0: 4% no período. Pablo Mundim.
1: O número de trabalhadores do setor privado com carteira assinada chegou a 39 milhões e 400 mil.
2: Atenção, estudante!
0: Prazo para renegociar dívidas do FIES termina segunda-feira, 31 de agosto. Thaísa Vitória.
3: A iniciativa oferece condições especiais para renegociar contratos firmados até 2017.
2: El Niño deve ganhar força na região norte a partir de setembro.
0: Menos chuvas e temperaturas mais altas podem afetar o abastecimento de água e a navegabilidade dos rios.
2: Estados e municípios são orientados sobre medidas de preparação e resposta ao efeito climático.
0: O cenário também aumenta o risco de incêndios florestais. Luana Karen.
4: Tanto nas cidades quanto no campo, a prevenção é a melhor forma de evitar grandes incêndios.
2: Hoje na apresentação da Voz do Brasil, Luciana Vasconcelos e Luciano Seixas.
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2: 1 milhão de pessoas conseguiram uma vaga no mercado de trabalho nos meses de maio, junho e julho de 2026.
0: A construção civil foi o setor que mais abriu vagas de trabalho, segundo dados da Pesquisa Nacional por Amostra de Domicílios, divulgada hoje pelo IBGE.
2: A taxa de desocupação ficou em 5,3% no trimestre encerrado em julho e caiu 0,5 ponto percentual frente ao trimestre terminado em abril.
1: O número de pessoas ocupadas chegou a 103 milhões e 300 mil trabalhadores, 1 milhão a mais do que no trimestre anterior. Na comparação anual, foram quase 900 mil pessoas a mais trabalhando. A população desocupada caiu para 5 milhões e 800 mil pessoas, uma redução de 503 mil em relação ao trimestre anterior. A queda foi de 0,5 ponto percentual. Segundo o analista do IBGE, William Catruel, a taxa de subutilização da força de trabalho ficou em 13%.
5: As pessoas fora da força de trabalho diminuiu e também o contingente de pessoas desalentadas, ou seja, aquelas que desistiram de procurar algum emprego, ou se achavam muito velhas, ou se achavam muito jovens, ou por acharem que não há uma ocupação na região próxima. Isso vem diminuindo e foi o que aconteceu nesse trimestre mais uma vez.
1: O número de trabalhadores do setor privado com carteira assinada chegou a 39 milhões e 400 mil. O rendimento médio real do trabalhador ficou em R$ 3.762. Reportagem Pablo Mundim.
0: Indústria farmacêutica, médica, de fertilizantes, biocombustíveis.
2: Áreas de cooperação entre Brasil e Índia.
0: É o que prevê um documento assinado hoje entre os dois países.
6: O documento assinado nesta quinta-feira pela Agência Brasileira de Promoção de Exportações e Investimentos, a APEX, e a Confederação da Indústria Indiana, prevê o intercâmbio de informações sobre os mercados dos dois países, o compartilhamento de boas práticas, a promoção de feiras e o incentivo à internacionalização de pequenas e médias empresas, além de promover projetos conjuntos de atração de investimentos e facilitação de negócios entre Brasil e Índia. O ministro do Desenvolvimento, Indústria, Comércio e Serviços, Márcio Elias Rosa, diz que há interesses comuns em setores estratégicos.
7: É o caso do setor farmacêutico, é o caso de bioenergia, de biocombustíveis, é o caso de fertilizantes.
6: A Índia é atualmente o 10º principal destino das exportações brasileiras, enquanto o Brasil é o 26º maior fornecedor do mercado indiano. No ano passado, as exportações brasileiras para a Índia somaram quase 7 bilhões de dólares. O petróleo bruto aparece como principal produto vendido pelo Brasil ao país asiático. Reportagem Gabriela Noronha.
2: Estudantes universitários, fiquem de olho na data.
0: Termina segunda-feira o prazo para renegociar dívidas do FIES, o Fundo de Financiamento Estudantil.
2: Podem participar aqueles que firmaram contrato até 2017.
3: Estudantes com dívidas nos contratos do FIES, o Fundo de Financiamento Estudantil, tem até segunda-feira, 31 de agosto, para pedir a renegociação. A iniciativa oferece condições especiais para renegociar contratos firmados até 2017 e que já estavam na fase de pagamento em maio deste ano. Podem participar estudantes em dia ou com parcelas em atraso, inclusive aqueles com restrição no nome. Após a formalização da renegociação e o pagamento da parcela de entrada, ocorre a retirada do nome do estudante e dos fiadores desses cadastros, quando aplicável. Os descontos e as opções de parcelamento mudam conforme a situação de cada dívida e o perfil do estudante. A renegociação pelo Desenrola Fies deve ser realizada junto ao Banco do Brasil ou à Caixa Econômica Federal. A solicitação pode ser feita pelos canais digitais das instituições financeiras ou presencialmente nas agências. Mais informações estão disponíveis no site do Ministério da Educação, em gov.br/MEC. Thaisa Vitória para a Voz do Brasil.
0: A partir de setembro, o fenômeno do El Niño deve atingir o país de forma mais intensa, segundo especialistas que trabalham na previsão de eventos climáticos.
2: Para a região norte, são previstos períodos de chuvas abaixo da média e temperaturas acima da média.
0: Isso pode trazer impactos na disponibilidade de água, dificultar a navegabilidade dos rios e o acesso a comunidades, além do aumento do risco de incêndios.
2: Para discutir medidas de preparação diante desse cenário, gestores da região norte estiveram reunidos hoje com representantes do governo.
0: A ideia é orientar estados e municípios sobre o planejamento de ações e o acesso a recursos federais.
8: A previsão é que o El Niño se apresente ainda mais forte neste ano, com consequências mais graves entre os meses de setembro e novembro. No norte e nordeste, a previsão é de seca. Em reunião com jornalistas, a ministra do Meio Ambiente e Mudança do Clima em exercício, Ana Flávia Franco, disse que a preocupação é com os incêndios, principalmente na região amazônica.
9: Identificamos vários focos de queimadas, especialmente na região norte, e deve se intensificar entre os meses de setembro e novembro. É uma região extremamente vulnerável e é uma região que significa para o equilíbrio climático do planeta. E, nesse sentido, merece ter uma atenção bastante especial.
8: Entre as medidas previstas diante dos possíveis impactos do El Niño e das mudanças climáticas, estão ações relacionadas à segurança hídrica, ao abastecimento de energia elétrica e à prevenção de desastres em áreas urbanas. A ministra da Casa Civil, Miriam Belchior, destacou a importância da atuação integrada entre os entes federativos.
9: Não conseguimos sozinhos de Brasília resolver todas as questões e identificar todos os problemas. Por isso, é importante que os municípios desenvolvam planos de contingência, mapeamento das áreas de risco, também para a gente poder emitir os alertas e mobilizar as equipes locais de defesa civil. Em relação aos recursos hídricos, a priorização de quais são os usos essenciais se tiver a escassez.
8: Também são previstas medidas de monitoramento relacionadas ao abastecimento de combustíveis e alimentos, a atuação da Força Nacional do SUS e a criação de salas de situação para o acompanhamento de temas como incêndios, saúde, estiagem e energia. Reportagem Márcia Fernandes.
2: E a população pode ajudar a prevenir incêndios em áreas urbanas e remotas.
0: Vamos saber na reportagem quais cuidados devem ser tomados para evitar que o fogo se alastre nessa época.
10: Escassez de chuva, vegetação seca e temperaturas altas. A combinação ideal para o surgimento de incêndios. Tanto nas cidades quanto no campo, o período exige cautela da população. Entre as recomendações do Corpo de Bombeiros está não atear fogo em terrenos como forma de limpeza do ambiente. Não colocar fogo em restos de poda, entulho ou lixo. Não jogar restos de cigarro acesos nas vias públicas e não soltar fogos de artifício ou fazer fogueiras próximo a locais com vegetação seca. O capitão Jean Charles, porta-voz da Operação Verde Vivo do Corpo de Bombeiros do Distrito Federal, destaca que a prevenção é a melhor forma de evitar grandes incêndios.
11: Na prevenção, a gente inclui a vigilância. Se houver alguém cometendo um incêndio, iniciando um incêndio, ou com suspeita, que a pessoa possa fazer a denúncia. Use os canais da cidade, segurança de cada cidade, os números de telefone da polícia, corpo de bombeiros, e faça a denúncia. Porque se cada um fizer a sua parte prevenindo e denunciando aqueles que tiverem com comportamento errado nesse sentido, todos vamos ganhar.
10: Com a possibilidade de intensificação do El Niño nos próximos meses, os cuidados devem ser reforçados. A perspectiva é de aumento do risco de incêndio. incêndios florestais, especialmente na Amazônia, no Cerrado e na Caatinga. Nas áreas rurais, o uso do fogo para manejo do solo deve ter autorização dos órgãos ambientais do município ou do estado. Também é possível fazer a queima prescrita em ambientes naturais para evitar a propagação de incêndios florestais. Esse tipo de queima também só pode ser feita com orientação e autorização dos órgãos ambientais. Ao primeiro sinal de incêndio, a recomendação é ligar para o Corpo de Bombeiros, no 193. Reportagem Luana Karen.
2: O trabalho de restauração do Cerrado, desenvolvido pela iniciativa Araticum, ganhou reconhecimento internacional.
0: O projeto foi escolhido pela Organização das Nações Unidas como uma das iniciativas de referência de restauração mundial.
12: A Araticum foi criada em 2020 para promover a restauração do Cerrado, o segundo bioma do Brasil que abrange mais de 2 milhões de quilômetros quadrados do território nacional e já perdeu mais de 50% de sua vegetação nativa. A iniciativa reúne diferentes setores e busca integrar a ciência aos conhecimentos de povos indígenas, comunidades tradicionais e agricultores familiares para ações relacionadas à conservação da água, do clima e da sociobiodiversidade. Daniel Vieira, pesquisador da Embrapa Recursos Genéticos, fala sobre o trabalho que é desenvolvido.
13: Conservar o cerrado de pé, passando por recuperar o cerrado da melhor maneira possível, tentar trazer o cerrado de volta, passa por uma agricultura sustentável dentro das áreas de agricultura e pastagem no cerrado, conservação do solo.
12: O reconhecimento da iniciativa Araticum Restauração do Cerrado Brasileiro como uma das iniciativas de referência da restauração mundial pela Organização das Nações Unidas aconteceu nesta quarta-feira, durante a 17ª sessão da Conferência das Partes da Convenção das Nações Unidas de Combate à Desertificação, na Mongólia. Para a Embrapa Recursos Genéticos e Biotecnologia, responsável pela rede, o reconhecimento internacional demonstra que a ciência brasileira está alinhada aos compromissos nacionais e os esforços coletivos de restauração para produzir soluções voltadas ao enfrentamento da crise climática e da perda de sociobiodiversidade. Reportagem Luciana Colares de Holanda.
2: Estão abertas até o dia 10 de setembro as inscrições para a terceira edição do Prêmio Mulheres e Ciência.
0: A iniciativa dá visibilidade às contribuições de pesquisadoras brasileiras para o desenvolvimento científico e tecnológico do país.
2: Acompanhe na reportagem de Graziele Bezerra.
14: A engenheira agrônoma Maria Ângela Hungria começou a se interessar por ciência ainda na infância, incentivada pela avó, que transformava as brincadeiras de criança em experiências.
15: Ela lia comigo, ela fazia experiências no fundo do quintal, ela viu que eu tinha esse interesse. Decidi aquele dia que ia ser uma microbiologista.
14: Hoje, ela atua como pesquisadora na Embrapa Soja e se tornou uma das referências mundiais em biotecnologia do solo. Maria Ângela foi uma das vencedoras na primeira edição do Prêmio Mulheres e Ciência, promovido pelo Conselho Nacional de Desenvolvimento Científico e Tecnológico, CNPq. O trabalho mostrava o uso de biológicos na agricultura, como bactérias e fungos benéficos, em substituição aos fertilizantes químicos.
15: E eu realmente passei toda a minha vida tentando provar e desenvolver pesquisas para fazer os biológicos viáveis para uma agricultura altamente produtiva, mais sustentável. No Brasil, a gente quer ser cientista é muito difícil, sabe? O que a gente tem que vencer as barreiras para fazer ciência é muito difícil. difícil.
14: O Prêmio Mulheres e Ciência valoriza a produção científica feminina e incentiva ambientes acadêmicos e científicos mais inclusivos. A diretora de Cooperação Institucional Internacional e Inovação do CNPq, Dalila Andrade Oliveira, explica as quatro categorias de premiação.
16: Incentivo hoje são as jovens estudantes de ensino médio, que a gente já tem de começar a despertar quando ainda nem fizeram opção pela carreira acadêmica. Na categoria estímulo, são pesquisadoras que já estão inseridas no campo científico e que a gente espera que o prêmio dê a elas maior visibilidade. E a terceira faixa individual é a faixa da trajetória. O que esse prêmio faz é reconhecer essa trajetória. E aí a quarta faixa premia as universidades que adotam políticas de valorização da equidade de gênero.
14: As inscrições do prêmio estão abertas até 10 de setembro em gov.br/CNPq. Reportagem Graziele Bezerra.
0: E vamos continuar falando de oportunidades na área de pesquisa e ciência.
2: Estão abertas as inscrições para dois editais que financiam pesquisas aplicadas ao setor produtivo, entre elas a área de inteligência artificial.
0: O primeiro edital oferece bolsas para graduandos em parceria com a iniciativa privada, instituições de governo e entidades do terceiro setor.
2: Já o segundo é o programa Recursos Humanos em Áreas Estratégicas, Pesquisador na Empresa.
17: O primeiro edital do CNPq, em parceria com a CAPES, faz parte do Programa de Mestrado e Doutorado para Inovação 2026. A iniciativa oferece bolsas para graduandos. O objetivo é estimular a realização de pesquisas de mestrado e doutorado em universidades brasileiras, em parceria com a iniciativa privada, instituições de governo e entidades do terceiro setor. A diretora de Cooperação Institucional Internacional e Inovação do CNPq, Dalila Andrade Oliveira, falou sobre o programa.
15: O objetivo mesmo dessa chamada é desenvolver inovação lá na ponta. Então, o que a gente quer, na realidade, é colada numa agenda de inovação para o país, que tem muito a ver com o que a gente está buscando aí em termos de elevar a capacidade inovadora do país.
17: Já o segundo edital é para o programa Recursos Humanos em Áreas Estratégicas, Pesquisador na Empresa. Este ano será direcionado especialmente para a área de inteligência artificial. É o que explica a diretora de Cooperação Institucional Internacional e Inovação do CNPq, Dalila Andrade Oliveira.
15: São 50 milhões de reais para financiar pesquisas em inteligência artificial em empresas inovadoras, startups.
17: Márcia Mortari é professora e pesquisadora da Universidade de Brasília, a UNB, e já participou do programa de recursos humanos.
18: Eu acho que isso que é a grande vantagem, né? Você fixar pessoas altamente qualificadas tá trabalhando na empresa.
17: Os interessados em participar do programa Recursos Humanos em Áreas Estratégicas Pesquisador na Empresa têm até o dia 9 de outubro para enviar a proposta para o CNPq. Já o prazo para o envio das propostas do programa de mestrado e doutorado para inovação é 11 de dezembro. O endereço é gov.br/CNPq. Reportagem Alisson Machado.
0: E hoje tem estreia aqui na Voz do Brasil com o quadro Ciência na Prática.
2: Toda semana vamos mostrar como a ciência impacta diretamente a vida da população num bate-papo direto e descomplicado.
0: Hoje vamos falar de algo que parece coisa de filme: a pele da tilápia sendo usada no tratamento de ferimentos e queimaduras.
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20: Pesquisa 100% brasileira está inovando o campo da tecnologia médica para o tratamento de feridas e queimaduras graves.
21: Eu sou Edmar Maciel Lima Júnior, médico, cirurgião plástico, coordenador geral da pesquisa da pele da tilápia na Universidade Federal de Ceará. O grupo da gente viu que até hoje no Brasil não havia nenhuma pele animal registrada na Anvisa, que a tilápia é o peixe mais consumido no Brasil e o segundo maior do mundo. Além de ser um animal de água doce, tem menos risco de transmissão de doença, e a pele é um produto de descarte da piscicultura que contamina o meio ambiente. E aí, quando iniciamos os estudos detectou-se que a pele da tilápia tem uma proteína importantíssima na cicatrização e esse foi o start para todo o início e desenvolvimento da pesquisa.
20: O que antes era descartado no manejo de peixes, hoje virou um recurso inovador para cuidados médicos que tem despertado interesse até de instituições internacionais.
21: São 406 pesquisadores, 23 coordenadores de área. Hoje nós temos 48 artigos publicados no Brasil e fora. Ganhamos 27 prêmios em primeiro lugar e temos instituições tanto no Ceará como no Brasil e no mundo, haja visto como temos o Butantan, a Fiocruz, a própria NASA já fez parceria de pesquisa com a gente.
20: Acompanhe a pesquisa na página da Universidade Federal do Ceará. E esse foi o Ciência na Prática, com produção de Warby Calil e edição de Edinaldo Júnior. E nosso encontro com o Saber Científico volta na próxima semana. Até lá.
2: Você sabe o que são bioinsumos? São produtos de origem biológica que podem ser usados na agricultura para ajudar no controle de pragas, na nutrição das plantas e na melhoria do solo.
0: E para incentivar esse tipo de prática na agricultura familiar, o Banco Nacional de Desenvolvimento Econômico e Social vai apoiar a produção mais sustentável.
2: Interessados podem se inscrever até 31 de agosto.
4: Por meio de uma chamada de projetos, o BNDES, Banco Nacional de Desenvolvimento Econômico e Social, vai disponibilizar 40 milhões de reais para apoiar a produção de bioinsumos por cooperativas e associações de agricultores familiares. Os recursos poderão ser destinados à implantação ou estruturação de unidades de produção industriais ou semi-industriais de bioinsumos para uso próprio, utilizando processos de biotecnologia. O objetivo da iniciativa é estimular a produção de insumos de origem biológica para uso próprio pela agricultura familiar na produção de alimentos saudáveis. Como explica a gerente do Departamento de Inclusão Produtiva e Educação do BNDES, Raquel Zanon.
5: Os bioinsumos, eles podem ser, por exemplo, micro-organismos, predadores naturais de pragas e de extratos vegetais que contribuem para o crescimento e para a saúde dos sistemas agrícolas. O seu uso está associado a práticas agrícolas mais sustentáveis e à segurança alimentar.
4: Mais informações sobre a chamada de projetos estão disponíveis no site bnds.gov.br/bioinsumos. Reportagem André de Barros Lima.
0: Profissionais da segurança pública poderão participar em setembro do Dia C da Capacitação de Gênero.
2: A formação vai abordar temas como atendimento humanizado sem revitimização, medidas protetivas de urgência e avaliação de risco em casos de mulheres vítimas de violência.
0: O curso será realizado no dia 2 de setembro de forma presencial nas 27 capitais do país.
2: A Coordenadora-Geral de Garantia de Direitos e Acesso à Justiça do Ministério das Mulheres, Ana Maria Martins, detalha a capacitação.
22: Essa formação foi pensada para todos os profissionais da segurança pública, corpo de bombeiros, policiais civis, militares, as perícias. E a ideia é que a gente consiga incorporar justamente a perspectiva de gênero, a sensibilização desses profissionais da segurança pública no atendimento às mulheres em situação de violência.
0: As inscrições encerram no dia 28 de agosto e podem ser feitas pelos sites gov.br/mj ou então gov.br/mulheres.
2: Empresas e representantes do setor de inovação podem participar da escuta de mercado sobre o projeto Nuvem Brasileira.
0: A audiência pública virtual ocorre no dia 3 de setembro, às 10 horas da manhã.
2: O projeto prevê uma solução nacional para armazenamento e processamento seguro de dados da administração pública, com infraestrutura e gestão brasileira.
0: As contribuições do setor podem ajudar a definir alternativas técnicas e contratuais para a implantação da Nuvem Brasileira.
2: Para participar e para obter mais informações, acesse abdi.com.br/nuvem brasileira.
0: E as Essas foram notícias do governo federal.
2: Uma realização da Secretaria de Comunicação Social da Presidência da República.
0: Fique agora com as notícias do Poder Judiciário e do Congresso Nacional. Boa noite.
2: Boa noite para você e até amanhã.
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7: Jornada do CNJ destaca a prevenção após 20 anos da Lei Maria da Penha.
23: TSE e Google fecham parceria para ampliar proteção contra uso indevido de IA nas eleições.
7: Para o STJ, concordância expressa de proprietária autoriza a cobrança de taxas por condomínio irregular.
23: Boa noite, eu sou o Arthur Filho.
7: E eu sou Walter Lima.
23: Supremo Tribunal Federal retoma julgamento de ação sobre o acesso de autoridades a registros de conexão de usuários da internet.
7: O caso trata de regras de acesso a dados de IP de usuários. O endereço de IP é um número que identifica a conexão usada por um dispositivo para acessar a internet.
23: Jornada do CNJ destaca a prevenção após 20 anos da Lei Maria da Penha.
7: O evento é promovido desde a vigência da Lei Pablo Lemos.
24: O Fórum Nacional de Enfrentamento à Violência contra a Mulher foi aberto hoje em Campo Grande, Mato Grosso do Sul. Um dos pontos discutidos é saber qual é a razão da violência contra a mulher. Ao fim da jornada de 2 dias, o Conselho Nacional de Justiça vai fazer um documento estratégico com propostas concretas para o aprimoramento da política judiciária nacional de enfrentamento à violência contra as mulheres.
23: A Associação de Moradores em Parcelamentos Irregulares pode cobrar taxas condominiais quando proprietários concordarem expressamente por escrito com a obrigação.
7: Essa conclusão é do Superior Tribunal de Justiça, o STJ. Fátima Uchoa.
25: Um condomínio constituído em parcelamento irregular no Distrito Federal ajuizou ação de cobrança contra uma condômina para receber o pagamento de cotas referentes a cerca de 5 anos. Ao reformar a sentença, o Tribunal de Justiça do DF entendeu que a cobrança era válida diante da assinatura da proprietária do imóvel concordando com as taxas. E a terceira turma do STJ manteve o entendimento, avaliando que o consentimento voluntário torna legítima a exigência das contribuições e afasta a aplicação de precedentes do Supremo Tribunal Federal e do próprio STJ, os quais proíbem a cobrança de taxas de pessoas que não aderiram à associação. O relator foi o ministro Vilas Boas Cueva.
23: O Emprega Lab foi instalado em Mato Grosso do Sul nesta quinta-feira.
7: A iniciativa é um dos pilares da pena justa e emprega do Conselho Nacional de Justiça, Rocine Gomes.
26: O Mato Grosso do Sul se tornou o 10º estado brasileiro a instalar o Emprega Lab. O lançamento foi no Tribunal Regional do Trabalho da 24ª Região, em Campo Grande. O objetivo é capacitar profissionalmente pessoas que estão passando por privação de liberdade ou que deixaram o sistema prisional. O evento contou com autoridades e uma exposição de artesanato produzido por custodiados. Até o fim de setembro, a expectativa é lançar o Emprega Lab no Acre, no Espírito Santo, no Paraná e em Rondônia.
23: TSE e Google fecham parceria para ampliar proteção contra uso indevido de IA nas eleições.
7: Nesta quarta-feira, em Brasília, foi lançada uma campanha para incentivar candidatas e candidatos das eleições gerais de 2026 a utilizarem a ferramenta de detecção por semelhanças. Guilherme Firmino tem mais informações.
27: Desenvolvida pelo YouTube, a tecnologia é capaz de identificar conteúdos gerados por inteligência artificial que reproduzem imagens de uma pessoa. A ferramenta permitirá que os próprios candidatos acompanhem a utilização de sua imagem no ambiente digital, podendo identificar, analisar e, se houver uso indevido de imagem, solicitar a remoção do conteúdo. O presidente do TSE destacou que a parceria representa um esforço conjunto para preservar direitos fundamentais no ambiente digital e fortalecer a confiança no processo eleitoral.
23: Justiça condena o estado do Maranhão a recuperar casarão histórico no centro da capital, em São Luís.
7: Decisão atende a pedidos do Ministério Público Federal. Sabrine Menezes.
3: Com a decisão, o Estado do Maranhão tem até 3 meses para apresentar ao IFAM e executar um projeto de obras emergenciais para eliminar os riscos estruturais e conter a deterioração da fachada e da cobertura do casarão, localizado na Rua Portugal. Já o projeto de recuperação integral deve ser executado em até 6 meses. Além disso, o Estado deve manter a vigilância patrimonial contínua do imóvel para evitar invasões, ocupações irregulares e novos danos. Em caso de descumprimento das obrigações, a multa é de R$ 1.000 por dia.
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8: A você, uma boa noite.
9: E até amanhã.
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1: Eu sou Paula Groba.
2: E eu sou Humberto Pinheiro.
1: E estes são os destaques de hoje do Jornal do Senado, que começa agora.
2: Congresso antecipa a comissão mista para analisar fim da chamada taxa das blusinhas.
1: Fies pode ter desconto maior para médicos que...

0: Alice é a repórter Patrícia Oliveira.
1: Mais de 60% dos médicos do país estão concentrados em 48 municípios e em capitais com mais de 500 mil habitantes, deixando outras áreas, especialmente na região norte, com escassez de profissionais. Um projeto do senador Dr. Irã, do Progressistas de Roraima, propõe que médicos formados com financiamento do FIES descontem até metade do valor da parcela mensal da dívida quando trabalharem na rede pública em áreas com falta e dificuldade de reposição ou retenção desses profissionais, consideradas prioritárias pelo Ministério da Saúde. Hoje, o FIES já permite abatimento da dívida para médicos que atuam por pelo menos um ano em equipes de saúde da família e em outros grupos específicos que atendem essas regiões. O projeto amplia o benefício para todos os médicos, inclusive especialistas, que trabalharem nos serviços públicos dessas localidades. Para o senador, a proposta, que está pronta para votação na Comissão de Assuntos Sociais, pode reduzir a dívida dos profissionais e levar médicos para onde eles são mais necessários.
2: Damos um alívio grande ao jovem médico que muitas vezes sai da faculdade com uma dívida enorme e, ao mesmo tempo, levamos mais profissionais às estruturas hospitalares, às UBSs, enfim, a todas as estruturas de atendimento do nosso gigante SUS, reforçando o acesso às pessoas que mais precisam nos rincões desse país.
1: Se for aprovado na Comissão de Assuntos Sociais, o projeto ainda será analisado pela Comissão de Assuntos Econômicos.
3: E a Comissão de Direitos Humanos vai criar um grupo de trabalho sobre a suspensão pela Anvisa de um remédio para a distrofia de Duchenne.
0: Essa distrofia muscular é uma doença genética rara e progressiva que causa perda de força dos músculos. A reportagem é de Márcio Maturana.
4: A Comissão de Direitos Humanos fez uma audiência pública com especialistas e famílias de pacientes para debater a situação regulatória do medicamento. Débora Racelli, mãe do paciente Raul, de 6 anos, disse que o Elevides é a esperança das famílias.
5: Aproximadamente no Brasil, temos 15 meninos medicados, como já foi falado. 1.200 meninos no mundo receberam o tratamento através de estudos e via comercial. Eles estão bem, eles estão crescendo, eles estão vivendo, eles estão indo para a escola, eles estão indo brincar. Pode não ter os melhores ganhos no gráfico, mas a doença parou, a doença estabilizou, a doença está dando respiro para que eles sejam crianças.
4: O diretor da Anvisa, Daniel Pereira, explicou que a decisão da agência não é definitiva.
6: Não há decisão imutável por parte da agência. As decisões da agência, elas são feitas conforme os dados que a gente tem no momento, conforme os dados que a gente recebe, conforme os dados que a gente consegue, né, avaliar.
4: O medicamento é aplicado em dose única e os pacientes são acompanhados com relatórios periódicos. O laudo definitivo sobre a eficácia do remédio deve ser concluído em 2031. A senadora Damaris Alves, do Republicanos do Distrito Federal, que é presidente da Comissão de Direitos Humanos e coordenou o debate, anunciou que vai criar um grupo de trabalho para buscar uma solução no caso do medicamento Elevides.
3: A comissão mista que analisa a medida provisória que zera o imposto de importação sobre compras de até $50 em plataformas virtuais se reúne amanhã para eleger o presidente. Conhecida como taxa das blusinhas, a MP também autoriza o ministro da Fazenda a alterar as alíquotas do imposto de importação sobre remessas postais internacionais. Para compras de até $50, a alíquota poderá ser reduzida a zero. Já para remessas de até $3.000, poderá chegar a 30%.
0: O deputado Reginaldo Lopes, do PT de Minas Gerais, foi indicado pelo presidente da Câmara, Hugo Mota, para presidir a comissão. A indicação do relator caberá ao Senado. O parlamentar defendeu a aprovação rápida da MP, que perde a validade no dia 8 de setembro.
7: Nós vamos debater e fazer um grande diálogo com todos os setores econômicos da indústria brasileira, com os parlamentares, senadores, e vamos sim defender a aprovação imediata deste direito do povo brasileiro de poder ter isenção nas suas compras internacionais até $50.
3: A violência contra a mulher ainda é uma realidade no Brasil e muitas brasileiras não reconhecem como violência situações de agressão que vivenciam no dia a dia.
0: Os dados estaduais da mais recente pesquisa nacional do Data Senado revelam diferenças na percepção da violência de gênero entre os estados e mostram como

0: Essa falta de reconhecimento pode dificultar a denúncia e a busca por ajuda. A reportagem é de Raíssa Abreu.
1: A distância entre a violência vivida e a declarada é uma das principais conclusões da pesquisa. Em Alagoas, 36% das mulheres relataram situações de violência sem identificá-las como violência doméstica ou familiar. No Paraná e em São Paulo, esse índice foi de 25%. O presidente do Senado, Davi Alcolumbre, disse em nota que divulgar dados por estado ajuda a entender o problema em profundidade e aumenta a chance de combatê-lo. O coordenador do Data Senado, José Henrique Varanda, disse que o objetivo não é criar um ranking entre os estados.
2: O detalhamento estadual é muito mais importante não para criar um ranking, mas para identificar as necessidades de cada localidade. A gente olha para esses números, a gente vê que ainda estamos assim muito aquém da realidade.
1: A 11ª edição da Pesquisa Nacional de Violência contra a Mulher ouviu 21.641 mulheres nos 27 estados e no Distrito Federal. A pesquisa é uma parceria do Data Senado com o Observatório da Mulher contra a Violência.
3: Eleições 2026.
4: O programa Seu Voto Importa, da Justiça Eleitoral, vai oferecer transporte a eleitores com mobilidade reduzida.
0: A solicitação deve ser feita até 14 de setembro, 20 dias antes da data da eleição. Repórter Pedro Pincer.
5: Eleitoras e eleitores que necessitarem de apoio para se deslocarem até seus locais de votação nas eleições de 2026, contarão com um serviço de transporte individual gratuito. O programa Seu Voto Importa, do Tribunal Superior Eleitoral, busca reduzir as barreiras físicas ao exercício do voto e promover a inclusão de grupos historicamente vulnerabilizados. E foi inspirado em experiências desenvolvidas por tribunais regionais como o de Pernambuco. Assessor de planejamento do órgão, Acácio Leite, explicou como o Seu Voto Importa funciona na prática.
6: Então nós transportamos eleitores com deficiência visual, deficiência auditiva, paralisia cerebral, síndrome de Down, autismo, deficiência física, todos os tipos de deficiência nós atendemos. No dia das eleições, vai buscar esse eleitor em casa, leva ele para votar até o local de votação e traz ele de volta até a casa dele com toda a segurança e com um apoio técnico bem interessante.
5: A solicitação pode ser apresentada pelo próprio eleitor ou, quando necessário, por seus representantes legais ou de apoio. O pedido pode ser feito presencialmente, diretamente no cartório eleitoral da zona correspondente ou por canais remotos e eletrônicos até 14 de setembro.
4: E amanhã, sexta-feira, começa o horário eleitoral gratuito das eleições 2026. As emissoras de rádio e TV devem destinar tempo para que os candidatos e candidatas divulguem as propostas de campanha para os cargos de presidente da República, deputado federal, governador, senador e deputado estadual ou distrital, no caso do Distrito Federal.
0: A propaganda eleitoral gratuita será veiculada de segunda a sábado com 50 minutos diários em rede, divididos dois blocos de 25 minutos no rádio e na TV. Além disso, 70 minutos serão destinados a inserções de 30 e 60 segundos distribuídas ao longo do dia. O horário eleitoral deve ocorrer até o dia 1º de outubro, 3 dias antes da realização do primeiro turno. Com a edição de Paula Groba e trabalhos técnicos de Eliseu Caires, o Jornal do Senado fica por aqui. Acompanhe agora as notícias da Câmara dos Deputados. Boa noite.
4: Boa noite e até amanhã.
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7: Presidentes estabelecem prioridades para votações do esforço concentrado.
8: Deputados obrigam notificação de distúrbio vocal relacionado ao trabalho.
7: Avança a proposta que permite instalação de faróis auxiliares em caminhões.
8: Boa noite. Uma comissão da Câmara aprovou a instalação de faróis auxiliares em caminhões. A repórter Maria Neves explica por que a medida foi considerada necessária.
9: A Comissão de Viação e Transportes da Câmara dos Deputados aprovou o projeto do deputado Rodrigo Dazaele, do PL do Mato Grosso, que permite a instalação de faróis auxiliares em caminhões que circulam em áreas privadas. Pelo texto, veículos de transporte de carga utilizados em atividades agropecuárias, florestais, industriais e logísticas poderão ter luzes adicionais, desde que elas possam ser desligadas manualmente para circular em vias públicas. Na opinião do relator, deputado Zé Trovão, do PL de Santa Catarina, a mudança evita que os motoristas sejam punidos simplesmente por terem o equipamento no caminhão. Ele também defende que a iluminação adicional vai tornar a direção de caminhões mais segura.
10: Nós temos hoje muitos veículos que transitam em propriedades rurais, em áreas que são 500, 600, até 1000 quilômetros ou mais, em estradas precárias, estradas de chão. E essas estradas, elas não têm iluminação de nenhum tipo. Às vezes o cara está transitando, quando ele vê, ele está em cima de um animal, de um boi, de um cavalo ou de um animal silvestre e acaba acontecendo um acidente. Se ele tem as lâmpadas auxiliares, ele consegue ter um foco maior, mais longe desses animais, dessas estradas.
9: Pelo texto aprovado, o condutor que trafegar por via pública com a iluminação auxiliar ligada incorrerá em infração grave a ser punida com multa e retenção do veículo para regularização. Uma pesquisa realizada pela Fundação Instituto de Pesquisas Econômicas e a Secretaria Nacional de Trânsito apontou que caminhões e ônibus respondem por aproximadamente 4% dos veículos em circulação no país. Isso corresponde a cerca de 4.900.000 veículos. A proposta que permite a instalação de faróis auxiliares em caminhões ainda será analisada pela Comissão de Constituição e Justiça. Da Rádio Câmara de Brasília, Maria Neves.
3: Transportes.
11: Júlio Arco Verde, do PP do Piauí, apoia a proposta que muda as regras de cobrança do IPVA. O texto estabelece a alíquota máxima de 1% sobre o valor venal dos veículos e determina que os estados possam conceder descontos para modelos menos poluentes.
12: A proposta considera exclusivamente o peso de fábrica do veículo, em vez do valor de mercado, para o cálculo do IPVA. Júlio Arco Verde acredita que a medida torna a cobrança do imposto mais justa e alinhada a modelos adotados em outros países.
3: Consumidor.
11: Embalagens de produtos industrializados não poderão exibir fotos de componentes que não fazem parte da receita. É o que determina o projeto de Félix Mendonça Júnior, do PDT da Bahia, segundo o qual as ilustrações orientam mais a decisão de compra do que a leitura da lista de ingredientes.
12: Além disso, o projeto de Félix Mendonça Júnior prevê que a Anvisa estabeleça o teor mínimo de ingredientes, como chocolates, frutas e queijos, para destaque nas embalagens, seguindo padrões internacionais de composição e denominação de alimentos.
3: Direitos Humanos.
11: Gervásio Maia, do PCdoB da Paraíba, defende a aprovação de projeto que obriga academias a trazer informações e instruções em braille nos equipamentos. Relator da matéria na Comissão de Constituição e Justiça da Câmara, o deputado afirma que o objetivo é ampliar a autonomia das pessoas com deficiência visual.
12: Gervásio Maia argumenta que a adaptação promove a inclusão desse público nas atividades físicas, contribuindo também para a redução do risco de acidentes durante a prática dos exercícios.
11: A alteração no Estatuto do Índio vai garantir a disponibilidade de intérpretes de línguas de povos originários em atendimentos públicos a indígenas. A relatora da matéria na Comissão da Amazônia, deputada Dilvanda Faro, do PT do Pará, pede urgência na aprovação do texto.
12: Dilvanda Faro explica que a medida amplia o acesso a direitos e a serviços essenciais, priorizando a contratação de intérpretes das próprias comunidades para facilitar a comunicação e evitar a criação de cargos permanentes.
3: Justiça.
11: Devedores de pensão alimentícia podem ser proibidos de entrar em estádios de futebol e outros eventos esportivos. A restrição está prevista em um projeto apresentado por Rodrigo Gambale, do Podemos de São Paulo.
12: A proposta exige que os organizadores dos eventos barrem os inadimplentes na entrada, inclusive por biometria. Rodrigo Gambale acredita que a medida protege crianças e adolescentes e dá mais agilidade à cobrança das pensões.
3: Segurança Pública.
11: Alexandre Leite, do União de São Paulo, propõe aumentar a pena para quem fizer falsa acusação de violência doméstica e familiar. O deputado explica que a ideia é alterar o Código Penal para endurecer a punição do crime de denunciação caluniosa.
12: O texto também prevê que a concessão de medida protetiva com base em denúncia falsa passe a configurar o crime de denunciação caluniosa. Alexandre Leite afirma que a medida busca preservar a credibilidade do sistema de proteção às vítimas e punir quem agir de má fé.
3: Desenvolvimento Regional.
11: Projeto de Domingos Neto, do PSD do Ceará, busca ampliar a utilização do reuso de água e da dessalinização em regiões afetadas pela seca. O deputado também inclui no texto incentivos de financiamento para projetos que adotarem essas tecnologias.
12: Domingos Neto explica que a iniciativa facilita o acesso a financiamentos para projetos que promovam fontes complementares de abastecimento de água. Ele acrescenta que a medida prioriza a eficiência do uso da água, além de preservar os mananciais.
3: Trabalho.
11: Os deputados aprovaram um projeto que obriga a notificação do distúrbio vocal relacionado ao trabalho como doença funcional. A repórter Paula Bittar tem os detalhes.
13: A Comissão de Constituição e Justiça da Câmara aprovou o projeto que determina a notificação compulsória do distúrbio vocal relacionado ao trabalho como doença funcional. O objetivo é aperfeiçoar as políticas públicas e proteger a saúde vocal de profissionais que utilizam a voz como instrumento de trabalho, em especial professores e teleoperadores. O autor do projeto, deputado Rogério Correia, do PT de Minas Gerais, ressaltou que o distúrbio é uma doença que está extremamente associada ao trabalho.
14: Ela vai influenciar na vida das pessoas e precisa de ter o tratamento relacionado ao trabalho, por isso uma doença do trabalho. Assim colocado, leva os professores a ter uma proteção pela profissão que ele exerce.
13: O projeto considera distúrbios vocais relacionados ao trabalho quaisquer formas de desvios vocais relacionados à atividade profissional que diminuam, comprometam ou impeçam a atuação ou a comunicação do trabalhador. A proposta que determina a notificação compulsória do distúrbio vocal relacionado ao trabalho como doença funcional já pode seguir ao Senado. Da Rádio Câmara de Brasília, Paula Bittar.
12: Ayrton Faleiro, do PT da Bahia, comemora a aprovação na Câmara do fim da escala 6x1. Na avaliação do deputado, a medida amplia direitos e melhora a qualidade de vida da classe trabalhadora.
11: O parlamentar também afirma que a mudança representa um ganho para a economia e destaca a participação de trabalhadores, dos parlamentares e do governo federal na aprovação da proposta. Para Ayrton Faleiro, a medida garante mais dignidade aos trabalhadores brasileiros.
15: A aprovação do fim da escala 6x1, estabelecendo 2 dias de descanso para a classe trabalhadora, para cuidar da família, para cuidar da saúde, para cuidar do esporte, para cuidar da sua religiosidade, é um ganho fundamental para a nossa economia. Quem está de parabéns mesmo são os trabalhadores e trabalhadoras do Brasil, que agora vão ter uma condição mais digna para, além do trabalho, uma vida melhor.
3: Saúde.
12: Ed Josenildo, do PDT do Amapá, projeto que proíbe a prescrição e o uso de implantes hormonais para fins estéticos ou melhoria do desempenho físico. O projeto prevê que esses produtos somente sejam indicados para diagnóstico compatível e respaldo científico.
11: Josenildo propõe que farmácias e estabelecimentos registrem o profissional responsável, o paciente, a composição e o lote de cada implante. O congressista explica que o registro de cada implante permite identificar prescrições que usam diagnósticos médicos como justificativa para fins estéticos.
3: Previdência.
12: Eduardo da Fonte, do PP de Pernambuco, apresentou o projeto que determina o pagamento provisório do benefício de prestação continuada quando o INSS não analisar o pedido em até 45 dias. Ele explica que a implantação deverá ser feita em até 5 dias úteis após o fim do prazo.
11: Eduardo da Fonte esclarece que o pagamento temporário não substitui a análise definitiva do INSS. Ele acrescenta que, se o pedido for negado, o benefício será interrompido depois de assegurado o direito de defesa, sem devolução automática dos valores recebidos de boa-fé.
12: Projeto de Adriano do Baldi, do PP de Goiás, inclui o Dia Nacional do Povo Cigano, celebrado em 24 de maio, no calendário oficial de eventos nacionais. Ele explica que a medida visa incentivar a realização de campanhas educativas e de combate a estereótipos.
11: Embora 24 de maio já marque o Dia Nacional do Cigano, Adriano do Baldi diz que o reconhecimento oficial da data vai dar mais visibilidade a esta comunidade histórica e vai fortalecer o acesso a direitos básicos como documentação, saúde, educação e moradia.
12: Pastor Diniz, do União de Roraima, é favorável à renovação da permissão para que a Rondovisão Rondônia Rádio e Televisão continue operando uma emissora de rádio FM em Ji-Paraná por mais 10 anos.
11: O relator da proposta na Comissão de Comunicação afirma que a documentação apresentada pela empresa atende às exigências legais e às normas do colegiado. Por isso, o pastor Diniz defende a homologação do ato do Poder Executivo pelo Congresso Nacional.
3: Educação.
12: Projeto de Da Vitória, do PP do Espírito Santo, prevê descontos a participantes do FIES com pagamentos em dia ou em atraso de até 90 dias. Ele argumenta que a proposta permite que o beneficiário quite a dívida à vista sem pagar juros e multas, com desconto de até metade do valor financiado.
11: Da Vitória também propõe parcelamento em até 150 meses, com eliminação de juros e multas, além de desconto de até 30% sobre a dívida principal. O deputado disse que as renegociações devem alcançar os bons pagadores, desde que não provoquem perda de receita para o fundo estudantil.
3: Votação.
12: Em reunião com o presidente da República, os presidentes da Câmara, Hugo Mota, e do Senado, Davi Alcolumbre, definiram os projetos que terão prioridade na semana de esforço concentrado do Congresso. O repórter José Carlos Oliveira tem os detalhes.
16: Os presidentes da Câmara dos Deputados, Hugo Mota, e do Senado, Davi Alcolumbre, se reuniram com o presidente Lula no Palácio Alvorada e definiram 5 propostas com prioridade de votação entre 1º e 4 de setembro, último esforço concentrado do Congresso antes da eleição de outubro. 4 propostas já foram aprovadas pelos deputados e estão em análise no Senado. O fim da escala 6x1 de trabalho semanal, a chamada PEC da Segurança Pública, a Política Nacional de Minerais Críticos e Estratégicos e os incentivos fiscais para a instalação de data centers no Brasil, batizados de Redata. O presidente da Câmara, Hugo Mota, elogiou a possibilidade de avanços legislativos por meio de diálogo e cooperação institucional.
17: Mais feliz ainda de ver essas matérias que passaram na Câmara, como a PEC da Segurança, a PEC do fim da escala 6x1, o projeto dos minerais críticos, que é um projeto estratégico para o país, de soberania nacional, e também o Redata, que além do ponto de vista dos investimentos que o Brasil irá receber, nós teremos condição também de armazenar os dados da população brasileira aqui em nosso país, não mais dependendo de outros países.
16: O 5º item da pauta prioritária é a medida provisória que zera temporariamente a chamada taxa das blusinhas, ou seja, a cobrança do imposto de importação federal de 20% sobre remessas postais internacionais de até $50. Hugo Mota lembrou que a medida provisória perde a validade em setembro, com riscos de prejuízos para milhões de brasileiros que compram pela internet. Mota indicou o deputado Reginaldo Lopes, do PT de Minas Gerais, para presidir a comissão mista sobre o tema. Os deputados aprovaram a PEC da segurança em março. O texto garante mais recursos para o setor, inclusive por meio da destinação de dinheiro arrecadado com as BETs para o Fundo Nacional de Segurança Pública e o Fundo Penitenciário Nacional. O fim da escala 6x1 foi aprovado pela Câmara em maio. O projeto prevê jornada de 40 horas semanais em 5 dias, com 2 de descanso e sem redução de salário. Também em maio, os deputados aprovaram a Política Nacional de Minerais Críticos, com incentivos governamentais à exploração de minerais considerados fundamentais na produção de tecnologias, como smartphones, carros elétricos e sistemas militares. O projeto de lei do REDATA, Regime Especial de Tributação para Serviços de Data Center, foi aprovado pela Câmara em fevereiro. Da Rádio Câmara de Brasília, José Carlos Oliveira.
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3: Economia.
11: Doutor Luiz Ovando, do PP de Mato Grosso do Sul, defende a proposta de emenda à Constituição que amplia a imunidade tributária para igrejas e entidades filantrópicas. O texto já foi aprovado na Câmara e seguiu para análise dos senadores.
12: O deputado afirma que a medida fortalece o trabalho social desenvolvido por igrejas e organizações beneficentes, ampliando recursos destinados ao atendimento da população. Doutor Luiz Ovando acrescenta que a proposta prevê mecanismos de devolução tributária para evitar cobranças consideradas excessivas.
19: Quando você compra uma lâmpada, compra alguma coisa em supermercado, então isso tudo é tributado. Então, se já está tributado e o cidadão, membro da igreja, já paga imposto de renda, se ele tiver uma empresa, ele também recolhe esse valor, nós estamos aqui, através dessa PEC, defendendo o fato de que as instituições e também as filantrópicas que prestam serviço à comunidade sejam isentadas, sejam imunizadas, vamos dizer assim, desse recolhimento. E se acontecer, isso seja devolvido através de um cashback.
11: Zé Neto, do PT da Bahia, apresentou o projeto que cria o programa Fazer o Bem para a Melhor Idade, que permite a empresas abater do imposto de renda valores destinados a idosos que vivem em asilos ou casas de repouso.
20: E o que é que nós queremos? Que nesse projeto a gente vai atender os idosos com rendimentos mensais inferiores ao limite da isenção de imposto de renda que estejam nos abrigos de idosos e casas de idosos. Que a tendência é que isso cresça muito. Quem dá assistência a esses idosos? Como vão ser assistidos? Cada dia você tem menos pessoas na família e você vai ter muito mais pessoas que não vão ter esse atendimento, e isso é uma forma de dar uma atenção e uma assistência junto com a ordem governamental, com o Estado, município, Estado, União, para que a gente possa diminuir essas dificuldades que são vividas pelos idosos no Brasil.
12: Zé Neto explica que, pelo texto, cada empresa poderá apoiar até 3 idosos com abatimento limitado a 5% do imposto devido por ano. Para ter direito ao incentivo, a pessoa jurídica deverá obter o certificado amigo do idoso após a habilitação junto à Receita Federal.
11: Bandeira de Melo, do PV do Rio de Janeiro, é um dos autores da proposta de emenda à Constituição que busca preservar incentivos estaduais e municipais a projetos culturais e esportivos após a reforma tributária. O texto permite que empresas continuem apoiando iniciativas desses setores com abatimento de parte do imposto devido.
12: Bandeira de Melo alerta que a substituição do ICMS e do ISS pelo novo imposto sobre consumo pode abrir brecha para a extinção de mecanismos usados hoje no financiamento da cultura e do esporte. O objetivo da proposta é criar regras nacionais uniformes sobre o tema.
11: Termina agora o jornal Câmara dos Deputados, produzido pela Rádio Câmara, com trabalhos técnicos de Wellington Teles e apresentação de Luciana Vieira e Val Monteiro. Boa noite.
12: A Voz do Brasil volta amanhã. Uma boa noite para você.
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0: 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Não está. Um dia ruim é comum e normal para todo mundo, mas todos os dias não. Insista, conforte, escute e aconselhe. Cada um sente e vive as situações de maneiras diferentes. Diga sim à vida. Diga sim à vida. 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Você vale muito. Você é maravilhoso e vale muito mais do que pensa. Por mais que você não acredite, tem alguém que te ama muito e seria capaz de fazer qualquer coisa para te ver bem e feliz. Mantenha-se firme e acredite. Tudo isso uma hora vai passar. Diga sim à vida. Diga sim à vida.
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2: Boa noite, que bom estarmos juntos novamente, unidos em oração. Sinta-se acolhido, acolhida pela nossa equipe franciscana de comunicação. A partir de agora, nós faremos a sua companhia aqui no Espaço Família. A você, a nossa saudação franciscana de paz e bem. Eu sou o Frei Leandro Ferreira e o programa Espaço Família é todo seu. Ele é dividido em salas, onde você acompanhará boas conversas, ouvirá músicas, estará rezando conosco e também vamos aprender bons exemplos para o dia a dia. É com essa satisfação que nós abrimos o programa rezando. Nesta quinta-feira, vamos pedir por sabedoria. Chamamos então o Frei Gabriel Vargas. Reze conosco.
3: Senhor Deus de bondade, nesta quinta-feira, venho diante de Ti para agradecer pelo bem que todos os dias realizas em minha vida. Muito obrigado pelo ar que respiro, pelo alimento à minha mesa, pelas pessoas que amo. Muito obrigado pela luz que vem do Teu Espírito Santo. Eu Te peço, Senhor, que sempre ilumines meus passos e meus caminhos com o brilho da Tua sabedoria. Dá-me bom senso, lucidez e discernimento para não me entregar a falsas ilusões. Protege a minha família e a todos que eu amo de qualquer erro ou engano. Mostra-me sempre a beleza da Tua verdade e do Teu poder para que eu possa ser instrumento da sabedoria que vem de Ti. Tudo isso te peço por Jesus Cristo, teu Filho e nosso irmão, na força e na unidade do Espírito Santo. Amém. 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
2: Vamos nos alimentar com um pedacinho do pão da palavra? Quem se alimenta com este pão recebe o sustento para caminhar com firmeza pelas trilhas da fé. Vamos nos alimentar espiritualmente com o pão diário.
5: Olá, bem-vindo à nossa mensagem de esperança e encorajamento, Pão Diário. Hoje vou ler o texto de Schuster Dixon com o título Mais Semelhante a Jesus, baseado no livro de João, capítulo 17, entre os versículos 6 e 17. Deus projetou a coruja cinzenta como mestre de camuflagem. Suas penas cinza prateadas tem certa aparência que permite que ela se misture à casca das árvores quando empoleirada nelas. Quando as corujas querem permanecer invisíveis, elas se escondem à vista de todos, misturando-se ao ambiente com a ajuda de sua camuflagem de penas. O povo de Deus muitas vezes se parece com essa coruja. podemos facilmente nos misturar ao mundo e não sermos reconhecidos como cristãos, intencionalmente ou não. Jesus orou por seus discípulos, aqueles que o Pai lhe deu, os quais não pertenciam ao mundo, pois obedeciam à sua palavra, conforme João 17. Deus, o Filho, pediu a Deus, o Pai, que os protegesse e os capacitasse a viver em santidade e alegria, perseverando mesmo após ele os deixar. Ele disse: "Não peço que os tires do mundo, mas que os protejas do maligno." Jesus sabia que os seus discípulos precisavam ser santificados e separados para que vivessem o propósito que ele os enviara para cumprir. O Espírito Santo pode nos ajudar contra a tentação de nos camuflarmos e nos misturarmos ao mundo. Quando nos submetemos a ele diariamente, podemos ser mais semelhantes a Jesus. Quando vivemos em unidade e amor, ele atrai outros para Cristo em toda a sua glória. E você, em que áreas você pode pedir a Deus que o torne mais semelhante a Cristo? Quem ele usou para trazê-lo a Cristo? Pense nisso. Eu sou Clarice Fogaça e essa foi a nossa mensagem do dia.
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7: Já estou ouvindo música. Vamos mais perto da Sala da Boa Música para ouvir uma bela canção.

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1: Se uma pessoa que você ama anda sempre triste, mas quando questionada sempre diz que está tudo bem, não acredite, pois não está. Não está. Não está. Um dia ruim é comum e normal para todo mundo, mas todos os dias não. Insista, conforte, escute e aconselhe. Cada um sente e vive as situações de maneiras diferentes. Diga sim à vida. Diga sim à vida. Diga sim à vida. Você vale muito. Você é maravilhoso e vale muito mais do que pensa. Por mais que você não acredite, tem alguém que te ama muito e seria capaz de fazer qualquer coisa para te ver bem e feliz. Mantenha-se firme e acredite. Tudo isso uma hora vai passar. Diga sim à vida. Diga.

0: Não há coisa melhor do que ouvir um amigo nos dizendo como proceder ou como agir. Uma palavra amiga nos ajuda, nos tira de várias situações. Uma palavra amiga é como uma alavanca para a nossa vida. Vamos parar e ouvir esta palavra com o nosso saudoso Frei Nelson Rabelo.
1: Amigo trabalhador, é tão importante olhar para a frente, para trás e para os lados, como é indispensável o olhar para cima. Quem olha em todas as direções sem olhar para cima, enxerga sua própria periferia, somente os perigos que os rodeiam. Quem olha para cima, vê além do céu, além do azul do céu, do brilho das estrelas, algo mais profundo que a matéria. Há muitas pessoas que procuram sentido na vida olhando apenas para os lados, para frente e para trás, sem saber que está faltando esta nova visão, a visão do alto. Há uma nova dimensão para quem se propõe olhar para cima. Esse tipo de olhar faz um bem enorme, pois nela vamos encontrar respostas para muitas perguntas que não encontramos olhando para trás e para frente. Olhando para cima, vamos descobrir que não estamos sozinhos e que a maioria das respostas nos vem exatamente do alto. Se você ainda não experimentou olhar para cima, faça esta experiência e terá muitas de suas perguntas respondidas. Vale a pena voltar nossa visão para o alto, para Deus. Pense nisto. Deus o acompanhe. 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
0: 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Nós não somos apenas matéria. Dentro de nós habita um espírito. Este é o centro de nossa espiritualidade. Para fortificar nossa espiritualidade, vamos para a sala da espiritualidade franciscana e ouvir a mensagem desta noite. Paz e bem, Frei Gustavo.
2: Paz e bem, mais uma vez, como é bom estarmos juntos, abrindo com alegria para você as portas da sala da espiritualidade franciscana, nosso programa de rádio Espaço Família, em qualquer lugar do Brasil ou do mundo pela internet. Estamos conversando dia após dia sobre santos e santas da família franciscana. E hoje chegou a vez de conhecermos um pouco mais sobre São Diogo de Alcalá, religioso. É um dos santos mais populares da Espanha e das Américas, onde rios, barrias, canais e cidades trazem o seu nome, entre as quais San Diego da Califórnia. Diogo nasceu na Andaluzia, Espanha, por volta do ano de 1400. Ainda jovem, sentiu-se chamado a uma vida retirada, dedicada à oração e ao trabalho. Entrou na Ordem dos Frades Menores e dedicou-se aos trabalhos mais humildes. Em 1441, seguiu como missionário para as Ilhas Canárias, onde enfrentou muitas dificuldades e dissabores pela glória de Deus. Em maio de 1450, foi a Roma para o jubileu e para a canonização de Bernardino de Sena. No verão, desencadeada a peste, ele se dedicou ao cuidado dos doentes. Com suas orações, conseguiu saúde para muitos enfermos. Tendo voltado para a Espanha, morreu em Alcalá de Henares, perto de Madrid, aos 12 de novembro de 1463. Foi canonizado solenemente por Sisto V aos 12 de julho de 1558. E, como primeiro santo franciscano não sacerdote, foi escolhido pelos irmãos religiosos como seu patrono especial. Muito bonita a antífona da memória de São Diogo de Alcalá. É do livro do Eclesiástico. Quanto mais fores importante, tanto mais te humilha para achares graça diante do Senhor, pois grande é a potência do Senhor e pelos humildes ele é glorificado. O dia dedicado a São Diogo de Alcalá, 13 de novembro. Vamos à sua oração. Deus eterno e todo-poderoso, que escolheis as criaturas mais humildes para confundir todo tipo de orgulho, concedei-nos imitar em todas as circunstâncias da vida as virtudes de São Diogo de Alcalá, para podermos participar de sua glória no céu, por nosso Senhor Jesus Cristo, vosso Filho, na força e na unidade do Espírito Santo. Amém. Muito obrigado pela sua audiência. Continuemos juntos, deixando já o nosso próximo encontro marcado. Um grande abraço, tudo de bom, paz e bem.
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0: Que tal a gente ouvir uma boa música? 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

uma pessoa que você ama anda sempre triste, mas quando questionada sempre diz que está tudo bem, não acredite, pois não está. Não está. Não está. Um dia ruim é comum e normal para todo mundo, mas todos os dias não. Insista, conforte, escute e aconselhe. Cada um sente e vive as situações de maneiras diferentes. Diga sim à vida. Diga sim à vida. Diga sim à vida. Você vale muito. Você é maravilhoso e vale muito mais do que pensa. Por mais que você não acredite, tem alguém que te ama muito e seria capaz de fazer qualquer coisa para te ver bem e feliz. Mantenha-se firme e acredite. Tudo isso uma hora vai passar. Diga sim à vida. 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

0: Como é bom ouvir uma mensagem que nos toca a alma. A palavra dita na hora certa faz um efeito benéfico dentro da gente. Para abrir a sala da mensagem, vamos convidar o Frei Jurandir. Esteja à vontade, Frei Jurandir. O espaço agora é todo seu.
1: Momentos que se foram. Quais os momentos que você queria que nunca acabassem? Quais os momentos se foram e nunca mais você teve um tempinho para pensar neles? Eu estou falando dos momentos bons. Os maus momentos, graças a Deus, que passaram e que não voltem mais. Em nome de Jesus. Pare um pouquinho do seu precioso tempo e mergulhe na sua memória de longo prazo e traga de volta os melhores momentos da sua vida. Não precisa se agoniar. Eu sei que você tem dificuldades de acessá-los. Eles estão enferrujados. Os maus momentos, estes são acessados a todo instante e por isso vêm com mais facilidade. Faça um esforço. Busque cada um na sua particularidade. Reviva as maravilhas outrora esquecidas e veja o quanto te faz bem recordar os lindos momentos da sua vida. Somente os seres humanos podem fazer essa mágica na existência. Sentir novamente as sensações boas que ativam áreas do cérebro, criando um estado lúdico, harmonioso e uma paz incrível. Veja como o ser humano é fantástico, espetacular. Momentos são magias que encantam outra vez e você tem livre acesso para reviver esses encantos. Visite mais a sua memória e se encontre com os mais incríveis momentos marcantes da sua vida.
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0: A família é uma instituição sagrada. Viver em família é uma bênção. Mas para viver em família, a gente também precisa aprender muita coisa. Vamos abrir agora no programa um espaço para a família, com Frei Almir Ribeiro Guimarães. Olá, Frei Almir, paz e bem.
3: Olá, meus amigos. Vamos conversar um pouco sobre o belíssimo tema do amor. De modo especial, do amor em família. Todo mundo fala de amor, eu sei. Mas será que nós sabemos de fato o que é amar? O tema do amor anda meio banalizado. O bem-querer verdadeiro é aquele que passou do estado de amor possessivo ao nível de um amor doação. Necessário que proclamemos a todos que somos mais felizes dando do que recebendo. Talvez isso queira dizer remar contra a maré, contra a corrente, em nossos dias. Talvez até sejamos chamados de tolos e de ingênuos, né? O amor verdadeiro, no âmbito do casal, é aquele que permite uma vida longa a dois. Vida de constante descoberta da beleza profunda do outro. Do que está escondido na pessoa desse outro. Esse outro que fez o dom da sua vida a mim, repito, esse outro que fez o dom da sua vida a mim, é um presente. Amor que corrige, anima, encoraja. O amor verdadeiro é aquele que ama o diferente, o que nem sempre combina com o nosso modo de ver as coisas. O amor verdadeiro é aquele que ousa, que tem coragem de falar das próprias feridas, e de pedir que o outro coloque azeite e óleo no que ainda está sangrando. Eu repito esta ideia, né? O outro coloque azeite e óleo no que ainda está sangrando. O amor verdadeiro é aquele de um casal, que um casal pode mostrar ao mundo colocando um filho no mundo, a coragem de colocar um filho no mundo, e assumindo a tarefa de fazer dele um ser de pé, e ao mesmo tempo um amigo de Deus. O amor verdadeiro não morre sem mais nem menos. Os que amam dizem, conte comigo para o que der e vier. Paz e todos os bens.
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0: Enquanto pensamos nessa mensagem, vamos ouvir uma boa música, já que estamos dentro da Sala da Música.

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1: Se uma pessoa que você ama anda sempre triste, mas quando questionada sempre diz que está tudo bem, não acredite, pois não está. Não está. Um dia ruim é comum e normal para todo mundo, mas todos os dias não. Insista, conforte, escute e aconselhe. Cada um sente e vive as situações de maneiras diferentes. Diga sim à vida. Diga sim à vida. Diga sim à vida. Você vale muito. Você é maravilhoso e vale muito mais do que pensa. Por mais que você não acredite, tem alguém que te ama muito e seria capaz de fazer qualquer coisa para te ver bem e feliz. Mantenha-se firme e acredite. Tudo isso uma hora vai passar. Diga sim à vida. Diga sim à vida.
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0: saber um pouco mais sobre isso.
1: Verdade. E a gente quer saber, primeiro de tudo, Senira, como tudo começou? Como que você se identificou com esses estudos para o desenvolvimento comportamental?
0: Na verdade, tudo começou quando eu me deparei, né, com a insegurança da maternidade. Então, tinha sempre aquela insegurança de acertar, né? Eu acho que a gente... Sim. Não sei se você é mãe, mas...
1: Sim, ainda mais de primeira viagem.
0: É.
1: Quando é de primeira viagem, piora a situação, né? Que a gente fica tão perdida.
0: Sim, então começou por aí. Eu tenho dois filhos e, de repente, quando eles tiveram uma idade ali mais de 4, 5 anos, eu comecei a me deparar com muitos desafios. Principalmente na questão de orientação. E aí eu comecei a pedir ajuda, porque é o que a gente faz, né?
1: Sim.
0: Começa a pedir ajuda para amigos, vai no médico, vai para terapia, para todo lado pedindo ajuda, socorro, né? Para como lidar com tudo isso. E toda vez que eu falava sobre isso, alguém me dizia, olha, leia um pouco mais, estude um pouco mais sobre os novos comportamentos. As novas consciências, porque os meus filhos hoje têm 30 anos, né? Mas lá naquela época já se falava sobre isso. E aí eu comecei a estudar sobre isso, a pesquisar, porque eu também sempre trabalhei dentro de empresa no sentido de comportamental, de RH, de desenvolvimento pessoal. Então tudo foi se encaixando, né? Aí quando eu encontrei uma leitura que falava sobre comportamento, isso me deu um insight, né? Não, se é comportamento, então combina com o que eu acredito.
1: Claro.
0: Porque antes, as primeiras leituras era sempre muito mística. Eu não tenho nada contra o místico, mas é que a minha pessoa, é mais baseada em resultado. Então, se tem resultado, é aonde eu vou.
1: Sim. Não que acho algo mais objetivo.
0: Isso, não é que eu não me encante pelo místico, porque o místico é encantador. Sim. Se você se aprofunda, né? Mas como eu sou mais prática e objetiva, então eu queria algo que desse para eu colocar em prática. E aí eu comecei, então eu pesquisava, estudava e colocava em prática com os filhos.
1: Então foi uma vivência sua.
0: Uma vivência
1: fez
0: minha.
1: Despertar para essa área.
0: Sim. Aí eu comecei a trabalhar colocando em prática, depois eu levava para a empresa, depois eu comecei a escrever para o blog Guia da Alma.
1: Olha que legal.
0: Que é um site que é um site de terapias.
1: Né? Uhum.
0: Depois do blog, as pessoas começaram a pedir mais conteúdo, aí que nasceram os livros.
1: Olha que legal, a gente vai falar muito sobre os livros, porque o nosso bate-papo de hoje é com base também nos livros da Senira.
0: Sim.
1: Né? E agora, Senira, para a gente entender qual a missão de cada geração.
0: Sim, quando eu comecei a pesquisar, a informação que eu tinha, que tinha muitos rótulos, muitos títulos de várias gerações, né? E eu fui afunilando a pesquisa. E eu consegui chegar à conclusão que são quatro gerações que estão em maior número, né, chegando para nós. O meu foco é Índigo Cristal, mas eu não tenho como ignorar as outras duas, que é a geração Violeta e a geração Estelar.
1: Como que funciona? Qual que é o padrão de comportamento de cada uma delas?
0: A missão, né, como você perguntou. Do índigo, né, a consciência índigo, porque antes também, no começo do meu trabalho, eu falava que eram crianças índigos. Hoje eu já entendo que sim, vem através das crianças, mas é uma consciência que qualquer pessoa pode acessar. Eu posso acessar, você pode acessar. Como é que acessa? Porque você está despertando para o autoconhecimento, para a evolução, então você acessa as consciências evoluídas. Então, a consciência índigo, ela tem uma missão muito forte de promover mudanças. Então, ela vem para cá, ela é acessada por pessoas que têm facilidade de mudar.

0: de mudar sistemas existentes. Nem sempre ela tem a facilidade da mudança em si própria.
1: Uhum.
0: Por ser uma consciência, diria, teimosinha.
1: Ah,
0: rebelde.
1: Entendi.
0: Então,
1: a índigo ou cristal?
0: Índigo.
1: Índigo.
0: Índigo.
1: Índigo.
0: E o cristal, a missão é cura.
1: Que interessante.
0: É, só que cura, até eu falo bastante no livro ali da Consciência uhum. Cristal.
1: Inclusive o nome, né, de um dos livros é O Despertar da Consciência Índigo na Era de Ouro, e o outro é Consciência Cristal na Cura da Humanidade.
0: Sim.
1: Os dois títulos.
0: Por quê? Porque a consciência cristal, ela é muito de melhorar os ambientes que ela chega.
1: Uhum.
0: É melhorar as pessoas com quem ela convive. Porque ela tem uma missão de promover essa melhoria. E a parte que é prejudicial é que ela absorve muitas energias. É, ela absorve, se a pessoa está triste, ela absorve a tristeza da pessoa.
1: A gente fala assim, brinca, né, de forma, tô falando aqui de forma leiga, né, Cenira? É uma esponja.
0: Uma esponjinha.
1: É uma esponjinha que acaba levando para si, né, a energia do outro, é, né, as situações que estão ao seu redor.
0: É o excesso de compaixão, eu diria.
1: Olha
0: a
1: só.
0: A consciência cristal, ela tem um excesso de compaixão.
1: Uma boa definição.
0: É. Então, ela tem toda uma... um comportamento voltado para o outro.
1: Tenho certeza que vocês aí de casa estão pensando, ai meu Deus, estou me identificando com o que a Cenira está falando aqui. É ou não é? Índigo, é. Então a gente já descobriu isso, né, a definição. Cristal agora. Então você aí de casa se identificou? A gente vai aprender muito mais aqui no programa.
0: É.
1: E aí as outras, para a gente entender.
0: A violeta uhum. é uma consciência de muita sabedoria e diplomacia. Então, ela ainda é mais evoluída que o índigo e o cristal. É, então, ela vem mais para dar um suporte para todas as mudanças que estamos vivendo, né? Estamos numa transição planetária,
1: uhum.
0: que é saindo da era do ter, entrando na era do ser. Que daí eu posso falar um pouquinho mais
1: Sim.
0: sobre isso, se você quiser. Então, a consciência violeta é aquela pessoa que tem um comportamento que ela é muito... ela te traz muita tranquilidade. E é uma pessoa... e é geralmente, assim, aonde você confia, que você pode falar qualquer assunto, e ela vai estar ali para te dar um apoio positivo, nunca para te criticar. É uma das consciências mais evoluídas, mas que eu tenho pouca informação porque não existe registros.
1: Entendi.
0: Eu encontrei registros, imagine, do século XVIII.
1: Nossa.
0: E depois eu não encontrei mais nada.
1: Sim.
0: Só que como eu trabalho, no meu trabalho terapêutico, que eu trabalho com a cura prânica,
1: uhum.
0: com radiestesia, com reiki, que são terapias energéticas,
1: Sim.
0: eu tenho como identificar qual é a consciência da pessoa.
1: Da pessoa.
0: E eu tenho encontrado muitas consciências violeta.
1: Olha, na prática, no dia a dia.
0: No dia a dia.
1: Entendi. E o que essas consciências elas têm em comum?
0: A sensibilidade... a percepção muito forte de tudo, é a sensitividade,
1: uhum. né?
0: A espiritualidade muito também evoluída, porque elas já vêm com uma... eu diria assim, quando nós estamos buscando um despertar, eles já chegam prontos.
1: Cenira, para a gente entender agora assim, a questão de comportamentos, né, de cada uhum. consciência, quais os mecanismos de defesa e as doenças, inclusive, mais comuns, porque a gente falava desses quatro tipos de consciências, né,
0: para
1: a gente entender isso nesse sentido também. Quais
0: Sim.
1: são esses mecanismos de defesa?
0: É, o índigo, o mecanismo de defesa dele é a solidão. Então, ele não
1: Acaba
0: gosta
1: se
0: de
1: retraindo.
0: É, ele não gosta de socializar-se. Ele não gosta de socialização. porque é um comportamento que precisa de foco, de determinação. Sim. Então eles não gostam de ser...
1: estar com muitas pessoas.
0: Não gostam de ser interrompidos ou questionados, mas eles gostam muito de questionar. Mas eles preferem estar mais isolados. Então, quando os pais me chamam, me encontram, eu digo para eles, olha, a consciência do seu filho, ela é mais voltada para o Índigo, então você precisa tirar ele de dentro de casa. Porque a doença mais comum nos Índigos é a depressão.
1: Nossa.
0: Porque começa com o isolamento.
1: Com o isolamento.
0: É a introspecção, o isolamento, aí vem agressividade, vem rebeldia, porque tudo isso faz parte desse comportamento.
1: Olha só.
0: É.
1: E nos outros tipos de consciência?
0: Na cristal, as doenças mais comuns são principalmente alergias.
1: Olha,
0: respiratórias,
1: só.
0: Né? Porque eles absorvem muita tristeza, então os pulmões adoecem.
1: Olha.
0: É. E eles também têm uma fragilidade. Eu diria que a doença mais comum na consciência cristal é a doença alheia.
1: A doença do outro interfere na qualidade de vida.
0: Sim.
1: Da pessoa de consciência cristal.
0: Sim, porque ela vai... O Índigo até consegue elaborar melhor essa absorção, porque ele também absorve. Mas o cristal vai somatizando no corpo sutil.
1: Somatizando, essa é a palavra.
0: Somatizando no corpo sutil, né? O nosso corpo energético, que envolve o nosso corpo físico. E vai somatizando, e aí assim, começam a vir sintomas de doenças. Aí faz exames, vai no médico, não tem nada, porque não aparece nada. Porque eu diria que é doença alheia.
1: Olha
0: isso
1: só.
0: Isso também... Isso também, Bibiane, que eu estou falando aqui, são todos experimentos que eu também já coloquei em prática. Entende? Não é só pesquisa teórica.
1: Sim, não é só pesquisa teórica.
0: Não, é de dia a dia, de consultório também.
1: E para a gente entender também agora os outros tipos de consciência, o que eles somatizam também, como que são os seus
0: mecanismos? Violeta não.
1: Violeta não. E as doenças mais comuns?
0: Violeta não somatiza e ela transmuta. Essa é a diferença. Então, se você tem um comportamento Índigo e cristal, é um comportamento de absorção. Então, vai absorvendo, porque eles também vêm para cá para evoluir, para conseguir sair, alcançar outros degraus de evolução, da transmutação, da transformação, de filtrar.
1: Olha só que interessante.
0: Porque uma das buscas, eu acredito, para o autoconhecimento é justamente não absorver, né? É filtrar.
1: E é desafiador?
0: Muito.
1: Para quem tem. Quem é cristal?
0: Muito.
1: É desafiador não absorver.
0: Muito.
1: Né?
0: É. E a consciência estelar, então, ela não tem muito envolvimento nesse emocional. Não é que seja uma pessoa fria ou difícil de se relacionar, muito pelo contrário. Porque para eles, para esse comportamento, está muito bem resolvido, porque a missão é pesquisa. A missão é desenvolver um medicamento, fazer uma grande descoberta que vai contribuir com a melhoria da humanidade.
1: Sinira, amei a sua participação aqui conosco. Foi um prazer recebê-la. Muito obrigada pelo carinho, né? Também de nos dar a oportunidade de conhecer mais sobre as suas obras e trazer tanto conhecimento.
0: Eu que agradeço.
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3: Depois dessa conversa interessante, vamos trazer música para o ambiente. Vamos temperar o nosso espaço família com mais uma dose generosa de boa música.

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1: A nossa igreja é um organismo vivo e pulsa no mundo inteiro. Temos membros espalhados nos 5 continentes, mas todos temos nosso pastor na terra, que é o nosso Papa. Nosso Papa mora no Vaticano, de onde recebemos notícias sobre a organização da nossa igreja. Está aberta agora a Sala da Notícia, dentro do programa Espaço Família.
2: Louvado seja nosso Senhor Jesus Cristo. O noticiário da Rádio Vaticano, Vatican News, direto da Cidade do Vaticano. Olá, amigos de todo o Brasil e do continente africano, estamos juntos com o noticiário da Rádio Vaticano, Vatican News, em língua portuguesa, nesta quinta-feira, 27 de agosto, trazendo as últimas notícias do Papa, da Igreja e do mundo. Nos estúdios, Silvone José, com a assessoria técnica de Luca Rossi. Uma saudação a você no Brasil e nos países de língua portuguesa. E vamos aos destaques do programa de hoje. A dor do Papa pelas vítimas da inundação no Nepal. Papa expressa seu pesar pelo desastre natural que atingiu o país por meio de um telegrama assinado pelo cardeal secretário de Estado Pietro Parolin. O Papa ontem aos poloneses que os votos de Asnagora inspirem justiça e fraternidade. Dom Gallagher visita a Catedral Ortodoxa de Moscou, segundo dia da missão na Rússia do secretário para as relações com os estados. Cardeal Reina João Paulo I, uma vida humilde, moldada pelas mãos de Deus. Cultura da vida, a normalização do aborto passa pela desumanização do nascituro. Conosco, Marlon de Rosa e a esposa Ana Carolina. Pizzabala, Cisjordânia é uma terra sem lei. E hoje a igreja recorda Santa Mônica, a nossa devota, a Santa Mônica Poliana Ferreira.
3: Nasceu na África, onde hoje é a Tunísia. Casou-se ainda jovem com Patrício, um catecúmeno. Tiveram 3 filhos, entre eles Agostinho. Ficando viúva, um ano após o batizado do marido, suas atenções passaram para o filho Agostinho, muito inteligente, mas profundamente irrequieto, e batizado aos 28 anos por Santo Ambrósio em Milão. Já no final da vida, vamos encontrá-los refletindo sobre a vida. Sobre esse momento, escreve Santo Agostinho. Aconteceu que eu e ela encontramos-nos sozinhos, apoiados no peitoril da janela, que dava para o jardim interno da casa onde nos hospedávamos, em Ostia Tiberina. Falávamos a sós com muita doçura e esquecendo-nos do passado, com os olhos no futuro. Indagávamos entre nós sobre a verdade presente. Quem és tu? Como seria a futura vida eterna dos santos? Que olhos não viram, nem os ouvidos ouviram, nem subiu ao coração do homem. Mas ansiávamos com os lábios do coração pelas águas celestes de tua fonte, fonte da vida que está junto de ti. 5 dias depois, caiu com febre, perdeu os sentidos e mais tarde os recuperou. Olhando-nos a mim e a meu irmão, disse, sepultai vossa mãe, ponde este corpo em qualquer lugar. Não vos preocupeis com ele, só vos peço que vos lembreis de mim no altar de Deus, onde quer que estiverdes.
2: Papa Leão recebeu com dor a trágica notícia das numerosas vítimas e da devastação causada pela recente inundação que atingiu o Nepal. Em um telegrama assinado pelo secretário de Estado do Vaticano, cardeal Pietro Parolin, o Papa confia as almas dos falecidos à misericórdia de Deus e expressa suas mais sentidas condolências aos familiares das vítimas. Pelo menos 290 pessoas morreram e mais de 1.300 estão desaparecidas em decorrência da catástrofe natural. Os danos materiais são de grandes proporções. Estradas, pontes, moradias e infraestruturas hidrelétricas foram destruídas. O pontífice assegura sua proximidade espiritual a todas as pessoas atingidas por essa tragédia. garante suas orações por todos os profissionais dos serviços de emergência que continuam empenhados nas operações de resgate e invoca sobre todos a proteção divina. Ontem, na audiência geral, o Papa, na saudação aos poloneses, que os votos de Asnagora inspirem justiça e fraternidade. André Sacolé.
4: Saluto cordialmente i polacchi. Mi unisco spiritualmente a quanti si trovano a Częstochowa.
5: Saúdo cordialmente os poloneses. Eu me uno espiritualmente àqueles que se encontram em Częstochowa, onde hoje, 70 anos depois, são renovados os votos de Jasnagura da nação polonesa, redigidos pelo cardeal Stefan Wyszyński durante a sua prisão. Que o programa de renovação moral da sociedade nele contido, por meio da tutela da vida humana, do cuidado com o matrimônio e a família, e da educação das crianças e dos jovens, continue a inspirar o empenho pela justiça e pela fraternidade. Essa foi a saudação do Papa Leão XIV aos poloneses durante a audiência geral desta quarta-feira, dia da renovação dos votos de Jasnagura. O que aconteceu naquela época é um dos eventos mais significativos da história da Igreja na Polônia do pós-guerra, quando, sob o regime comunista, a própria Igreja se tornou um dos principais baluartes da defesa da liberdade religiosa e da identidade espiritual dos poloneses. Em 1956, o cardeal Stefan Wyszyński, primaz da Polônia, estava privado de liberdade há quase 3 anos. Durante o cativeiro, amadureceu nele a ideia da necessidade de uma renovação moral da sociedade, marcada primeiro pelo drama da Segunda Guerra Mundial e depois pelas repressões do regime comunista. Em 16 de maio de 1956, memória de Santo André Bobola, Wyszyński começou às 5 da manhã a trabalhar no texto dos votos. 2 horas depois, ele estava pronto. O documento foi então transportado secretamente para o santuário de Jasnagura. Em 26 de agosto de 1956, os votos de Jasnagura da nação polonesa foram solenemente proclamados diante do ícone da Nossa Senhora de Częstochowa. No santuário, reuniram-se cerca de 500.000 de pessoas, entre elas não estava o autor do texto. O cardeal Wyszyński, de fato, ainda estava em cativeiro. Ao lado do altar foi, portanto, colocada uma poltrona vazia, símbolo da ausência do primaz e das repressões sofridas pela Igreja. O texto dos votos foi lido em seu nome pelo bispo Michael Klepacz. Aos sucessivos apelos, centenas de milhares de fiéis respondiam: Rainha da Polônia, nós prometemos. Os votos de Jasnagura têm suas raízes na tradição secular polonesa de consagração a Maria, mas não se limitavam a um ato de devoção religiosa. Wyszyński incorporou neles um programa concreto de renovação moral e social da nação. Os poloneses prometiam fidelidade a Deus, à cruz e ao Evangelho, a defesa da vida humana, a preservação da estabilidade do matrimônio e da família e a educação cristã dos filhos. Comprometiam-se, além disso, a combater o alcoolismo, a superficialidade e o esbanjamento, bem como a promover o trabalho honesto e o respeito mútuo. Os votos delineavam também uma Polônia livre de ódio, violência e exploração, na qual os frutos do trabalho fossem compartilhados para que não houvesse pessoas famintas, sem teto e em lágrimas. 70 anos depois, Leão XIV voltou justamente a essa mensagem. O programa, redigido pelo primaz, deve, como indicou o Papa, continuar a inspirar a construção da justiça e da fraternidade.
4: A tutti la mia benedizione.
2: Cardeal Reina João Paulo I, uma vida humilde moldada pelas mãos de Deus. Raimundo Lima.
6: A memória do beato Papa João Paulo I permanece viva. Isso fica evidente pelos fiéis presentes na tarde de quarta-feira, 26 de agosto, junto do altar da Cátedra na Basílica Vaticana, no dia de sua memória litúrgica. Há 48 anos, de fato, o patriarca de Veneza, Albino Luciani, subiu à Cátedra de Pedro para conduzir a igreja, ainda que por um tempo breve, 34 dias, mas repleto de fecundidade. Justamente a fecundidade é o conceito que orientou a reflexão do cardeal Baldo Reina, vigário do Papa para a Diocese de Roma. Entre os concelebrantes estavam também os sacerdotes amigos da Fundação Vaticana João Paulo I. Nas primeiras fileiras, Lina Petri, neta de Luciani e apostuladora de sua causa de beatificação, Stefania Falasca. Entre os que ouviram a homilia do cardeal estavam muitos seminaristas diocesanos ligados ao Opus Dei, aos quais Reina propôs como modelo a seguir, por ser um exemplo de humildade e docilidade, justamente o próprio Papa João Paulo I. Uma figura simples de pontífice, de pai e de pastor, assim ele o definiu, que abriu espaço para Deus. Se tivéssemos que dizer do que nos lembramos do Beato João Paulo I, acho que todos diríamos que nos lembramos de seu sorriso, e era o sorriso de quem se sentia guiado por Deus, sustentado por Deus e que havia colocado toda a sua vida nas mãos de Deus, ressaltou o purpurado. Ao relembrar em seguida sua atuação como vice-reitor do Seminário Gregoriano de Belluno, com apenas 25 anos, seu ministério pastoral como bispo em Vittorio Veneto, depois como patriarca de Veneza e, por fim, como pontífice, o cardeal Reina destacou os traços que guiaram a vida e a obra do Papa Luciani. Sempre com a mesma humildade, sempre com a mesma simplicidade, sempre com a mesma serenidade, pois sabia que era Deus quem o guiava, que era Deus quem, naquele momento, se servia de sua humilde existência para difundir o reino, destacou o cardeal. Daí, a invocação ao Beato João Paulo I pelos seminaristas e presbíteros que se dedicam à sua formação, para que se conformem a Cristo, entregando-se a Ele com docilidade e humildade, na certeza de que não somos nós, mas o Senhor que age por nosso intermédio. Fazê-lo sem protagonismo, mas mostrando como nossa vida, ressaltou o cardeal, foi transformada por Deus e é constantemente transformada por Ele. Na cidade do Papa Luciani, em Canale d'Agordo, na província de Belluno, uma praça repleta de fiéis devotos participou na tarde de quarta-feira da missa presidida pelo bispo de Vittorio Veneto, Dom Ricardo Botocchio, e concelebrada pelo bispo de Belluno Feltri, Dom Renato Marangoni, Dom Giuseppe Andrich, bispo emérito de Belluno Feltri, Dom Raffaello Martinelli, bispo emérito de Frascati, além de numerosos sacerdotes. Há um dom que nos torna igreja, que nos mantém unidos como povo de Deus, é o dom da comunhão. Hoje, afirmou o bispo Batóquio, nos é oferecida a oportunidade de reconhecer a beleza do dom da comunhão, contemplando o testemunho luminoso de comunhão que é, e não apenas foi, o Beato João Paulo I. Testemunho de comunhão com Jesus, o mestre e guia, comunhão na igreja e entre as igrejas. O bispo lembrou que, além do pontificado, em Vittorio Veneto, Luciano sempre foi lembrado como aquele que soube acompanhar com eficácia a diocese nos primeiros passos do caminho aberto pelo Concílio Ecumênico Vaticano II. Por fim, foi anunciado que na catedral haverá um local dedicado ao Beato João Paulo I, onde será colocada uma de suas relíquias.
2: O segundo dia da missão em Moscou do secretário para as relações com os estados e as organizações internacionais, Dom Paul Richard Gallagher, concentrou-se na visita à Catedral Ortodoxa de Cristo Salvador, na capital da Federação Russa. Dom Gallagher foi recebido nesta quarta-feira pelo vice-presidente do Departamento de Relações Eclesiásticas Externas do Patriarcado de Moscou, Igor Yankchuk. A visita ocorreu após o encontro oficial na terça-feira com o metropolita de Volokansk, Anthony, presidente do mesmo departamento. Apesar do dia tipicamente outonal, a Catedral de Cristo Salvador recebeu calorosamente a delegação da Santa Sé em missão em Moscou. O imponente edifício com cúpulas douradas, situado a pouca distância do Kremlin, foi apresentado em todo o seu esplendor a Dom Gallagher, acompanhado pelo nuncio Dom Giovanni Daniello, durante uma visita guiada, que durou mais de uma hora, e culminou com a visita panorâmica da capital russa a partir dos esplêndidos terraços do edifício religioso. Embora o projeto original da Catedral de Cristo Salvador remonte a 1812, quando o czar Alexandre I decidiu dedicá-la a Cristo Salvador para celebrar a salvação da Rússia da invasão napoleônica, sua construção só teve início em 1860, e o primeiro czar a ser coroado ali foi Alexandre III, em 1883. A história desse templo sempre foi conturbada e trágica, passando pela destruição total sob o regime soviético. Explodida em 1931, no pós-guerra, foi construída em seu lugar a maior piscina da União Soviética. Com o declínio e o fim do regime soviético, a Igreja Ortodoxa Russa recebeu autorização para reconstruir a catedral a partir das fundações, em fevereiro de 1990. As despesas da reconstrução foram custeadas graças à criação, em 1992, de um fundo para o qual contribuíram financeiramente fiéis de toda a Rússia. A Catedral de Cristo Salvador em Moscou abriga importantes tesouros artísticos e espirituais. Dom Gallagher foi acompanhado pelo espaço expositivo que narra a história conturbada do templo, exibindo paramentos sagrados, documentos históricos, rascunhos e objetos preciosos que escaparam da destruição ou foram recriados por artesãos russos. Ao subir da igreja subterrânea dedicada à transfiguração, o arcebispo foi conduzido ao andar superior que abriga o iconóstase, e nada menos que 22 mil metros quadrados de afrescos. Lá, Dom Gallagher parou em oração diante do ícone de Nossa Senhora de Vladimir, atribuído a São Lucas e devolvido à Igreja Ortodoxa, tornando-se um dos principais objetos de devoção dos fiéis russos.

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0: Olá, amigos da Rádio Vaticano, aqui quem fala é Marlon Yarderosa para mais um Espaço Cultura da Vida. Semana passada comentamos sobre o caso de Massachusetts, onde foi assinada uma lei que retira o limite de idade gestacional para a prática do aborto, conforme critérios médicos. Nós podemos nos perguntar, como é possível que uma sociedade aceite naturalmente a eliminação de bebês no ventre materno até o fim da gestação?
1: Isso não acontece do dia para a noite. Para que práticas que antes causariam grande rejeição social passem a ser toleradas ou mesmo defendidas, é necessário que aconteça uma mudança na maneira como a sociedade entende aquela realidade. Por isso, há muitas décadas tem sido feito um processo lento e gradual de desumanização do bebê que ainda está no ventre materno, ou seja, o nascituro.
0: Desumanizar significa deixar de enxergar o outro como uma pessoa humana semelhante à nossa, com a mesma dignidade e os mesmos direitos. No caso do aborto, isso acontece quando a sociedade deixa de olhar para o nascituro como aquilo que ele realmente é, um ser humano em desenvolvimento, e passa a descrevê-lo apenas pelo seu tamanho, idade gestacional ou grau de dependência. Mas como é feita a desumanização? Você talvez já tenha visto algum filme ou novela que trouxesse o drama de uma moça ou mulher que passou por uma situação triste e grave, engravidou e pensou em abortar. Assim, aos poucos, a pauta do aborto foi sendo colocada pela mídia de forma sentimental e parcial.
1: É claro que situações assim sensibilizam as pessoas. Diante de uma cena de sofrimento real ou fictício, a emoção e a empatia envolvidas na situação nos comovem e deixam muitas pessoas em dúvida. Mas podemos então nos perguntar, se a barriga da mulher fosse transparente e o bebê lá dentro pudesse ser visto por qualquer pessoa a olho nu, será que o aborto ainda assim seria aceito? Provavelmente não, justamente porque não haveria dúvidas de que dentro da barriga da mulher há uma vida, um bebê, um ser humano, em seus estágios iniciais de desenvolvimento. Hoje é comum ouvirmos termos como direitos sexuais e reprodutivos para justificar o aborto, interrupção voluntária da gravidez para se referir ao aborto, produto da concepção para se referir ao novo ser humano que acabou de ser gerado, redução embrionária, que significa eliminar um ou mais embriões de uma gestação múltipla, entre outros. O que acontece aqui é uma manipulação da linguagem, ou seja, uma escolha proposital das palavras a serem usadas justamente para não deixar claro que ali há, de fato, uma vida humana, um bebê se desenvolvendo. Quanto mais distante a linguagem estiver da realidade concreta para se referir ao bebê, mais fácil se torna discutir o aborto sem pensar naquele que morre.
0: Isso fica ainda mais claro quando falamos sobre os abortos realizados nas fases avançadas da gestação. Nesses casos, normalmente utiliza-se o procedimento de assistolia fetal, um termo técnico que, em geral, a maioria das pessoas não vai entender o que é. Assistolia significa ausência de atividade cardíaca, ou seja, para a realização de um aborto em fases avançadas da gestação, coloca-se uma agulha através da barriga da mulher para chegar até o coração do bebê, para administrar uma substância que faça o coração do bebê parar de bater. Em seguida, a mulher precisa dar à luz a esse bebê já sem vida. Isso é muito cruel, mas a manipulação da linguagem impede que as pessoas entendam o que realmente acontece.
1: Se há, de fato, alguma situação grave que leve a mulher a não querer seu bebê, ela pode ser orientada a destinar a criança à adoção pela entrega legal, ao invés de ser incentivada a dar à luz um bebê morto. Este é definitivamente um trauma que ela vai carregar para o resto da sua vida. Por isso, os grupos pró-vida costumam usar o slogan "Salvemos as duas vidas". Afinal de contas, uma injustiça cometida contra a mulher não justifica que se cometa uma outra injustiça com o nascituro, um ser humano totalmente frágil e indefeso que não tem culpa de nada. Nossa dignidade não vem da autonomia, da força, da saúde ou da capacidade de nos defendermos. Nossa dignidade vem do simples fato de sermos seres criados por Deus e amados por Ele.
0: Por isso, todos nós precisamos ajudar as pessoas a enxergar o ser humano verdadeiramente, uma pessoa com suas fases de desenvolvimento. A empatia, a humanização e a valorização da vida passam por enxergarmos a humanidade em todas as fases e circunstâncias da vida. Um grande abraço a todos e até a próxima.

0: Cardeal Pizzaballa, a Cisjordânia é uma terra sem lei. A Cisjordânia tornou-se uma terra sem lei. A tensão entre os colonos e a população palestina aumenta continuamente. E o que acontece permanece sem nenhuma contenção do ponto de vista da segurança e da legalidade. E que existe uma situação de agressão contínua por parte dos colonos é um fato comprovado. O cardeal Pier Battista Pizzaballa, patriarca latino de Jerusalém, fala no último dia do meeting para a amizade entre os povos em Rimini, na Itália, encontrando-se primeiro com jornalistas e depois dialogando com um grupo de jovens. O Ocidente deve ajudar a ampliar um pouco o olhar, a criar perspectivas, a conter também essa deterioração contínua, com um esforço diplomático cada vez maior, ressalta o purpurado, indicando que a diplomacia, apesar de toda a sua fragilidade, continua sendo o único caminho para tentar resolver o conflito, evitando o uso das armas, da violência e da força militar.
1: Bem, a situação é em contínua evolução, ahimè, não positiva. Gaza, forse, em questo momento, é a situação deteriorata tantissimo, ma anche più stabile da un certo punto di vista, dove non le cose non a livello politico.
0: O olhar do patriarca se volta para Gaza, onde a situação se deteriorou muitíssimo e continua humanamente muito devastadora, embora permaneça mais estável sob certo ponto de vista. No âmbito político, há muita discussão. Pizzaballa convida a não confundir a esperança com o otimismo ou com a expectativa de uma solução imediata. Não devemos confundir a esperança com vai ficar tudo bem ou com uma solução política. A esperança é outra coisa. Ela nasce, explica, de dentro, dos encontros e das pessoas, israelenses e palestinos, judeus, muçulmanos e cristãos, assim como aconteceu durante os dias do meeting, que escolhem se comprometer para fazer algo bonito, para ajudar, para apoiar ou até mesmo simplesmente para se recusar a desumanizar o outro. A solução de dois estados, Israel e Palestina, reafirmada pelo Papa, declara ainda, é a única maneira de reconhecer aos israelenses e aos palestinos o direito de ter um lar em sua terra. Mais cedo ou mais tarde, o Papa virá à Terra Santa, acrescenta. É uma questão de tempo. Penso que é necessário preparar as condições para essa visita, para que possa realmente dar frutos. E assim chegamos à conclusão do nosso espaço de hoje, agradecendo a sua presença. Voltamos amanhã, nesse mesmo horário, com mais informações direto do Vaticano para você. Até lá.
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3: Agora que estamos bem informados sobre os rumos da nossa igreja, vamos relaxar ouvindo uma boa música. Uma música de conteúdo ali na Sala da Boa Música.

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1: Paz e bem, queridos irmãos e irmãs. Que alegria poder encontrar você novamente. Eu sou o Frei Augusto Luiz Gabriel e quero convidar você a fazer uma pausa na correria da vida para escutar, para dedicar um tempo à Palavra de Deus, que hoje talvez nos incomode um pouco, mas que também pode nos ajudar a colocar a vida no lugar certo, a colocar a vida nos trilhos, como diz o ditado popular. Porque o evangelho de hoje não é exatamente aqueles que nós gostaríamos de ouvir ou de pensar. Jesus vem e nos diz algo bastante exigente. Se alguém quer me seguir, renuncie a si mesmo, tome a sua cruz e me siga. Pronto, já começamos um programa com uma notícia que não estava na lista das mais agradáveis. Mas talvez seja justamente por isso que precisamos escutar. Vivemos em uma sociedade que nos ensina diariamente a buscar conforto, sucesso, reconhecimento, prazer, segurança. E não há nada de errado em desejar ter uma vida boa. O problema começa quando colocamos o nosso próprio interesse no centro de tudo e já não conseguimos abrir espaço para Deus, para o outro, para o serviço e para o amor. Jesus nos apresenta uma lógica diferente na liturgia do 22º domingo do tempo comum. Há perdas que se transformam em ganhos, há renúncias que nos libertam, há caminhos difíceis que conduzem à vida. Vamos caminhar juntos pela palavra de Deus e descobrir que tomar a cruz de Jesus não significa procurar sofrimento. Significa amar com coragem. Significa permanecer fiel ao Evangelho e colocar a nossa vida a serviço. Preparemos o nosso coração para bem acolher a palavra de Deus deste 22º domingo do tempo comum. Por isso, vamos agora juntos invocar a Trindade Santa. Em nome do Pai, do Filho e do Espírito Santo. Amém. Irmãos e irmãs, a graça de nosso Senhor Jesus Cristo, o amor do Pai e a comunhão do Espírito Santo estejam sempre convosco. Bendito seja Deus que nos reuniu no amor de Cristo. Irmãos e irmãs, peçamos ao Espírito Santo que nos dê coragem para acolher uma palavra que nem sempre é fácil, porque há palavras de Deus que consolam e há palavras que nos provocam, nos fazem pensar, nos desinstalam. Há palavras que acariciam nossas feridas e há palavras que mexem justamente naquilo que preferíamos deixar quieto. Nesta liturgia, Jesus nos convida a olhar para nossas escolhas, nossas prioridades e nossa maneira de segui-lo. Peçamos, portanto, que o Espírito Santo nos ajude a não fugir daquilo que a palavra quer transformar em nós. Vinde, Espírito Santo, dai-nos coragem para seguir Jesus quando o caminho for fácil e também quando o caminho for mais difícil, mais desafiador. Jesus, Espírito Santo, dai-nos humildade para reconhecer quando estamos pensando mais segundo os critérios do mundo do que segundo os critérios, segundo a lógica de Deus. Espírito Santo, dai-nos um coração generoso para compreender que perder por amor nunca é perder de verdade. E fazei de nós discípulos dispostos a colocar a própria vida a serviço do reino. Amém.

20, versículos de 7 a 9. Jeremias nos apresenta uma oração muito humana. Ele não esconde seu cansaço e também não disfarça sua frustração. Ele fala com Deus praticamente de coração aberto. O profeta havia sido chamado para anunciar uma palavra difícil em um tempo marcado pela injustiça e pela infidelidade. E por causa disso, sofreu rejeição, zombaria e perseguição. Ele pensa em desistir, mas então percebe que a palavra de Deus permanece dentro dele como um fogo ardente. Vamos ouvir essa palavra que nos mostra que até os profetas podem se cansar e que Deus também se revela no meio de nossas lutas. Ouçamos com atenção. Leitura do livro do profeta Jeremias. Seduziste-me, Senhor, e deixei-me seduzir. Foste mais forte, tiveste mais poder. Tornei-me alvo de irrisão o dia inteiro. Todos zombam de mim. Todas as vezes que falo, levanto a voz, chamando contra maldade e invocando calamidades. A palavra do Senhor tornou-se para mim fonte de vergonha e de chacota o dia inteiro. Disse comigo: não quero mais lembrar-me disso, nem falar mais em nome dele. Senti então dentro de mim um fogo ardente a penetrar-me o corpo todo. Desfaleci sem forças para suportar. Palavra do Senhor, graças a Deus. Irmãos e irmãs, Jeremias é uma figura muito humana que encontramos ao longo da Bíblia. Ele não aparece aqui como alguém que está sempre forte, sempre confiante, sempre pronto para dizer sim sem nenhuma dificuldade. Não, Jeremias está cansado. Ele se sente enganado, incompreendido e ridicularizado. Sua missão se tornou pesada. Ele chega a pensar: não quero mais lembrar-me disso nem falar em nome dele. E quantas vezes nós também já tivemos vontade de dizer algo parecido? Eu não quero mais, me cansei, não adianta, já fiz minha parte, não vale a pena. Às vezes, isso pode acontecer comigo, com você, em nossa família, em nossa comunidade de fé, em nossas fraternidades e até mesmo em nossos ambientes de trabalho. Às vezes, até em nossa caminhada de fé. Jeremias nos ensina uma coisa muito importante com esta leitura. Ter fé não significa nunca se cansar. A pessoa de fé pode também desanimar, chorar, pode questionar, pode inclusive sentir medo, ou, em algum momento, pode experimentar o silêncio ou a ausência de Deus. Pode até pensar em desistir. O que faz a diferença é aquilo que acontece depois de todas essas perguntas e questionamentos. Jeremias percebe que a palavra de Deus é como um fogo dentro dele. Ele pode tentar silenciá-la, mas não consegue. Frei Ludovico Garmus explica que Jeremias não escolheu uma missão fácil. Sua palavra incomodava os poderosos e denunciava uma sociedade marcada pela injustiça. Mesmo assim, Deus não abandona seu profeta e sustenta para que continue sua missão. Isso nos ajuda a compreender também o evangelho desta liturgia. Seguir Jesus não significa encontrar um caminho onde tudo e sempre dará certo. Significa encontrar um caminho que tem sentido, inclusive quando as coisas dão errado. Há uma diferença enorme. O cristão não é alguém que nunca enfrenta dificuldades. É alguém que, mesmo diante das dificuldades, procura permanecer fiel. Talvez exista hoje, dentro de você, uma palavra que Deus colocou como fogo. Pode ser uma missão, talvez seja uma pessoa que você precisa perdoar, talvez seja uma decisão que você precisa tomar. Talvez seja uma obra de caridade que você precisa continuar ou iniciar. Ou talvez seja simplesmente a necessidade de permanecer firme, mesmo sem ver imediatamente os frutos. Irmãos e irmãs, estimados ouvintes, não tenha medo.

0: jamais de reconhecer seus desânimos e cansaços. Leve-o para Deus, coloque no coração de Deus, e às vezes descansar é necessário. Às vezes pedir ajuda é necessário. Às vezes reorganizar a vida, mudar o rumo também é necessário. Mas quando Deus nos chama a continuar amando, servindo e fazendo bem, precisamos deixar que esse fogo interior volte a nos aquecer. Prepare-se agora para receber a bênção que vem de Deus Todo-Poderoso. O Senhor esteja convosco, Ele está no meio de nós. Senhor nosso Deus, abençoai todos aqueles que hoje escutaram vossa palavra. Fortalecei os que estão cansados. Consolai os que enfrentam momentos difíceis. Dai coragem aos que precisam tomar decisões. Sustentai aqueles que carregam responsabilidades e missões. Ensinai-nos a compreender que seguir Jesus não significa procurar o sofrimento, mas permanecer fiéis ao amor, à verdade e ao Evangelho, mesmo quando isso exige renúncia. Que São Francisco de Assis, discípulo apaixonado do Cristo pobre e crucificado, interceda por nós e nos ajude a viver com simplicidade, fraternidade e entrega. Que São Francisco nos ensine a carregar a cruz de cada dia. E que a bênção de Deus Todo-Poderoso, Ele que é Pai, Filho e Espírito Santo, desça sobre vós e permaneça para sempre. Amém. Queridos irmãos e irmãs, hoje Jesus nos disse: quem quiser salvar a sua vida vai perdê-la, mas quem perder a sua vida por causa de mim vai encontrá-la. Que nós tenhamos essa coragem, coragem para carregar com amor e esperança as cruzes que fazem parte do caminho. E que nunca nos esqueçamos, a cruz não é a última palavra é da ressurreição. Eu sou o Frei Augusto Luiz Gabriel e agradeço muito a sua companhia. Um grande abraço fraterno, paz e bem!
1: Já que estamos todos reunidos e temos em casa nossos ouvintes, vamos entrar na sala do Rosário para rezar o mistério do terço. Vamos rezar pelas vocações sacerdotais, religiosas e leigas. Coloquemo-nos em atitude de oração.
2: Ave Maria, cheia de graça, o Senhor é convosco. Bendita sois vós entre as mulheres, e bendito é o fruto do vosso ventre, Jesus.
3: Santa Maria, Mãe de Deus, rogai por nós, pecadores, agora e na hora de nossa morte. Amém.
2: Ave Maria, cheia de graça, o Senhor é convosco. Bendita sois vós entre as mulheres, e bendito é o fruto do vosso ventre, Jesus.
3: Santa Maria, Mãe de Deus, rogai por nós, pecadores, agora e na hora de nossa morte. Amém.
2: Ave Maria, cheia de graça, o Senhor é convosco. Bendita sois vós entre as mulheres, e bendito é o fruto do vosso ventre, Jesus.
3: Santa Maria, Mãe de Deus, rogai por nós, pecadores, agora e na hora de nossa morte. Amém.
2: Ave Maria, cheia de graça, o Senhor é convosco. Bendita sois vós entre as mulheres, bendito é o fruto do vosso ventre, Jesus.
3: Santa Maria, Mãe de Deus, rogai por nós, pecadores, agora e na hora de nossa morte. Amém.
2: Ave Maria, cheia de graça, o Senhor é convosco. Bendita sois vós entre as mulheres, e bendito é o fruto do vosso ventre, Jesus.
3: Santa Maria, Mãe de Deus, rogai por nós, pecadores, agora e na hora de nossa morte. Amém.
2: Ave Maria, cheia de graça, o Senhor é convosco. Bendita sois vós entre as mulheres, e bendito é o fruto do vosso ventre, Jesus.
3: Santa Maria, Mãe de Deus, rogai por nós, pecadores, agora e na hora de nossa morte. Amém.
2: Ave Maria, cheia de graça, o Senhor é convosco. Bendita sois vós entre as mulheres, e bendito é o fruto do vosso ventre, Jesus.
3: Santa Maria, Mãe de Deus, rogai por nós, pecadores, agora e na hora de nossa morte. Amém.
2: Ave Maria, cheia de graça, o Senhor é convosco. Bendita sois vós entre as mulheres, bendito é o fruto do vosso ventre, Jesus.
3: Santa Maria, Mãe de Deus, rogai por nós, pecadores, agora e na hora de nossa morte. Amém.
2: Ave Maria, cheia de graça, o Senhor é convosco. Bendita sois vós entre as mulheres, bendito é o fruto do vosso ventre, Jesus.
3: Santa Maria, Mãe de Deus, rogai por nós, pecadores, agora e na hora de nossa morte. Amém.
2: Ave Maria, cheia de graça, o Senhor é convosco. Bendita sois vós entre as mulheres, bendito é o fruto do vosso ventre, Jesus.
3: Santa Maria, Mãe de Deus, rogai por nós, pecadores, agora e na hora de nossa morte. Amém.
2: Glória ao Pai, ao Filho e ao Espírito Santo,
3: como era no princípio, agora e sempre. Amém.
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1: Já que rezamos o mistério do terço, vamos ouvir agora uma música que fala de Maria.

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3: Olá, meu caro irmão, minha cara irmã. A cada um de vocês é minha mais fraterna saudação de paz e de bem. Às vezes enfrentamos tantas barreiras, tantos desgostos, que vamos nos esquecendo do que de fato gostamos, das coisas simples que nos fazem bem. Talvez em alguns momentos a gente pense que juntar coisas no banco supra todas as necessidades e desse modo tentamos ser extremamente eficientes, gente que produz. Não há nada de errado em sermos eficientes, desde que a gente saiba que não podemos ser assim em todos os momentos, porque nem tudo está na dimensão da eficiência. Assim, descobrimos talvez com muito custo que o nosso coração é preenchido de coisas pequenas e que aparentemente não tem lá muito valor. Vamos ouvir algumas palavras de Braulio Bessa, da poesia Do Lado Esquerdo do Peito, que diz assim: do lado esquerdo do peito a gente guarda o amor, os colegas de escola, o nome de um professor, um beijo lá na pracinha, pipa presa na linha, um gol na prorrogação, uma rede na varanda, uma roda de ciranda e a lambida de um cão. Do lado esquerdo do peito, a gente guarda a amizade, a gente guarda uma rua, um país, uma cidade, um toque, um cheiro, um sabor, os sonhos de um sonhador, a esperança, a fé, uma carta inesperada, um passeio na calçada, pão de queijo com café. Do lado esquerdo do peito, a gente guarda uma saudade, que é a lembrança de tudo o que faz falta de verdade. A gente guarda um conselho, guarda um vestido vermelho, guarda o som de uma risada, o toque de uma canção, os pés descalços no chão, a partida e a chegada. Do lado esquerdo do peito, a gente guarda aconchego, a quem guarde o agito e a quem guarde o sossego, a família reunida, a comida preferida, a bênção da sua avó. A gente guarda um segredo, guarda coragem, o medo e aquele momento só. É bastante clichê até, meus irmãos, pensarmos que muitas vezes só nos damos conta do peso e do espaço que essas coisas pequenas ocupam quando não as temos mais, quando a nossa saúde não nos permite, quando tal pessoa não está mais entre nós. Hoje lançamos um desafio, o de olhar para o nosso coração e revisitarmos as coisas que verdadeiramente nos são caras. Para algumas pessoas pode ser um bolinho de chuva que há tempos a gente não come, um perfume que guarda para aquela ocasião que nunca chega, a família ou os amigos que a gente não procura mais porque deixamos que o corre-corre da vida vá construindo barreiras que nos afastam daqueles que amamos. Do coração de Jesus, aberto pela lança, jorram graças sobre nós, que do nosso peito chagado também possa jorrar o reencontro com todas as coisas preciosas e talvez esquecidas que lá estavam guardadas. Ó Senhor, que nos criastes por amor e para o amor, ajuda-nos a nos reencontrar com tudo de bom que existe em nós e assim a vida floresça novamente. Abençoe, Senhor, a nós e aos nossos familiares, em nome do Pai, do Filho e do Espírito Santo. Amém.
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2: De volta à Sala da Boa Música para mais uma bela canção. 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

Antes de encerrar, que tal nos consagrarmos a Nossa Senhora? Esse é um gesto bonito que vamos fazer neste final de dia.

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1: Na Anunciação, a Virgem Maria, ao ouvir do anjo Gabriel que sua prima Isabel está grávida, dirige-se, impelida pela caridade, à casa de sua parente. Quando lá entrou, Maria saudou Isabel e esta ficou cheia do Espírito Santo. Sentiu o menino estremecer de alegria no próprio seio e saudou por sua vez Maria em alta voz, dizendo: Bendita és tu entre as mulheres e bendito é o fruto do teu ventre. Esta proclamação e a aclamação de Isabel deveria vir a entrar na Ave Maria como continuação da saudação do anjo, tornando-se assim uma das orações mais frequentes da Igreja. Porém, são ainda mais significativas as palavras de Isabel, que exclamou em alta voz: Bendita és tu entre as mulheres e bendito é o fruto do teu ventre. De onde me vem esta honra de vir a mim, a mãe do meu Senhor? Pois assim que a voz de tua saudação chegou aos meus ouvidos, a criança estremeceu de alegria no meu seio. Bem-aventurada és tu que creste, pois se hão de cumprir as coisas que da parte do Senhor te foram ditas. Assim, Isabel dá exemplo acerca de Maria. Reconhece e proclama que diante de si está aquela que é a mãe do Senhor, mãe do Messias. Entreguemo-nos a Maria para pertencer mais perfeitamente a Jesus Cristo e por ele ao Pai e ao Espírito Santo. Amém.
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3: Virgem Imaculada, minha Mãe Maria, eu renovo hoje e sempre a consagração de todo o meu ser, para que disponhais de mim para o bem de todos. Somente peço que eu possa, minha Rainha e Mãe da Igreja, cooperar fielmente com a vossa missão de construir o reino do vosso Filho Jesus no mundo. Para isso vos ofereço minhas orações, sacrifícios e ações. Ó Maria, concebida sem pecado, arrogai por nós que recorremos a vós, e por todos quantos não recorrem a vós, especialmente pelos inimigos da Santa Igreja, e por todos quantos são a vós recomendados. Pela intercessão da Virgem Imaculada, Nossa Mãe, abençoe-vos o Deus Todo-Poderoso, Pai, Filho e Espírito Santo. Amém.

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1: Ao final do programa, peçamos as bênçãos de Deus nosso Pai. Não esqueçamos de agradecer também pelo dia que tivemos e por tudo o que vivemos hoje. Abrimos a última sala, que é a Sala da Bênção, chamando Frei Policarpo para nos unir a Deus neste momento.

bênção para o jovem. A nossa proteção está no nome do Senhor, que fez o céu e a terra. Estendei, ó Deus, os vossos braços paternais sobre estes jovens que precisam de ajuda para que possam crescer também na felicidade neste mundo, e vos louvem sempre durante a vida, para mais tarde vos louvarem eternamente no céu. Em nome do Pai e do Filho e do Espírito Santo. Amém.

0: Este foi o nosso Espaço Família de hoje. Um programa que procura enriquecer sua noite de boas informações. Eu sou o Frei Leandro Ferreira, desejo a você uma boa noite, paz e bem.
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3: Saudação franciscana a você que nos acompanha pelas ondas do rádio. Eu sou o Frei Augusto Luiz Gabriel e com alegria vamos iniciar mais uma edição do programa Madrugada Franciscana, um espaço de muita fé, espiritualidade, informação, oração. Por isso, acompanhe agora a oração do Cântico das Criaturas.

0: Altíssimo, onipotente, bom Senhor, teu são o louvor, a glória, a honra e toda a bênção. Louvado sejas, meu Senhor, com todas as tuas criaturas, especialmente o Senhor Irmão Sol, que clareia o dia e que com a sua luz nos ilumina. Ele é belo e radiante, com grande esplendor de ti, Altíssimo, é a imagem. Louvado sejas, meu Senhor, pela irmã Lua e pelas estrelas que no céu formaste, claras, preciosas e belas. Louvado sejas, meu Senhor, pelo irmão Vento, pelo ar, pelas nuvens, pelo sereno e por todo o tempo em que dá sustento às tuas criaturas. Louvado sejas, meu Senhor, pela irmã Água, útil e humilde, preciosa e casta. Louvado sejas, meu Senhor, pelo irmão Fogo, com o qual iluminas a noite. Ele é belo e alegre, vigoroso e forte. Louvado sejas, meu Senhor, pela nossa irmã, a Mãe Terra, que nos sustenta e governa, produz frutos diversos, flores e ervas. Louvado sejas, meu Senhor, pelos que perdoam pelo teu amor e suportam as enfermidades e tribulações. Louvado sejas, meu Senhor, pela nossa irmã, a morte corporal, da qual homem algum pode escapar. Louvai todos e bendizei o meu Senhor. Dai-lhe graças e servi-o com grande humildade.
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2: Paróquia São Pedro Apóstolo de Pato Branco, paz e bem. Irmãos e irmãs, celebremos com fé e esperança. Preside esta Santa Missa, Frei Mário.

0: A mulher que teme o Senhor será louvada. Seus filhos a proclamaram feliz, seu marido lhe fez elogios. Em nome do Pai, do Filho e do Espírito Santo. Amém. Amém. A graça de nosso Senhor Jesus Cristo, o amor do Pai e a comunhão do Espírito Santo estejam convosco.
1: Bendito seja Deus que nos reuniu no amor de Cristo.
0: Paz e bem.
1: Paz e bem.
0: Queridas irmãs e irmãos, vocês também que nos acompanham pelas mídias sociais da Paróquia São Pedro, e juntos celebramos esta Eucaristia nesta manhã. No início desta celebração eucarística, peçamos humildemente a conversão do nosso coração e peçamos perdão pelas vezes que deixamos de rezar, muitas vezes por pensar que Deus não nos está ouvindo. Senhor, que viestes procurar quem estava perdido, tende piedade de nós.
1: Senhor, tende piedade de nós.
0: Cristo, que viestes dar a vida em resgate de muitos, tende piedade de nós.
1: Cristo, tende piedade de nós.
0: Senhor, que congregais na unidade os filhos de Deus dispersos, tende piedade de nós.
1: Senhor, tende piedade de nós.
0: Deus Pai de infinita bondade e misericórdia, tenha compaixão de nós, perdoe os nossos pecados e nos conduza à vida eterna.
1: Amém.
0: Oremos. Ó Deus consolador dos aflitos, que acolhestes em vossa misericórdia as lágrimas de Santa Mônica pela conversão de seu filho Agostinho, concedei-nos, pela intercessão de ambos, chorar os nossos pecados e encontrar a graça do vosso perdão. Por nosso Senhor Jesus Cristo, vosso Filho, que é Deus e convosco vive e reina na unidade do Espírito Santo por todos os séculos dos séculos. Amém. Amém.
2: Início da primeira carta de São Paulo aos Coríntios. Paulo, chamado a ser apóstolo de Jesus Cristo por vontade de Deus, e o irmão Sóstenes, a igreja de Deus que está em Corinto. Aos que foram santificados em Cristo Jesus, chamados a ser santos, junto com todos os que em qualquer lugar invocam o nome de nosso Senhor Jesus Cristo, Senhor deles e nosso. Para vós, graça e paz da parte de Deus, nosso Pai, e do Senhor Jesus Cristo. Dou graças a Deus sempre a vosso respeito, por causa da graça que Deus vos concedeu em Cristo Jesus. Nele fostes enriquecidos em tudo, em toda palavra e em todo conhecimento, à medida que o testemunho sobre Cristo se confirmou entre vós. Assim, não tendes falta de nenhum dom, vós que aguardais a revelação do Senhor nosso Jesus Cristo. É dele também que vos dará perseverança em vosso procedimento irrepreensível até o fim, até o dia de nosso Senhor Jesus Cristo. Deus é fiel. Por eles fostes chamados à comunhão com seu Filho, Jesus Cristo, Senhor nosso. Palavra do Senhor.
1: Graças a Deus.
3: Bendirei o vosso nome pelos séculos, Senhor.
1: Bendirei o vosso nome pelos séculos, Senhor.
3: Todos os dias haverei de bendizer-vos. Hei de louvar o vosso nome para sempre. Grande é o Senhor e muito digno de louvores, e ninguém pode medir sua grandeza.
1: Bendirei o vosso nome pelo século, Senhor.
3: Uma idade contra outra vossas obras e publica vossos feitos poderosos. Proclamam todos o esplendor de vossa glória e divulgam vossas obras portentosas.
1: Bendirei o vosso nome pelo século, Senhor.
3: Narram todos vossas obras poderosas, e de vossa imensidade todos falam. Eles recordam vosso amor tão grandioso e exultam, ó Senhor, vossa justiça.
1: Bendirei o vosso nome pelos séculos, Senhor.

0: O Senhor esteja convosco.
1: Ele está no meio de nós.
0: Proclamação do Evangelho de Jesus Cristo segundo Mateus.
1: Glória a vós, Senhor.
0: Naquele tempo, disse Jesus aos seus discípulos: Ficai atentos, porque não sabeis em que dia virá o Senhor. Compreendei bem isto. Se o dono da casa soubesse a que horas viria o ladrão, certamente vigiaria e não deixaria que a sua casa fosse arrombada. Por isso, também vós, ficai preparados, porque na hora em que menos pensais, o Filho do Homem virá. Qual é o empregado fiel e prudente que o Senhor colocou como responsável pelos demais empregados para lhes dar alimento na hora certa? Feliz o empregado cujo senhor o encontrar agindo assim quando voltar. Em verdade vos digo, ele lhe confiará a administração de todos os seus bens. Mas se o empregado mal pensar, meu senhor está demorando, e começar a bater nos companheiros, comer, beber com os bêbados, então o senhor desse empregado virá no dia em que ele não espera e na hora que ele não sabe. Ele o partirá ao meio e lhe imporá a sorte dos hipócritas. Ali haverá choro e ranger de dentes. Palavra da salvação.
1: Glória a vós, Senhor.
0: Queridas irmãs e irmãos, nesta parábola em que Jesus chama atenção para a vigilância, e Jesus usa essa parábola do patrão, né, que sai de casa e o empregado se aproveita, ou então o empregado que o espera, e também a comparação e a parábola pequenina, né, sobre o ladrão. Se a pessoa soubesse a hora que ele viria, né, vigiaria a casa. No entanto, ninguém sabe a hora. Tudo isso Jesus, na verdade, está falando para falar da hora. Que hora é essa? É a hora da chegada do reino de Deus, a chegada de Deus na nossa vida, de nós vivermos nosso último momento e irmos definitivamente para Deus. Também pode ser pensado assim. Sempre que Jesus fala da hora, ele fala, na verdade, da cruz, da morte na cruz, que é a hora de Jesus. Então, a vigilância é uma atitude constante na nossa vida. Por isso, devemos estar sempre nesta atitude de fazer estar bem. São Francisco de Assis, no Cântico das Criaturas, louva a Deus pelas todas as criaturas e termina o cântico, inclusive compondo na hora da sua morte, na sua hora, compôs a última estrofe: louvado sejas, meu Senhor, pela irmã, a morte corporal. Felizes aqueles que ela os encontrar na graça de Deus, isto é, na vigilância, porque a morte segunda não lhes fará mal. Então, queridas irmãs e irmãos, que estas palavras hoje de Jesus no Evangelho, o convite de São Paulo aos Coríntios para permanecerem firmes na caminhada, na fé, na esperança em Cristo, nos ajudem, a nos estimulem a sempre estarmos vivendo e fazendo o bem em todo momento.

0: Vamos rezar, irmãs e irmãos, para que o meu e vosso sacrifício seja aceito por Deus Pai Todo-Poderoso.
1: Receba o Senhor por tuas mãos este sacrifício para a glória do seu nome, para o nosso bem e de toda a sua santa Igreja.
0: Senhor, celebrando o memorial da nossa salvação, imploramos humildemente a vossa misericórdia, que esse sacramento do vosso amor seja para nós sinal de unidade e vínculo de caridade. Por Cristo nosso Senhor.
1: Amém.
0: O Senhor esteja convosco.
1: Ele está no meio de nós.
0: Corações ao alto.
1: O nosso coração está em Deus.
0: Demos graças ao Senhor nosso Deus.
1: É nosso dever e nossa salvação.
0: Na verdade, é digno e justo, é nosso dever e salvação dar-vos graças sempre e em todo lugar, Senhor Pai Santo, Deus Eterno e Todo-Poderoso, por Cristo Senhor nosso. Pois pelo testemunho admirável de vossos santos e santas, sempre fecundais com novo vigor a vossa Igreja, e nos dais provas evidentes do vosso amor, para levar à plenitude o mistério da salvação. O exemplo dos santos nos estimula e sua intercessão constante nos ajuda. Por isso também nós, Senhor, com todos os anjos e santos, jubilosos vos louvamos, dizendo a uma só voz:
1: Santo, Santo, Santo, Senhor Deus do Universo, o céu e a terra proclamam a vossa glória. Hosana nas alturas, bendito que vem em nome do Senhor. Hosana nas alturas.
0: Na verdade, ó Pai, vós sois santo e fonte de toda santidade. Santificai, pois, esses dons, derramando sobre eles o vosso Espírito, a fim de que se tornem para nós o corpo e o sangue de nosso Senhor Jesus Cristo.
1: Enviai o vosso Espírito Santo.
0: Estando para ser entregue, abraçando livremente a paixão, Jesus tomou o pão, pronunciou a bênção de ação de graças, partiu e o deu a seus discípulos, dizendo: tomai todos e comei, isto é o meu corpo que será entregue por vós.

Do mesmo modo, no fim da ceia, ele tomou o cálice em suas mãos e, dando graças novamente, o entregou a seus discípulos, dizendo: tomai todos e bebei. Este é o cálice do meu sangue, o sangue da nova e eterna aliança, que será derramado por vós e por todos para a remissão dos pecados. Fazei isto em memória de mim.

0: Mistério da fé.
1: Anunciamos, Senhor, a vossa morte e proclamamos a vossa ressurreição. Vinde, Senhor Jesus.
0: Celebrando, pois, o memorial da morte e ressurreição do vosso Filho, nós vos oferecemos, ó Pai, o pão da vida e o cálice da salvação. E vos agradecemos porque nos tornastes dignos de estar aqui na vossa presença e vos servir.
1: Aceitai, ó Senhor, a nossa oferta.
0: Suplicantes vos pedimos que, participando do corpo e sangue de Cristo, sejamos reunidos pelo Espírito Santo num só corpo.
1: O Espírito nos una num só corpo.
0: Lembrai-vos, ó Pai, da vossa Igreja que se faz presente pelo mundo inteiro, que ela cresça na caridade em comunhão com o Papa Leão, com o nosso Bispo Edgar, os bispos do mundo inteiro, os presbíteros, os diáconos e todos os ministros do vosso povo.
1: Lembrai-vos, ó Pai, da vossa Igreja.
0: Lembrai-vos também na vossa misericórdia dos nossos irmãos e irmãs que adormeceram na esperança da ressurreição. Os falecidos todos pelos quais celebramos esta Eucaristia, seus nomes aqui sobre o altar. Todos que partiram desta vida, acolhei-os junto a vós na luz da vossa face.
1: Concedei-lhes, ó Senhor, a luz eterna.
0: Enfim, nós vos pedimos, tende piedade de todos nós e dai-nos participar da vida eterna com a Virgem Maria, Mãe de Deus, São José, seu esposo, os apóstolos, São Pedro, São Francisco e Santa Clara, hoje Santa Mônica, São Frei Galvão e todos os santos que neste mundo viveram na vossa amizade, a fim de vos louvarmos e glorificarmos por Jesus Cristo, vosso Filho. Por Cristo, com Cristo e em Cristo, a vós, Deus Pai Todo-Poderoso, na unidade do Espírito Santo, toda honra e toda glória, por todos os séculos dos séculos.
1: Amém.
0: Obedientes à palavra do Salvador e formados por seu divino ensinamento, ousamos dizer: Pai nosso, que estais nos céus, santificado seja o vosso nome, venha a nós o vosso reino, seja feita a vossa vontade, assim na terra como no céu. O pão nosso de cada dia nos dai hoje, perdoai-nos as nossas ofensas, assim como nós perdoamos a quem nos tem ofendido, e não nos deixeis cair em tentação, mas livrai-nos do mal. Livrai-nos de todos os males, ó Pai, e dai-nos hoje a vossa paz. Ajudados pela vossa misericórdia, sejamos sempre livres do pecado, protegidos de todos os perigos, enquanto aguardamos a feliz esperança e a vinda de nosso Salvador Jesus Cristo.
1: Vosso é o reino, o poder e a glória para sempre.
0: Senhor Jesus Cristo, dissestes aos vossos apóstolos: eu vos deixo a paz, eu vos dou a minha paz. Não olheis os nossos pecados, mas a fé que anima a vossa Igreja. Dai-lhe, segundo o vosso desejo, a paz e a unidade. Vós que sois Deus com o Pai e o Espírito Santo.
1: Amém.
0: A paz do Senhor esteja sempre convosco.
1: O amor de Cristo nos uniu. Cordeiro de Deus, que tirais o pecado do mundo, tende piedade de nós. Cordeiro de Deus, que tirais o pecado do mundo, tende piedade de nós. Cordeiro de Deus, que tirais o pecado do mundo, dai-nos a paz.
0: Vigiai, estai preparados, porque não sabeis a hora. Eis o Cordeiro de Deus que tira o pecado do mundo.
1: Senhor, eu não sou digno de que entreis em minha morada, mas dizei uma palavra e serei salvo.

0: Oremos. Deus onipotente, a atuação deste divino sacramento na festa de Santa Mônica nos ilumine e nos inflame para que, sempre ardendo de santos desejos, demos copiosos frutos de boas obras, por Cristo nosso Senhor. Amém. Rezemos uma Ave Maria pelas vítimas daquela grande enxurrada no Nepal, para que as pessoas que perderam suas vidas encontrem em Deus o repouso e para que as familiares também tenham o conforto e retomem, possam retomar as suas vidas. Ave Maria, cheia de graça, o Senhor é convosco. Bendita sois vós entre as mulheres e bendito é o fruto do vosso ventre, Jesus. Santa Maria, Mãe de Deus, rogai por nós, pecadores, agora e na hora de nossa morte. Amém. O Senhor esteja convosco.
1: Ele está no meio de nós.
0: O Senhor vos abençoe e vos guarde.
1: Amém.
0: O Senhor vos mostre a sua face e se compadeça de vós.
1: Amém.
0: O Senhor volva seu rosto para vós e vos dê a paz.
1: Amém.
0: Abençoe-vos, ó Deus Todo-Poderoso, o Pai, o Filho e o Espírito Santo. Amém. Queridas irmãs e irmãos, vocês também que nos acompanham, tenham todos um bom dia. Vamos em paz e o Senhor nos acompanhe.
1: Graças.

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1: A liturgia das horas é uma das formas de a Igreja viver a paz de Jesus Cristo no ritmo diário, semanal e anual do tempo. Pela oração das horas, o cristão é lançado no mistério da morte e ressurreição do Senhor, na expressão mais nobre e definitiva de sua atividade humana, a comunhão com Deus. Vamos agora rezar o ofício das leituras e das completas com os frades do noviciado São José de Rodeio, Santa Catarina.
2: Vinde, ó Deus, e meu auxílio,
3: socorrei-me sempre agora.

0: ajudai-nos a guardar. Por tal passagem poderemos a Páscoa eterna enfim chegar.
1: Todo o universo vos adore, Trindade Santa, sumo bem. Novos curiás entoaremos, um canto novo a vós, amém.
2: Nossos pais nos transmitiram as grandezas, os prodígios do Senhor e seu poder. Escuta, ó meu povo, a minha lei.
0: Ouve atento as palavras que eu te digo.
1: Abrirei a minha boca em parábolas, os mistérios do passado lembrarei.
0: Tudo aquilo que ouvimos e aprendemos e transmitiram para nós os nossos pais.
1: Não haveremos de ocultar a nossos filhos, mas a nova geração nós contaremos.
0: As grandezas do Senhor e seu poder, as maravilhas que por nós realizou.
1: Um preceito em Jacó ele ordenou, uma lei instituiu em Israel.
0: Ele havia ordenado a nossos pais que ensinassem estas coisas a seus filhos,
1: para que a nova geração as conhecesse e os filhos que haveriam de nascer.
0: Levantem-se e contem os seus filhos, para que ponham no Senhor sua esperança.
1: Das obras do Senhor não se esqueçam, e observem fielmente os seus preceitos.
0: Nem se tornem a exemplo de seus pais, rebelde e obstinada geração.
1: Uma raça de inconstante coração, infiel ao Senhor Deus em seu espírito.
0: Os filhos de Efraim, à vez do arco, no dia do combate debandaram.
1: Não guardaram a aliança do Senhor, recusaram-se a andar na sua lei.
0: Esqueceram os seus feitos gloriosos e os prodígios que outrora lhes mostrara.
1: Na presença de seus pais fez maravilhas, no lugar chamado Tânis, lá no Egito.
0: Rasgou o mar e os conduziu através dele, levantando as suas águas como um dique.
1: Durante o dia orientou-os pela nuvem, e de noite por um fogo esplendoroso.
0: Rochedos no deserto ele partiu, e lhes deu para beber águas correntes.
1: Fez brotar água abundante do rochedo, e a fez correr como corrente no deserto.
0: Glória ao Pai, ao Filho e ao Espírito Santo, como era no princípio, agora e sempre. Amém. Nossos pais nos transmitiram as grandezas, os prodígios do Senhor e seu poder.
2: Eles comeram maná vindo do céu, beberam água de uma rocha espiritual, mas pecaram contra ele sempre mais.
0: Provocaram no deserto Deus Altíssimo,
1: tentaram o Senhor nos corações, exigindo alimento à sua gula.
0: Falavam contra Deus e assim diziam: pode o Senhor servir a mesa no deserto?
1: Eis que fere os rochedos num momento e faz as águas transbordarem em torrentes.
0: Mas será também capaz de dar-nos pão, e a seu povo poderá prover de carne.
1: A várias palavras o Senhor ficou irado. Uma fogueira se ateou contra Jacó, e sua ira se acendeu contra Israel.
0: Porque não creram no Senhor Deus de Israel, nem tiveram confiança em sua ajuda.
1: Ordenou então as nuvens lá dos céus, e as comportas das alturas fez abrir.

0: E lhes deu para comer o pão do céu.
1: O homem se nutriu do pão dos anjos e mandou-lhes alimento em abundância.
0: Fez soprar o vento leste pelos céus.

0: seus acampamentos e pousaram ao redor de suas tendas.
1: Eles comeram e beberam à vontade. O Senhor satisfizera os seus desejos.
0: Mal, porém, se tinham eles saciados, e a comida ainda estava em suas bocas.
1: Inflamou a sua ira contra eles, e matou os mais robustos entre o povo, abatendo a fina flor de Israel.
0: Glória ao Pai, ao Filho e ao Espírito Santo, como era no princípio, agora e sempre. Amém. Eles comeram o maná vindo do céu, beberam água de uma rocha espiritual.
2: Recordemos que o Senhor é a nossa rocha e que o nosso Redentor é o Deus Altíssimo. Com tudo isso, eles pecaram novamente.
0: Não deram fé às maravilhas do Senhor.
1: Foram seus dias consumidos como um sopro, e seus anos bem depressa se encurtaram.
0: Quando os feria, eles então o procuravam, convertiam-se correndo para ele.
1: Recordavam que o Senhor é a sua rocha, e que Deus, seu Redentor, é o Deus Altíssimo.
0: Mas apenas o honravam com seus lábios, e mentiam ao Senhor com suas línguas.
1: Seus corações enganadores eram falsos, e infiéis eles rompiam a aliança.
0: Mas o Senhor, sempre benigno e compassivo, não os matava e perdoava seu pecado.
1: Quantas vezes dominou a sua ira e não deu nada à salvação de seu furor?
0: Recordava-se que eles eram carne, sopro que passa e jamais torna a voltar.
1: Glória ao Pai, ao Filho e ao Espírito Santo, como era no princípio, agora e sempre. Amém.
0: Recordemos que o Senhor é nossa rocha e que o nosso Redentor é o Deus Altíssimo.
3: Voltai ao Senhor vosso Deus.
0: Ele é bom, compassivo e clemente.
2: Do livro do Êxodo, Nascimento e Fuga de Moisés. Naqueles dias, um homem da família de Levi casou-se com uma mulher da mesma tribo, e ela concebeu e deu à luz um filho. Ao ver que era um belo menino, manteve-o escondido durante 3 meses. Mas não podendo escondê-lo por mais tempo, tomou uma cesta de junco, calafetou-a com betume e piche, pôs dentro dela a criança e deixou-a entre os caniços na margem do rio Nilo. A irmã do menino ficou a certa distância para ver o que ia acontecer. A filha do faraó desceu para se banhar no rio, enquanto suas companheiras passeavam pela margem. Vendo então a cesta no meio dos caniços, mandou uma das servas apanhá-la. Abrindo a cesta, viu a criança, era um menino, que chorava. Ela compadeceu-se dele e disse: é um menino dos hebreus. A irmã do menino disse: então a filha do faraó, queres que te vá chamar uma mulher hebreia que possa amamentar o menino? A filha do faraó respondeu: vai. E a menina foi e chamou a mãe do menino. A filha do faraó disse à mulher: leve este menino, amamenta-o para mim, e eu te pagarei o teu salário. A mulher levou o menino e amamentou. Quando já estava crescido, ela levou a filha do faraó, que o adotou como filho e lhe deu o nome de Moisés, porque disse ela: eu o tirei das águas. Um dia, quando já era adulto, Moisés saiu para visitar seus irmãos hebreus. Viu sua aflição e como um egípcio maltratava um deles. Olhou para os lados e, não vendo ninguém, matou o egípcio e escondeu-o na areia. No dia seguinte, saiu de novo e viu dois hebreus brigando. Ele disse ao agressor: Por que bates o teu companheiro? E este replicou: quem te estabeleceu nosso chefe, nosso juiz? Acaso pretendes matar-me como mataste o egípcio? Moisés ficou com medo e disse consigo: com certeza o fato se tornou conhecido. O faraó foi informado do que aconteceu e procurava matar Moisés. Mas este, fugindo de sua vista, parou na terra de Madian e sentou-se junto a um poço. Ora, o sacerdote de Madian tinha 7 filhas. Estas vieram tirar água e encher os bebedouros para dar de beber a um rebanho de seu pai. Chegaram os pastores e quiseram expulsá-las dali. Mas Moisés levantou-se em defesa delas e deu de beber ao seu rebanho. Ao voltarem para junto de Raguel, seu pai, este perguntou-lhes: por que viestes mais cedo hoje? Elas responderam: o egípcio livrou-nos dos pastores. Além disso, ele mesmo tirou água para nós e deu de beber ao rebanho. Raguel então perguntou às filhas: e onde está ele? Por que o deixaste ir embora? E de chamá-lo para aqui, que coma alguma coisa. Moisés consentiu em ficar com ele, e este homem deu-lhe sua filha Séfora como esposa. Ela teve um filho, a quem Moisés chamou de Gersão, pois disse: sou um estrangeiro em terra estranha.

0: Levaram te nas agruras de seu povo, a gozar por algum tempo das vantagens do pecado, pois trazia os olhos fixos na esperada recompensa.
1: Movido pela fé, Moisés, já sendo adulto, recusou considerar-se da família do faraó, preferindo tomar parte nas agruras de seu povo e gozar por algum tempo das vantagens do pecado, pois trazia os olhos fixos na esperada recompensa.
0: Estimou maior riqueza os opróprios pelo Cristo que os tesouros dos egípcios. Pela fé deixou o Egito,
1: pois trazia os olhos fixos na esperada recompensa.
0: As homilias do Pseudo Crisóstomo. A oração é a luz da alma. A oração, o diálogo com Deus, é um bem incomparável, porque nos põe em comunhão íntima com Deus. Assim como os olhos do corpo são iluminados quando recebem a luz, a alma que se eleva para Deus é iluminada por sua luz inefável. Falo da oração, que não é só uma atitude exterior, mas que provém do coração e não se limita às ocasiões ou horas determinadas, prolongando-se dia e noite, sem interrupção. Com efeito, não devemos orientar o pensamento para Deus apenas quando nos aplicamos à oração, também no meio das mais variadas tarefas, como o cuidado dos pobres, as obras úteis de misericórdia ou quaisquer outros serviços do próximo. É preciso conservar sempre vivos o desejo e a lembrança de Deus, e assim todas as nossas obras, temperadas com o sal do amor de Deus, se tornarão um alimento dulcíssimo para o Senhor do Universo. Podemos, entretanto, gozar continuamente em nossa vida do bem que resulta da oração, se lhe dedicarmos todo o tempo que nos for possível. A oração é a luz da alma, o verdadeiro conhecimento de Deus, é mediadora entre Deus e os homens. Pela oração, a alma se eleva até os céus e une-se ao Senhor num abraço inefável. Como uma criança que chorando chama sua mãe, a alma deseja o leite divino, exprime seus próprios desejos e recebe dons superiores a tudo que é natural e visível. A oração é a venerável mensageira que nos leva à presença de Deus, alegra a alma e tranquiliza o coração. Não penses que essa oração se reduz a palavras. Ela é desejo de Deus, amor inexprimível, que não provém dos homens, mas é efeito da graça divina. Como diz o apóstolo, nós não sabemos o que devemos pedir, nem como pedir, é o próprio Espírito que intercede em nosso favor, com gemidos inefáveis. Semelhante à oração, quando o Senhor a concede a alguém, é uma riqueza que não lhe pode ser tirada, e um alimento celeste que sacia a alma. Quem a experimentou inflama-se no desejo eterno de Deus, como que de um fogo devorador que abrasa o coração.

0: justiça, enfeita-se com boas obras, quais plaquetas de ouro, ornamenta-se de fé e de magnanimidade, em vez de paredes e mosaicos, como cúpula e coroamento de todo o edifício, coloca a oração. Assim preparás para o Senhor uma digna morada, assim terás um esplêndido palácio real para o receber, e poderás tê-lo contigo na tua alma, transformada pela graça, em imagem e templo de sua presença.
1: Por que nos esqueceis eternamente? Por que nos rejeitais por toda a vida? Ó Senhor, reconduzi-nos para vós, e para vós nós voltaremos convertidos.
2: Por que nos esqueceis eternamente? Por que nos rejeitais por toda a vida? Ó Senhor, reconduzi-nos para vós, e para vós nós voltaremos convertidos.
1: Salvai-nos, ó Senhor, que perecemos.
2: Ó Senhor, reconduzi-nos para vós, e para vós nós voltaremos convertidos.
3: Ó Deus, assisti com vossa bondade a penitência que iniciamos, para que vivamos interiormente as práticas externas da quaresma. Por nosso Senhor Jesus Cristo, vosso Filho, na unidade do Espírito Santo.
2: Amém.
3: Confesso a Deus Todo-Poderoso
2: e a vós, irmãos, que peguei muitas vezes, por pensamentos e palavras, atos e omissões, por minha culpa, minha tão grande culpa, e peço à Virgem Maria, aos anjos e santos, e a vós, irmãos, que rogueis por mim a Deus nosso Senhor.
3: Deus Todo-Poderoso, tenha compaixão de nós, perdoe nossos pecados e nos conduza à vida eterna. Amém.

0: Que o próprio Deus da paz os santifique totalmente, e que tudo aquilo que sois, espírito, alma, corpo, seja conservado sem mancha alguma para a vinda de nosso Senhor Jesus Cristo.
1: Amém.

0: oremos. Senhor, nosso Deus, após as partidas de hoje, restaurar nossas energias para um sono tranquilo, a fim de que por vós renovados nos dediquemos e confiamos ao vosso serviço. Por Cristo nosso Senhor.
1: Amém.
0: Senhor Todo-Poderoso, nos conceda uma noite tranquila e no fim da vida uma morte santa.
1: Amém.

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0: Santo Antônio de Santa Ana Galvão, popularmente conhecido como Frei Galvão, é o primeiro santo brasileiro e foi um fiel seguidor dos passos de São Francisco. A cada dia, mais pessoas conhecem a bonita história deste homem de fé e pedem as mais diversas graças por meio de sua intercessão junto a Deus. Vamos agora ao Santuário de Santo Antônio Galvão, em Guaratinguetá, São Paulo, para rezarmos juntos a novena em honra a Santo Antônio Galvão e, em seguida, a oração do Santo Terço.
1: Diocesano de Santo Antônio de Santana Galvão, a nossa saudação também aos ouvintes da Rádio Frei Galvão, do Grupo Selinalta de Comunicação e a todos que nos acompanham pelas redes sociais deste santuário dedicado ao primeiro santo brasileiro. Sejam bem-vindos. Paz e bem.
2: Paz e bem.
3: Hoje faremos o quarto dia da novena perpétua de Santo Antônio de Santana Galvão. Irmãos e irmãs, vamos celebrar juntos a novena em louvor a Santo Antônio de Santana Galvão. Hoje, meditaremos sobre o seu ofício de porteiro. Durante muitos anos, São Frei Galvão exerceu o ofício de porteiro no convento de São Francisco, em São Paulo, acolhendo, saudando e abençoando os fiéis nas suas alegrias, mas também nas suas angústias, sofrimentos e necessidades diversas. A hospitalidade de São Frei Galvão evangelizava e salvava. Iniciemos cantando.

0: Paz e bem.
1: Paz e bem.
0: Vamos iniciar esta novena, todos juntos, com muita fé e devoção. Pelo sinal da Santa Cruz, livrai-nos Deus nosso Senhor dos nossos inimigos. Em nome do Pai, do Filho e do Espírito Santo.
1: Amém.
0: Trindade Santíssima, Pai, Filho e Espírito Santo, presente e atuante na Igreja e na profundidade do meu ser, eu vos adoro, amo e agradeço, e pelas mãos de Santo Antônio de Santana Galvão, devoto de Maria, minha Mãe Santíssima, ofereço-me, entrego-me e consagro-me inteiramente a vós nesta vida e na eternidade. Pai Celeste, a vós me ofereço, entrego-me e consagro-me como filho. Espírito Santo, a vós me ofereço, entrego-me e consagro-me como templo vivo para ser santificado. Maria, Mãe da Igreja e minha Mãe, vós que estáis em íntima união com a Santíssima Trindade, ensinai-me a viver em comunhão com as três pessoas divinas, a fim de que a minha vida inteira seja um hino de glória ao Pai, ao Filho e ao Espírito.

0: Vamos ouvir atentamente e com alegria as palavras do Evangelho segundo São João. Naquele tempo disse Jesus aos judeus: em verdade eu vos digo, quem não entra pela porta do redil onde estão as ovelhas, mas sobe por outro lugar, esse é ladrão e assaltante. Quem entra pela porta é o pastor das ovelhas. Para este o porteiro abre, as ovelhas escutam a sua voz, ele chama cada uma pelo nome e as leva para fora. E depois de fazer sair todas as que são suas, ele caminha à sua frente e as ovelhas o seguem, porque conhecem a sua voz. Eu sou a porta, quem entrar por mim será salvo. Palavra da salvação.
1: Glória a vós, Senhor.
2: Jesus é o bom pastor e também a porta do aprisco. Da mesma forma que Jesus é a porta por onde somos salvos, todo cristão deve ser a porta por onde as pessoas passam e encontram sempre acolhida generosa e alívio para os seus sofrimentos.
0: Vamos agora elevar ao Pai de misericórdia os nossos pedidos e a cada prece vamos responder. Por intercessão de São Frei Galvão, atendei-nos, Senhor.
2: Por todos os excluídos de oportunidades de uma vida nova, para que se sintam bem acolhidos nas comunidades cristãs, rezemos ao Senhor.
1: Por intercessão de São Frei Galvão, atendei-nos, Senhor.
2: Por todos os cristãos batizados, para que exerçam a hospitalidade para com os mais pobres e necessitados, rezemos ao Senhor.
1: Por intercessão de São Frei Galvão, atendei-nos, Senhor.
2: Por todos os doentes, para que estejam cuidados com amor pela sua própria família e sejam amparados com caridade pelos irmãos e irmãs na fé, rezemos ao Senhor.
1: Por intercessão de São Frei Galvão, atendei-nos, Senhor.
0: Acolhei, ó Pai de bondade, as nossas súplicas que confiantes vos dirigimos por Cristo nosso Senhor.
1: Amém.
2: Conselho inspirado na vida de Frei Galvão. O modo como saúdo e acolho as pessoas pode salvá-las de suas dores e desalentos. A hospitalidade e a doçura de uma palavra de conforto e um abraço carinhoso podem fazer a diferença na vida de alguém.
0: Vamos agora ficar de pé para fazermos a oração ao Divino Espírito Santo, de modo especial pedindo pela saúde, se você tem alguém enfermo na sua família, alguém por quem você gostaria de pedir a graça da saúde, recorde-se neste momento. Divino Espírito Santo, Criador e Renovador de todas as coisas, vida da minha vida, com Santo Antônio de Santana Galvão, devoto de Maria Santíssima, eu vos adoro, agradeço e amo. Vós que dais vida a todo o universo, conservai em minha saúde. Livrai-me de todas as doenças e de todo o mal. Ajudado pela vossa graça, quero sempre fazer bom uso da saúde, empregando minhas forças para a glória de Deus, para o meu próprio bem e para o bem do próximo. Peço-vos ainda que ilumineis com os vossos dons de sabedoria e ciência os médicos e todos os que se ocupam dos doentes, para que conheçam a verdadeira causa dos males que destroem ou ameaçam a vida e possam também descobrir e aplicar os remédios mais eficazes para curar e proteger a vida das pessoas. Santo Antônio de Santana Galvão, devoto da Virgem Santíssima, sede mediador nesta minha humilde oração e intercedei por mim. Amém.
1: Amém.
0: Agora vamos dar a bênção nas pílulas. O nosso auxílio está no nome do Senhor,
1: que fez o céu e a terra.
0: Ó Pai de misericórdia, Deus de toda consolação, que nos consolais por vosso Filho Jesus no Espírito Santo e acompanhais com a vossa bênção particular os que sofrem tribulações e enfermidades do corpo e da alma. Nós vos suplicamos que pela intercessão de Santo Antônio de Santana Galvão, devoto de Maria Imaculada, abençoeis estas pílulas, objetos sacramentais de fé e devoção do vosso povo santo. Fazei, Senhor, que todos os que na fé e pela fé delas fizerem uso, possam receber a graça da cura conforme a vossa santíssima vontade. Em nome do Pai, do Filho e do Espírito Santo.
1: Amém.
0: E agora voltemos o nosso olhar para a imagem e relíquia de Frei Galvão e rezemos juntos com toda a fé e devoção. Deus de amor, fonte de todas as graças, fazei-nos, por intercessão de Santo Antônio de Santana Galvão, fazei-nos tomar com fé

0: estais nos céus, santificado seja o vosso nome, venha a nós o vosso reino, seja feita a vossa vontade, assim na terra como no céu. O pão nosso de cada dia nos dai hoje, perdoai-nos as nossas ofensas, assim como nós perdoamos a quem nos tem ofendido, e não nos deixeis cair em tentação, mas livrai-nos do mal. Amém.
1: Ave Maria, cheia de graça, o Senhor é convosco. Bendita sois vós entre as mulheres, e bendito é o fruto do vosso ventre, Jesus. Santa Maria, Mãe de Deus, rogai por nós, pecadores, agora e na hora de nossa morte.

0: no meio de nós.
1: Que por intercessão de Santo Antônio de Santana Galvão, que Deus Todo-Poderoso vos abençoe, Ele que é Pai, Filho e Espírito Santo.
0: Amém. Amém.
1: Louvado seja nosso Senhor Jesus Cristo.
0: Para sempre seja louvado.
1: Bem bonito. Viva Frei Galvão!
2: Viva!
1: Viva o primeiro santo brasileiro!
2: Viva!

0: Santuário Arquidiocesano de Santo Antônio de Santana Galvão. A nossa saudação também a você que reza conosco através dos meios de comunicação. Sejam bem-vindos. Paz e bem.
1: Paz e bem.
0: Vamos então começar a nossa oração do terço, meditando os mistérios, pedindo a intercessão de Nossa Mãe, de Nossa Senhora.

0: inimigos. Em nome do Pai, do Filho e do Espírito Santo.
1: Amém. Amém.
0: Vamos fazer o oferecimento do nosso terço. Divino Jesus, nós vos oferecemos este terço que vamos rezar, contemplando os mistérios da nossa redenção. Concedei-nos pela intercessão de Maria, vossa Mãe Santíssima, a quem nos dirigimos as virtudes para bem rezá-lo e a graça de ganharmos as indulgências desta santa devoção. Oferecemos particularmente todos os fiéis. Creio em Deus Pai Todo-Poderoso, Criador do céu e da terra, e em Jesus Cristo, seu único Filho, nosso Senhor Jesus, que foi concebido pelo poder do Espírito Santo, nasceu da Virgem Maria, padeceu sob Pôncio Pilatos, foi crucificado, morto e sepultado, desceu à mansão dos mortos, ressuscitou ao terceiro dia, subiu aos céus, está sentado à direita de Deus Pai Todo-Poderoso, donde há de vir a julgar os vivos e os mortos. Creio no Espírito Santo, na Santa Igreja Católica, na comunhão dos santos, na remissão dos pecados, na ressurreição da carne e na vida eterna. Amém. Pai nosso que estás nos céus, santificado seja o vosso nome. Venha a nós o vosso reino. Seja feita a vossa vontade, assim na terra como no céu.
2: O pão nosso de cada dia

0: tentação, mas livrai-nos do mal.
1: Amém. Rezemos três Ave Marias em honra à Nossa Senhora. Ave Maria, cheia de graça, o Senhor é convosco. Bendita sois vós entre as mulheres. Bendito é o fruto do vosso ventre, Jesus.
0: Santa Maria, Mãe de Deus, rogai por nós, pecadores, agora e na hora de nossa morte. Amém.
1: Ave Maria, cheia de graça, o Senhor é convosco. Bendita sois vós entre as mulheres. Bendito é o fruto do vosso ventre, Jesus.
0: Santa Maria, Mãe de Deus, rogai por nós, pecadores, agora e na hora de nossa morte. Amém.
1: Ave Maria, cheia de graça, o Senhor é convosco. Bendita sois vós entre as mulheres. Bendito é o fruto do vosso ventre, Jesus.
0: Santa Maria, Mãe de Deus, rogai por nós, pecadores, agora e na hora de nossa morte. Amém.
1: Glória ao Pai, ao Filho e ao Espírito Santo.
0: Como era no princípio, agora e

0: dolorosos. No primeiro mistério, contemplamos a agonia de Jesus no Horto das Oliveiras. Queremos rezar neste primeiro mistério pelos doentes do mundo inteiro, por aqueles que sofrem, passam por uma agonia, seja ela física ou espiritual. Que Maria, nossa Mãe, interceda por todos estes. Pai nosso que estás nos céus, santificado seja o vosso nome. Venha a nós o vosso reino. Seja feita a vossa vontade, assim na terra como no céu.
1: O pão nosso de cada dia nos dai hoje. Perdoai as nossas ofensas, assim como nós perdoamos a quem nos tem ofendido. E não nos deixeis cair em tentação, mas livrai-nos do mal.
2: Amém.
0: Ave Maria, cheia de graça, o Senhor é convosco. Bendita sois vós entre as mulheres, bendito é o fruto do vosso ventre, Jesus.
1: Santa Maria, Mãe de Deus, rogai por nós, pecadores, agora e na hora de nossa morte. Amém.
0: Ave Maria, cheia de graça, o Senhor é convosco. Bendita sois vós entre as mulheres, bendito é o fruto do vosso ventre, Jesus.
1: Santa Maria, Mãe de Deus, rogai por nós, pecadores, agora e na hora de nossa morte. Amém.
0: Ave Maria, cheia de graça, o Senhor é convosco. Bendita sois vós entre as mulheres, bendito é o fruto do vosso ventre, Jesus.
1: Santa Maria, Mãe de Deus, rogai por nós, pecadores, agora e na hora de nossa morte. Amém.
0: Ave Maria, cheia de graça, o Senhor é convosco. Bendita sois vós entre as mulheres, bendito é o fruto do vosso ventre, Jesus.
1: Santa Maria, Mãe de Deus, rogai por nós, pecadores, agora e na hora de nossa morte. Amém.
0: Ave Maria, cheia de graça, o Senhor é convosco. Bendita sois vós entre as mulheres, bendito é o fruto do vosso ventre, Jesus.
1: Santa Maria, Mãe de Deus, rogai por nós, pecadores, agora e na hora de nossa morte. Amém.
0: Ave Maria, cheia de graça, o Senhor é convosco. Bendita sois vós entre as mulheres, bendito é o fruto do vosso ventre, Jesus.
1: Santa Maria, Mãe de Deus, rogai por nós, pecadores, agora e na hora de nossa morte. Amém.
0: Ave Maria, cheia de graça, o Senhor é convosco. Bendita sois vós entre as mulheres, bendito é o fruto do vosso ventre, Jesus.
1: Santa Maria, Mãe de Deus, rogai por nós, pecadores, agora e na hora de nossa morte. Amém.
0: Ave Maria, cheia de graça, o Senhor é convosco. Bendita sois vós entre as mulheres, bendito é o fruto do vosso ventre, Jesus.
1: Santa Maria, Mãe de Deus, rogai por nós, pecadores, agora e na hora de nossa morte. Amém.
0: Ave Maria, cheia de graça, o Senhor é convosco. Bendita sois vós entre as mulheres, bendito é o fruto do vosso ventre, Jesus.
1: Santa Maria, Mãe de Deus, rogai por nós, pecadores, agora e na hora de nossa morte. Amém.
0: Glória ao Pai, ao Filho e ao Espírito Santo.
1: Como era no princípio, agora e sempre. Amém.
0: Ó Maria concebida sem pecado,
3: rogai por nós que recorremos a vós.
0: O meu bom Jesus, perdoai-nos e livrai-nos do fogo do inferno. Levai as almas todas para o céu e socorrei principalmente as que mais precisarem. Nossa Senhora Aparecida,
1: rogai por nós.

o segundo mistério, contemplamos a flagelação de nosso Senhor Jesus Cristo. Queremos rezar neste mistério pelas intenções de cada um de nós aqui presente e também pelas intenções daqueles que nos acompanham. Rezemos pelos nossos familiares, que haja sempre paz, saúde física. Tudo isso pedimos por intercessão de nossa Mãe. Pai nosso que estás nos céus, santo.

0: terra como no céu.
1: O pão nosso de cada dia nos dai hoje. Perdoai-nos as nossas ofensas, assim como nós perdoamos a quem nos tem ofendido. E não nos deixeis cair em tentação, mas livrai-nos do mal.
0: Ave Maria, cheia de graça, o Senhor é convosco. Bendita sois vós entre as mulheres, e bendito é o fruto do vosso ventre, Jesus.
1: Santa Maria, Mãe de Deus, rogai por nós, pecadores, agora e na hora de nossa morte. Amém.
0: Ave Maria, cheia de graça, o Senhor é convosco. Bendita sois vós entre as mulheres, e bendito é o fruto do vosso ventre, Jesus.
1: Santa Maria, Mãe de Deus, rogai por nós, pecadores, agora e na hora de nossa morte. Amém.
0: Ave Maria, cheia de graça, o Senhor é convosco. Bendita sois vós entre as mulheres, e bendito é o fruto do vosso ventre, Jesus.
1: Santa Maria, Mãe de Deus, rogai por nós, pecadores, agora e na hora de nossa morte. Amém.
0: Ave Maria, cheia de graça, o Senhor é convosco. Bendita sois vós entre as mulheres, e bendito é o fruto do vosso ventre, Jesus.
1: Santa Maria, Mãe de Deus, rogai por nós, pecadores, agora e na hora de nossa morte. Amém.
0: Ave Maria, cheia de graça, o Senhor é convosco. Bendita sois vós entre as mulheres, e bendito é o fruto do vosso ventre, Jesus.
1: Santa Maria, Mãe de Deus, rogai por nós, pecadores, agora e na hora de nossa morte. Amém.
0: Ave Maria, cheia de graça, o Senhor é convosco. Bendita sois vós entre as mulheres, e bendito é o fruto do vosso ventre, Jesus.
1: Santa Maria, Mãe de Deus, rogai por nós, pecadores, agora e na hora de nossa morte. Amém.
0: Ave Maria, cheia de graça, o Senhor é convosco. Bendita sois vós entre as mulheres, e bendito é o fruto do vosso ventre, Jesus.
1: Santa Maria, Mãe de Deus, rogai por nós, pecadores, agora e na hora de nossa morte. Amém.
0: Ave Maria, cheia de graça, o Senhor é convosco. Bendita sois vós entre as mulheres, e bendito é o fruto de vosso ventre, Jesus.
1: Santa Maria, Mãe de Deus, rogai por nós, pecadores, agora e na hora de nossa morte. Amém.
0: Ave Maria, cheia de graça, o Senhor é convosco. Bendita sois vós entre as mulheres, e bendito é o fruto do vosso ventre, Jesus.
1: Santa Maria, Mãe de Deus, rogai por nós, pecadores, agora e na hora de nossa morte. Amém.
0: Ave Maria, cheia de graça, o Senhor é convosco. Bendita sois vós entre as mulheres, e bendito é o fruto do vosso ventre, Jesus.
1: Santa Maria, Mãe de Deus, rogai por nós, pecadores,

0: Contemplamos a coroação de espinhos de nosso Senhor. Queremos rezar neste mistério pelos desamparados. Pai nosso que estás nos céus, santificado seja o vosso nome. Venha a nós o vosso reino. Seja feita a vossa vontade, assim na terra como no céu.
1: O pão nosso de cada dia nos dai hoje. Perdoai as nossas ofensas, assim como nós perdoamos a quem nos tem ofendido. E não nos deixeis cair em tentação, mas livrai-nos do mal.
0: Ave Maria, cheia de graça, o Senhor é convosco. Bendita sois vós entre as mulheres, bendito é o fruto do vosso ventre, Jesus.
2: Santa Maria, Mãe de Deus, rogai por nós, pecadores, agora e na hora de nossa morte. Amém.
0: Ave Maria, cheia de graça, o Senhor é convosco. Bendita sois vós entre as mulheres, bendito é o fruto do vosso ventre, Jesus.
2: Santa Maria, Mãe de Deus, rogai por nós, pecadores, agora e na hora de nossa morte. Amém.
0: Ave Maria, cheia de graça, o Senhor é convosco. Bendita sois vós entre as mulheres. Bendito é o fruto do vosso ventre, Jesus.
2: Santa Maria, Mãe de Deus, rogai por nós, pecadores, agora e na hora de nossa morte. Amém.
0: Ave Maria, cheia de graça, o Senhor é convosco. Bendita sois vós entre as mulheres. Bendito é o fruto do vosso ventre, Jesus.
2: Santa Maria, Mãe de Deus, rogai por nós, pecadores, agora e na hora de nossa morte. Amém.
0: Ave Maria, cheia de graça, o Senhor é convosco. Bendita sois vós entre as mulheres. Bendito é o fruto do vosso ventre, Jesus.
2: Santa Maria, Mãe de Deus, rogai por nós, pecadores, agora e na hora de nossa morte. Amém.
0: Ave Maria, cheia de graça, o Senhor é convosco. Bendita sois vós entre as mulheres. Bendito é o fruto do vosso ventre, Jesus.
2: Santa Maria, Mãe de Deus, rogai por nós, pecadores, agora e na hora de nossa morte. Amém.
0: Ave Maria, cheia de graça, o Senhor é convosco. Bendita sois vós entre as mulheres. Bendito é o fruto do vosso ventre, Jesus.
2: Santa Maria, Mãe de Deus, rogai por nós, pecadores, agora e na hora de nossa morte. Amém.
0: Ave Maria, cheia de graça, o Senhor é convosco. Bendita sois vós entre as mulheres. Bendito é o fruto do vosso ventre, Jesus.
2: Santa Maria, Mãe de Deus, rogai por nós, pecadores, agora e na hora de nossa morte. Amém.
0: Ave Maria, cheia de graça, o Senhor é convosco. Bendita sois vós entre as mulheres. Bendito é o fruto do vosso ventre, Jesus.
2: Santa Maria, Mãe de Deus, rogai por nós, pecadores, agora e na hora de nossa morte. Amém.
0: Ave Maria, cheia de graça, o Senhor é convosco. Bendita sois vós entre as mulheres. Bendito é o fruto do vosso ventre, Jesus.
2: Santa Maria, Mãe de Deus, rogai por nós, pecadores, agora e na hora de nossa morte. Amém.
0: Glória ao Pai, ao Filho e ao Espírito Santo,
2: como era no princípio, agora e sempre. Amém.
0: Ó Maria concebida sem pecado,
2: rogai por nós que recorremos a vós.

0: Vamos nosso Senhor carregando penosamente a cruz até o alto do Calvário. Queremos rezar neste mistério pelos nossos romeiros, pelos devotos de Santo Antônio Santana Galvão, pela família missionária Santo Antônio Santana Galvão. Pai nosso que estás no céu,
1: santificado seja o vosso nome, venha a nós o vosso reino, seja feita a vossa vontade, assim na terra como no céu.
0: O pão nosso de cada dia nos dai hoje, perdoai-nos as nossas ofensas, assim como nós perdoamos a quem nos tem ofendido, e não nos deixeis cair em tentação, mas livrai-nos do mal.
1: Ave Maria, cheia de graça, o Senhor é convosco. Bendita sois vós entre as mulheres, e bendito é o fruto do vosso ventre, Jesus.
0: Santa Maria, Mãe de Deus, rogai por nós, pecadores, agora e na hora de nossa morte. Amém.
1: Ave Maria, cheia de graça, o Senhor é convosco. Bendita sois vós entre as mulheres, e bendito é o fruto do vosso ventre, Jesus.
0: Santa Maria, Mãe de Deus, rogai por nós, pecadores, agora e na hora de nossa morte. Amém.
1: Ave Maria, cheia de graça, o Senhor é convosco. Bendita sois vós entre as mulheres, e bendito é o fruto do vosso ventre, Jesus.
0: Santa Maria, Mãe de Deus, rogai por nós, pecadores, agora e na hora de nossa morte. Amém.
1: Ave Maria, cheia de graça, o Senhor é convosco. Bendita sois vós entre as mulheres, e bendito é o fruto do vosso ventre, Jesus.
0: Santa Maria, Mãe de Deus, rogai por nós, pecadores, agora e na hora de nossa morte. Amém.
1: Ave Maria, cheia de graça, o Senhor é convosco. Bendita sois vós entre as mulheres, e bendito é o fruto do vosso ventre, Jesus.
0: Santa Maria, Mãe de Deus, rogai por nós, pecadores, agora e na hora de nossa morte. Amém.
1: Ave Maria, cheia de graça, o Senhor é convosco. Bendita sois vós entre as mulheres, e bendito é o fruto do vosso ventre, Jesus.
0: Santa Maria, Mãe de Deus, rogai por nós, pecadores, agora e na hora de nossa morte. Amém.
1: Ave Maria, cheia de graça, o Senhor é convosco. Bendita sois vós entre as mulheres, e bendito é o fruto do vosso ventre, Jesus.
0: Santa Maria, Mãe de Deus, rogai por nós, pecadores, agora e na hora de nossa morte. Amém.
1: Ave Maria, cheia de graça, o Senhor é convosco. Bendita sois vós entre as mulheres, e bendito é o fruto do vosso ventre, Jesus.
0: Santa Maria, Mãe de Deus, rogai por nós, pecadores, agora e na hora de nossa morte. Amém.
1: Ave Maria, cheia de graça, o Senhor é convosco. Bendita sois vós entre as mulheres, e bendito é o fruto do vosso ventre, Jesus.
0: Santa Maria, Mãe de Deus, rogai por nós, pecadores, agora e na hora de nossa morte. Amém.
1: Ave Maria, cheia de graça, o Senhor é convosco. Bendita sois vós entre as mulheres, e bendito é o fruto do vosso ventre, Jesus.
0: Santa Maria, Mãe de Deus, rogai por nós, pecadores, agora e na hora de nossa morte. Amém.
1: Glória ao Pai, ao Filho e ao Espírito Santo.
0: Como era no princípio, agora e sempre. Amém. Ó Maria, concebida sem pecado,
1: rogai por nós que recorremos a vós.

0: Do mistério, contemplamos a crucifixão e morte de nosso Senhor Jesus Cristo. Queremos rezar neste mistério por todos aqueles que passam necessidade, por aqueles que sofrem no corpo e no espírito, e também pelos nossos romeiros. Pai nosso que estás nos céus, santificado seja o vosso nome. Venha a nós o vosso reino, seja feita a vossa vontade, assim na terra como no céu.
1: O pão nosso de cada dia nos dai hoje, perdoai as nossas ofensas, assim como nós perdoamos a quem nos tem ofendido. E não nos deixeis cair em tentação, mas livrai-nos do mal.
0: Ave Maria, cheia de graça, o Senhor é convosco. Bendita sois vós entre as mulheres. Bendito é o fruto do vosso ventre, Jesus.
1: Santa Maria, Mãe de Deus, rogai por nós, pecadores, agora e na hora de nossa morte. Amém.
0: Ave Maria, cheia de graça, o Senhor é convosco. Bendita sois vós entre as mulheres. Bendito é o fruto do vosso ventre, Jesus.

0: E Maria, cheia de graça, o Senhor é convosco. Bendita sois vós entre as mulheres. Bendito é o fruto do vosso ventre, Jesus.
1: Santa Maria, Mãe de Deus, rogai por nós, pecadores, agora e na hora de nossa morte. Amém.
0: Ave Maria, cheia de graça, o Senhor é convosco. Bendita sois vós entre as mulheres. Bendito é o fruto do vosso ventre, Jesus.
1: Santa Maria, Mãe de Deus, rogai por nós, pecadores, agora e na hora de nossa morte. Amém.
0: Ave Maria, cheia de graça, o Senhor é convosco. Bendita sois vós entre as mulheres. Bendito é o fruto do vosso ventre, Jesus.
1: Santa Maria, Mãe de Deus, rogai por nós, pecadores, agora e na hora de nossa morte. Amém.
0: Ave Maria, cheia de graça, o Senhor é convosco. Bendita sois vós entre as mulheres. Bendito é o fruto do vosso ventre, Jesus.
1: Santa Maria, Mãe de Deus, rogai por nós, pecadores, agora e na hora de nossa morte. Amém.
0: Ave Maria, cheia de graça, o Senhor é convosco. Bendita sois vós entre as mulheres. Bendito é o fruto do vosso ventre, Jesus.
1: Santa Maria, Mãe de Deus, rogai por nós, pecadores, agora e na hora de nossa morte. Amém.
0: Ave Maria, cheia de graça, o Senhor é convosco. Bendita sois vós entre as mulheres. Bendito é o fruto do vosso ventre, Jesus.
1: Santa Maria, Mãe de Deus, rogai por nós, pecadores, agora e na hora de nossa morte. Amém.
0: Ave Maria, cheia de graça, o Senhor é convosco. Bendita sois vós entre as mulheres. Bendito é o fruto do vosso ventre, Jesus.
1: Santa Maria, Mãe de Deus, rogai por nós, pecadores, agora e na hora de nossa morte. Amém.
0: Ave Maria, cheia de graça, o Senhor é convosco. Bendita sois vós entre as mulheres. Bendito é o fruto do vosso ventre, Jesus.
1: Santa Maria, Mãe de Deus, rogai por nós, pecadores, agora e na hora de nossa morte. Amém.
0: Glória ao Pai, e ao Filho, e ao Espírito Santo,
1: como era no princípio, agora e sempre. Amém.
0: Ó Maria concebida sem pecado,
1: rogai por nós que recorremos a vós.

0: Infinitas graças vos damos, soberana Rainha, pelos benefícios que todos os dias recebemos, vossas mãos liberais. Dignai-vos agora e para sempre tomar-nos debaixo do vosso poderoso amparo e para mais vos obrigar. Vos saudamos com uma salve, Rainha. Salve, Rainha, Mãe de Misericórdia. Vida, doçura, esperança nossa, salve. A vós bradamos, degredados filhos de Eva. A vós suspiramos, gemendo e chorando neste vale de lágrimas. Eia, pois, advogada nossa, esses vossos olhos misericordiosos a nós volveis. E depois deste desterro, mostrai-nos Jesus, bendito o fruto do vosso ventre. Ó clemente, ó piedosa, ó doce sempre Virgem Maria, rogai por nós, Santa Mãe de Deus, para que sejamos dignos das promessas de Cristo. Amém. O Senhor esteja conosco, Ele está no meio de nós. Que Deus, por intercessão de Nossa Senhora, Santo Antônio Santana Galvão, nos abençoe. Em nome do Pai, Filho e Espírito Santo.
1: Amém. São Francisco nos ensina.
2: Senhor, faça-me instrumento de vossa paz.
1: Para pregar a paz, primeiro você deve ter a paz dentro de você. Senhor, fazei de mim um instrumento de vossa paz. 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
2: Louvado seja nosso Senhor Jesus Cristo. O noticiário da Rádio Vaticano, Vatican News, direto da Cidade do Vaticano. Olá, amigos de todo o Brasil e do continente africano, estamos juntos com o noticiário da Rádio Vaticano, Vatican News, em língua portuguesa, trazendo as últimas notícias do Papa, da Igreja e do mundo. Nos estúdios, Silvone José, com a assessoria técnica de Luca Rossi. Uma saudação a você no Brasil e nos países de língua portuguesa. E vamos aos destaques do programa de hoje. A dor do Papa pelas vítimas da inundação no Nepal. Papa expressa seu pesar pelo desastre natural que atingiu o país por meio de um telegrama assinado pelo cardeal secretário de Estado Pietro Parolin. O Papa ontem aos poloneses que os votos de Asnagora inspirem justiça e fraternidade. Dom Gallagher visita a Catedral Ortodoxa de Moscou, segundo dia da missão na Rússia do secretário para as relações com os estados. Cardeal Reina João Paulo I, uma vida humilde, moldada pelas mãos de Deus. Cultura da vida, a normalização do aborto passa pela desumanização do nascituro. Conosco, Marlon de Rosa e a esposa Ana Carolina. Pizzabala, Cisjordânia é uma terra sem lei. Papa Leão recebeu com dor a trágica notícia das numerosas vítimas e da devastação causada pela recente inundação que atingiu o Nepal. Em um telegrama assinado pelo secretário de Estado do Vaticano, cardeal Pietro Parolin, o Papa confia as almas dos falecidos à misericórdia de Deus e expressa suas mais sentidas condolências aos familiares das vítimas. Pelo menos 290 pessoas morreram e mais de 1.300 estão desaparecidas em decorrência da catástrofe natural. Os danos materiais são de grandes proporções. Estradas, pontes, moradias e infraestruturas hidrelétricas foram destruídas. O pontífice assegura sua proximidade espiritual a todas as pessoas atingidas por essa tragédia. Garante suas orações por todos os profissionais dos serviços de emergência que continuam empenhados nas operações de resgate e invoca, sobretudo, a proteção divina. Ontem, na audiência geral, o Papa, na saudação aos poloneses, que os votos de Asnagora inspirem justiça e fraternidade. André Secolé.
3: Saluto cordialmente i polacchi. Mi unisco spiritualmente a quanti si trovano a Częstochowa.
4: Saúdo cordialmente os poloneses. Eu me uno espiritualmente àqueles que se encontram em Częstochowa, onde hoje, 70 anos depois, são renovados os votos de Asnagora da nação polonesa, redigidos pelo cardeal Stefan Wyszyński durante a sua prisão. Que o programa de renovação moral da sociedade nele contido, por meio da tutela da vida humana, do cuidado com o matrimônio e a família, e da educação das crianças e dos jovens, continue a inspirar o empenho pela justiça e pela fraternidade. Essa foi a saudação do Papa Leão XIV aos poloneses durante a audiência geral desta quarta-feira, dia da renovação dos votos de Asnagora. O que aconteceu naquela época é um dos eventos mais significativos da história da Igreja na Polônia do pós-guerra, quando, sob o regime comunista, a própria igreja se tornou um dos principais baluartes da defesa da liberdade religiosa e da identidade espiritual dos poloneses. Em 1956, o cardeal Stefan Wyszyński, primaz da Polônia, estava privado de liberdade há quase 3 anos. Durante o cativeiro, amadureceu nele a ideia da necessidade de uma renovação moral da sociedade, marcada primeiro pelo drama da Segunda Guerra Mundial e depois pelas repressões do regime comunista. Em 16 de maio de 1956, Memória de Santo André Bobola, Wyszyński começou às 5 da manhã a trabalhar no texto dos votos. 2 horas depois, ele estava pronto. O documento foi então transportado secretamente para o santuário de Jasna Góra. Em 26 de agosto de 1956, os votos de Jasna Góra da nação polonesa foram solenemente proclamados diante do ícone da Nossa Senhora de Częstochowa. No santuário, reuniram-se cerca de 500 mil de pessoas, entre elas não estava o autor do texto. O cardeal Wyszyński, de fato, ainda estava em cativeiro. Ao lado do altar foi, portanto, colocada uma poltrona vazia, símbolo da ausência do primaz e das repressões sofridas pela igreja. O texto dos votos foi lido em seu nome pelo bispo Michael Klepacz. Aos sucessivos apelos, centenas de milhares de fiéis respondiam: Rainha da Polônia, nós prometemos. Os votos de Jasna Góra têm suas raízes na tradição secular polonesa de consagração a Maria, mas não se limitavam a um ato de devoção religiosa. Wyszyński incorporou neles um programa concreto de renovação moral e social da nação. Os poloneses prometiam fidelidade a Deus, à cruz e ao Evangelho, a defesa da vida humana, a preservação da estabilidade do matrimônio e da família e a educação cristã dos filhos. Comprometiam-se, além disso, a combater o alcoolismo, a superficialidade e o esbanjamento, bem como a promover o trabalho honesto e o respeito mútuo. Os votos delineavam também uma Polônia livre de ódio, violência e exploração, na qual os frutos do trabalho fossem compartilhados para que não houvesse pessoas famintas, sem teto e em lágrimas. 70 anos depois, Leão XIV voltou justamente a essa mensagem. O programa, redigido pelo primaz, deve, como indicou o Papa, continuar a inspirar a construção da justiça e da fraternidade.
3: A tutti la mia benedizione.
2: Cardeal Reina João Paulo I, uma vida humilde moldada pelas mãos de Deus. Raimundo Lima.
5: A memória do beato Papa João Paulo I permanece viva. Isso fica evidente pelos fiéis presentes na tarde de quarta-feira, 26 de agosto, junto do altar da Cátedra na Basílica Vaticana, no dia de sua memória litúrgica. Há 48 anos, de fato, o patriarca de Veneza, Albino Luciani, subiu à Cátedra de Pedro para conduzir a igreja, ainda que por um tempo breve, 34 dias, mas repleto de fecundidade. Justamente a fecundidade é o conceito que orientou a reflexão do cardeal Baldo Reina, vigário do Papa para a Diocese de Roma. Entre os concelebrantes estavam também os sacerdotes amigos da Fundação Vaticana João Paulo I. Nas primeiras fileiras, Lina Petri, neta de Luciani e a postuladora de sua causa de beatificação, Stefania Falasca. Entre os que ouviram a homilia do cardeal estavam muitos seminaristas diocesanos ligados ao Opus Dei, aos quais Reina propôs como modelo a seguir, por ser um exemplo de humildade e docilidade, justamente o próprio Papa João Paulo I. Uma figura simples de pontífice, de pai e de pastor, assim ele o definiu, que abriu espaço para Deus. Se tivéssemos que dizer do que nos lembramos do Beato João Paulo I, acho que todos diríamos que nos lembramos de seu sorriso, e era o sorriso de quem se sentia guiado por Deus, sustentado por Deus e que havia colocado toda a sua vida nas mãos de Deus, ressaltou o purpurado. Ao relembrar em seguida sua atuação como vice-reitor do Seminário Gregoriano de Belluno, com apenas 25 anos, seu ministério pastoral como bispo em Vitório Vêneto, depois como patriarca de Veneza e, por fim, como pontífice, o cardeal Reina destacou os traços que guiaram a vida e a obra do Papa Luciani. Sempre com a mesma humildade, sempre com a mesma simplicidade, sempre com a mesma serenidade, pois sabia que era Deus quem o guiava, que era Deus quem, naquele momento, se servia de sua humilde existência para difundir o reino, destacou o cardeal. Daí, a invocação ao Beato João Paulo I pelos seminaristas e presbíteros que se dedicam à sua formação, para que se conformem a Cristo, entregando-se a Ele com docilidade e humildade, na certeza de que não somos nós, mas o Senhor que age por nosso intermédio. Fazê-lo sem protagonismo, mas mostrando como nossa vida, ressaltou o cardeal, foi transformada por Deus e é constantemente transformada por Ele. Na cidade do Papa Luciani, em Canale d'Agordo, na província de Belluno, uma praça repleta de fiéis devotos participou na tarde de quarta-feira da missa presidida pelo bispo de Vitório Vêneto, Dom Ricardo Botocchio, e concelebrada pelo bispo de Belluno Feltri, Dom Renato Marangoni, Dom Giuseppe Andrich, bispo emérito de Belluno Feltri, Dom Raffaello Martinelli, bispo emérito de Frascati, além de numerosos sacerdotes. Há um dom que nos torna igreja, que nos mantém unidos como povo de Deus, é o dom da comunhão. Hoje, afirmou o bispo Batóquio, nos é oferecida a oportunidade de reconhecer a beleza do dom da comunhão, contemplando o testemunho luminoso de comunhão que é, e não apenas foi, o Beato João Paulo I. Testemunho de comunhão com Jesus, o mestre e guia, comunhão na igreja e entre as igrejas. O bispo lembrou que, além do pontificado, em Vitório Vêneto, Luciano sempre foi lembrado como aquele que soube acompanhar com eficácia a diocese nos primeiros passos do caminho aberto pelo Concílio Ecumênico Vaticano II. Por fim, foi anunciado que na catedral haverá um local dedicado ao Beato João Paulo I, onde será colocada uma de suas relíquias.
2: O segundo dia da missão em Moscou do secretário para as relações com os estados e as organizações internacionais, Dom Paul Richard Gallagher, concentrou-se na visita à Catedral Ortodoxa de Cristo Salvador, na capital da Federação Russa. Dom Gallagher foi recebido nesta quarta-feira pelo vice-presidente do Departamento de Relações Eclesiásticas Externas do Patriarcado de Moscou, Igor Yankchuk. A visita ocorreu após o encontro oficial na terça-feira com o metropolita de Volokansk, Anthony, presidente do mesmo departamento. Apesar do dia tipicamente outonal, a Catedral de Cristo Salvador recebeu calorosamente a delegação da Santa Sé em missão em Moscou. O imponente edifício com cúpulas douradas, situado a pouca distância do Kremlin, foi apresentado em todo o seu esplendor a Dom Gallagher, acompanhado pelo nuncio Dom Giovanni Daniello, durante uma visita guiada, que durou mais de uma hora, e culminou com a visita panorâmica da capital russa a partir dos esplêndidos terraços do edifício religioso. Embora o projeto original da Catedral de Cristo Salvador remonte a 1812, quando o czar Alexandre I decidiu dedicá-la a Cristo Salvador para celebrar a salvação da Rússia da invasão napoleônica, sua construção só teve início em 1860, e o primeiro czar a ser coroado ali foi Alexandre III, em 1883. A história desse templo sempre foi conturbada e trágica, passando pela destruição total sob o regime soviético. Explodida em 1931, no pós-guerra, foi construída em seu lugar a maior piscina da União Soviética. Com o declínio e o fim do regime soviético, a Igreja Ortodoxa Russa recebeu autorização para reconstruir a catedral a partir das fundações, em fevereiro de 1990. As despesas da reconstrução foram custeadas graças à criação, em 1992, de um fundo para o qual contribuíram financeiramente fiéis de toda a Rússia. A Catedral de Cristo Salvador em Moscou abriga importantes tesouros artísticos e espirituais. Dom Gallagher foi acompanhado pelo espaço expositivo que narra a história conturbada do templo, exibindo paramentos sagrados, documentos históricos, rascunhos e objetos preciosos que escaparam da destruição ou foram recriados por artesãos russos. Ao subir da igreja subterrânea dedicada à transfiguração, o arcebispo foi conduzido ao andar superior que abriga o iconóstase e nada menos que 22 mil metros quadrados de afrescos. Lá, Dom Gallagher parou em oração diante do ícone de Nossa Senhora de Vladimir, atribuído a São Lucas e devolvido à Igreja Ortodoxa, tornando-se um dos principais objetos de devoção dos fiéis russos.

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0: Olá, amigos da Rádio Vaticano, aqui quem fala é Marlon Yarderosa para mais um Espaço Cultura da Vida. Semana passada comentamos sobre o caso de Massachusetts, onde foi assinada uma lei que retira o limite de idade gestacional para a prática do aborto, conforme critérios médicos. Nós podemos nos perguntar, como é possível que uma sociedade aceite naturalmente a eliminação de bebês no ventre materno até o fim da gestação?
1: Isso não acontece do dia para a noite. Para que práticas que antes causariam grande rejeição social passem a ser toleradas ou mesmo defendidas, é necessário que aconteça uma mudança na maneira como a sociedade entende aquela realidade. Por isso, há muitas décadas tem sido feito um processo lento e gradual de desumanização do bebê que ainda está no ventre materno, ou seja, o nascituro.
0: Desumanizar significa deixar de enxergar o outro como uma pessoa humana semelhante à nossa, com a mesma dignidade e os mesmos direitos. No caso do aborto, isso acontece quando a sociedade deixa de olhar para o nascituro como aquilo que ele realmente é, um ser humano em desenvolvimento, e passa a descrevê-lo apenas pelo seu tamanho, idade gestacional ou grau de dependência. Mas como é feita a desumanização? Você talvez já tenha visto algum filme ou novela que trouxesse o drama de uma moça ou mulher que passou por uma situação triste e grave, engravidou e pensou em abortar. Assim, aos poucos, a pauta do aborto foi sendo colocada pela mídia de forma sentimental e parcial.
1: É claro que situações assim sensibilizam as pessoas. Diante de uma cena de sofrimento real ou fictício, a emoção e a empatia envolvidas na situação nos comovem e deixam muitas pessoas em dúvida. Mas podemos então nos perguntar, se a barriga da mulher fosse transparente e o bebê lá dentro pudesse ser visto por qualquer pessoa a olho nu, será que o aborto ainda assim seria aceito? Provavelmente não, justamente porque não haveria dúvidas de que dentro da barriga da mulher há uma vida, um bebê, um ser humano, em seus estágios iniciais de desenvolvimento. Hoje é comum ouvirmos termos como direitos sexuais e reprodutivos para justificar o aborto, interrupção voluntária da gravidez para se referir ao aborto, produto da concepção para se referir ao novo ser humano que acabou de ser gerado, redução embrionária, que significa eliminar um ou mais embriões de uma gestação múltipla, entre outros. O que acontece aqui é uma manipulação da linguagem, ou seja, uma escolha proposital das palavras a serem usadas justamente para não deixar claro que ali há, de fato, uma vida humana, um bebê se desenvolvendo. Quanto mais distante a linguagem estiver da realidade concreta para se referir ao bebê, mais fácil se torna discutir o aborto sem pensar naquele que morre.
0: Isso fica ainda mais claro quando falamos sobre os abortos realizados nas fases avançadas da gestação. Nesses casos, normalmente utiliza-se o procedimento de assistolia fetal, um termo técnico que, em geral, a maioria das pessoas não vai entender o que é. Assistolia significa ausência de atividade cardíaca, ou seja, para a realização de um aborto em fases avançadas da gestação, coloca-se uma agulha através da barriga da mulher para chegar até o coração do bebê, para administrar uma substância que faça o coração do bebê parar de bater. Em seguida, a mulher precisa dar à luz a esse bebê já sem vida. Isso é muito cruel, mas a manipulação da linguagem impede que as pessoas entendam o que realmente acontece.
1: Se há, de fato, alguma situação grave que leve a mulher a não querer seu bebê, ela pode ser orientada a destinar a criança à adoção pela entrega legal, ao invés de ser incentivada a dar à luz um bebê morto. Este é definitivamente um trauma que ela vai carregar para o resto da sua vida. Por isso, os grupos pró-vida costumam usar o slogan "Salvemos as duas vidas". Afinal de contas, uma injustiça cometida contra a mulher não justifica que se cometa uma outra injustiça com o nascituro, um ser humano totalmente frágil e indefeso que não tem culpa de nada. Nossa dignidade não vem da autonomia, da força, da saúde ou da capacidade de nos defendermos. Nossa dignidade vem do simples fato de sermos seres criados por Deus e amados por Ele.
0: Por isso, todos nós precisamos ajudar as pessoas a enxergar o ser humano verdadeiramente, uma pessoa com suas fases de desenvolvimento. A empatia, a humanização e a valorização da vida passam por enxergarmos a humanidade em todas as fases e circunstâncias da vida. Um grande abraço a todos e até a próxima!

0: Cardeal Pizzaballa, a Cisjordânia é uma terra sem lei. A Cisjordânia tornou-se uma terra sem lei. A tensão entre os colonos e a população palestina aumenta continuamente. E o que acontece permanece sem nenhuma contenção do ponto de vista da segurança e da legalidade. E que existe uma situação de agressão contínua por parte dos colonos é um fato comprovado. O cardeal Pier Battista Pizzaballa, patriarca latino de Jerusalém, fala no último dia do meeting para a amizade entre os povos em Rimini, na Itália, encontrando-se primeiro com jornalistas e depois dialogando com um grupo de jovens. O Ocidente deve ajudar a ampliar um pouco o olhar, a criar perspectivas, a conter também essa deterioração contínua, com um esforço diplomático cada vez maior, ressalta o purpurado, indicando que a diplomacia, apesar de toda a sua fragilidade, continua sendo o único caminho para tentar resolver o conflito, evitando o uso das armas, da violência e da força militar.
1: Bem, a situação é em contínua evolução, ahimè, não positiva. Gaza, forse, in questo momento, é a situação deteriorata tantissimo, ma anche più stabile da un certo punto di vista, dove non le cose non a livello politico.
0: O olhar do patriarca se volta para Gaza, onde a situação se deteriorou muitíssimo e continua humanamente muito devastadora, embora permaneça mais estável sob certo ponto de vista. No âmbito político, há muita discussão. Pizzaballa convida a não confundir a esperança com o otimismo ou com a expectativa de uma solução imediata. Não devemos confundir a esperança com vai ficar tudo bem ou com uma solução política. A esperança é outra coisa. Ela nasce, explica, de dentro, dos encontros e das pessoas, israelenses e palestinos, judeus, muçulmanos e cristãos, assim como aconteceu durante os dias do meeting, que escolhem se comprometer para fazer algo bonito, para ajudar, para apoiar ou até mesmo simplesmente para se recusar a desumanizar o outro. A solução de dois estados, Israel e Palestina, reafirmada pelo Papa, declara ainda, é a única maneira de reconhecer aos israelenses e aos palestinos o direito de ter um lar em sua terra. Mais cedo ou mais tarde, o Papa virá à Terra Santa, acrescenta. É uma questão de tempo. Penso que é necessário preparar as condições para essa visita, para que possa realmente dar frutos. E assim chegamos à conclusão do nosso espaço de hoje, agradecendo a sua presença. Voltamos amanhã, nesse mesmo horário, com mais informações direto do Vaticano para você. Até lá.
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2: Que a ordem franciscana secular não usa hábito? A ordem franciscana secular não usa hábito e não é por castigo, não, mas por um significado muito interessante. Mas para isso a gente precisa fazer uma retrospectiva histórica. A ordem franciscana secular já teve, sim, um hábito. Eles utilizavam um hábito parecido com o meu, só que sem o capuz, e eles utilizavam essa vestimenta em celebrações, em atividades, e eram também enterrados com essa veste. Entretanto, com o tempo percebeu-se que essa ordem, ela é destinada, voltada especialmente para os leigos e leigas. Por isso então, como sinais no mundo do carisma franciscano, eles abraçaram esse carisma, só que sem a necessidade do uso de hábito, pois eles devem se distinguir não por aquilo que vestem, e sim pelas ações, assim como qualquer franciscano. Entretanto, não haveria necessidade de um hábito para isso. Por isso, eles assumem, sim, símbolos, sinais externos dessa sua vocação, como o uso de camisetas, um tal ou outros símbolos que identificam esse carisma, especialmente em ocasiões em que vão representar a ordem franciscana secular, mas, especialmente, eles se revestem de serem novos homens e mulheres a partir também do carisma franciscano, da adesão à fé cristã. E dentro desse aspecto, dentro dessa perspectiva, eles assumem essa característica de ser, no mundo, esse sinal visível do carisma franciscano, amando o próximo, propagando a paz e o bem, o cuidado com a natureza, vivendo em fraternidade, mas como leigos e leigas. Paz e bem.
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0: A família é a base da sociedade e faz parte do projeto de Deus para o mundo. No entanto, muitas vezes precisamos aprender a conviver com nossas diferenças e superá-las por meio do diálogo, do perdão e do amor. Para refletirmos sobre os desafios da família, Frei Almir Guimarães traz um pensamento diário, diretamente de Petrópolis, Rio de Janeiro.
4: Abençoa, Senhor, as famílias. Amém.
5: Olá, meus amigos. Casa que não faz fumaça, ninguém acha graça. Não sei onde eu encontrei esse ditado, né? O que ele pode bem querer dizer? Casa que faz fumaça é a casa em que as pessoas se reúnem na cozinha ou perto da cozinha para as refeições em comum. Casa que faz fumaça é aquela em que se serve sempre café cheiroso, feijão com arroz, polenta, caldo verde e outros quitutes. No interior, bem no interior, a cozinha era de chão batido. Casa que faz fumaça é aquela em que as pessoas se encontram para tomar uma xícara de café com leite, comer canjica, broa de fubá, com perfume de erva doce. Do forno do fogão, a lenha sai em pães caseiros, mães bentas e pão de ló. Casa que não faz fumaça é aquela em que a cozinha está sempre clean, limpa, arrumada, casa em que não há louça suja na pia, em que tudo está na geladeira embrulhado em papel laminado. Cada um come quando quer, esquenta a comida no micro-ondas, depois fecha os potes de plástico, tupperware. Cada um, casa que não faz fumaça, é aquela em que as pessoas têm pressa e quase nunca se encontram. Paz e todos os bens.
4: Que a família comece e termine sabendo.
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4: Abençoa, Senhor, as famílias. Amém.
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7: Bíblia na mão, no coração e pé na missão. Você já recebeu declarações de amor das pessoas, às vezes de uma criança, às vezes de um pobre, às vezes de uma pessoa enamorada, declarações de amor. Deus é um doutor em declarações do amor, e declarações bem abertas, declaração social, para todo mundo ouvir. Veja o que Deus declara para você e para todos nós. Eu te criei por amor. Eu te formei. Olha que beleza a gente olhar a nossa vida e ver a mão de Deus nos conduzindo. Eu te resgatei, não com dólar, com euro, mas com o sangue do meu filho Jesus. Isso é amor. Eu te quero. Tu és meu. Tu és minha. Eu te aprecio. E és precioso, preciosa aos meus olhos. Que declarações estão aí no profeta Isaías, nas escrituras, não estou inventando nada. Meu amor por ti é eterno. Mas não só, Deus está declarando, meu amor por ti é incondicional. Você pode errar, não me canso de te amar. O meu amor, portanto, por ti é incansável, imensurável, não tem medidas, não tem limites, é imensurável e é um amor irrenunciável, um amor inefável. Quando você descobre, você vai descobrindo esta harmonia, esta maravilha de a gente ser amado, e por isso é preciso acreditar nessas declarações do amor de Deus por nós.

0: com cuidado te formei, tu és minha alegria. Criei-te para minha glória. Tu tens condições de amar o próximo, porque eu te amo. E só quem ama é capaz de amar. Os amados amam, os amados mudam. E meu amor por ti é um amor ardente, inflamado, pessoal, personalizado. Não é uma coisa generalizada. O meu amor por ti é um amor de afeição, de predileção, que não significa que você é melhor do que os outros, mas essa predileção é para você ainda amar melhor os irmãos. É um amor enamorado por ti. É um amor de amigo, um amor de pai, um amor de mãe, um amor de esposo. Por isso tu podes gritar de alegria se acreditas no meu amor por ti. Eu cuido de ti com um amor providencial. Todas as tuas respirações, batidas do teu coração, os cabelos da tua cabeça, eu sei, eu acompanho. És minha filha, és meu filho, eternamente amados. E sabe de mais uma coisa? Eu me orgulho de ti. Eu transbordo de ternura por ti. Eu guardo, não guardo, não guardo, não guardo lembrança dos teus pecados. Já apaguei. Eu me desdobro de carinho por ti, e as montanhas podem vacilar, podem virar pó, mas meu amor por ti é fiel. A noiva pode esquecer seus enfeites, mas eu nunca esquecerei de ti. Acreditemos que somos amados. Tudo vai ser melhor. E fique com Deus.
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2: 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Paz e bem, meus irmãos. Que o Altíssimo esteja em seus corações. Mais uma vez nos juntamos para refletir sobre os sermões de Santo Antônio. Hoje o nosso tema será sobre a virtude da humildade. Com certeza, todos nós percebemos o quanto nosso Senhor Jesus valorizava a humildade. Ela é a virtude que faz com que nós sejamos capazes de olharmos para nós mesmos e vermos como somos de verdade. Ela evita que tenhamos uma ideia equivocada de nós mesmos. Evita que olhemos para os nossos defeitos e imperfeições e busquemos desculpas para eles. Evita também que fujamos de enfrentá-los com sinceridade. Mesmo assim, não devemos nos iludir de ter alcançado a humildade porque percebemos as nossas imperfeições ou porque a palavra de Deus nos levou a descobrir a nossa pequenez, o nosso nada. O caminho é longo para alcançar a verdadeira humildade e ao longo desse caminho percorreremos o risco de que o nosso desejo de sermos humildes se torne motivo de orgulho. A humildade não é somente importante para o progresso pessoal no caminho da santidade. Também é essencial para o bom funcionamento da vida de nossas comunidades e também para a construção da Igreja. Para isso, recorramos, meus amigos, às palavras de Santo Antônio para caminharmos nos caminhos da humildade. Santo Antônio usa da imagem das abelhas para nos dar o exemplo de como devemos trilhar os caminhos da humildade. Assim ele diz, ouçamos a Santo Antônio. Considera que as abelhas recolhem a cera das flores e a reúnem nas patas anteriores, depois mudam-na para as patas centrais e finalmente afixam as coxas das patas posteriores. Depois a transportam em voo e então experimentam seu peso. E a abelha, quando voa, não vai à procura de diversas flores e não deixa uma flor para passar para outra, mas recolhe de uma espécie de flores tudo aquilo que pode e depois retorna para a colmeia e trabalha e vive do seu trabalho. Também o penitente tem, por assim dizer, seis pés. Os anteriores são o amor a Deus e ao próximo. Os do meio, a oração e a abstinência, e os posteriores, a paciência e a perseverança. As flores são os exemplos dos santos padres, dos quais deve recolher a cera, isto é, a pureza da alma e do corpo, e a recolhe com estes seis pés e depois retorna à colmeia de sua consciência, levando-a consigo e imediatamente começa seu trabalho interior e com esse trabalho se restabelece. Trabalhai, diz o Senhor, não pelo alimento que perece, mas pelo que dura até a vida eterna. A obra do justo é a doçura do mel, isto é, a pureza da consciência, a honestidade da vida, o perfume da boa reputação, a alegria da contemplação de Deus. Como ouvimos de Santo Antônio, meus irmãos, o primeiro passo da humildade está no amor de Deus e ao próximo. Ninguém deve entrar no caminho da humildade somente para si mesmo, para descobrir quais são os seus defeitos e se tornar uma pessoa melhor. Isso poderia facilmente se tornar ocasião de vaidade, de acharmos que somos melhores do que os outros. O nosso motivo inicial para buscarmos a humildade deve ser o amor. Amor a Deus, amor ao próximo. Somente o amor desinteressado, doado, sem esperar nada em troca, é que fará com que nossa caminhada de descobrir e reconhecer nossas fragilidades se transforme também em serviço a Deus e ao próximo. Não é para a vanglória que buscamos sermos pessoas melhores. Não é para nos enaltecermos que buscamos corrigir nossos defeitos. É para sermos capazes de amar mais, de sermos misericordiosos conosco mesmo e com os outros. É para buscarmos a virtude da humildade. Santo Antônio nos diz que a segunda etapa se encontra na oração e na abstinência. Ser humilde, reconhecer que somos pouco ou quase nada diante da grandeza de Deus, reconhecer que temos defeitos, que temos limitações, pecados, é o início do caminho. A busca pela humildade continua e ela se dá por meio da oração. Não conseguimos transformar nossas vidas sozinhos. Precisamos da ajuda de Deus, precisamos de sua graça para que consigamos diminuir os vícios e aumentar as virtudes. E para ouvirmos a voz de Deus nos guiando, é preciso ter uma vida de oração. Não se pode ouvir o que Deus tem a falar se não buscamos ter uma conversa, um encontro com Ele. Nossas vidas atualmente são muito agitadas. Um corre para cá, corre para lá. Parece que o dia não tem tempo suficiente para nossas atividades cotidianas. Quem dirá para pararmos e rezarmos? Eu e Deus, nem que seja por alguns minutos. Mas mesmo que o nosso ritmo diário pareça nos arrastar e nos sufocar, devemos encontrar tempo para a nossa oração diária pessoal. Nossa caminhada de busca da virtude e da humildade depende disso. Senão, pouco a pouco, deixaremos de tentar corrigir nossos pequenos defeitos. Aos poucos, estaremos já convencendo a nós mesmos de que nossos defeitos não têm mais solução. As situações que nos afastam das boas atitudes e nos aproximam das más começam a fazer parte cada vez mais do nosso dia a dia. Por fim, estamos deixando de lado a abstinência de que Santo Antônio fala. Deixamos de nos privar do que não nos faz bem algum. Nos permitimos tudo, e quando vemos, perdemos o sentido de busca, o sentido da vida. Por fim, a última etapa que Santo Antônio nos fala é a paciência e a perseverança. Paciência porque o caminho da humildade é um processo lento, vagaroso, que por muitas vezes encontra obstáculos. Assim sendo, é preciso termos paciência. Primeiro conosco, porque as coisas não vão mudar, como dizemos, num passe de mágica. E segundo, porque toda construção requer tempo para ser bem executada. Basta pensarmos nas etapas de construção de uma casa ou de um prédio. Ela requer um tempo, construir os fundamentos, levantar as colunas, paredes, fazer os retoques, acabamentos. Tudo isso, para ser bem feito, requer tempo. E mesmo com tudo planejado, muitas vezes há situações inesperadas que podem fazer com que a construção demore mais do que o previsto. Na vida espiritual também é assim. Vamos encontrar diversas situações que vão exigir de nós paciência para esperarmos o tempo certo. E além da paciência, teremos que ter perseverança para não desistirmos diante das dificuldades. Mesmo que possa parecer que não estamos progredindo no caminho da humildade, devemos perseverar nesse caminho, confiar que nossos esforços não são em vão, que podemos alcançar, como diz Santo Antônio, uma vida justa, pois a obra do justo é a doçura do mel, isto é, a pureza da consciência, a consciência de quem tentou o seu melhor apesar de suas limitações, a honestidade de vida, de quem não fugiu de lidar com suas fraquezas e soube reconhecê-las sem se deixar iludir, a alegria da contemplação de Deus, que é o nosso desejo mais profundo, o de vermos a Deus. Meus amigos, esse é o itinerário, o caminho da humildade que Santo Antônio nos aponta. Rezemos agora com ele, pedindo a Deus essa graça. Pedimos-te, pois, Senhor Jesus, que imprimas em nós o selo de tua humildade e nos eleves à tua direita no momento de nosso último sofrimento. Nolo conceda tu, que és bendito nos séculos dos séculos. Amém. Até a próxima, meus amigos, e que Deus, por intercessão de Santo Antônio, vos abençoe, paz e bem.
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3: Paz e bem, queridos irmãos e irmãs. Que alegria poder encontrar você novamente. Eu sou o Frei Augusto Luiz Gabriel e quero convidar você a fazer uma pausa na correria da vida para escutar, para dedicar um tempo à Palavra de Deus, que hoje talvez nos incomode um pouco, mas que também pode nos ajudar a colocar a vida no lugar certo, a colocar a vida nos trilhos, como diz o ditado popular. Porque o Evangelho de hoje não é exatamente aqueles que nós gostaríamos de ouvir ou de pensar. Jesus vem e nos diz algo bastante exigente. Se alguém quer me seguir, renuncie a si mesmo, tome a sua cruz e me siga. Pronto, já começamos um programa com uma notícia que não estava na lista das mais agradáveis. Mas talvez seja justamente por isso que precisamos escutar. Vivemos em uma sociedade que nos ensina diariamente a buscar conforto, sucesso, reconhecimento, prazer, segurança. E não há nada de errado em desejar ter uma vida boa. O problema começa quando colocamos o nosso próprio interesse no centro de tudo e já não conseguimos abrir espaço para Deus, para o outro, para o serviço e para o amor. Jesus nos apresenta uma lógica diferente na liturgia do 22º domingo do tempo comum. Há perdas que se transformam em ganhos, há renúncias que nos libertam, há caminhos difíceis que conduzem à vida. A primeira leitura nos apresenta Jeremias, um profeta cansado, ferido e quase, quase desistindo de sua missão. Ele chega a dizer que não quer mais falar em nome de Deus, mas existe dentro dele um fogo que não consegue apagar. A palavra de Deus o inquieta, o move e o faz continuar. São Paulo, na segunda leitura, também nos convida a uma transformação profunda. Não nos conformarmos com a mentalidade do mundo, mas renovarmos nossa maneira de pensar para discernir aquilo que Deus deseja. E assim chegamos ao Evangelho. Pedro, que no domingo passado havia professado uma fé tão bonita em Jesus, dizendo que ele é o Messias, agora não consegue aceitar o caminho da cruz. Pedro quer um Messias vitorioso, um Messias forte, sem sofrimento. Jesus, porém, mostra que o caminho de Deus é outro. E aqui está a grande pergunta desta liturgia. Seguimos Jesus ou estamos tentando fazer Jesus seguir os nossos passos, o nosso querer? Vamos caminhar juntos pela palavra de Deus e descobrir que tomar a cruz de Jesus não significa procurar sofrimento. Significa amar com coragem. Significa permanecer fiel ao Evangelho e colocar a nossa vida a serviço. Preparemos o nosso coração para bem acolher a palavra de Deus deste 22º domingo do tempo comum. Por isso, vamos agora juntos invocar a Trindade Santa. Em nome do Pai, do Filho e do Espírito Santo. Amém. Irmãos e irmãs, a graça de nosso Senhor Jesus Cristo, o amor do Pai e a comunhão do Espírito Santo estejam sempre convosco. Bendito seja Deus que nos reuniu no amor de Cristo. Irmãos e irmãs, antes de ouvirmos as leituras, peçamos ao Espírito Santo que nos dê coragem para acolher uma palavra que nem sempre é fácil, porque há palavras de Deus que consolam e há palavras que nos provocam, nos fazem pensar, nos desinstalam. Há palavras que acariciam nossas feridas e há palavras que mexem justamente naquilo que preferíamos deixar quieto. Nesta liturgia, Jesus nos convida a olhar para nossas escolhas, nossas prioridades e nossa maneira de segui-lo. Peçamos, portanto, que o Espírito Santo nos ajude a não fugir daquilo que a palavra quer transformar em nós. Vinde, Espírito Santo, dai-nos coragem para seguir Jesus quando o caminho for fácil e também quando o caminho for mais difícil, mais desafiador. Jesus, Espírito Santo, dai-nos humildade para reconhecer quando estamos pensando mais segundo os critérios do mundo do que segundo os critérios, segundo a lógica de Deus. Espírito Santo, dai-nos um coração generoso para compreender que perder por amor nunca é perder de verdade. E fazei de nós discípulos dispostos a colocar a própria vida a serviço do Reino. Amém. Vamos invocar o Espírito Santo de Deus, ouvindo juntos a música O Céu Se Abre, do Ministério Adoração e Vida.

Queridos irmãos e irmãs, a liturgia deste 22º domingo do tempo comum continua exatamente de onde terminamos no domingo passado, no domingo do 21º do tempo comum. Na semana passada, Pedro havia própria existência seja transformada pelo amor. E esta liturgia vem de encontro, esta leitura vem de encontro com o Evangelho do 22º domingo do tempo comum. Por isso agora, vamos juntos ouvir a segunda leitura desta liturgia, leitura da carta de São Paulo aos Romanos. Pela misericórdia de Deus, eu vos exorto, irmãos, a vos oferecerdes em sacrifício vivo, santo e agradável a Deus. Este é o vosso culto espiritual. Não vos conformeis com o mundo, mas transformai-vos, renovando vossa maneira de pensar e de julgar, para que possais distinguir o que é da vontade de Deus, isto é, o que é bom, o que lhe agrada, o que é perfeito. Palavra do Senhor. Graças a Deus. Irmãos e irmãs, São Paulo nos pede uma transformação que começa por dentro. Ele diz: não vos conformeis com o mundo, mas transformai-vos, renovando a vossa maneira de pensar e de julgar. Isso não significa

ver isolado do mundo ou achar que tudo que existe na sociedade é ruim. Significa não permitir que os critérios do mundo sejam automaticamente os critérios da nossa vida. O mundo muitas vezes diz: pense primeiro em você. Já Jesus nos diz: ame o próximo como a si mesmo. O mundo diz: vença a qualquer preço. Jesus diz: sirva. O mundo diz: apareça. Jesus muitas vezes nos conduz para o caminho silencioso da humildade. O mundo diz: acumule, tenha sempre mais. E Jesus nos pergunta: o que você está fazendo com aquilo que um dia recebeu? Por isso, a conversão cristã não acontece somente quando mudamos algumas práticas externas. Ela acontece quando começamos a pensar de maneira diferente. Frei Gustavo Medella, refletindo sobre esta leitura, chama atenção para a diferença entre oferecer alguma coisa e oferecer-se. Dar uma ajuda, uma doação ou alguns minutos pode exigir generosidade. Oferecer a própria vida ao projeto de Deus é uma entrega muito mais profunda. E é exatamente isso que Jesus faz. Ele não entrega apenas alguma coisa, ele entrega a si mesmo. E é isso que o Evangelho nos convida a fazer. Não significa deixar de cuidar de nós mesmos. Não significa aceitar abusos. Não significa procurar sofrimento. Não significa achar que toda dor é vontade de Deus. Significa colocar nossa vida nas mãos do Senhor e perguntar: como posso amar melhor? Como posso servir melhor? O que Deus espera de mim neste momento? Esta é uma pergunta que vale a pena levar para o nosso coração. E para nos ajudar em nossa meditação, vamos ouvir juntos a canção do amor fraterno, uma bonita música do Padre Zezinho, dos Cantores de Deus, do Ir ao Povo, de Giba e de Ricardo Moreno. Ouçamos com atenção. Música.

Acabamos de ouvir a música Canção do Amor Fraterno. Irmãos e irmãs, no Evangelho do 22º do Tempo Comum, Jesus começa a revelar aos discípulos que seu caminho passa por Jerusalém, passando pela rejeição, pelo sofrimento, pela morte, pela cruz e finalmente pela ressurreição. Pedro não aceita, e talvez nós também tenhamos dificuldades de aceitar, porque queremos um cristianismo sem cruz, queremos um Jesus que resolva tudo, queremos uma fé que elimine todos os problemas. Mas Jesus nunca prometeu isso. Ele prometeu algo muito maior: estar conosco no caminho. E então faz um convite que atravessou e atravessará gerações. Se alguém quer me seguir, renuncie a si mesmo, tome a sua cruz e me siga. Vamos ouvir o Evangelho segundo Mateus, capítulo 16, versículos de 21 a 27. Ouçamos com atenção. O Senhor esteja convosco, Ele está no meio de nós. Proclamação do Evangelho de Jesus Cristo, segundo Mateus. Glória a vós, Senhor. Naquele tempo, Jesus começou a mostrar a seus discípulos que devia ir a Jerusalém e sofrer muito da parte dos anciãos, dos sumos sacerdotes e dos mestres da lei, e que devia ser morto e ressuscitar no terceiro dia. Então Pedro tomou Jesus à parte e começou a repreendê-lo, dizendo: Deus não permita tal coisa, Senhor, que isso nunca te aconteça. Jesus, porém, voltou-se para Pedro e disse: Vai para longe, Satanás, tu és para mim uma pedra de tropeço, porque não pensas as coisas de Deus, mas sim as coisas dos homens. Então Jesus disse aos discípulos: Se alguém quer me seguir, renuncie a si mesmo, tome a sua cruz e me siga. Pois quem quiser salvar a sua vida vai perdê-la, e quem perder a sua vida por causa de mim vai encontrá-la. De fato, que adianta o homem ganhar o mundo inteiro, mas perder a sua vida? O que poderá alguém dar em troca de sua vida? Porque o Filho do Homem virá na glória do seu Pai com os seus anjos, e então retribuirá a cada um de acordo com a sua conduta. Palavra da salvação. Glória a vós, Senhor. Irmãos e irmãs, o Evangelho que acabamos de ouvir é uma continuação direta do Evangelho do domingo passado. Pedro havia reconhecido Jesus como Messias e Filho de Deus. Jesus havia confiado a ele uma missão. Mas Pedro ainda precisava aprender que reconhecer Jesus significa também aceitar o caminho que ele indica, que

Jesus jamais está humilhando a Pedro. Está mostrando que existe uma tentação muito séria no caminho da fé: querer um Jesus segundo os nossos critérios. Um Cristo sem cruz, sem exigência. Um Cristo que confirme nossas escolhas. Um Cristo que nunca nos contrarie. Mas o verdadeiro Jesus é aquele que nos transforma. Frei Ludovico explica que Pedro ainda estava pensando segundo as expectativas humanas e Jesus precisa colocá-lo novamente no lugar do discípulo. Pedro não deve conduzir o Mestre, deve seguir o Mestre Jesus. E aqui temos uma pergunta que pode acompanhar a minha e a sua vida durante essa semana. Eu estou seguindo Jesus ou estou tentando fazer com que Jesus siga aquilo que eu quero? Porque é muito fácil transformar a fé em uma espécie de serviço de atendimento aos nossos quereres. Mas seguir Jesus é diferente. É perguntar como São Francisco: Senhor, que queres que eu faça? Depois de corrigir Pedro, Jesus olha para os discípulos e diz: se alguém quer me seguir, renuncie a si mesmo, tome a sua cruz e me siga. E aqui precisamos entender bem o que Jesus está dizendo. Tomar a cruz não significa procurar sofrimento, não significa aceitar injustiças calado, não significa permanecer em situações de violência e também não significa aceitar, achar que doenças, abusos ou tragédias são cruzes que Deus mandou. A cruz cristã nasce do amor fiel. É aquilo que assumimos como consequência de seguir Jesus. É a dificuldade de permanecer honesto quando todos parecem levar vantagem. Assumir a cruz é a coragem de perdoar quando seria mais fácil alimentar um certo ressentimento. Assumir a cruz é continuar defendendo os pobres quando isso incomoda os ricos. Assumir a cruz é servir quando ninguém está vendo nem aplaudindo. É também permanecer fiel à vocação recebida quando aparecem dificuldades, cansaços e desânimos. Assumir a cruz é fazer o bem mesmo quando o bem não recebe nenhum tipo de reconhecimento. José Antônio Pagola ajuda a compreender que não devemos chamar de cruz todo sofrimento que aparece na vida. Pelo contrário, a cruz, no sentido do Evangelho, é o sofrimento que pode nascer do próprio seguimento de Jesus e do compromisso com o Reino. E isso é muito importante que seja entendido por todos nós cristãos, porque às vezes carregamos sofrimentos que não precisamos carregar, e outras vezes abandonamos justamente aquilo que deveríamos assumir. Jesus não nos chama para sofrer, nos chama para amar. E o amor verdadeiro algumas vezes custa. São Francisco compreendeu profundamente essa lógica. Quando encontrou Cristo, sua vida mudou completamente. Ele abriu mão da riqueza, do prestígio, das seguranças, do conforto e de tantos projetos que havia imaginado para si em plena juventude. Foi considerado louco por muitos de seus contemporâneos, que mais tarde vieram a ser como ele. Mas aquilo que parecia perda aos olhos do mundo tornou-se ganho diante de Deus. Frei Clarencio Neotti recorda justamente essa dimensão ao relacionar São Francisco ao Evangelho desta liturgia. Francisco foi alguém que perdeu a vida, segundo os critérios do mundo, para encontrá-la plenamente em Cristo. E talvez seja essa a grande inversão proposta por Jesus nesta liturgia: perder para ganhar. Perder o orgulho para ganhar liberdade. Perder a necessidade de ter sempre a razão para ganhar a paz. Perder o egoísmo para ganhar a fraternidade. Perder o desejo de aparecer para ganhar autenticidade. Perder algumas coisas que nos prendem para ganhar a verdadeira liberdade dos filhos de Deus. E Frei Almir Guimarães fala justamente dessa lógica de perdas e ganhos.

Aquilo que entregamos por amor não é simplesmente perdido. Quando oferecido por amor, transforma-se em dom. E então, Jesus faz uma pergunta muito séria. Que adianta o homem ganhar o mundo inteiro, mas perder a sua vida? Porque perdemos e podemos ganhar muitas coisas, e ao mesmo tempo podemos ganhar e perder aquilo que realmente importa. Por isso, talvez a palavra desta liturgia nos convide a fazer um balanço de nossa vida. E isso pode ser suficiente para mudar o rumo de uma vida inteira. Faça agora, se puder, um pequeno momento de silêncio. Pense naquilo que hoje pesa sobre os seus ombros. Pense também naquilo que você segura com força demais. Pode ser um ressentimento, uma preocupação, uma necessidade de controle, uma vaidade, um medo, uma dificuldade de perdoar. Pode ser uma vontade de desistir. Coloque tudo isso diante de Jesus e diga no seu coração: Senhor, eu quero te seguir. Ensina-me a carregar somente a cruz que nasce do amor e dai-me coragem para não abandonar o caminho. Isto vos pedimos em nome da Trindade Santa, que é Pai, Filho e Espírito Santo. Amém. Irmãos e irmãs, a cruz para nós cristãos não é o símbolo de uma derrota definitiva. É o sinal de um amor que se entregue, que pela ressurreição vence a morte. Como recorda uma reflexão franciscana sobre este tema, a cruz precisa ser compreendida à luz da vitória de Cristo, e não como simples conformismo diante do sofrimento. E vamos ouvir agora uma canção que nos ajuda a contemplar o caminho de entrega de Jesus. Se alguém quiser me seguir, do coro Paulus.

0: Acabamos de ouvir a música Se Alguém Me Quer Seguir, do coro Paulos. Queridos irmãos e irmãs, depois de ouvirmos e meditarmos esta palavra, vamos colocar nossa vida nas mãos de Deus. Por isso, prepare-se agora para receber a bênção que vem de Deus Todo-Poderoso. O Senhor esteja convosco, Ele está no meio de nós. Senhor nosso Deus, abençoai todos aqueles que hoje escutaram vossa palavra. Fortalecei os que estão cansados, consolai os que enfrentam momentos difíceis, dai coragem aos que precisam tomar decisões, sustentai aqueles que carregam responsabilidades e missões, e ensinai-nos a compreender que seguir Jesus não significa procurar o sofrimento, mas permanecer fiéis ao amor, à verdade e ao Evangelho, mesmo quando isso exige renúncia. Que São Francisco de Assis, discípulo apaixonado do Cristo pobre e crucificado, interceda por nós e nos ajude a viver com simplicidade, fraternidade e entrega. Que São Francisco nos ensine a carregar a cruz de cada dia. E que a bênção de Deus Todo-Poderoso, Ele que é Pai, Filho e Espírito Santo, desça sobre vós e permaneça para sempre. Amém. Queridos irmãos e irmãs, hoje Jesus nos disse: quem quiser salvar a sua vida vai perdê-la, mas quem perder a sua vida por causa de mim vai encontrá-la. Que nós tenhamos essa coragem, coragem para carregar com amor e esperança as cruzes que fazem parte do caminho. E que nunca nos esqueçamos, a cruz não é a última palavra é da ressurreição. Eu sou o Frei Augusto Luiz Gabriel e agradeço muito a sua companhia. Um grande abraço fraterno, paz e bem.
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0: 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Santo Antônio de Santa Ana Galvão, popularmente conhecido como Frei Galvão, é o primeiro santo brasileiro e foi o fiel seguidor dos passos de São Francisco. A cada dia, mais pessoas conhecem a bonita história deste homem de fé e pedem as mais diversas graças por meio de sua intercessão junto a Deus. Vamos agora ao Santuário de Santo Antônio Galvão, em Guaratinguetá, São Paulo, para rezarmos juntos a novena em honra a Santo Antônio Galvão e, em seguida, a oração do Santo Terço.
1: Diocesano de Santo Antônio de Santana Galvão, a nossa saudação também aos ouvintes da Rádio Frei Galvão, do Grupo Selinalta de Comunicação e a todos que nos acompanham pelas redes sociais deste santuário dedicado ao primeiro santo brasileiro. Sejam bem-vindos. Paz e bem.
2: Paz e bem.
3: Hoje faremos o quarto dia da novena perpétua de Santo Antônio de Santana Galvão. Irmãos e irmãs, vamos celebrar juntos a novena em louvor a Santo Antônio de Santana Galvão. Hoje meditaremos sobre o seu ofício de porteiro. Durante muitos anos, São Frei Galvão exerceu o ofício de porteiro no convento de São Francisco, em São Paulo, acolhendo, saudando e abençoando os fiéis nas suas alegrias, mas também nas suas angústias, sofrimentos e necessidades diversas. A hospitalidade de São Frei Galvão evangelizava e salvava. Iniciemos cantando.

0: Paz e bem.
1: Paz e bem.
0: Vamos iniciar esta novena, todos juntos, com muita fé e devoção. Pelo sinal da Santa Cruz, livrai-nos Deus nosso Senhor dos nossos inimigos. Em nome do Pai, do Filho e do Espírito Santo.
1: Amém.
0: Trindade Santíssima, Pai, Filho e Espírito Santo, presente e atuante na igreja e na profundidade do meu ser, eu vos adoro, amo e agradeço, e pelas mãos de Santo Antônio de Santana Galvão, devoto de Maria, minha Mãe Santíssima, ofereço-me, entrego-me e consagro-me inteiramente a vós nesta vida e na eternidade. Pai Celeste, a vós me ofereço, entrego-me e consagro-me como filho. Espírito Santo, a vós me ofereço, entrego-me e consagro-me como templo vivo para ser santificado. Maria, Mãe da Igreja e minha Mãe, vós que estáis em íntima união com a Santíssima Trindade, ensinai-me a viver em comunhão com as três pessoas divinas, a fim de que a minha vida inteira seja um hino de glória ao Pai, ao Filho e ao Espírito.

0: Vamos ouvir atentamente com alegria as palavras do Evangelho segundo São João. Naquele tempo disse Jesus aos judeus: em verdade eu vos digo, quem não entra pela porta do redil onde estão as ovelhas, mas sobe por outro lugar, esse é ladrão e assaltante. Quem entra pela porta é o pastor das ovelhas. Para este o porteiro abre, as ovelhas escutam a sua voz, ele chama cada uma pelo nome e as leva para fora. E depois de fazer sair todas as que são suas, ele caminha à sua frente e as ovelhas o seguem, porque conhecem a sua voz. Eu sou a porta, quem entrar por mim será salvo. Palavra da salvação.
1: Glória a vós, Senhor.
2: Jesus é o bom pastor e também a porta do aprisco. Da mesma forma que Jesus é a porta por onde somos salvos, todo cristão deve ser a porta por onde as pessoas passam e encontram sempre acolhida generosa e alívio para os seus sofrimentos.
0: Vamos agora elevar ao Pai de misericórdia os nossos pedidos e a cada prece vamos responder. Por intercessão de São Frei Galvão, atendei-nos, Senhor.
2: Por todos excluídos de oportunidades de uma vida nova, para que se sintam bem acolhidos nas comunidades cristãs, rezemos ao Senhor.
1: Por intercessão de São Frei Galvão, atendei-nos, Senhor.
2: Por todos os cristãos batizados, para que exerçam a hospitalidade para com os mais pobres e necessitados, rezemos ao Senhor.
1: Por intercessão de São Frei Galvão, atendei-nos, Senhor.
2: Por todos os doentes, para que estejam cuidados com amor pela sua própria família e sejam amparados com caridade pelos irmãos e irmãs na fé, rezemos ao Senhor.
1: Por intercessão de São Frei Galvão, atendei-nos, Senhor.
0: Acolhei, ó Pai de bondade, as nossas súplicas que confiantes vos dirigimos por Cristo nosso Senhor.
1: Amém.
2: Conselho inspirado na vida de Frei Galvão. O modo como saúdo e acolho as pessoas pode salvá-las de suas dores e desalentos. A hospitalidade e a doçura de uma palavra de conforto e um abraço carinhoso podem fazer a diferença na vida de alguém.
0: Vamos agora ficar de pé para fazermos a oração ao Divino Espírito Santo, de modo especial pedindo pela saúde. Se você tem alguém enfermo na sua família, alguém por quem você gostaria de pedir a graça da saúde, recorde-se neste momento. Divino Espírito Santo, Criador e Renovador de todas as coisas, vida da minha vida, com Santo Antônio de Santana Galvão, devoto de Maria Santíssima, eu vos adoro, agradeço e amo. Vós que dais vida a todo o universo, conservai em minha saúde. Livrai-me de todas as doenças e de todo o mal. Ajudado pela vossa graça, quero sempre fazer bom uso da saúde, empregando minhas forças para a glória de Deus, para o meu próprio bem e para o bem do próximo. Peço-vos ainda que ilumineis com os vossos dons de sabedoria e ciência os médicos e todos os que se ocupam dos doentes, para que conheçam a verdadeira causa dos males que destroem ou ameaçam a vida, e possam também descobrir e aplicar os remédios mais eficazes para curar e proteger a vida das pessoas. Santo Antônio de Santana Galvão, devoto da Virgem Santíssima, sede mediador nesta minha humilde oração e intercedei por mim. Amém.
1: Amém.
0: Agora vamos dar a bênção nas pílulas. O nosso auxílio está no nome do Senhor,
1: que fez o céu e a terra.
0: Ó Pai de misericórdia, Deus de toda consolação, que nos consolais por vosso Filho Jesus no Espírito Santo e acompanhais com a vossa bênção particular os que sofrem tribulações e enfermidades do corpo e da alma. Nós vos suplicamos que pela intercessão de Santo Antônio de Santana Galvão, devoto de Maria Imaculada, abençoeis estas pílulas, objetos sacramentais de fé e devoção do vosso povo santo. Fazei, Senhor, que todos os que na fé e pela fé delas fizerem uso, possam receber a graça da cura conforme a vossa santíssima vontade. Em nome do Pai, do Filho e do Espírito Santo.
1: Amém.
0: E agora voltemos o nosso olhar para a imagem e relíquia de Frei Galvão e rezemos juntos com toda a fé e devoção. Deus de amor, fonte de todas as graças, fazei-nos, por intercessão de Santo Antônio de Santana Galvão, fazei-nos tomar com fé e devoção estas pílulas, rezando: Santíssima Trindade, Pai, Filho e Espírito Santo, eu vos

0: nos céus, santificado seja o vosso nome, venha a nós o vosso reino, seja feita a vossa vontade, assim na terra como no céu. O pão nosso de cada dia nos dai hoje, perdoai-nos as nossas ofensas, assim como nós perdoamos a quem nos tem ofendido, e não nos deixeis cair em tentação, mas livrai-nos do mal. Amém.
1: Ave Maria, cheia de graça, o Senhor é convosco. Bendita sois vós entre as mulheres, e bendito é o fruto do vosso ventre, Jesus. Santa Maria, Mãe de Deus, rogai por nós, pecadores,

0: princípio, agora e sempre. Amém.
1: O Senhor esteja convosco.
0: Ele está no meio de nós.
1: Que por intercessão de Santo Antônio de Santana Galvão, que Deus Todo-Poderoso vos abençoe, Ele que é Pai, Filho e Espírito Santo.
0: Amém. Amém.
1: Louvado seja nosso Senhor Jesus Cristo.
0: Para sempre seja louvado.
1: Bem bonito. Viva Frei Galvão!
2: Viva!
1: Viva o primeiro santo brasileiro!
2: Viva!

0: Santuário Arquidiocesano de Santo Antônio de Santana Galvão. A nossa saudação também a você, que reza conosco através dos meios de comunicação. Sejam bem-vindos, paz e bem.
1: Paz e bem.
0: Vamos então começar a nossa oração do terço, meditando os mistérios, pedindo a intercessão de Nossa Mãe, de Nossa Senhora.

0: inimigos. Em nome do Pai, do Filho, do Espírito Santo.
1: Amém. Amém.
0: Vamos fazer o oferecimento do nosso terço. Divino Jesus, nós vos oferecemos este terço que vamos rezar, contemplando os mistérios da nossa redenção. Concedei-nos pela intercessão de Maria, vossa Mãe Santíssima, a quem nos dirigimos as virtudes para bem rezá-lo e a graça de ganharmos as indulgências desta santa devoção. Oferecemos particularmente todos os fiéis. Creio em Deus Pai Todo-Poderoso, Criador do céu e da terra, e em Jesus Cristo, seu único Filho, nosso Senhor Jesus, que foi concebido pelo poder do Espírito Santo, nasceu da Virgem Maria, padeceu sob Pôncio Pilatos, foi crucificado, morto e sepultado, desceu à mansão dos mortos, ressuscitou ao terceiro dia, subiu aos céus, está sentado à direita de Deus Pai Todo-Poderoso, donde há de vir a julgar os vivos e os mortos. Creio no Espírito Santo, na Santa Igreja Católica, na comunhão dos santos, na remissão dos pecados, na ressurreição da carne e na vida eterna. Amém. Pai nosso que estás nos céus, santificado seja o vosso nome. Venha a nós o vosso reino. Seja feita a vossa vontade, assim na terra como no céu.
2: O pão nosso de cada dia nos dai hoje. Perdoai as nossas ofensas, assim como nós perdoamos a quem nos tem ofendido. E não nos deixeis cair em tentação, mas livrai-nos do mal.
0: Amém. Rezemos três Ave Marias em honra à Nossa Senhora. Ave Maria, cheia de graça, o Senhor é convosco. Bendita sois vós entre as mulheres. Bendito é o fruto do vosso ventre, Jesus.
2: Santa Maria, Mãe de Deus, rogai por nós, pecadores, agora e na hora de nossa morte. Amém.
0: Ave Maria, cheia de graça, o Senhor é convosco. Bendita sois vós entre as mulheres. Bendito é o fruto do vosso ventre, Jesus.
2: Santa Maria, Mãe de Deus, rogai por nós, pecadores, agora e na hora de nossa morte. Amém.
0: Ave Maria, cheia de graça, o Senhor é convosco. Bendita sois vós entre as mulheres. Bendito é o fruto do vosso ventre, Jesus.
2: Santa Maria, Mãe de Deus, rogai por nós, pecadores, agora e na hora de nossa morte. Amém.
0: Glória ao Pai, ao Filho e ao Espírito Santo.
2: Como era no princípio, agora e sempre. Amém.

0: dolorosos. No primeiro mistério, contemplamos a agonia de Jesus no Horto das Oliveiras. Queremos rezar neste primeiro mistério pelos doentes do mundo inteiro, por aqueles que sofrem, passam por uma agonia, seja ela física ou espiritual. Que Maria, nossa Mãe, interceda por todos estes. Pai nosso que estás nos céus, santificado seja o vosso nome. Venha a nós o vosso reino. Seja feita a vossa vontade, assim na terra como no céu.
1: O pão nosso de cada dia nos dai hoje. Perdoai as nossas ofensas,

0: livrai-nos do mal.
1: Amém.
2: Ave Maria, cheia de graça, o Senhor é convosco. Bendita sois vós entre as mulheres. Bendito o fruto do vosso ventre, Jesus.
0: Santa Maria, Mãe de Deus, rogai por nós, pecadores, agora e na hora de nossa morte. Amém.
2: Ave Maria, cheia de graça, o Senhor é convosco. Bendita sois vós entre as mulheres. Bendito o fruto do vosso ventre, Jesus.
0: Santa Maria, Mãe de Deus, rogai por nós, pecadores, agora e na hora de nossa morte. Amém.
2: Ave Maria, cheia de graça, o Senhor é convosco. Bendita sois vós entre as mulheres. Bendito o fruto do vosso ventre, Jesus.
0: Santa Maria, Mãe de Deus, rogai por nós, pecadores, agora e na hora de nossa morte. Amém.
2: Ave Maria, cheia de graça, o Senhor é convosco. Bendita sois vós entre as mulheres. Bendito o fruto do vosso ventre, Jesus.
0: Santa Maria, Mãe de Deus, rogai por nós, pecadores, agora e na hora de nossa morte. Amém.
2: Ave Maria, cheia de graça, o Senhor é convosco. Bendita sois vós entre as mulheres. Bendito o fruto do vosso ventre, Jesus.
0: Santa Maria, Mãe de Deus, rogai por nós, pecadores, agora e na hora de nossa morte. Amém.
2: Ave Maria, cheia de graça, o Senhor é convosco. Bendita sois vós entre as mulheres. Bendito o fruto do vosso ventre, Jesus.
0: Santa Maria, Mãe de Deus, rogai por nós, pecadores, agora e na hora de nossa morte. Amém.
2: Ave Maria, cheia de graça, o Senhor é convosco. Bendita sois vós entre as mulheres. Bendito o fruto do vosso ventre, Jesus.
0: Santa Maria, Mãe de Deus, rogai por nós, pecadores, agora e na hora de nossa morte. Amém.
2: Ave Maria, cheia de graça, o Senhor é convosco. Bendita sois vós entre as mulheres. Bendito o fruto do vosso ventre, Jesus.
0: Santa Maria, Mãe de Deus, rogai por nós, pecadores, agora e na hora de nossa morte. Amém.
2: Ave Maria, cheia de graça, o Senhor é convosco. Bendita sois vós entre as mulheres. Bendito o fruto do vosso ventre, Jesus.
0: Santa Maria, Mãe de Deus, rogai por nós, pecadores, agora e na hora de nossa morte. Amém.
2: Glória ao Pai, ao Filho e ao Espírito Santo.
0: Como era no princípio, agora e sempre. Amém.
2: Ó Maria concebida sem pecado,
3: rogai por nós que recorremos a vós.
2: O meu bom Jesus, perdoai-nos e livrai-nos do fogo do inferno. Levai as almas todas para o céu e socorrei principalmente as que mais precisarem. Nossa Senhora Aparecida,
0: rogai por nós.

0: no segundo mistério, contemplamos a flagelação de nosso Senhor Jesus Cristo. Queremos rezar neste mistério pelas intenções de cada um de nós aqui presente e também pelas intenções daqueles que nos acompanham. Rezemos pelos nossos familiares, que haja sempre paz, saúde física. Tudo isso pedimos por intercessão de nossa Mãe. Pai nosso que estás nos céus, santificado seja o vosso nome.
1: Venha a nós o vosso reino. Seja feita a vossa vontade, assim na terra como no céu.
0: O pão nosso de cada dia nos dai hoje. Perdoai-nos as nossas ofensas, assim como nós perdoamos a quem nos tem ofendido. E não nos deixeis cair em tentação, mas livrai-nos do mal.
1: Ave Maria, cheia de graça, o Senhor é convosco. Bendita sois vós entre as mulheres, e bendito é o fruto do vosso ventre, Jesus.
0: Santa Maria, Mãe de Deus, rogai por nós, pecadores, agora e na hora de nossa morte. Amém.
1: Ave Maria, cheia de graça, o Senhor é convosco. Bendita sois vós entre as mulheres, e bendito é o fruto do vosso ventre, Jesus.
0: Santa Maria, Mãe de Deus, rogai por nós, pecadores, agora e na hora de nossa morte. Amém.
1: Ave Maria, cheia de graça, o Senhor é convosco. Bendita sois vós entre as mulheres, e bendito é o fruto do vosso ventre, Jesus.
0: Santa Maria, Mãe de Deus, rogai por nós, pecadores, agora e na hora de nossa morte. Amém.
1: Ave Maria, cheia de graça, o Senhor é convosco. Bendita sois vós entre as mulheres, e bendito é o fruto do vosso ventre, Jesus.
0: Santa Maria, Mãe de Deus, rogai por nós, pecadores, agora e na hora de nossa morte. Amém.
1: Ave Maria, cheia de graça, o Senhor é convosco. Bendita sois vós entre as mulheres, e bendito é o fruto do vosso ventre, Jesus.
0: Santa Maria, Mãe de Deus, rogai por nós, pecadores, agora e na hora de nossa morte. Amém.
1: Ave Maria, cheia de graça, o Senhor é convosco. Bendita sois vós entre as mulheres, e bendito é o fruto do vosso ventre, Jesus.
0: Santa Maria, Mãe de Deus, rogai por nós, pecadores, agora e na hora de nossa morte. Amém.
1: Ave Maria, cheia de graça, o Senhor é convosco. Bendita sois vós entre as mulheres, e bendito é o fruto do vosso ventre, Jesus.
0: Santa Maria, Mãe de Deus, rogai por nós, pecadores, agora e na hora de nossa morte. Amém.
1: Ave Maria, cheia de graça, o Senhor é convosco. Bendita sois vós entre as mulheres, e bendito é o fruto de vosso ventre, Jesus.
0: Santa Maria, Mãe de Deus, rogai por nós, pecadores, agora e na hora de nossa morte. Amém.
1: Ave Maria, cheia de graça, o Senhor é convosco. Bendita sois vós entre as mulheres, e bendito é o fruto do vosso ventre, Jesus.
0: Santa Maria, Mãe de Deus, rogai por nós, pecadores, agora e na hora de nossa morte. Amém.
1: Ave Maria, cheia de graça, o Senhor é convosco. Bendita sois vós entre as mulheres, e bendito é o fruto do vosso ventre, Jesus.
0: Santa Maria, Mãe de Deus, rogai por nós, pecadores, agora e na hora de nossa morte. Amém.
1: Glória ao Pai, ao Filho e ao Espírito Santo.
0: Como era no princípio, agora e sempre. Amém. Ó Maria concebida sem pecado,
2: rogai por nós que recorremos a vós.

0: a coroação de espinhos de nosso Senhor. Queremos rezar neste mistério pelos desamparados. Pai nosso que estás nos céus, santificado seja o vosso nome. Venha a nós o vosso reino. Seja feita a vossa vontade, assim na terra como no céu.
1: O pão nosso de cada dia nos dai hoje. Perdoai as nossas ofensas, assim como nós perdoamos a quem nos tem ofendido. E não nos deixeis cair em tentação, mas livrai-nos do mal.
0: Ave Maria, cheia de graça, o Senhor é convosco. Bendita sois vós entre as mulheres, bendito o fruto do vosso ventre, Jesus.
1: Santa Maria, Mãe de Deus, rogai por nós, pecadores, agora e na hora de nossa morte. Amém.
0: Ave Maria, cheia de graça, o Senhor é convosco. Bendita sois vós entre as mulheres, bendito o fruto do vosso ventre, Jesus.
1: Santa Maria, Mãe de Deus, rogai por nós, pecadores, agora e na hora de nossa morte. Amém.
0: Ave Maria, cheia de graça, o Senhor é convosco. Bendita sois vós entre as mulheres, bendito o fruto do vosso ventre, Jesus.
1: Santa Maria, Mãe de Deus, rogai por nós, pecadores, agora e na hora de nossa morte. Amém.
0: Ave Maria, cheia de graça, o Senhor é convosco. Bendita sois vós entre as mulheres, bendito o fruto do vosso ventre, Jesus.
1: Santa Maria, Mãe de Deus, rogai por nós, pecadores, agora e na hora de nossa morte. Amém.
0: Ave Maria, cheia de graça, o Senhor é convosco. Bendita sois vós entre as mulheres, bendito o fruto do vosso ventre, Jesus.
1: Santa Maria, Mãe de Deus, rogai por nós, pecadores, agora e na hora de nossa morte. Amém.
0: Ave Maria, cheia de graça, o Senhor é convosco. Bendita sois vós entre as mulheres, bendito o fruto do vosso ventre, Jesus.
1: Santa Maria, Mãe de Deus, rogai por nós, pecadores, agora e na hora de nossa morte. Amém.
0: Ave Maria, cheia de graça, o Senhor é convosco. Bendita sois vós entre as mulheres, bendito o fruto do vosso ventre, Jesus.
1: Santa Maria, Mãe de Deus, rogai por nós, pecadores, agora e na hora de nossa morte. Amém.
0: Ave Maria, cheia de graça, o Senhor é convosco. Bendita sois vós entre as mulheres, bendito o fruto do vosso ventre, Jesus.
1: Santa Maria, Mãe de Deus, rogai por nós, pecadores, agora e na hora de nossa morte. Amém.
0: Ave Maria, cheia de graça, o Senhor é convosco. Bendita sois vós entre as mulheres, bendito o fruto do vosso ventre, Jesus.
1: Santa Maria, Mãe de Deus, rogai por nós, pecadores, agora e na hora de nossa morte. Amém.
0: Ave Maria, cheia de graça, o Senhor é convosco. Bendita sois vós entre as mulheres, bendito o fruto do vosso ventre, Jesus.
1: Santa Maria, Mãe de Deus, rogai por nós, pecadores, agora e na hora de nossa morte. Amém.
0: Glória ao Pai, ao Filho e ao Espírito Santo,
1: como era no princípio, agora e sempre. Amém.
0: Ó Maria concebida sem pecado,
1: rogai por nós que recorremos a vós.

0: Quarto mistério, contemplamos Nosso Senhor carregando penosamente a cruz até o alto do Calvário. Queremos rezar neste mistério pelos nossos romeiros, pelos devotos de Santo Antônio Santana Galvão, pela família missionária Santo Antônio Santana Galvão. Pai nosso que estás no céu,
1: santificado seja o vosso nome, venha a nós o vosso reino, seja feita a vossa vontade, assim na terra como no céu.
0: O pão nosso de cada dia nos dai hoje, perdoai-nos as nossas ofensas, assim como nós perdoamos a quem nos tem ofendido, e não nos deixeis cair em tentação, mas livrai-nos do mal.
1: Ave Maria, cheia de graça, o Senhor é convosco. Bendita sois vós entre as mulheres, e bendito é o fruto do vosso ventre, Jesus.
0: Santa Maria, Mãe de Deus, rogai por nós, pecadores, agora e na hora de nossa morte. Amém.
1: Ave Maria, cheia de graça, o Senhor é convosco. Bendita sois vós entre as mulheres, e bendito é o fruto do vosso ventre, Jesus.
0: Santa Maria, Mãe de Deus, rogai por nós, pecadores, agora e na hora de nossa morte. Amém.
1: Ave Maria, cheia de graça, o Senhor é convosco. Bendita sois vós entre as mulheres, e bendito é o fruto do vosso ventre, Jesus.
0: Santa Maria, Mãe de Deus, rogai por nós, pecadores, agora e na hora de nossa morte. Amém.
1: Ave Maria, cheia de graça, o Senhor é convosco. Bendita sois vós entre as mulheres, e bendito é o fruto do vosso ventre, Jesus.
0: Santa Maria, Mãe de Deus, rogai por nós, pecadores, agora e na hora de nossa morte. Amém.
1: Ave Maria, cheia de graça, o Senhor é convosco. Bendita sois vós entre as mulheres, e bendito é o fruto do vosso ventre, Jesus.
0: Santa Maria, Mãe de Deus, rogai por nós, pecadores, agora e na hora de nossa morte. Amém.
1: Ave Maria, cheia de graça, o Senhor é convosco. Bendita sois vós entre as mulheres, e bendito é o fruto do vosso ventre, Jesus.
0: Santa Maria, Mãe de Deus, rogai por nós, pecadores, agora e na hora de nossa morte. Amém.
1: Ave Maria, cheia de graça, o Senhor é convosco. Bendita sois vós entre as mulheres, e bendito é o fruto do vosso ventre, Jesus.
0: Santa Maria, Mãe de Deus, rogai por nós, pecadores, agora e na hora de nossa morte. Amém.
1: Ave Maria, cheia de graça, o Senhor é convosco. Bendita sois vós entre as mulheres, e bendito é o fruto do vosso ventre, Jesus.
0: Santa Maria, Mãe de Deus, rogai por nós, pecadores, agora e na hora de nossa morte. Amém.
1: Ave Maria, cheia de graça, o Senhor é convosco. Bendita sois vós entre as mulheres, e bendito é o fruto do vosso ventre, Jesus.
0: Santa Maria, Mãe de Deus, rogai por nós, pecadores, agora e na hora de nossa morte. Amém.
1: Ave Maria, cheia de graça, o Senhor é convosco. Bendita sois vós entre as mulheres, e bendito é o fruto do vosso ventre, Jesus.
0: Santa Maria, Mãe de Deus, rogai por nós, pecadores, agora e na hora de nossa morte. Amém.
1: Glória ao Pai, ao Filho e ao Espírito Santo.
0: Como era no princípio, agora e sempre. Amém. Ó Maria, concebida sem pecado,
1: rogai por nós, recorremos a vós.

0: No quinto mistério, contemplamos a crucifixão e morte de nosso Senhor Jesus Cristo. Queremos rezar neste mistério por todos aqueles que passam necessidade, por aqueles que sofrem no corpo e no espírito, e também pelos nossos romeiros. Pai nosso que estás nos céus, santificado seja o vosso nome. Venha a nós o vosso reino. Seja feita a vossa vontade, assim na terra como no céu.
1: O pão nosso de cada dia nos dai hoje. Perdoai as nossas ofensas, assim como nós perdoamos a quem nos tem ofendido. E não nos deixeis cair em tentação, mas livrai-nos do mal.
0: Ave Maria, cheia de graça, o Senhor é convosco. Bendita sois vós entre as mulheres, bendito é o fruto do vosso ventre, Jesus.
1: Santa Maria, Mãe de Deus, rogai por nós, pecadores, agora e na hora de nossa morte. Amém.
0: Ave Maria, cheia de graça, o Senhor é convosco. Bendita sois vós entre as mulheres, bendito é o fruto do vosso ventre, Jesus.
1: Santa Maria, Mãe de Deus, rogai por nós, pecadores, agora e na hora de nossa morte. Amém.
0: Ave Maria, cheia de graça, o Senhor é convosco. Bendita sois vós entre as mulheres, bendito é o fruto do vosso ventre, Jesus.
1: Santa Maria, Mãe de Deus, rogai por nós, pecadores, agora e na hora de nossa morte. Amém.
0: Ave Maria, cheia de graça, o Senhor é convosco. Bendita sois vós entre as mulheres, bendito é o fruto do vosso ventre, Jesus.
1: Santa Maria, Mãe de Deus, rogai por nós, pecadores, agora e na hora de nossa morte. Amém.
0: Ave Maria, cheia de graça, o Senhor é convosco. Bendita sois vós entre as mulheres, bendito é o fruto do vosso ventre, Jesus.
1: Santa Maria, Mãe de Deus, rogai por nós, pecadores, agora e na hora de nossa morte. Amém.
0: Ave Maria, cheia de graça, o Senhor é convosco. Bendita sois vós entre as mulheres, bendito é o fruto do vosso ventre, Jesus.
1: Santa Maria, Mãe de Deus, rogai por nós, pecadores, agora e na hora de nossa morte. Amém.
0: Ave Maria, cheia de graça, o Senhor é convosco. Bendita sois vós entre as mulheres, bendito é o fruto do vosso ventre, Jesus.
1: Santa Maria, Mãe de Deus, rogai por nós, pecadores, agora e na hora de nossa morte. Amém.
0: Ave Maria, cheia de graça, o Senhor é convosco. Bendita sois vós entre as mulheres, bendito é o fruto do vosso ventre, Jesus.
1: Santa Maria, Mãe de Deus, rogai

0: de nossa morte. Amém.
1: Glória ao Pai, e ao Filho e ao Espírito Santo,
0: como era no princípio, agora e sempre. Amém.
1: Ó Maria concebida sem pecado,
0: rogai por nós que recorremos a vós.

Infinitas graças vos damos, soberana Rainha, pelos benefícios que todos os dias recebemos, vossas mãos liberais. Dignai-vos agora e para sempre tomar-nos debaixo do vosso poderoso amparo, e para mais vos obrigar, vos saudamos com uma salve Rainha. Salve Rainha, Mãe de Misericórdia, vida, doçura, esperança nossa, salve. A vós bradamos degredados filhos de Eva, a vós suspiramos gemendo e chorando neste vale de lágrimas. Eia, pois, advogada nossa, esses vossos olhos misericordiosos a nós volveis, e depois deste desterro mostrai-nos Jesus, bendito é o fruto do vosso ventre.

0: que sejamos dignos das promessas de Cristo. Amém. O Senhor esteja conosco,
1: Ele está no meio de nós.
0: Que Deus, por intercessão de Nossa Senhora, Santo Antônio Santana Galvão, nos abençoe. Em nome do Pai, Filho e Espírito Santo.
2: Amém. 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
4: Ao despontar da luz deste novo dia, invoquemos também a luz verdadeira que nos ilumina. Mais um dia que desperta, a vida recomeça, e com isso, a oração é nosso primeiro abraço. Seja bem-vindo à Oração das Laudes, o canto da manhã que aquece a alma. Agora, no programa Madrugada Franciscana. Laudes, Santo Agostinho, bispo e doutor da Igreja. Vinde, ó Deus, em meu auxílio, socorrei-me sem demora. Glória ao Pai, ao Filho e ao Espírito Santo, como era no princípio, agora e sempre. Amém. Aleluia.
5: Hino. Fulge nos céus o grande sacerdote, brilhe corusca a estrela dos doutores e do universo em todos os quadrantes da luz da fé espalhe os esplendores.
4: Sião feliz por filho tão notável, bendize a Deus, Senhor da salvação, que o une a si de modo admirável e o faz brilhar na luz do seu clarão.
5: Firmou a fé e, sempre vigilante, venceu do erro as armas com destreza. Purificou costumes degradantes pela doutrina exposta com clareza.
4: A todo clero brilhas como exemplo da grei de Cristo, ó guarda vigilante. Por tua prece torna-nos benigna do Deus supremo a face fascinante.
5: Glória e louvor aos três de quem na terra sondar quiseste a grande profundeza. Seu esplendor agora eternamente bebes na fonte eterna da beleza.
4: Salmodia, antífona primeira. Aceitareis o verdadeiro sacrifício no altar do coração arrependido.
6: Salmo 50. Tende piedade, ó meu Deus.
7: Tende piedade.

0: Piedade, ó meu Deus, misericórdia, na imensidão de vosso amor, purificai-me.
1: Lavai-me todo inteiro do pecado e apagai completamente a minha culpa.
0: Eu reconheço toda a minha iniquidade, o meu pecado está sempre à minha frente.
1: Foi contra vós, só contra vós, que eu pequei e pratiquei o que é mau aos vossos olhos.
0: Mostrais assim quanto sois justo na sentença e quanto é reto o julgamento que fazeis.
1: Vede, Senhor, que eu nasci na iniquidade e pecador já minha mãe me concebeu.
0: Mas vós amais os corações que são sinceros, na intimidade me ensinais sabedoria.
1: Aspergi-me e serei puro do pecado, e mais branco do que a neve ficarei.
0: Fazei-me ouvir cantos de festa e de alegria, e exultarão estes meus ossos que esmagastes.
1: Desviai o vosso olhar dos meus pecados, e apagai todas as minhas transgressões.
0: Criai em mim um coração que seja puro, dai-me de novo um espírito decidido.
1: Ó Senhor, não me afasteis de vossa face, nem retireis de mim o vosso Santo Espírito.
0: Dai-me de novo a alegria de ser salvo e confirmai-me com espírito generoso.
1: Ensinarei vosso caminho aos pecadores e para vós se voltarão os transviados.
0: Da morte como pena libertai-me e minha língua exaltará a vossa justiça.
1: Abre meus lábios, ó Senhor, para cantar, e minha boca anunciará vosso louvor.
0: Pois não são de vosso agrado os sacrifícios, e se oferto um holocausto rejeitais.
1: Meu sacrifício é minha alma penitente, não desprezeis um coração arrependido.
0: Sede benigno com Sião por vossa graça, reconstruí Jerusalém e os seus muros.
1: E aceitareis o verdadeiro sacrifício, os holocaustos e oblações em vosso altar.
0: Glória ao Pai, ao Filho e ao Espírito Santo, como era no princípio, agora e sempre. Amém.
2: Antífona: aceitareis o verdadeiro sacrifício no altar do coração arrependido.
3: Antífona segunda: será vitoriosa no Senhor e gloriosa toda a raça de Israel.
4: Cântico do profeta Isaías, capítulo 45, versículos de 15 a 25. Todos os povos se converterão ao Senhor.
5: Senhor Deus de Israel, ó Salvador, Deus escondido, realmente sois Senhor.
1: Todos aqueles que odeiam vosso nome, como aqueles que fabricam os seus ídolos, serão cobertos de vergonha e confusão.
5: Quem salvou a Israel foi o Senhor, e é para sempre esta sua salvação.
1: E não sereis envergonhados e humilhados, não sereis eternamente pelos séculos.
5: Assim fala o Senhor que fez os céus, o mesmo Deus que fez a terra e a fixou.
1: E a criou não para ser como um deserto, mas a formou para torná-la habitável.
5: Somente eu sou o Senhor e não há outro. Não falei às escondidas e em segredo, nem falei de algum lugar em meio às trevas.
1: Nem disse à descendência de Jacó: procurai-me e buscai-me inutilmente.
5: Eu, porém, sou o Senhor, falo a verdade e anuncio a justiça e o direito.
1: Reuni-vos, vinde todos, achegai-vos, pequeno resto que foi salvo entre as nações.
5: Como são loucos os que levam os seus ídolos e os que oram a uma estátua de madeira, a um Deus que é incapaz de os salvar.
1: Apresentai as vossas provas e argumentos, deliberai e consultai-vos uns aos outros.
5: Quem predisse estas coisas no passado? Quem revelou há tanto tempo tudo isso?
1: Não fui eu, o Senhor Deus, e não um outro? Não existe outro Deus fora de mim. Sou o Deus justo e salvador, e não há outro.
5: Voltai-vos para mim e sereis salvos, homens todos dos confins de toda a terra.
1: Porque eu é que sou Deus e não há outro, e isso eu juro por meu nome e por mim mesmo.
5: É verdade o que sai da minha boca, Minha palavra é palavra irrevogável.
1: Diante de mim se dobrará todo o joelho, e por meu nome hão de jurar todas as línguas. Só no Senhor está a justiça e a fortaleza.
5: Ao Senhor hão de voltar envergonhados todos aqueles que o detestam e o renegam.
1: Mas será vitoriosa no Senhor e gloriosa toda a raça de Israel.
5: Glória ao Pai, ao Filho e ao Espírito Santo, como era no princípio, agora e sempre. Amém.
2: Antífona: será vitoriosa no Senhor e gloriosa toda a raça de Israel.
3: Antífona terceira: vinde todos ao Senhor com cantos de alegria.
4: Salmo 99. A alegria dos que entram no templo.
5: Aclamai o Senhor, ó terra inteira, servi ao Senhor com alegria, ide a Ele cantando jubilosos.
1: Sabei que o Senhor, só Ele é Deus, Ele mesmo nos fez e somos seus, nós somos seu povo e seu rebanho.
5: Entrai por suas portas dando graças, e em seus átrios com hinos de louvor, dai-lhe graça, seu nome bendizei.
1: Sim, é bom o Senhor e nosso Deus, sua bondade perdura para sempre, seu amor é fiel eternamente.
5: Glória ao Pai, ao Filho e ao Espírito Santo, como era no princípio, agora e sempre. Amém.
2: Antífona: vinde todos ao Senhor com cantos de alegria.
3: Leitura breve do livro da Sabedoria. Aprendi a sabedoria sem maldade e reparto-a sem inveja. Não escondo a sua riqueza. É um tesouro inesgotável para os homens. Os que adquirem atraem a amizade de Deus, porque recomendados pelos dons da instrução.
2: Responsório breve: que os povos da terra proclamem a sabedoria dos santos.
3: Que os povos da terra proclamem a sabedoria dos santos.
2: E a igreja anuncie cantando os louvores que eles merecem.
3: A sabedoria dos santos.
2: Glória ao Pai, ao Filho e ao Espírito Santo.
3: Que os povos da terra proclamem a sabedoria dos santos.
2: Cântico evangélico, antífona: de vós mesmo nos provém esta atração, que louvar-vos, ó Senhor, nos dê prazer, pois, Senhor, vós nos fizestes para vós, e inquieto está o nosso coração, enquanto não repouse em vós, Senhor.
5: Bendito seja o Senhor Deus de Israel, porque a seu povo visitou e libertou.
1: E fez surgir um poderoso Salvador, na casa de Davi, seu servidor.
5: Como falara pela boca de seus santos os profetas desde os tempos mais antigos,
1: para salvar-nos do poder dos inimigos e da mão de todos quantos nos odeiam.
5: Assim mostrou misericórdia a nossos pais, recordando a sua santa aliança
1: e o juramento a Abraão, nosso pai, de conceder-nos que, libertos do inimigo,
5: a ele nós sirvamos sem temor, em santidade e em justiça diante dele, enquanto perdurarem nossos dias.
1: Serás profeta do Altíssimo, ó menino, pois irás andando à frente do Senhor para aplainar e preparar os seus caminhos,
5: anunciando ao seu povo a salvação que está na remissão de seus pecados.
1: Pela bondade e compaixão de nosso Deus, que sobre nós fará brilhar o sol nascente,
5: para iluminar a quantos jazem entre as trevas e na sombra da morte estão sentados,
1: e para dirigir os nossos passos, guiando-os no caminho da paz.
5: Glória ao Pai, ao Filho e ao Espírito Santo, como era no princípio, agora e sempre. Amém.
3: Antífona: de vós mesmo nos provém esta atração, que louvar-vos, ó Senhor, nos dê prazer, pois, Senhor, vós nos fizestes para vós, e inquieto está o nosso coração, enquanto não repouse em vós, Senhor.
2: Preces. Agradecemos a Cristo, o bom pastor, que deu a vida por suas ovelhas, e lhe peçamos:
3: apacentai, Senhor, o vosso rebanho.
2: Cristo, quisestes mostrar o vosso amor e misericórdia nos santos pastores, por meio deles, sede sempre misericordioso para conosco.
3: Apacentai, Senhor, o vosso rebanho.
2: Através dos vossos representantes na terra, continuais a ser o pastor das nossas almas. Não vos canseis de nos dirigir por intermédio de nossos pastores.
3: Apacentai, Senhor, o vosso rebanho.
2: Em vossos santos que guiam os povos, sois o médico dos corpos e das almas. Não cesseis de exercer para conosco o ministério da vida e da santidade.
3: Apacentai, Senhor, o vosso rebanho.
2: Pela sabedoria e caridade dos santos, instruístes o vosso rebanho. Guiados pelos nossos pastores, fazei-nos crescer na santidade.
3: Apacentai, Senhor, o vosso rebanho.
4: Nossas preces prossigamos rezando a oração que nosso Senhor Jesus Cristo nos ensinou. Pai nosso que estais nos céus, santificado seja o vosso nome. Venha a nós o vosso reino, seja feita a vossa vontade, assim na terra como no céu. O pão nosso de cada dia nos dai hoje, perdoai-nos as nossas ofensas, assim como nós perdoamos a quem nos tem ofendido. E não nos deixeis cair em tentação, mas livrai-nos do mal. Amém.
3: Oremos. Renovai, ó Deus, na vossa igreja, aquele espírito com o qual cumulastes o bispo Santo Agostinho, para que, repletos do mesmo espírito, só de vós tenhamos sede, fonte da verdadeira sabedoria, e só a vós busquemos, autor do amor eterno. Por nosso Senhor Jesus Cristo, vosso Filho, na unidade do Espírito Santo. Amém. O Senhor nos abençoe, nos livre de todo mal e nos conduza à vida eterna. Amém.
6: São Francisco nos ensina.
7: Senhor, fazei-me instrumento de vossa paz.
6: Para pregar a paz, primeiro você deve ter a paz dentro de você. Senhor, fazei de mim um instrumento de vossa paz. 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

0: 5:01, um bom dia pro senhor, meu compadre, um bom dia pra senhora, minha comadre, pro nono, pra nona, pra gurizada, no campo, na cidade, no trabalho, no descanso, aqui de perto, lá de longe. Passou bem a noite? Passou bem as últimas horas? Eu também, graças a Deus. Hoje já sexta-feira, dia da avicultura. Um abraço aos amigos avicultores. Sei que tem bastante que pula cedo aí. Acompanha também o nosso Desperta Brasil. Dia das Obras Pontificiais, Dia Nacional do Voluntariado. Um abraço, parabéns a você, voluntário. E também Dia Nacional dos Bancários. Um abraço a todos os bancários na companhia do nosso Desperta Brasil. Tempo apresenta-se bom, algumas nuvens, temperatura na casa dos 19 graus aqui nos altos da Araribóia. Vamos que vamos, né, meu compadre? Vamos que vamos, né, minha comadre? Claro, até logo mais, 6:30, no ar, o nosso Desperta
1: Brasil!

Bom dia, bom dia, bom dia! Você que acompanha no dia a dia o nosso Desperta Brasil, sabe que não sou de falar de política aqui no horário, mas hoje vou abrir uma exceção, eu vou falar. Então pare um pouquinho, pare um minuto aí, preste atenção. Chegou o dia onde as rádios e as TVs passam a transmitir os comerciais, inclusive tá cheio. E também, claro, o horário eleitoral gratuito. Mas gratuito para quem? Porque para o cidadão brasileiro, de gratuito, não tem absolutamente nada. Nestas eleições, o Fundo Especial de Financiamento de Campanha, o famoso e conhecido Fundão Eleitoral, soma 4,96 bilhões de reais em dinheiro público. Isso, dinheiro que sai do orçamento da União e vai para financiar as campanhas políticas. Quase 5 bilhões, é isso mesmo, meu povo, 5 bilhões para políticos aparecerem na TV, na internet, nas redes sociais, nos rádios, nas ruas, em todo lugar possível, para nos convencer que, se forem eleitos, durante os 4 anos farão aquilo que deveriam fazer desde o primeiro dia: trabalhar pelo cidadão. E aí que está, digamos assim, o absurdo da coisa, né? Político não precisaria de bilhões para vender uma promessa, uma imagem. Deveria precisar apenas de um trabalho feito com excelência para apresentar resultados. Enquanto isso, nós brasileiros seguimos pagando impostos cada vez mais altos, enfrentando filas, esperando atendimento médico, lidando com a violência, pagando contas cada vez mais pesadas e tentando sobreviver ao endividamento. E não, o cenário não está bom, não. Temos problemas graves e estruturais em praticamente todas as áreas, cidades, estados, Brasil por todo. Segurança pública, crime organizado, as facções estão avançando cada vez mais sobre os territórios, comunidades, atividades econômicas. Já falei aqui no programa também, né? Em muitas regiões, o cidadão já não sabe quem realmente manda, se é o Estado ou se são os grupos criminosos. Inclusive, quantas vezes já falei até da presença de grupos criminosos em nossa região? Na saúde pública, a gente vê pacientes enfrentando filas inacabáveis, falta de medicamento, demora para consultas, demora para exames, dificuldade para algum tratamento mais especializado, né? E para quem tem uma doença grave, esperar um mês a mais, 6 meses a mais, pode significar, em casos extremos, até mesmo a perda da vida, né, meu povo? Na educação, a gente ainda convive com evasão escolar, problemas de infraestrutura, dificuldades de aprendizagem. Na economia, milhões de brasileiros estão pressionados por dívidas, juros, aluguel, alimentação, água, energia. No Rio Grande do Sul, senhora aposentada recebeu recentemente uma conta de 21 mil reais. Ela mora sozinha. Muita coisa errada, né? Muita coisa errada. E a lista aqui eu posso continuar por horas, digamos assim, né? Verdade, saneamento básico, déficit habitacional, transporte público precário, infraestrutura abandonada, desigualdade social, baixa qualidade dos serviços públicos, burocracia excessiva, desperdício do dinheiro público, corrupção, privilégios dentro da própria máquina pública. E principalmente uma sensação cada vez maior de que existe um cenário para quem paga a conta e um outro cenário para quem decide como gastar o dinheiro. Enquanto o cidadão precisa escolher entre pagar uma conta ou comprar uma comida, já não tem não sei quantos milhões de parcelamento num lanche. Esses dias vi a reportagem falando: não, mas pelo amor de Deus, o pessoal já parcelando uma pizza, um lanche com a família. Que coisa! Quanta gente vê tudo isso? A classe política continua discutindo verbas, emendas, cargos, assessores,
benefícios, estruturas partidárias, dinheiro para campanha, viagens sem fim, e ainda a gente tem que ouvir que tudo isso é necessário. Mas necessário para quem, meu povo? Acho que a gente começa aqui ter que fazer aquela pergunta, né? Simples. Quanto custa manter a política brasileira funcionando do jeito que está? Não discutir aqui esquerda ou direita. Não trocar vermelho por verde ou amarelo. Não político por outro. Não estou citando em hipótese alguma nome, partido ou nada. Certo? Não estou citando nada nem ninguém desde o começo do texto. Problema é um sistema que permite que o poder político se transforme em carreira, em patrimônio, influência, privilégio. A gente tem que começar a pensar em discutir uma reforma política, não uma reforma econômica, para sufocar ainda mais o povo brasileiro. Uma reforma que reduza gastos, reduza privilégios, diminua o número de cargos, de estruturas desnecessárias, que reveja verbas, benefícios, que coloque limites muito mais rígidos em vários pontos, certo? É muita coisa incompatível com a realidade do trabalhador brasileiro. Reduza gastos também, a gente vê carro oficial, gasolina livre, auxílio moradia, auxílio paletó, enfim, outras mordomias, né, meu povo? Que aumente esta transparência sobre os gastos, estabeleçam critérios muito mais rigorosos para emendas, fim a cultura de distribuição de dinheiro público e principalmente que coloque o cidadão novamente no centro da política. Eu vejo muita gente cada vez mais afastada da política, certo? Tem que lembrar também, né, que um mandato não é um prêmio, é uma responsabilidade, né? O político deve sim ser cobrado. Patrimônio político não deve ser confundido com patrimônio pessoal, né? Isso tudo deveria em nós provocar uma pergunta. Como é que pode um país onde milhões de pessoas lutam para pagar o básico assistir a patrimônios de agentes políticos crescerem em uma velocidade tão impressionante? Já pararam para ver as declarações patrimoniais da última eleição em relação a essa de vários políticos? Né? Essa pergunta deve ser feita para todos, esquerda, direita, centro, qualquer partido, qualquer ideologia, qualquer cor, porque dinheiro público não tem partido, é dinheiro do povo e deve ser investido com o povo. E se existe dinheiro para pagar bilhões em campanha, deveria, claro, existir dinheiro para medicamento. Se existisse dinheiro para estrutura política, deveria existir dinheiro para hospital. Se existisse dinheiro não só para propaganda, deveria ser investido também em escolas. Se tem dinheiro para manter privilégios, deveria existir para saneamento. Se tem dinheiro para financiar a campanha, porque não existe dinheiro suficiente para garantir dignidade a quem trabalha e paga impostos. Talvez a maior mudança precise começar justamente pelo eleitor, né? Não ir atrás somente de promessas. Devemos começar a cobrar histórico. O que é que fez até aqui? Quanto ele custou? Quem financiou? Que patrimônio ele tinha antes? Que patrimônio tem agora? O que é que apresentou? No que ele votou a favor? No que foi contra? Que resultado entregou? Quanto dinheiro público recebeu? E principalmente, o que é que ele faz pelo cidadão quando ninguém está olhando? Daqui a pouco, eles estarão aqui nas ondas do rádio, 7 da manhã começa, na TV, na internet, sorrindo, nas ruas abraçando, apertando mão, fazendo discursos emocionados e, claro, prometendo melhorar o Brasil, melhorar o estado, melhorar a cidade. E nós estaremos e estamos novamente diante desta mesma escolha, mas talvez esteja na hora de mudar a pergunta, né? Não o que você promete fazer, e sim o que você já fez. Repite para o senhor, a senhora, não esquecer. Trocar o que você promete fazer por o que você já fez.
Porque no fundo, eu percebo que boa parte do povo está cansado e afirma que não precisamos mais de políticos especialistas em propaganda. A gente precisa de políticos especialistas em trabalho, em fazer o bem pelo povo. E o dinheiro que hoje alimenta campanhas milionárias poderia começar a alimentar aquilo que realmente importa: saúde, educação, segurança, infraestrutura e dignidade. No fim das contas, a pergunta continua sendo a mais simples de todas: horário eleitoral gratuito? Mas gratuito para quem? A conta sempre chega e quem paga somos nós. Bom dia.

0: E não se afaste da política, amigo ouvinte. Não. Senão você vai ser engolido por ela, certo? Vai sofrer com tudo cada vez mais do que eu falei também aqui há pouco, tá bom? Então tá dado o recadito. Mas a pergunta, né, é... Que não é o que você vai fazer por nós. É, o que que você já fez por nós, né? Essa tem que ser a pergunta, certo? Então tá bom. E horário gratuito? Pra quem, né, compadre? Quem tá pagando? Senhora, bom dia, 5:19, eu vou, mas já volto. Vai demorar um pouquinho agora.
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0: Na cotação agropecuária, feijão carioca 270-300, feijão preto 190-220, milho 60-30-62, soja 134-20-135, trigo 77-78, boi em pé arroba 360-365, erva mate 19, suíno em pé tipo carne 4,60, vaca em pé arroba 310-320.

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14: 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Feito o brinque, meu compadre e minha comadre, são 5h24. Bom, vão, vão, vão, viu? Não comece a receber as mensagens que eu nem vou ler. Propaganda política a gente não escolhe, meu povo. Quem manda é a coligação, é o governo, tá bom? Então, não tem. O Morangão não tem culpa nenhuma. Só pra deixar claro que tem uma mensagem que tava me xingando aqui, ó, viu? Não tenho culpa alguma. O pessoal manda e a gente é obrigado a rodar desta forma. Tem a ordem certa para ser rodada e a quantidade certa de cada spot a ser veiculado. Então, não é uma decisão do Morangão, não é uma decisão da emissora, não é uma decisão de ninguém. O pessoal manda, a gente tem que obedecer. Se não há multa, a multa é alta, tá bom? Só para deixar claro, eu não vou nem mensagem, nada, nada que fale a respeito, tá? Áudio também no programa de hoje não vai dar tempo, meu povo. Feito o brick.
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14: Aquele abraço a quem vai acompanhando o nosso Desperta Brasil no campo, na cidade, no trabalho, no descanso, aqui de perto, lá de longe. Tudo é bom. E do melhor é o que desejo, amigo Morangão Velho de Guerra. Alô, João Ney, forte abraço, tudo de bom, abençoada sexta-feira. João Ney Vaz lá em Marmeleiro acompanhando. Pouco mais pra frente, o tio Buda. Alô, tio Buda, também acompanhando lá em Chico Bel, Francisco Beltrão, Corradão, fazendo eco, tudo é bom. E do melhor é o que desejo, amigo Morangão Velho de Guerra. Um abraço, bom dia pro meu amigo, seu Jaques Festo Gato, registrando a companhia, tudo é bom. E do melhor é o que desejo, amigo Morangão Velho de Guerra. Deixa eu me ver quem mais tá conosco, tô subindo aqui, o zap, zap, zap, zap, zap. Cheguei aqui, um abraço, bom dia pro meu amigo, seu Gela em São José, Santa Catarina, meu amigo, seu Hélio Tormen. Alô, Tormen, daqui a pouco rumo ao Pinho Fleck, na Pelé, tem que pelear, né, Tormen? Verdade, tá no mate, mas daqui a pouquinho.
16: É peleia, peleia, peleia.
14: Aham. Um abraço, bom dia pro meu amigo, seu Haroldo Walsh. Forte abraço, tudo de bom e do melhor. Seu Borges do bairro Frarão também conosco. Amigo Jordan Lã, em que cidade que é aí, Jordan? Não lembro o nome da cidade, mas lá no Canadá, meu Deus do céu. É verdade, mas lá longe, meu Deus do céu. Na, o quê? No Canadá?
17: Nasce gente lá?
14: Nasce sim, homem, tá louco? É verdade, no Canadá sim, homem. Escreveu, ontem começou o Iron Maiden, Morangão. Estou peleando desde cedo. Ontem fiz fortaia pro café deles. Mas viu? Colocou uma cebolinha, um salame colonial junto, homem. É, fala esquiva lá de Pato Branco, lá do interior, de Nascido, lá de Nascido. Verdade. Aham. Abraço, bom dia pro meu amigo Jordan. Sabe quem que é o Iron Maiden? Esse daqui, homem. Ó. Jordan tá cozinhando pra esses roqueiros aqui, ó. Cante, homem. Cante, homem. Ó, ó. Isso é nativismo, bicho. É verdade, tia. Aham, tá por lá, né? Imagina o pessoal, os roqueiros comendo a fortaia, né, tia? É verdade, meu Deus do céu.
18: Seguinte, é nativismo, mano.
14: É nativismo, mano. Só é nós. Escreveu sem carne, mas verde de cebolinha, mano. Ali fica chique, então. Um abraço pro amigo Jordan. Já preparou o café pros roqueiros, né? Aham. Pedindo aqui pra incluir a Flamia. Ô, dona Alessandra, forte abraço, tudo de bom? Então, vamos deixar aqui o registro e colocar claro na oração. Tudo de bom e do melhor. Lá em Toronto, no Canadá, ele escreveu. Ah, olha só. Um abraço, bom dia pro meu amigo, seu Valdecir Ferreira, seu Laudelino Piovezão, seu Valdir Cavazin. Um abraço, bom dia pro meu amigo, seu Arcanjo Borges. Ô, senhor Arcanjo, falou, Morangão, sextou. Só empate pra aquele time, né, Morangão? Pode abandonar, viu? Mas ali, o que se esperava deu certo, não se esperava nada. Não fizeram nada, né, tia? Só falta, falta, falta, falta. 43 faltas no jogo ontem. Meu Deus do céu. Tem que fazer um ringue de boxe, né, compadre? Um abraço, bom dia pro meu amigo Matheus Balbinotti, seu Vonley Fianco, amigo Peca lá em Sinop, seu Antônio Urquebix, seu Darcy Marcarini, a dona Lourdes Espanha, meu amigo, seu Antônio Giacomoni, seu Dacir Zambonim, meu amigo, seu... Ô, Cardoso, tava onde, homem? Fazia um eito que não participava do programa? Mas que tal? Um abraço, tudo é bom e do melhor. A dona Aparecida Sebastião também conosco, meu amigo Thiago Bene. Ô, Thiago, escreveu que Grenal mais ruim de assistir, Morangão. Pelo menos não perdemos, né, Morangão? Viu? Mas tem sim, Rainha. Pode empaiar, né, tchê? É verdade. Tudo é bom e do melhor é o que desejo, amigo Morangão. Um abraço, bom dia pra dona Carmen lá em Itapurá. Escreveu, bom dia, Morangão. Burjão cheio. Então, sextou, Morangão. É verdade, não dá pra esquecer. Não dá pra esquecer, né, dona Carmen? Não dá pra esquecer. Ó, ó, ó.
19: Antes de postar, sextou aí. Dá uma chacoalhada no bujão de gás aí, né? Fica a dica.
14: Fica a dica, já chacoalhou o bujãozinho. Aí pode postar, sextou. Enquanto não chacoalhar, não. Espere um pouco. Um abraço, bom dia pro meu amigo Evandro Maróstica. Ô, Maróstica, como é que tá, tchê? Bom, Bom, forte abraço, que Deus. Se perguntar a muitos políticos o que eles fizeram para receber o nosso voto, nada. Ninguém vai se eleger, né, Morangão? E agora a gente tá numa época que para fazer concurso público tem que ser formado em curso superior, mas para administrar estados, cidades e país como o nosso, não precisa ter diploma nem nada, né, Morangão? É verdade, é verdade, é verdade. Quando a gente vai fazer um concurso público, tem que ter diploma, tem que ter comprovante de situação com a polícia e tudo mais, né, meu compadre, minha comadre? Concordo contigo, Marástica. Um abraço, tudo de bom. Um abraço, bom dia pro meu amigo seu Darcida Siqueira, seu Hilário Miglioranza, a minha amiga Dona Marilei. Alô, Dona Marilei, forte abraço, bom dia, tudo de bom e do melhor. Ô, Xuamba, como é que tá? Bom, é fô, viu, Morangão, que suas propagandas políticas não tem como mudar pras 3 da manhã, Morangão. E ele falou, o Grenal, deixa quieto, Morangão. Deixa que eu deixo, viu? Ali o negócio é o seguinte, Xuamba. Um não quer classificar, o outro também não. Ele falou, não, passe você. Não, não, passe você. Não, eu não quero, passe você. Não, eu não quero, passe você. Tá feia a coisa. Tá feia a coisa. Tá feia, homem. Pelo amor de Deus. E o horário mínimo pra rodar é 5 da manhã. É, se tu rodar 4h59, tem multa. Tá certo? Propaganda aí política. Bom, o Grenal nem vamos falar nada, né? Pelo amor de Deus, coitado de quem pagou pra ir pra lá, né? Deus, Olívia. Um abraço, bom dia pro meu amigo, seu Celso Ricardo Tiro do Paris e meu amigo Nilo Vocaprini, o seu Aliones Vidor, o seu Inácio Miguel Rosda. Um abraço, bom dia aqui pro meu amigo Leandro Piovesana. Ô, Piovesana, como é que tá? É, concordo com o que o senhor escreveu ali, ó, na segunda parte, aí, 5h21. Aham, bem certinho aquilo ali, né? É verdade, né? Eu falo, agora tô em Concórdia, Morangão, aguardando pra descarregar sorgo na BRF. Manda abraço pro Frei Mazuco. Alô, Frei Mazuco! Ô, Frei Mazuco! Convida o Piovesano pra ir tomar um café, hein, Frei Mazuco? Ele tá ali, homem do céu! É, qualquer coisa, combine pra ir tomar um banho de sangue, os dois. É verdade, não fique rindo, piazinha. É verdade, Frei Mazuco vai todo dia. Aham, uhum, é verdade. Então tá dado o recadito, um abraço, bom dia pro meu amigo Cleomar Beltrame, meu Beltrame velho de guerra, um abraço, bom dia pro meu amigo, o seu Abelar Ressar de Sobrinho, também registrando a companhia, o seu Raul de Lima, o seu Josemar Martins também conosco, o meu amigo Ray, o seu José Correia, o meu amigo, o seu Valmor Glovac, a dona Natalina Borges, seu Vinícius Batistin, muita gente acompanhando o nosso Desperta Brasil e eu, claro, só tenho que agradecer a parceria. Daqui a pouco, dentro das possibilidades, eu trago mais uma leva de abraços. Feito, Brique? Então, tá bom. 5h32, bom dia.
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14: Conferindo aqui os principais destaques das últimas horas. Claro, a informação chegando cedinho também no nosso Desperta Brasil. Tivemos a prisão de um investigado por uma série de furtos lá no município de Francisco Beltrão, em vários estabelecimentos comerciais. Ele acabou detido ontem pela Polícia Civil. Ainda aqui, deixe-me ver esta notícia triste do Oeste Catarinense, hein, meu povo? Notícia triste do Oeste Catarinense, um idoso morreu durante a produção de banha na linha Ervalzinho, no interior de São João do Oeste. O acidente aconteceu esta semana e ele acabou perdendo a vida por causa dos ferimentos, né? Ele acabou caindo sobre o tacho com a gordura fervente. Foi encaminhado à casa hospitalar, mas não resistiu aos ferimentos. Notícia triste, então, aqui de nossa região do Oeste Catarinense nas últimas horas. Duas pessoas foram presas durante cumprimento de mandados em dois vizinhos. A ação conjunta, Polícia Militar e Civil, nos trabalhos apreenderam armas, munições, cocaína e materiais relacionados ao tráfico. Um homem foi preso com mais de 100 quilos de carne no interior de São Miguel do Oeste. O detalhe, né, meu compadre, minha comadre? A ocorrência envolveu a apropriação de mais de 100 quilos de carne de um frigorífico. O homem era funcionário deste frigorífico. Que barbaridade. O pessoal tava meio que suspeitando alguma coisa, né, tchê? E começou a cuidar. Quando viram, nestas 14 peças de carne, prejuízo estimado é de mais de R$6.000. Só a carninha boa, né, compadre? Aquela lá, herdada, um pedacinho da alcântara também. Deixa eu ver o que mais tivemos aqui. Um adolescente pediu socorro por mensagem e acusado foi preso pela Polícia Civil em Saudades, também no Oeste Catarinense. Menor acabou enviando por WhatsApp a uma servidora da escola a mensagem. Ele estava sendo vítima de importunação sexual por parte do padrasto. O homem foi encaminhado e

0: galpão, pelo amor de Deus, todo maquinário estava neste galpão, na comunidade Santa Terezinha, registro das últimas horas. Em Planalto, um acidente aconteceu nas proximidades do trevo de São Valério, na 281. Uma senhora ficou ferida após ser atropelada no centro de Francisco Beltrão. Os bombeiros foram acionados nesta situação. Deixe-me ver aqui, meu compadre e minha comadre. O boletim da noite da Polícia Militar ainda não chegou. Tivemos um cumprimento de mandado de prisão em dois vizinhos. Recuperação de veículo no bairro São Cristóvão, aqui em Pato Branco. Situação de lesão corporal, violência doméstica e cárcere privado no bairro Santo Antônio, aqui em Pato Branco. Situação de posse irregular de arma de fogo no centro de Chopinzinho. Situação de posse irregular de arma de fogo no bairro Jardim Floresta, aqui em Pato Branco. Então, estes os principais destaques. Lembro que o boletim da noite ainda não chegou. Cinco e trinta e oito, na Copa do Brasil, clássico Grenal, empate 0-0. Nenhum gol, porém, um total de 43 faltas na partida. Meu senhor do céu, né? É verdade. Tá um bom debutinho ontem, né? Inter e Grêmio 0-0. Os jogos de ida, então, todos já aconteceram. Cruzeiro e Atlético 1-1, Vasco 1, Vitória 0, Palmeiras 3, Santos 0, Inter e Grêmio 0-0. Nos playoffs da Série D, os playoffs de acesso, semifinal, Nacional 3, CSA 1. Na Copa do Brasil de Futsal, final, volta, Joinville 6, Minas 0. Joinville campeão da Copa do Brasil de Futsal. Que tal, né? Primeiro título da Copa do Brasil e de quebra levou a vaga para a Supercopa em 2027. Tá bom? Tá dado o recadito. 5h39, um bom dia pro senhor, um bom dia pra senhora.
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0: Tempo bom, 19 graus na temperatura.
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0: Um bom dia para o senhor, um bom dia para a senhora. Tudo de bom e do melhor, hein? Meu amigo Jordan, lá do Canadá, pediu essa daqui, ó. Tá ouvindo? Bom dia.

0: Chitãozinho e Xororó com Tonico e Tinoco, 5h44, 19 graus na temperatura. Bom dia, tudo é bom e do melhor. Até já.
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1: O Senhor vos abençoe e vos guarde. O Senhor vos mostre a sua face e se compadeça de vós. O Senhor volva seu rosto para vós e vos dê a paz. O Senhor vos abençoe. O Pai e o Filho e o Espírito Santo. Amém.
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9: 5:52, um bom dia pro senhor, um bom dia pra senhora, tudo de bom e do melhor, é o que desejo, amigo Morangão Velho de Guerra. Um abraço, bom dia pro meu amigo, seu Adelar Ressardo de Sobrinho, a dona Zenilda Noguengra, a dona Luciana em Vitorino, o nono da corte na sede Dom Carlos. Ô, xará, como é que tá? Bom? Bom, graças a Deus, escreveu meu amigo Fabiano de Moura na escuta. Abraço, xará. Fabiano Morangão falando, abraço, xará. Tudo é bom e do melhor, né?
26: Ficou chique, né?
9: É verdade. Então tá, um abraço. Um abraço, bom dia pro meu amigo Fernando Francescato. O que foi, Frei Mazuco? Escreveu. Oba, tô na área. Mas tá na área pra quê, Frei Mazuco? Hã? Cuidado, derrubar é pênalti, né? É verdade. Um abraço, Frei Mazuco, tá lá em Concórdia acompanhando o programa. Tudo é bom e do melhor. Um abraço, bom dia aqui pro... Ô, doutor Maurício, tudo em ordem ali? Tudo em riba das pitangueiras? As que tal? Forte abraço, doutor Maurício Cândia. Bom dia, abraço, bom fim de semana. Amém a todos nós. Tudo é bom e do melhor. Um abraço, bom dia pro meu amigo Evandro Horn. Ô, Horn, como é que tá, homem? Bom? Bom, abençoado dia. Um abraço, bom dia pro meu amigo seu Sérgio Rodrigues da Silva, também com o Radião Velho fazendo eco. Tudo de bom a você, ouvinte do Desperta Brasil. Seu Nelson está aqui mandando abraço pra esposa. Só faltou o nome, né, compadre? É, manda um abraço pra minha esposa, diga que eu amo e toque os monarcas, dona dos meus sonhos. Tá bom, só faltou o nome, compadre. Um abraço, então tudo é bom e do melhor. O Morangão vai mandar um abraço aqui, deixa me ver, seu Genésio X de Oliveira também conosco. O meu amigo, o seu Cavazinho, me pediu essa daqui, ó. Ô, Cavazinho, lá em Coronel Devida, vão trazendo, 6 para 6, bom dia.

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2: 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Muitas vezes olhamos o brilho e o status de uma pessoa hoje e nos esquecemos o quanto aquela criatura penou e lutou no passado para chegar ao atual patamar de bem-estar. E aquele colega de trabalho promovido graças à sua fidelidade à empresa, à qualidade de seus serviços, à solidariedade com seus companheiros? 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Os atletas aspiram subir ao pódio da glória. Poucos chegam lá. Mesmo assim, seus méritos são inegáveis. Aquele outro jovem estuda anos a fio para se formar na sua especialidade. Todos estes são vencedores pela garra com que enfrentam os desafios. Por outro lado, cartão vermelho aos que utilizam atalhos ilícitos para colher sucesso. Desconfie de quem usa de outros como escada para subir na vida, que deitado na sombra espera passar alguém desprevenido que os carregue, como a pulga se utiliza do cão. Einstein afirmava a boca cheia: o único lugar onde o sucesso vem antes do trabalho é no dicionário. Pense nisto hoje. Deus o acompanhe.
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13: 19 graus na temperatura e o tempo, como é que vai se comportar nas próximas horas, seu Coutinho? Bom dia.
14: Bom dia. É, o tempo segue no geral com calor, né? Mínimo acho que não devem ter baixado aí dos 15, 17 graus, um pouco mais, um pouco menos. À tarde de 27 a 30 ou até passa um pouco. E a perspectiva é que fique meio ventoso hoje. Rajadas aí de 40, 60, 50, 80, principalmente nos Campos de Palmas, em algumas áreas do oeste catarinense, sudoeste Paraná, enfim, até o norte do Rio Grande do Sul, terão aquele vento forte, chama-chuva. Pode incomodar em alguns momentos. E chance pequena de alguma chuva ou trovada entre a tarde e a noite. Pode ser que passe sem, mas considerem com risco. Já no decorrer do sábado e domingo, chuva, trovada, período de melhora. Pode já ter chuva de manhã no sábado, mais tardar à tarde e noite, e chuva forte domingo e segunda. Olha, está indicando na soma de sábado, domingo e segunda, volumes bem altos de chuva na região. Pode passar dos 100 milímetros, trazendo transtornos, além do risco de granizo e vento. Mantém a tendência de melhora na terça com frio e tempo bom na quarta, frio de manhã, alguma chance de geada, principalmente nos Campos de Palmas. Da Climatea, Ronaldo Coutinho.
13: Pera lá, seu Coutinho, informação aqui, o nosso amigo, seu Rony Marcarini, em Mariópolis, ele questionou o seguinte: opa, bom dia, bom, peço pro seu Ronaldo Coutinho, como é que vai se comportar o tempo dos dias 5 a 15 de setembro, para nós ter uma ideia para fazer a semeadura do soja, se for possível, lhe agradeço. Então, seu Coutinho, quer que nos conte a respeito deste período aí pro seu Marcarini, Mariópolis?
14: Olha, entre 5 e 15 de setembro vai ser difícil conseguir plantar a soja, porque o solo deve estar muito encharcado. Está indicando chuva entre o dia 5 e 7, 6 e 8, depois do dia 5. Então, nós vamos ter, a princípio, uma breve pausa na chuva ali entre os dias 2, 3 e 4 e talvez 5. Se ele tiver condições de fazer algum plantio nesse período, aí talvez, só que vem frio também. A temperatura vai estar baixa, o solo vai estar com temperatura muito baixa, isso também é ruim para a soja. Então, se der para jogar o plantio um pouquinho mais para frente, melhor. Além disso, ainda vai ter também condição de chuva significativa depois, ali perto do feriado, depois do feriado. Os próximos 15 dias está sinalizando muita chuva. Se conseguir plantar uma parte, que esse ano o segredo vai ser o pessoal escalonar o plantio da soja dentro da janela. Vamos dizer que o plantio seja do dia 1º de setembro até o dia 15 de outubro. Não plantem tudo de uma vez. Dê a oportunidade de plantar que nem agora, faça uma parte. Depois dá uma esperada. Porque vai ser problema o excesso de umidade e também lá na frente para a colheita. Tentar jogar um ou dois períodos de colheita para tentar ter a sorte de pegar uma janela de 4, 5, 6 dias de tempo seco. Esse é o principal problema dessa safra, vai ser o excesso de umidade e ainda corremos o risco de ter algum frio forte em setembro.
13: Obrigado pelas informações, bom dia.
14: Bom dia.

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2: 6:10, já já a bênção do dia aqui no nosso Desperta Brasil. Um abraço, bom dia pro meu amigo seu Cirilo Dorigo, registrando a companhia. O meu amigo seu Eliseu falou: Morangão, traga pra gente a do Duque Dalvan, Espinheira. Preguemos o chumbo então, 6:10.

0: Dudu Queiralvan Espinheira aqui no nosso Desperta Brasil. Bom dia, tudo de bom e do melhor, hein?
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0: O amigo William, em Honório Serpa, pede oração e bênçãos por toda a família. Também aqui pela amada Eduarda, no Palmital e Família. O seu Zia, em São José, Santa Catarina, pede oração e bênçãos por toda a família. O seu Valdecir Ferreira pede oração e bênçãos por toda a família. Conosco também, Matheus Balbinotti, pedindo oração e bênçãos por toda a família. A dona Lourdes Espanho pede oração e bênçãos por toda a família. O seu Emerson Cardoso pede oração e bênçãos por toda a família e pelo trabalho. A dona Aparecida Sebastião pede oração e bênçãos por toda a família. O amigo Tiago Bene, em Mangueirinha, pede oração e bênçãos por toda a família. A dona Carmen, em Tapurá, pede oração e bênçãos por toda a família. A dona Marilene, no bairro Rancheta, pede oração e bênçãos por toda a família. O amigo Jordan, lá no Canadá, pede pela colega dona Alessandra, mamãe dona Tuca, toda a família no Alto Paraíso. Seu Josemar Martins pede oração e bênçãos por toda a família. A dona Natalina Borges pede oração e bênçãos por toda a família. O seu Vinícius Batistim pede oração e bênçãos por toda a família. A dona Luciane Dutra Campos pede por toda a família. A dona Zenilda Nogueira pede por toda a família. O seu Nelson pede por toda a família. Seu Adriano, dona Sônia, pedindo pelos filhos Pablo Henrique, Murilo Gabriel, famílias Riga e Lorenzi. Seu Valmor Mondardo pede por toda a família. A dona Isolina, seu Aldecir, pedindo por toda a família. Seu Pedro Borges pedindo por toda a família. A dona Maria André pedindo por toda a família. O seu Eliseu pedindo por toda a família. Luizão Prazenel também conosco, pedindo pela mamãe, irmã, sobrinhos, primo Andrezão e toda a família. Seu Clécio Bertol pedindo por toda a família. A dona Patrícia Correga Ronsani pedindo por toda a família. O seu Leucir Hartwig pedindo por toda a família. A dona Cleci pedindo pelas famílias Zanco, Berdarte, Jurelo e Pirola. Então estas foram as intenções. Vamos com a benção do dia, nosso querido Frei Mazzucco.
3: Deus de poder e de bondade, que o nosso Senhor Deus nos abençoe e nos guarde. Resplandeça sobre nós a paz, a ternura e a bondade. Que Ele mostre a sua face sobre nós e nos dê a paz em nosso coração. Que nós possamos seguir adiante como nosso Mestre Senhor Jesus Cristo disse: Eu vos dou a paz, eu vos deixo a minha paz. Guardai e protegei o Senhor Deus a nossa paz da vida, da nossa família, da nossa sociedade. O Deus que é Pai, Filho e Espírito Santo. Amém.
0: Amém. 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
9: Na cotação agropecuária, feijão carioca 270-300, feijão preto 190-220, milho 60-30-62, soja 134-20-135, trigo 77-78, boi em pé arroba 360-365, erva mate 19, suíno em pé tipo carne 4,60, vaca em pé arroba 310-320.
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11: Não dá tempo de mais nada, meu povo. Um abraço apertado. Fui. Tchau. Até amanhã.

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2: Bom dia a você, seja bem-vindo, bem-vinda. Agora os assuntos do agro, os assuntos do cooperativismo pela sua emissora. Nós estamos em transmissão simultânea pela Rádio Selinalta de Pato Branco, pela Rádio Araucária de Mangueirinha. Eu sou Edson Reiser e estou na apresentação e produção do programa junto com a equipe de comunicação da sua cooperativa. Também trabalhos de Anderson Moraes, Fabiano Marangon. Meia hora com muitas informações para você. É, nós estamos nesse momento com algumas nuvens no ar, prevalece o tempo bom, hein? Prevalece o tempo bom nesse momento, nessa manhã de sexta-feira, e vamos trazer muitas informações para você. Nós estamos por falar em clima, com 19 graus em Pato Branco, 17 graus em Mangueirinha, e vamos trazer muitas informações por aqui. E no programa de hoje, então, você vai acompanhar alguns dos assuntos aqui, ó. Como vai o início do cultivo da safra de verão? Ainda há tempo para fazer a correção do solo. Conheça as opções de calcário, inclusive uma composição que já conta até com gesso. Vamos explicar daqui a pouquinho. Receba ainda orientações sobre a importância de sementes de qualidade para uma boa largada no cultivo. Daqui a pouco, a previsão do tempo. Também mercado de grãos. Acompanhe o comentário semanal e receba informações que ajudam e muito na tomada de decisão. Tradição e outras 7 cooperativas, com atuação em Pato Branco, lançaram o núcleo das cooperativas junto à Associação Empresarial. Por falar nesse núcleo, será amanhã o dia C na praça, o dia de cooperar. Além de Pato Branco, a Tradição tem um cronograma de atividades em outros municípios. 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Hoje, uma abordagem especial sobre a importância da nova indústria de farelo e óleo de soja para os resultados da cooperativa e no bolso dos cooperados. São alguns dos assuntos que você acompanha a partir de agora no programa Tradição em Campo. Lá, vamos trazer muitas informações para você. Seja bem-vindo, bem-vinda mais uma vez. Bom chimarrão, bom café da manhã, bom início de jornada a você que nos acompanha aqui pela programação. Vamos falar sobre a largada no cultivo da safra de verão, o cultivo do milho, logo, logo também feijão, soja. Elias Belém, engenheiro agrônomo, fala sobre preparo do solo, sobre a calagem, né? Calcário e as opções, os tipos de calcário. Enfim, um comentário sobre a arrancada no cultivo da safra 2026-2027. Ele conversou com a colega Graciele Novello Viacelli, do setor de comunicação da cooperativa, e falou sobre essa temporada.
3: Bom dia, Edson. Bom dia a todos os ouvintes. Hoje eu estou aqui para passar um recado bem importante ainda para a nossa época. Estamos no final do mês de agosto e começou as primeiras semeaduras, os primeiros plantios de milho, de verão, 26-27. E logo nos primeiros dias de setembro, ali pelo dia 10, dia 15, teremos os primeiros plantios de soja de verão. Mas o que eu quero dizer é que com esses dias, com um clima um pouco mais seco e bem ensolarado, nós ainda temos oportunidade do produtor rural fazer aquela correção de solo. Tem as análises feitas, tem o resultado na mão, e como a gente previa um período bastante chuvoso, então talvez o produtor deixou um pouco de lado isso, mas ainda temos tempo de fazer. A logística nossa está especializada nisso, consegue entregar esse produto rapidamente, tanto calcário, calcítico, quanto dolomítico, e também em bag ou a granel. Então a gente consegue, nesses próximos dias, fazer ainda uma correção, uma calagem muito bem feita, e dar um pontapé inicial da nossa safra verão, próxima safra aí, 26-27, em tempo de fazer um serviço muito bem feito. Trabalhamos, como eu já falei em outras oportunidades, calcário calcítico e dolomítico, e também um produto chamado OptiMix, que ele é um corretivo que tem 2/3 de calcário dolomítico para 1/3 de gesso agrícola. É um produto um pouco mais técnico e que vem para fazer o papel da gessagem e também adicionar enxofre na nossa cultura, no nosso solo. Então, o recado é: temos oportunidade ainda de fazer o pedido, de acertarmos uma condição comercial, uma condição logística, o produto chegar a tempo, conseguir fazer uma aplicação bem feita no campo, e aí sim a gente inicia a safra de verão a todo vapor. Então, cooperado, podem procurar a gente, ou a sua unidade, o seu técnico, o seu engenheiro agrônomo e o gerente de unidade, que nós temos condição comercial, preço, prazo e temos uma logística que está dando muito certo, que está vindo rapidamente. E qualquer dúvida, pode entrar em contato conosco.
2: Elias Belém, engenheiro agrônomo, sobre a correção do solo, sobre calagem, sobre os preparativos para que você possa realmente fazer a semeadura e o solo já estar corrigido, né? E além da correção do solo, nessa temporada, todo mundo de olho na qualidade das sementes, numa boa semente, para você alcançar altos tetos, altas produtividades. O colega Rafael Strapasson também falou para a equipe de comunicação da cooperativa, ele é engenheiro agrônomo, falou sobre qualidade das sementes, vamos ouvir.
4: O momento mais importante, que é o momento do início da nossa safra, que é o momento do início do nosso plantio. Nesse momento tem que estar tudo preparado, solo preparado, corrigido, máquinas prontas, mas o mais importante é a escolha da cultivar e de uma semente certificada de qualidade. A tradição fornece há mais de uma década sementes certificadas de alta qualidade para o seu produtor, trazendo toda a segurança, todo o respaldo, toda a tecnologia e todo o conhecimento disponível a nível mundial para ter a melhor semente e que o produtor da tradição tenha o melhor estabelecimento de lavoura. Sem um estabelecimento de lavoura ideal, ele não vai conseguir atingir as altas produtividades. 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
2: Valeu, vimos aí, né, o Rafael Strapasson, também o coordenador comercial, o Elias Belé. Eles falaram sobre algumas orientações, dicas importantes nessa temporada para você alcançar altas produtividades e um bom cultivo da safra de verão. Vamos trazer o complemento aqui com a meteorologia.
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2: Como falamos na abertura, nós estamos nesse momento com 19 graus em Pato Branco, 17 graus em Mangueirinha. É, via de regra, tempo bom, algumas nuvens nesse momento, mas como é que vai ficar a partir de hoje? Por isso, chamamos direto da Climaterra São Joaquim, Ronaldo Coutinho do Prado.

0: tarde à noite. Pode ser que passe sem, mas considerem com risco. Já no decorrer do sábado e domingo, chuva, trovada, período de melhora. Pode já ter chuva de manhã no sábado, mais tardar à tarde e noite, e chuva forte domingo e segunda. Olha, está indicando na soma de sábado, domingo e segunda, volumes bem altos de chuva na região. Pode passar dos 100 milímetros, trazendo transtornos, além do risco de granizo e vento. Mantém a tendência de melhora na terça com frio e tempo bom na quarta, frio de manhã, alguma chance de geada, principalmente nos Campos de Palmas. Da Climatea, Ronaldo Coutinho.
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2: Vamos a esse quadro que é muito importante também, complementando esse quadro que é a meteorologia, que todos acompanham, outros quadros aqui no programa, também todos de olho no mercado, o ganho, a grana no bolso do produtor, não é isso? Você que nos acompanha aí pelo rádio, pela Rádio Serinalta de Pato Branco, pela Rádio Araucária de Mangueirinha, especialista da cooperativa vai falar sobre isso. Vamos ouvir o comentário semanal, informações que ajudam você, cooperado, cooperada, as famílias do campo a tomarem a decisão, a melhor decisão, né? Na hora certa de vender e tudo mais. Júlio Rangel, trader de commodities, bom dia, seja bem-vindo por aqui, Júlio.
3: Bom dia, nosso amigo cooperado, bom dia, nosso amigo ouvinte, seja bem-vindo a mais um boletim de atualização semanal do mercado de commodities. Bom, abrindo com o câmbio, o cenário macroeconômico, né? Na sessão de ontem, o dólar operou em alta, avançando ali cerca de 0,2% e fechando cotado na casa dos 5,16. O movimento acompanhou uma onda global de enfraquecimento das moedas emergentes, puxado por ajustes de posições dos investidores com a proximidade do fim do mês. Para conter a liquidez e suavizar as saídas mais volumosas da moeda, o Banco Central do Brasil realizou uma intervenção dupla, a chamada Operação Casadão, que é onde ele oferta US$1 bilhão no mercado à vista, junto com 20 mil contratos de swap cambial reverso. O dólar index encerrou o dia estável, na casa dos 99,1 pontos. No acumulado do mês, o dólar comercial registra alta de 1,93%. Passando agora para os grãos, né? O complexo soja aí teve um dia bastante movimentado, né? Em Chicago, os contratos futuros fecharam em leve alta, aí, acumulando uma alta considerável ao longo da semana, né? Acompanhados aí pelo ganho de mais de 1% no óleo de soja e um avanço também considerável no farelo. Então, todo o complexo soja aí tem tido altas nos últimos dias. O grande assunto do dia foram as discussões dos Estados Unidos sobre as isenções concedidas a refinarias nas leis de biocombustíveis, né? Que foi um dos principais fatores que fez com que o óleo subisse tanto nos últimos tempos. Com o setor e a autoridade aí discutindo como vai ser aí a compensação futura aos produtores, visto que eles estão falando em isenções ali para as pequenas refinarias. Nas exportações americanas, né, de soja, relativas à safra nova, aí, a safra 2027, né, o USDA reportou ótimas vendas de 2,55 milhões de toneladas de soja, com destaque para a China, que comprou quase metade desse volume. Aliás, no acordo de compromisso de 25 milhões de toneladas de soja americana para o chinês nessa temporada, né, que já está fechado, assim dizer, já foram negociadas 7,8 milhões de toneladas, cerca de 31% do total, demonstrando ali que o ritmo vem aquecido nas compras, dando um bom suporte aí às cotações, como falei nos últimos dias, tem subido. Falando dos mercados de milho e trigo, né, a dinâmica teve direções opostas, né? O milho ele acabou encerrando em baixa ontem na Bolsa de Chicago, apesar de acumular uma forte alta aí semanal, com os investidores aproveitando aí nessa quinta-feira para realizar lucros após as recentes máximas. Né? Essas recentes máximas aí foram ocasionadas principalmente ali pelo clima tenso que tem se instalado na região da Ucrânia ali, que está em conflito com a Rússia já há algum tempo, né? E teve uma nova escalada ali, lembrando que a Ucrânia é um dos grandes países produtores de milho na Europa, então ele é responsável ali, a Ucrânia é responsável pela oferta de grão, de milho, né? E de trigo também, para a Europa. Em Chicago, as cotações de trigo, né? Falando agora, subiram mais de 1,6%, impulsionadas aí justamente pelas tensões logísticas do Mar Negro. E compradores ali acabam buscando outras opções na Europa e nos Estados Unidos, né? Isso aí faz com que a oferta seja mais restrita e a demanda, né, mantida ali acaba pressionando o mercado para cima. Além disso, o relatório de seca nos Estados Unidos mostrou um agravamento na umidade dos solos das grandes

0: planícies, trazendo preocupações ali no início do plantio do trigo de inverno americano. Bom, o cenário internacional segue bastante dinâmico, né? Bastante coisa influenciando aí e trazendo volatilidade para o mercado, e o que exige uma atenção na gestão do seu negócio, né? Fique atento às oportunidades aí e faça seu bom planejamento. Como sempre, né? Estamos à disposição aí. Procure sempre a unidade mais próxima para a melhor orientação aí para a sua propriedade, para o seu negócio. Bom, desejamos a todos um excelente trabalho, uma ótima sexta-feira e um excelente final de semana a todos.
1: Um
0: Um forte abraço.
1: abraço, valeu, valeu, Júlio Rangel, R$ 135,50 a saca de soja, fechou ontem essa cotação. A saca de milho, R$ 61, a saca de 60 quilos. Trigo, conforme o pH, é claro, mas fechou a R$ 77 a saca de 60 quilos. Informações, então, da cotação agropecuária e o comentário que você ouviu aí com o especialista. Ainda sobre dinheiro no bolso do produtor, que tal uma abordagem especial agora sobre a indústria, né? A indústria de farelo e óleo de soja. Dinheiro no bolso do produtor, a importância dessa indústria para os resultados da cooperativa e, consequentemente, para o cooperado que é dono, né? Para as famílias que são proprietárias, de certa forma, são associadas, são cooperadas, né? Então, são proprietárias dessa indústria de soja. Vamos ouvir o que diz o Almir Saltier, gerente comercial de commodities. Ele atendeu a colega Graciele Novello Viacelli, do setor de comunicação da cooperativa, e falou sobre esse aspecto aí, né? Os ganhos, a movimentação e o resultado para o produtor. Vamos ouvir essa abordagem especial.
2: Bom dia a todos. De fato, é uma mudança de nível da cooperativa, né? Ela agora ela entra no outro rol de cooperativas no Paraná, né? Então ela se consolida como uma cooperativa agroindustrial, onde ela consegue processar mais produto do que de fato ela recebe, né? Então isso faz com que ela consiga participar de uma nova cadeia, né? A gente já tinha participação nessa cadeia na indústria de Clevelândia, né? Porém, agora com ela sendo própria, a gente consegue agregar mais valor ainda, né? E tendo toda a tecnologia que ela tem, já uma indústria 4.0, então a gente já consegue otimizar os recursos, diminuir custos, né? E ela tem uma capacidade 3 vezes maior do que a de Clevelândia que nós tínhamos, né? Então, hoje a gente precisa originar soja de outras empresas ou cooperativas, né? Além do que aqui a gente recebe do nosso cooperado. Na prática, o que isso significa para o nosso cooperado? Significa que ele consegue, vai ter um retorno sobre o que a cooperativa vai gerar de resultado, né? Claro que ele vai olhar na prática ali as fixações dele, a precificação no preço do balcão ou de lousa, né? Ele continua muito em linha com o que as outras empresas têm, né? Porém, quando for para a distribuição de resultados do exercício, ele vai ver que vai ter um incremento muito maior na sua remuneração, né? Então, isso vai fazer com que, consequentemente, ele consiga ter um resultado melhor na sua propriedade, né? Claro que seria muito interessante que a gente pudesse incrementar direto no preço de balcão, mas isso a gente não consegue fazer, né? Devido a essa política aí de precificação, né? Então, acredito que o cooperado ele vai sentir muito, principalmente no bolso, esses ganhos de resultado. Claro que nesse ano de 2026 ainda, nós ainda agora que a gente começou a ter plenitude na quantidade de esmagamento da fábrica, né? Chegando aí às 3 mil toneladas dia, já até superando em alguns momentos, mas ainda de média a gente está um pouquinho abaixo, mas a gente já entende que ela já está em sua plenitude de produção. Né? Porém, a gente começou aí as operações, vamos dizer aí, a partir de maio, junho, né? Então, ainda a gente vai trabalhar aí com o percentual da capacidade que a gente pode produzir. Em 2027, a gente já vai startar aí já a pleno vapor, né? Então, a gente vai ver que os resultados aí eles vão ser mais sólidos, né? E a operação ela vai estar muito mais consistente do que o que a gente viu agora nesse início da operação, que é normal de uma fábrica, né? Mas isso é um motivo de muito orgulho, principalmente para todos nós, desde nós colaboradores, como os nossos parceiros de negócios e principalmente para quem é o nosso sócio, o dono do negócio, que é o nosso cooperado, né? Então isso é um motivo de orgulho e com certeza ele vai ficar reconhecido na região e vai se ouvir muito se falar da tradição aí no cenário nacional.
3: O cooperado agora na próxima safra de soja, ele vai colher, pegar a sua produção e vai entregar na unidade, e da unidade vai vir para a indústria? Como que vai ser feita essa entrega de grãos?
2: Não, o processo ainda ele continua normalmente como é feito hoje, né? A indústria ela não tem o processo de secagem, né? Então ela tem só o processo de limpeza, então a gente precisa das nossas unidades para esse produto que vem da lavoura, né? Então o produtor continua entregando na sua unidade de relacionamento, né? Então nos entrepostos que a gente tem, após esse produto beneficiado nas unidades e de acordo com os espaços que a gente tiver na fábrica, a gente vai fazer essa transferência das unidades para a fábrica para seguir com o beneficiamento do produto. A fábrica hoje ela vai ser prioritariamente recebido o produto já beneficiado, já em qualidade para se realizar o beneficiamento. Então a gente tem que ter essa atenção para que não ocorram equívocos, né? E a gente continua operando como a gente está operando, com eficiência e dando o suporte que o nosso cooperado precisa.
3: Essa logística, então, de transportar da sua unidade até a fábrica fica sob responsabilidade da cooperativa?
2: Isso é todo a cargo da cooperativa, assim como em outros tempos, quando ela fazia da unidade para a fábrica de Cleveland, ela segue o mesmo processo. A cooperativa hoje está estruturada com o nosso transporte, né, com a logística interna, então ela consegue otimizar custos e fazer esse transporte aí mais resultado também para o negócio.
1: Uma abordagem especial com o Almir Saltier, gerente comercial de commodities, né? Sobre a indústria, a nova indústria de soja aqui em Pato Branco. Ouviu só quantos ganhos a cooperativa proporcionando esse aumento, né? Vai impulsionar o faturamento e, consequentemente, as famílias vão ganhar mais com isso. Vamos trazer agora um assunto ligado à pecuária. É isso mesmo, gerente de pecuária da Tradição, Cleucimar Pereira, também falou para a Graciele sobre uma novidade junto à Tradição Máquinas, que é a farmácia. São os medicamentos, os produtos veterinários, né? Para as cadeias produtivas, gado de corte, gado de leite, ou outras cadeias produtivas. Vamos ouvir uma abordagem especial com o Cleucimar Pereira sobre esse assunto.
4: A novidade nesse momento é que nós estamos com uma farmácia veterinária junto à loja Tradição, aqui em Pato Branco, com os medicamentos veterinários disponíveis para a venda e entrega para todos os nossos cooperados, clientes. A loja Tradição, ela é aberta ao público, onde a gente tem ferramentas, rações, agora então o medicamento, além de outro setor como peças, utensílios, botas, tudo aquilo que o produtor rural utiliza na sua propriedade. Agora vem como rações, lonas para fazer silagem, toda essa parte mais de utensílio para leiteria. Então tem toda essa parte aí que a gente está com ela disponível na loja aqui na unidade de Pato Branco.
1: Bom, oportunamente outros aspectos ligados a esse assunto também, que ele é muito importante agora, uma farmácia veterinária junto à Tradição Máquinas. Nós seguimos informando por aqui e agora o assunto é a forte atuação da cooperativa na comunidade. É isso mesmo, roda a vinheta.
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1: Legal, nós seguimos informando por aqui, vamos ouvir o Paulo Fergutes, ele é o gerente de comunicação e marketing da cooperativa e traz informações pra gente de um núcleo, Cooperativa Tradição e outras 7 cooperativas. Tem agora um núcleo que foi lançado na semana passada junto à Associação Empresarial de Pato Branco, na quinta-feira à noite, ainda na semana passada, e o Paulo atualiza pra gente sobre essa atuação.
6: Isso mesmo, então foi formalizado o núcleo das cooperativas, o PB Coop. Ele é um núcleo que ele, na realidade, ele já existia uma intercooperação há muitos anos, né, em Pato Branco, principalmente por algumas ações, principalmente a Feijoada do Bem, que já faz mais de, foi a 8ª edição esse ano. Nos últimos 2 já foi, junto com a CPB e agora dentro do núcleo. Então isso vem só reforçar a força do cooperativismo aqui na nossa região. E para a Tradição, né, é um orgulho orgulho também estar participando junto com as outras cooperativas. Aí temos cooperativas, né, financeiras, de saúde e de produção. E nós, né, como um agente social e também econômico do Sudoeste e principalmente aqui em Pato Branco, onde o núcleo está inserido, a cooperativa vem fazendo, desenvolvendo seu papel, né, dentro dessa comunidade, desse ecossistema cooperativista, e agora junto com o associativismo, trazendo mais desenvolvimento para a sociedade, projetos então, que estão sendo desenvolvidos já ao longo desse tempo e agora ganhou mais corpo, né? E com essa oficialização, hoje aqui estavam vários presidentes, diretores das cooperativas, e isso ganha um reforço, né, de importância também, e cada vez mais aí a gente vai trazer ações para a comunidade onde vai fazer a diferença.
7: E certamente também algumas ações internamente nas cooperativas, fortalecimento da tradição e outras.
6: Isso mesmo, né? Então a gente ganha mais força, né? A gente, nas nossas ações, estão com essa intercooperação e com esse apoio da Associação Comercial também, para desenvolver as nossas ações, que a gente já faz bastante coisa, né, pro nosso cooperado também, e esse cooperado, ele vai estar junto com nós, né, nesse desenvolvimento aí para a comunidade. Então não são só ações sociais, mas ações econômicas, né, ações de infraestrutura, onde as cooperativas vão estar junto com a CPB aí, ajudando o desenvolvimento de Pato Branco e da região, onde que todo mundo ganha, né? E a gente vê, né, isso é um dado, onde tem cooperativa, onde tem intercooperação, o desenvolvimento é muito mais acelerado.
1: É o PBCOP, é o núcleo das cooperativas, e tem já uma primeira ação. Bom, já ouvimos falar sobre a Feijoada do Bem, recentemente realizada, mas a próxima ação, Dia C na Praça, amanhã, dia 29, em Pato Branco. Paulo detalha o que as cooperativas vão levar para esse ambiente, em especial a atuação da tradição, amanhã a partir das 9 horas.
6: Neste dia 29 de agosto, o último sábado de agosto, já é tradicionalmente comemorado o Dia de Cooperar. É uma data dentro do calendário do cooperativismo muito importante, onde cooperativas se unem, né, numa intercooperação, fazendo as ações para a comunidade. E aqui em Pato Branco a gente terá, pelo segundo ano, o mutirão de serviços na praça. Então a gente convida toda a comunidade, convidamos nossos colaboradores, nossos cooperados e toda a comunidade a estar participando na praça. Então, nesse dia 29, a partir das 9 horas da manhã até o meio-dia, são várias ações que estaremos fazendo. Então, o Núcleo das Cooperativas de Pato Branco, PBCOP, junto com a Associação Comercial, vem trabalhando nesse projeto já há um bom tempo, junto com as cooperativas, né, as cooperativas Sicredi, Sicoob, Uniprime, Unimed, Ailos, né, a Tradição, a Cressol e a Unicred. Então, essa é uma intercooperação que estaremos todos lá na praça com diversas ações. Além das cooperativas, nós temos também algumas instituições que estarão nos apoiando lá com atividades. Então, o Núcleo dos Food Trucks estarão lá, a Secretaria de Saúde, a Secretaria de Assistência Social, o SEBRAE, o DEPATRAN, né, a Polícia Civil com o K9, os bombeiros, também a banda do Colégio da Polícia Militar. Então serão várias atividades durante o dia. E as cooperativas estão levando atividades então recreativas, né, para crianças, vai ter um espaço kids, várias cooperativas têm ações para as crianças, inclusive aqui a Tradição, a gente vai trabalhar muito focado no ambiental, na sustentabilidade, então teremos ações para as crianças e para os adultos, né, de conscientização e também de apoio aí ao meio ambiente. Teremos ações também de empreendedorismo, educação financeira, testes de saúde, aferição, orientações. Então é uma programação bem completa nesse dia 29 na praça aqui em Pato Branco, das 9 às 12 horas.
1: Valeu, das 9 às 12 horas, mas também tem atividades em outros municípios. Paulo detalha ainda por aqui.
6: Além de Pato Branco, né, em toda a nossa área de atuação, a gente vai ter várias atividades referentes ao Dia C. Né? Um exemplo, nós teremos Palma Sola, então uma ação entre as cooperativas. Em Mangueirinha teremos um evento né, uma corrida trail, então bem interessante ali entre as cooperativas e com cunho social. Já tivemos no dia 22 em Mariópolis, então a caminhada onde a Cooperativa Tradição participou com outras cooperativas. Então esse é o movimento do dia C que envolve toda a comunidade. E esperamos vocês no dia 29, então em toda a nossa área de atuação aí várias ações para comemorar esse dia, mas também principalmente para estar levando um retorno para a sociedade como um todo.
1: Valeu, Paulo Fergut, com informações aí a respeito dessa movimentação. 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
1: Um abraço a você, obrigado pela companhia. Bom dia.
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21: 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É gente cuidando de gente.
20: E como esse negócio de gente cuidando de gente se traduz na prática, hein?
21: Vamos pegar o exemplo da saúde. Tem um candidato que o que a turma dele fez foi deixar mais de 700 mil brasileiros morrerem na pandemia, porque não quis comprar as vacinas contra a Covid, que era só uma gripezinha. Não se preocupava em cuidar das pessoas. Tem outro candidato que nesses últimos anos a sua turma foi incapaz de colocar para funcionar plenamente os hospitais regionais. Por quê? Porque não se preocupam com as pessoas. O negócio deles é números. É isso mesmo, o negócio deles. E o Hospital de Toledo, de Guarapuava, do litoral, tudo parado. 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Eles estão nem aí se uma pessoa está sofrendo esperando por uma consulta, uma cirurgia, um exame. 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
20: Ah, falou e disse, Requião Filho. Para você que quer conferir esse conteúdo na íntegra, acesse as nossas redes sociais, @RequiãoFilho. E fique ligado que logo tem mais.
0: É doce, é o Paraná que cuida, tamo junto, é doce.
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25: 7:26, bom dia, gente da Selinalta. Excelente sexta-feira, 28 de agosto de 2026. Começa agora o jornalismo na Selinalta. Tivemos até então aí horário eleitoral gratuito. Vamos conhecer as manchetes com a nossa equipe.
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25: 7:27, aciono a equipe do jornalismo que teremos hoje, Edson Neiser, bom dia.
27: Bom dia você, Célio, ouvintes da Selinalta, uma boa sexta-feira, você que nos acompanha aí. Cooperativas vão levar cidadania para a Praça de Pato Branco na manhã de sábado. Amanhã, e o que que vai ter na praça, nós vamos contar daqui a pouquinho sobre esses atrativos. Jovem vítima de acidente na PR-493 morreu no hospital. Acidente entre Verei e dois vizinhos ontem. Colisão frontal registrada na PR-281 em Planalto. Hilux furtada foi encontrada em Pato Branco. Mulher apanhou durante toda a manhã de ontem em Pato Branco. Polícia Militar registrou esse boletim de ocorrência. Daqui a pouquinho a gente conta por aqui, Célio Ruaro.
25: Bom dia, Thiago Tessaro.
28: Bom dia, Célio Ruaro, a todos que acompanham a Selinalta. Daqui a pouco, mais detalhes sobre a Operação Homens de Bem. Foi deflagrada ontem, a segunda etapa. A promotora falou. Nós tivemos também uma entrevista coletiva, a presidente da Câmara de Vereadores de Pato Branco convocou uma entrevista coletiva na tarde de ontem para falar aí qual foi, o que foi, pelo menos repercutiu aí nas redes sociais, que teria sido alvo da operação. Os profissionais desta operação visitaram a Câmara, também a empresa do vereador e a casa dele. Ele explicou a respeito dessa situação, daqui a pouco a gente vai trazer o que ele comentou. Do setor de segurança, nas últimas horas teve caso de contrabando, situação também que a polícia efetuou a investigação aí por série de furtos em estabelecimentos comerciais lá em Beltrão, o homem foi preso. Daqui a pouco a gente traz os detalhes.
25: Aciona também Karine Martins, bom dia.
29: Bom dia, Célio. Bom dia a você e a todos os ouvintes da Rádio Selinalta. Uma excelente manhã de sexta-feira, bom final de semana para todos. Daqui a pouco... Famílias atendidas em maternidades da rede pública estadual do Paraná contam com a possibilidade de fazer o registro civil do recém-nascido antes mesmo da alta hospitalar. E ainda, Depatran recebe duas novas motocicletas para reforçar fiscalização e operação viária. Estas e outras notícias a gente atualiza daqui a pouquinho, Célio.
25: Outras que chegam aqui na manhã da Selinalta, ossadas enterradas são de primas que estavam desaparecidas no Paraná, confirma a polícia. Engavetamento entre ambulância, carretas e caminhão causa morte, interdita a rodovia no interior de São Paulo. Polícia conclui investigação sobre morte de fotógrafa em trilha do Paraná e determina a causa. Aeroporto Santos Dumont tem voos cancelados também no início da manhã desta sexta-feira, após acidente com jato. Temporais atingem o sul nesta sexta-feira. Calor aumenta no sudeste e centro-oeste. Número de mortos após enchentes e deslizamentos entre Nepal e Tibete passa de 540. Pais são presos suspeitos de vender bebê de 5 meses por R$15 mil e entregá-lo no Paraguai. Temos também manchete do esporte, Thiago.
28: Clássico Grenal pela Copa do Brasil terminou no 0-0. Temos também Joinville campeão da Copa do Brasil de futsal. Final de semana tem rodada da Série A, tem Brasileirão. Também tem o Pato na última rodada da Série Ouro.
25: Estas são as principais manchetes até agora.
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25: 7:31, bom dia para você, excelente sexta-feira, fique aí com a nossa equipe, estamos com o jornalismo. 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
25: 7:33, 18 graus aqui a temperatura, Coutinho, temos tempo bom, vai seguir assim, bom dia.
6: Bom dia, é o tempo segue no geral. É bom hoje, com pequena possibilidade de alguma trovada entre a tarde e a noite, podendo passar sem, ventoso, rajadas aí de 50, 80 de norte e noroeste, não dá para descartar, e tempo bom com aumento de nuvens. Não está livre da chuva e trovada. Aumenta mais a condição no sábado, principalmente à tarde e noite, já de manhã, pode ter alguma coisa em relação a granizo e vento, e a temperatura começa a diminuir. Nublado, chuva, trovada, período de melhora e pode chover forte domingo e segunda, com temperatura em declínio. Inclusive pode ter volumes altos de chuva somando sábado e principalmente domingo e segunda, podendo passar dos 100 milímetros. A tendência é que melhore na terça, caindo a temperatura, ficando mais frio, e tempo bom com frio na quarta, talvez abaixo aí de 5, 6 graus, algum risco até de geada na direção dos Campos de Palmas. Da Climatea, Ronaldo Coutinho.
25: Obrigado, Coutinho. Até daqui a pouco.
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25: Dólar comercial abre o mercado hoje a 5,16. 5,16 o dólar comercial. Euro 6,1. R$ 6,01 o euro. Cotação agropecuária, valores divulgados pelo Deral. Feijão carioca nota 8,5 e acima, R$ 290. Feijão preto tipo 1, R$ 200. O milho amarelo tipo 1, R$ 61. A soja industrial tipo 1, R$ 134,50. O trigo, R$ 77. A erva mate, R$ 19. O boi em pé, arroba, R$ 363. O suíno em pé tipo carne, R$ 4,60 o quilo. E a vaca em pé, padrão corte, arroba, R$ 320.
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12: Esportes. 7h42, o esporte. Atualiza aí, seu Thiago Tessaro.
13: Vamos lá, para atualizar aqui, 0x0 no Grenal. E agora é projetar o final de semana com o Pato, com bastante coisa que a gente vai ter.

0: As informações aqui que a gente atualiza. 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A gente teve ontem decisão da Copa do Brasil de futsal e deu Joinville. O Jack ganhou as duas, goleou 8-3 e ontem 6-0.
1: Levando tudo, esse Jack.
0: Pois é, primeira vez que conquista o título da Copa do Brasil de futsal. Agora o Jack que vai para a Taça Brasil, igual ao Pato Futsal. Nós tivemos ontem também Copa do Brasil, o clássico Grenal, 0-0. Foi jogo duro.
1: Duro de assistir.
0: Mais ou menos assim. Primeiro tempo, quase 40 do primeiro tempo, não tinha nenhuma finalização em gol.
1: É. Então, eles não iam arriscar nada no primeiro jogo.
0: O que se esperava no Grenal ontem deu tudo certo.
1: Uhum.
0: Vai dar briga, vai dar.
1: Assim é normal.
0: Jogo duro, jogo tal. E aconteceu. Uhum. Fazer o quê? Aquele medo de perder, todos os dois treinadores.
1: E um com medo do outro.
0: Então agora fica tudo pra semana que vem. Pra gente ver. Vai ter na semana que vem Atlético Mineiro e Cruzeiro, Vitória e Vasco, Santos e Palmeiras, Grêmio e Internacional. Né? Pelo menos o chá aqui hoje tá normal, né?
1: É, hoje.
0: Uns quantos disseram que iam acordar cedo pra saber aqui que ia ser o teor do chá aqui?
1: É. É. O primeiro jogo era visto, né? Seria empate. Agora no segundo alguém vai ter que ganhar o jogo. Né?
0: Se ninguém ganhar semana que vem, pênaltis. É.
1: Ou cai os dois.
0: Bom, final de semana, o que que tem? Campeonato Brasileiro nas 4 divisões. A gente tem pela Série C, vamos pra última rodada. Tem o Maringá que tenta classificar, vai pegar o Paysandu. Só que tá uma briga boa, tem bastante time tentando classificar na Série C. Na Série B a gente fica de olho aqui na dupla Londrina e Operário. Na verdade, os dois aqui só vão jogar na próxima semana. Vai virar a semana, vai ter nos jogos aqui. Hoje, Goiás e São Bernardo, Novo Horizontino, Esporte, Náutico e Atletique. Série B está na rodada 25. Rodada da Série A, rodada 25 também da A. Amanhã, 6:30, Atlético Mineiro e Vitória. Às 8, São Paulo e Bragantino. Às 9:20, Vasco e Cruzeiro. No domingo, 11 da manhã, Atlético e Fluminense. Teremos às 4, Flamengo enfrentando Botafogo, Corinthians e Santos. Vai ter Mirassol e Palmeiras, Grêmio e Chapecoense, Bahia e Internacional. São os jogos aqui da Série A do Brasileirão, tem um jogo na segunda-feira. Tem também nesse final de semana o basquete, amanhã às 5 horas o Pato Basquete estreia contra o Londrina. No domingo as Patinhas jogam em casa, 4 da tarde, contra Colombo, no Dolivar Lavarda. O Azuri joga domingo na Copa Paraná contra o São Joséense, 3:30 da tarde. E amanhã a última rodada da Série Ouro, Sérgio. Todos os jogos estão programados aqui para começar no mesmo horário. Será que alguém vai faltar uma ambulância, vai entrar com o mesmo uniforme para atrasar? 8 horas todos os jogos. Acel e Paraná, Itaipulândia e Manuel Ribas, Guarapuava e Ampere, Marreco e Palmas, Cascavel e Dois Vizinhos, Umuarama e São Miguel e o Pato contra o Campo Mourão. O Pato tem 5 baixas para amanhã, os machucados, tem 4 machucados e tem o Vitinho suspenso.
1: Mas tá de boa, né?
0: Mas aí tem a volta de vários jogadores, né? E até um convite pro torcedor, porque depois o Pato só vai jogar em casa no mês de outubro. Então é chance para ver o Pato amanhã. 20 horas tem a estreia do Ribeiro. Pato e Campo Mourão é o jogo que estaremos acompanhando lá na Arena Cláudio Petricoski.
1: Quanto é ingresso, Thiago?
0: Pro jogo de amanhã, o Pato colocou no primeiro lote 20 e 10, segundo lote 30 e 15, e sobe assim dessa forma. Né, para o jogo contra a equipe do Campo Moura.
1: Muito bem, obrigado, Thiago, trazendo esporte 7:47. A gente volta já com mais para você. Fica aí, viu?
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1: 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Novidades e descontos imperdíveis esperando por você. 7h53, já já os destaques aqui com a nossa equipe. 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Aquecedor de ambiente. 7h54, que tivemos nas rodovias nas últimas horas, Edson.
23: É, gente, o que está acontecendo na região de Verê? Ontem um acidente com morte, hoje mais um acidente com morte de madrugada e já tem mais um terceiro acidente nessa mesma região. Vamos ao relato aí pela ordem cronológica dos acontecimentos. Ontem, esse caso então que resultou em morte, morreu no hospital durante a noite, um jovem de 20 anos, vítima de um acidente que envolveu um Uno e um Cruze, na PR-493, próxima à comunidade São Roque, entre Verê e Dois Vizinhos. Foi no final da tarde o acidente. O que foi apurado no local é que o Uno seguia pela rodovia sentido Verê e o Cruze no sentido contrário, e houve a colisão. No Uno de uma empresa de Coronel Vivida, três homens, dois ocupantes atendidos pelas equipes de socorro, encaminhados para atendimento hospitalar em estado grave, o terceiro, ferimentos considerados de menor gravidade, e um desses gravemente feridos não resistiu ao corpo encaminhado ao IML, o Instituto Médico Legal de Francisco Beltrão, era morador de Coronel Vivida, no Cruze uma mulher, moradora de Verê, que saiu ilesa. Voltaremos aos detalhes complementares desse acidente no decorrer da programação dessa manhã. Aqui é um resumo, um rápido resumo dessa principal ocorrência das últimas horas. Mas eu já aproveito aqui para trazer as primeiras informações vindas dos colegas do portal informativo Verê. Criança de até 10 anos, aproximadamente, morreu em saída de pista nessa madrugada em Verê. Então, a princípio, um menino que morreu nessa madrugada. A qualquer momento a gente traz informações complementares. Eu observava movimentações do SAMU aqui, que às 2h50 da madrugada houve um acionamento para essa saída de pista próximo ao conhecido Pesque Pague. Quem vai a Dois Vizinhos, quem vai a Verê, passa por Verê, conhece. Ali ao lado da PR-493, esse Pesque Pague, ali, 2h50 da madrugada, o SAMU foi chamado e já encontrou essa criança em óbito. Eu volto a esse assunto daqui a pouquinho. Acontece que não para por aí, Célio Juan. 7h40 da manhã, poucos instantes, colisão entre carro e moto, entre Verê e Dois Vizinhos.
1: Minha nossa.
23: Mas nesse caso, é mais perto da cidade de Verê, inclusive inclusive num bairro. Próximo ao CTG, para quem sai de Dois Vizinhos a São Jorge do Oeste, para quem sai de Dois Vizinhos vindo a Pato Branco, tem um CTG por ali. E ali na PR-281 ocorreu uma colisão entre carro e moto. O que está acontecendo com aquela região? A A gente pede proteção aí a quem pega a estrada. Sobre esses complementos, a qualquer momento eu volto por aqui. Célio.
1: E o destaque da região, Thiago?
0: Polícia prendeu um investigado por uma série de furtos lá em Francisco Beltrão. Trabalho da 19ª SDP, foi preso um homem de 40 anos. Ele é figurinha carimbada em furtos em estabelecimentos comerciais lá na cidade. As investigações começaram quando teve um primeiro furto em 2 de julho, no centro da cidade. Arrombaram lá um estabelecimento, levaram uma quantia em dinheiro. Polícia viu imagens das câmeras instaladas e reuniu depoimentos que apontaram a participação dele em outros crimes. E dessa situação, os policiais conseguiram a identificação. Um dos envolvidos admitiu a participação e relatou que permaneceu ao lado externo dando cobertura. E o suspeito, o outro homem, ele ingressou no estabelecimento para realizar o furto. A investigação também identificou que antes do furto, naquela mesma madrugada, teriam ocorrido outras 2 tentativas de arrombamento em outros estabelecimentos próximos. Das diligências à investigação, ontem a ordem judicial foi cumprida e um homem foi preso, levado à delegacia.
1: Muito bem. E aqui em Pato Branco, Edson?
23: Durante toda a manhã, bairro Santo Antônio, violência doméstica, homem preso, a polícia militar foi chamada via 190 para uma denúncia de agressão e os policiais foram até as proximidades desse endereço, encontraram a vítima abalada, chorando. A mulher relatou aos policiais que foi agredida durante toda a manhã com socos na cabeça após o companheiro ter lido mensagens em seu celular. Ela relatou ainda que foi mantida trancada no imóvel sob cárcere privado, fugiu apenas quando o autor abriu a porta por alguns instantes, deixou o filho menor do casal na residência. Né? E diante da situação, os policiais foram até o imóvel do casal, abordaram o autor, ele foi identificado no local, ele recebeu voz de prisão e, devido ao risco de fuga, foi algemado e, segundo informações da Polícia Militar, esse homem foi entregue na central de flagrantes, na delegacia de Polícia Civil, caso de agressão, cárcere privado, violência doméstica, registrado no bairro Santo Antônio. Nas últimas horas em Pato Branco. Célio Guaro.
1: Lamentamos. Obrigado, Edson. Thiago, trazendo os destaques desta sexta-feira. É o Jornalismo 7:59. 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
3: 8:03. 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
5: Amigo trabalhador, diante de tanta insegurança, de perspectivas de futuro e de ausência de sonhos, há muitos que estão preferindo apenas viver o agora. Está certo que devemos viver intensamente o presente, mas, paralelamente, em outras palavras, devemos ter um ideal de vida. A ótica daquele que se contenta com o que está apenas ao alcance da vista é limitada, pequena, mesquinha até. Viver somente o agora é fechar-se e ignorar as inúmeras possibilidades que existem para a nossa realização. Quem vive entre quatro paredes é prisioneiro. Quem se deixa amarrar vira refém. A casa que devemos edificar deve possuir paredes, é claro, mas várias janelas e portas, para que olhemos continuamente para o horizonte e tenhamos uma ampla visão de futuro. Portanto, para que a vida tenha verdadeiro sentido, é preciso ter amanhãs, pés no chão, olhar de águia e asas no coração. Imprimir perfeição nos pequenos gestos e acender a chama do entusiasmo deve ser nosso esforço diário para que essa luz saia por todas as aberturas de nossa construção. Viva o agora, mas dê linha para seus ideais, seus desejos, sua vontade. Liberdade é o que mais almejam nossos sonhos. Gastemos nossas energias para construir asas para voar e não fortificações para limitar nossos anseios. Nascemos para a vida. Pense nisso hoje, amanhã e sempre. Que Deus o acompanhe.
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3: 8:12, de volta ao Manhã Selinalta Jornalismo. E como você observou aí, começou o horário eleitoral, viu? No rádio, vai começar na TV também nesta sexta-feira. No rádio das 7 da manhã até 7:25 e das 12 às 12:25. E além disso, né? Muitos programetes aí, muitas falas de políticos, né? Muitas campanhas durante toda a nossa programação. Assim todas as emissoras, claro, do Brasil. 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PASC, um plano de vida. 8:13, já o Thiago, mas nós temos aí primeiramente o Coutinho com a previsão do tempo. 18 graus permanece a temperatura, Coutinho. E como segue o tempo? Bom dia.
20: Bom dia. É, o tempo segue no geral. É bom hoje, com pequena possibilidade de alguma trovada entre a tarde e a noite, podendo passar sem, ventoso, rajadas aí de 50, 80 de norte e noroeste, não dá para descartar, e tempo bom com aumento de nuvens. Não está livre da chuva e trovada. Aumenta mais a condição no sábado, principalmente à tarde e noite, já de manhã, pode ter alguma coisa em relação a granizo e vento, e a temperatura começa a diminuir. Nublado, chuva, trovada, período de melhora e pode chover forte domingo e segunda, com temperatura em declínio. Inclusive pode ter volumes altos de chuva somando sábado e principalmente domingo e segunda, podendo passar dos 100 milímetros. A tendência é que melhore na terça, caindo a temperatura, ficando mais frio, e tempo bom com frio na quarta, talvez abaixo aí de 5, 6 graus, algum risco até de geada na direção dos Campos de Palmas. Da Climaterra, Ronaldo Coutinho.
3: Obrigado, Coutinho. 8:14, informando o seu Thiago Tessaro.
21: Da operação do Ministério Público deflagrada ontem, a gente trazia algumas informações e no final da manhã a gente recebeu aqui um release do Ministério Público do Paraná, dando conta desta operação realizada ontem, a segunda fase da operação Homens de Bem, que investiga um grupo suspeito de fraudar licitações do município. A promotora de justiça encaminhou um áudio falando sobre essa operação realizada ontem, doutora Silvana Cardoso Loureiro.
22: O Ministério Público do Paraná deflagrou nesta quinta-feira, 27 de agosto de 2026, a fase 2 da Operação Homens de Bem, que investiga um grupo econômico com atuação em inúmeras licitações no município de Pato Branco para pavimentação asfáltica. Investiga-se empresas que estariam unidas supostamente para fraudar a concorrência e procedimentos licitatórios milionários de Pato Branco, utilizando-se de expediente inédito consistente na doação de projetos de pavimentação asfáltica por particulares ao município, projetos elaborados sempre pela mesma empresa desse grupo econômico, cuja execução posterior desses projetos são licitadas pelo Poder Público Municipal, e empresas desse mesmo grupo investigado são as vencedoras dos certames. Nesta fase da investigação, apura-se que determinadas doações feitas ao município de Pato Branco foram fictícias, colhidas a assinaturas de pessoas nos termos de doação, as quais não contrataram serviço técnico algum para a elaboração desses projetos. E há fortes elementos de que, para a assinatura dessas doações fictícias, pessoas foram procuradas por servidora pública comissionada da Prefeitura de Pato Branco e pelo atual presidente da Câmara Municipal de Pato Branco. Esses projetos foram posteriormente objeto de licitações, tendo como vencedores as empresas sob investigação. Recentemente, foi mantida pelo Tribunal de Justiça do Estado do Paraná a decisão liminar que concedeu a suspensão de diversos contratos firmados com o município de Pato Branco, além da proibição de contratar com o Poder Público Municipal de Pato Branco.
21: Doutora Silvana Cardoso Loureiro, promotora de justiça, falando da operação. Ontem, então, Célio, foram 5 mandados de busca e apreensão. E entre os alvos, que foi quem a doutora falou aí, presidente da Câmara de Vereadores e também uma servidora comissionada pela Prefeitura. Ontem pela manhã nós ouvimos o prefeito GR disse que dessa situação o município entregou todos os documentos que a equipe, o GAECO prestou um apoio, o Grupo de Atuação Especial de Combate ao Crime Organizado. Uhum. E esses documentos foram entregues dessa situação. De acordo com o prefeito, a administração municipal não é parte formal do processo, o que restringe o acesso prévio ao teor detalhado no inquérito. No entanto, a equipe técnica forneceu a documentação solicitada pelo GAECO. E ontem à tarde, nós tivemos uma entrevista coletiva. O presidente da Câmara, Juecir Bernardi, ele convocou a imprensa para se pronunciar a respeito desta operação. E daqui a pouquinho eu vou trazer o que ele disse.
3: Ele foi alvo então também ontem.
21: Ele disse que foi alvo, né, num tom que ele falou aí. Ele disse que não vai renunciar, né, deixar a presidência da casa, mas ele deu a versão dele, o que ele observa desta operação, né, inclusive que também ganha uma repercussão, principalmente com os comentários nas redes sociais. Imagina. Ele fez questão de convocar uma entrevista coletiva e já a gente vai trazer aqui na programação.
3: É o momento da investigação, né, Tiago?
21: O detalhe,
3: você assim, tem muitos detalhes, né?
21: Tem alguns pontos dessa investigação, eles estão em segredo. Uhum. Então tem alguns pontos que a gente não consegue ter acesso nesse momento. Vai ser quebrado o sigilo?
3: Sim.
21: A gente não tem como cravar nesse momento. E aonde vai, aonde que vai essa... Teremos outras fases da operação? Deu de entender que está numa fase assim também de muita coleta de dados, de muitas informações. Tem um norte aqui, como disse a promotora, está investigando. E agora com todas essas documentações, para que depois, lá no final do curso, né, das investigações, se vai apontar ou vai encaminhar para denúncias efetivas contra, né, os envolvidos.
3: Mas alguém foi visitado ontem ou só, Bernardi?
21: A prefeitura, dá de entender aqui. Depois o Bernardi, na entrevista, ele falou na coletiva que foram na empresa dele, na casa dele, na Câmara e também na prefeitura de Pato Branco, certo. Os locais. Mas no total foram 5 mandados, segundo a promotoria. Mas já vou trazer a entrevista aí do Bernardo para ouvir o que ele coloca, certo, a respeito desta operação.
3: Tá bem, vamos acompanhando. Obrigado, Thiago. Já o Bernardo, 8:19.
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3: 8h26, acerte com a Selinalta FM. Obrigado por estar aí com a gente, viu? Sexta-feira, 28 de agosto, 18 graus é a temperatura. E teremos aí tempo bom, segundo o seu Ronaldo Coutinho. Notícia do Paraná, você lembra daquelas duas jovens desaparecidas aqui no estado do Paraná, duas jovens aí de 18 anos? As ossadas, infelizmente, foram encontradas enterradas em uma área rural próxima a Paraíso do Norte, no noroeste do Paraná, e são das primas, então, Letícia Garcia Mendes e Estela Dalva Melegari Almeida, de 18 anos. A informação foi confirmada pela delegacia através do delegado Luiz Fernando Alves da Polícia Civil nesta quinta-feira. As duas desapareceram no dia 21 de abril, data em que a polícia acredita que ambas foram assassinadas por Cleiton Antônio da Silva Cruz, de 39 anos, após deixarem uma boate em Paranavaí, na mesma região do estado. Os três estavam juntos porque Letícia conhecia o homem de festas anteriores e ter aceitado aí sair novamente com ele. As ossadas foram encontradas na última sexta-feira, dia 21 de agosto. No mesmo dia, Cleiton foi morto em uma abordagem policial em Mandaguari. E um segundo suspeito de envolvimento no caso, identificado pela polícia apenas como Magrão, foi preso. Foi este homem que indicou aos policiais o local em que deviam procurar os restos mortais das jovens. Então tá esse resumo, essa notícia. As duas jovens que estavam desaparecidas, duas primas de 18 anos, jovens, foram mortas então por este cidadão, que também foi morto aí pela polícia, né, dias atrás. E as ossadas então foram encontradas enterradas em uma área rural próxima a Paraíso do Norte, aí no noroeste do Paraná, e foram então identificadas estas duas meninas, duas jovens que estavam desaparecidas aqui no estado do Paraná. Você acompanha também, ou acompanhou aí a notícia. Edson Neiser.
1: Vamos falar sobre atividades na praça amanhã, sábado, das 9 ao meio-dia. O cooperativismo vai levar atividades na praça. A informação que eu trago em nome de Cooperativa Tradição, já que falamos de cooperativismo por aqui. 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Vamos falar sobre o núcleo das cooperativas, que foi oficialmente implantado na semana passada na CPB. Essas 8 cooperativas de Pato Branco, que são de vários ramos, vão levar atendimento na praça amanhã. Nós batemos um papo com quem coordena esse grupo.
13: Anderson Polo é o coordenador do Núcleo das Cooperativas de Pato Branco, agora instituído, formalizado junto à CPB. 8 cooperativas de diversos ramos no dia C, na praça, o dia de cooperar, no sábado, dia 29, das 9 ao meio-dia. Como será, Anderson, um pouquinho do que nós teremos de atividades, de serviços, de atendimento à população na praça? Seja bem-vindo aqui.
14: Muito obrigado. Nós vamos ter um grande mutirão de serviços, né? O dia C, ele é o dia de cooperar, internacionalmente conhecido, já instituído há muitos anos. E nesse dia 29 nós teremos as cooperativas em conjunto fazendo esse mutirão de serviços na praça. Não serão só serviços das cooperativas, é claro, serão serviços prestados por parceiros como Depatran, bombeiros, polícia militar. Também teremos parceria com outras entidades que vão, por exemplo, fazer momento de doação de animais, doação de mudas de plantas. Nós vamos ter as cooperativas falando de educação financeira, coleta de lixo reciclável, enfim, é uma série de serviços que caracteriza muito a atuação das cooperativas na comunidade, preocupados com o bem-estar, com sustentabilidade, com a educação das pessoas. O objetivo final é melhorar a qualidade de vida da população, trazer cooperativismo na prática para a população de Pato Branco.
13: Certamente atrativos lá para todas as faixas etárias, né? Da criança até o vovô.
14: Exatamente, vai ter brinquedos infláveis, ou seja, os pais vão passear, levam seu chimarrão, passam uma manhã gostosa lá com a gente, conhecendo de cooperativismo, conhecendo de atividades de prestação de serviço que a gente vai ter lá também, e toda a população é convidada para fazer um grande movimento igual nós fizemos já o ano passado. Agora será a segunda edição.
13: Certamente uma fatia dos atendidos pela atividade são cooperativistas, associados de alguma ou outra cooperativa, né? Na prática a sociedade é assim, né?
14: Exatamente. Então, se a gente for olhar quantas pessoas de Pato Branco são impactadas, são envolvidas pelas cooperativas atualmente, a gente poderia ter certeza, já pode ter certeza que vai ser um grande dia C, um grande movimento na praça, porque vem lá os associados das cooperativas e trazem mais seus amigos, seus familiares. Então nós vamos ter um grande congraçamento em torno do cooperativismo, mas também nesse dia exatamente voltado a um mutirão de serviços, que são de orientações e de benefícios para a população.
13: Desejo de um bom evento, um abraço aí.
14: Muito obrigado e sejam todos bem-vindos lá na praça no dia 29.
1: Anderson Polo, que coordena o núcleo das 8 cooperativas, que são dos ramos agropecuário, também crédito, saúde, mutirão de serviços, saúde, meio ambiente, descontração, lazer, né? Muitos atrativos na Praça Presidente Vargas. Quem quiser participar desse fervo amanhã, dessa movimentação, está convidado. Eles estão com uma expectativa aí de mais de 1000 pessoas passando por esses espaços e aproveitando esses serviços e atendimentos a partir das 9 da manhã no sabadão, hein, Célio Waro?
3: Valeu, Edson, a gente continua informando o ouvinte, agora 8:32, não perca a hora.
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3: 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Lavorão em Pato Branco. 8h36, volto com você, Thiago.
32: Então, para ouvir aqui o que disse em entrevista ontem, o presidente da Câmara de Vereadores, Joesir Bernardi, convocou lá no terceiro andar, na sala de reuniões da Câmara, uma coletiva de imprensa. Ele falou sobre a operação do Ministério Público realizada na manhã de ontem. Inclusive que teve visita na empresa dele, na casa e também na Câmara de Vereadores. Então, o que disse o presidente da Câmara, Joesir Bernardi?
33: Tem muita gente de bem escrevendo um monte de bobagem e eu não costumo perdoar.
0: Então, se atenham aos fatos, o meu cargo público é público, podem especular à vontade, como vereador, mas na minha é privada, minha vida comercial, não vou negociar, depois não adianta chorar. Falo como cidadão. Como presidente, gostaria de deixar claro, sair de assessor envolvido, gente envolvida, não envolve ninguém da casa. Não envolve nenhum vereador, nenhum assessor da casa, ninguém envolvido nesse ato que ocorreu hoje. Então, saiu e tinha cargo comissionado, questionamento se era algum assessor da casa, nomes do jeito da casa, não tem ninguém envolvido na casa. Então, nossa segurança, os servidores efetivos, os servidores comissionados da casa, não estão envolvidos nesse ato de hoje. Então, isento totalmente do Poder Legislativo, eu como presidente preciso deixar isso claro, que não está sendo questionado em nada a ação deste Poder Legislativo e desta presidência. Então, para separar, para depois não envolver as questões da casa. Como a operação em si,

0: A minha defesa pessoal, se assim for necessário. Como foi um ato de busca e apreensão, não sabemos o que tem. A julgar como cidadão, não sei se o que foi coletado hoje, mas vamos respeitar o judiciário, se gera algo novo no processo desse, que, pelas informações coletadas hoje. Então, mas vou respeitar a decisão do judiciário. Da operação em si, eu preciso separar algumas coisas. O nome da operação é Homens de Bem. Veja aqui, o nome de... Homens de Bem. Quem é um homem de bem? Será que a história, que quem me conhece há 56 anos que nasci, só de pensar em me misturar e não ser um homem de bem, é grave. É triste. Muito triste. Quem não me conhece, eu respeito, porque não me conhece. Mas vai pedir para quem me conhece. Então a operação nada mais infeliz esse nome do que me envolver numa operação que fala assim, homens de bem. Eu estou na vida pública para combater o que o pessoal está combatendo. Pode vier o que vier, eu não vou mudar. Eu me considerava ontem um homem de bem, agora um homem de bem. Podem escrever o que quiser no papel, na fala, eu vou continuar sendo um homem de bem. Não tenho mais tempo e nem idade para mudar. Confesso que nessa história de vida que eu tive, a vida pública hoje, para quem pretende entrar, ela desvirtuou demais. Ela insiste em jogar todo mundo como se fosse joio. E eu estou para combater o joio aqui. Querem me jogar? Falácias, rede social, imprensa? Falem, mas eu estou aqui para combater o joio. Não estou. Eu sou trigo. Eu sou trigo.
1: O senhor continua presidente? Vai se licenciar até responder essas acusações?
0: Não, eu sou vereador e sou presidente.
2: Aí, portanto, o vereador Joacir Bernardi, depois ele abriu para outras perguntas, teve uma pergunta feita com relação se teria alguma coisa a ver com as emendas impositivas destinadas também para aquela questão da montagem dos projetos das obras aqui em Pato Branco, e ele respondeu.
0: Especificamente com relação ao processo, vamos ter que aguardar abrir, né, minha defesa e fazer, se é que for ser chamado, vamos avaliar o que ela coleta, porque o Poder Judiciário e a Promotoria Pública junto com a coletou hoje, se julgar necessário a minha fala lá. A partir daí eu vou ter que, questão específica disso, a minha defesa vai falar.
1: Você não tem conhecimento ainda do que consiste o motivo de o Ministério Público fazer essas buscas?
0: Não tem.
2: Também foi questionado se ele tem alguma ligação com as empresas.
0: Eu, de maneira direta, não tenho nenhum contrato, nada com as empresas envolvidas. Minha empresa, nem minha pessoa física. Nem.
2: Também ele voltou a reforçar que também com o Poder Público ele não tem também nenhum contrato em vigente, né, pelo menos nos últimos 30 anos. Um pouquinho aí do teor, a entrevista ela passou dos 10 minutos, sério. Uhum. Mas a fala do presidente, o Joacir Bernardi, ontem, depois da operação do GAECO, essa segunda fase que foi deflagrada ontem. Deveremos ter novas operações, a gente segue acompanhando alguns pontos, algumas situações ainda em segredo, né, mas... aí um relato do que aconteceu ontem nessa segunda fase da operação.
3: Muito bem, tudo o que acontece a Serinalta conta pra você. 8h42, a Karine também chegando aí com a informação.
4: O Departamento Municipal de Trânsito de Pato Branco, DEPATRAN, recebeu duas novas motocicletas que irão reforçar as ações de fiscalização e operação viária no município. A aquisição representa um investimento no valor de R$86 mil. Os veículos são do modelo XRE300 Saara e foram adquiridos para atender a necessidade de deslocamento rápido e eficiente dos agentes de trânsito durante as atividades realizadas diariamente pelo departamento. As motocicletas serão utilizadas nas ações de fiscalização, operação e atendimento das demandas relacionadas ao trânsito, permitindo maior agilidade nos deslocamentos das equipes, especialmente em situações que exigem rapidez no atendimento. A utilização das motocicletas será imediata após a conclusão dos procedimentos relacionados ao seguro dos veículos. Com os novos equipamentos, a DEPATRAN amplia sua estrutura operacional e oferece melhores condições de trabalho aos agentes, fortalecendo as ações voltadas à segurança e à organização do trânsito em Pato Branco.
3: Valeu, obrigado, Karine. 8h43 agora.
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2: 8h48, de volta ao Destaque Esportivo, seu Thiago.
3: Vamos lá, atualizar aqui o final de semana, ele tem os confrontos de brasileiro e de futsal. Inclusive, no futsal teremos rodada da ouro, da prata e também do feminino. E também a gente lembra aí que ontem a Conmebol também divulgou os jogos das quartas de final da Libertadores. Vai ser naquela semana de 8 a 10 de setembro e de 15 a 17 de setembro. Então, os brasileiros que estão na Liberta. Corinthians vai pegar o Estudiantes, Flamengo vai pegar o Del Valle, LDU contra o Palmeiras e tem o Platense contra o Fluminense. Então, prepare aí, seu Célio.
2: Muito bem.
3: Os jogos do Corinthians serão nas duas quartas, 9 e 16. Para encarar o Estudiantes da Argentina. 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No futsal feminino, então, é vez de acompanhar as Patinhas, domingão, entrada franca, 4 da tarde, Patinhas contra o Colombo, no Dolivar Lavarda. O Pato Basquete, R$20 o ingresso amanhã, sério, Pato e Londrina. Lá no ginásio do SESI, 5 da tarde. O jogo do Pato Futsal às 8 horas contra o Campo Mourão. Primeiro lote foi colocado 20 e 10, segundo lote 30 e 15. Para o jogo aí, para fechar essa fase do Campeonato Paranaense da Série Ouro.
2: Muitas opções aí pro fim de semana.
3: Pois é.
2: No esporte.
3: Então, e aqui na região, inclusive, vai ferver, porque tem a Céu e Paraná Clube, tem o Marreco contra o Palmas, o Ampere vai jogar fora, lá em Guarapuava. Teremos o Galo de Dois Vizinhos jogando em Cascavel, o Pato contra o Camorão. Na Prata tem Capanema e Apucarana, a PAF de Paranaguá e Coronel Vivida, Mangueirinha e Cândido de Abreu, Chavantes de Planalto e Mariópolis, a EMA. Faltam 2 rodadas também para terminar a Série Prata. Temos dos confrontos aqui, movimentação também da Copa Paraná, a estreia do Azures domingo lá na região metropolitana de Curitiba contra o São Joséense, 15h30. E nós temos rodada aqui. Na Terceirona também tem o União de Beltrão. Vai jogar lá em Beltrão, ginásio, no estádio anilado. O União pega o Sport Clube, o time que vem para esse confronto. União, dependendo do empate, classifica na Terceirona. E nós temos o brasileiro nas 4 divisões. Na Série C, o destaque do Maringá contra o Paysandu. Na Série B, a dupla Londrina e Operário só jogam na semana que vem. Na Série A, a rodada 25 amanhã. Atlético Mineiro e Vitória jogam às 6h30. Teremos o jogo do São Paulo contra o Bragantino às 8. Às 9h20, Vasco e Cruzeiro. Para domingo, 11 da manhã, o Furacão pega o Fluminense. Às 4 da tarde, Corinthians e Santos. Neymar titular. Diz que agora vai. Flamengo e Botafogo.
2: Deus que venha.
3: Tem 2 clássicos no domingo à tarde, hein? Flamengo e Botafogo, Corinthians e Santos. 6h30, Mirassol e Palmeiras. O Grêmio pega a Chapecoense. E às 7h30, o Bahia contra o Internacional. Segunda-feira ficou Remo e Coritiba. Um jogo para segunda-feira. Aí a rodada, o que, que nós teremos de Brasileirão.
2: Muito bem, vamos acompanhar. Hã? Porque o senhor estava falando assim, o Neymar joga.
3: É que ele não jogou contra o Palmeiras. Diz que
2: tá,
3: ele quer...
2: secando o meu time já?
3: Ele quer ajudar, ele quer jogar contra o Corinthians, titular. E diz que o mais importante.
2: Acho que vai melhorar muito o Santos com ele?
3: Um pouquinho vai, né?
2: É.
3: um pouquinho, um pacote, né?
2: Tá certo.
3: Se ele não se machucar.
2: Uhum.
3: E vamos... do outro lado, o Memphis, né?
2: Vamos acompanhar, então, né?
3: Eles não jogaram essa semana, então, em tese.
2: Estamos descansados.
3: Estamos descansados.
2: Estão de boa.
3: Apelei aí, Corinthians e Santos.
2: Tá certo. Muito bem, seu Thiago.
3: Boa sorte, tá?
2: Uhum.
3: Vamos ver o que, que vai acontecer.
2: Já vocês, né? Não jogaram também ontem. Então vamos jogar na próxima semana, então.
3: Só na...
2: É, nem vocês, nem o Grêmio jogaram, né?
3: É, ah, deu uma por causa do Zé? Fazer o quê? Vou ligar pro Rogério Ceni pra dar uma mão lá.
2: É?
3: Né? Ó, aqui, ó, tem o pessoal de Pato Branco que vai estar trabalhando no jogo lá do União, de Beltrão, Ceni. Um abraço aí pra Tati, Tatiane Machello.
2: Que é?
3: Ela é delegada da federação. Então, bom jogo aí, né, pra Tati. O jogo do União de Beltrão contra o Sport Clube, lá no Anilato.
2: Valeu, seu Thiago, valeu. 8h53.
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2: 8h58, é o jornalismo que segue. Chamo novamente a Karine Martins.
18: Famílias atendidas em maternidades da rede pública estadual aqui do estado do Paraná contam agora com a possibilidade de fazer o registro civil do recém-nascido antes mesmo da alta hospitalar. O atendimento é feito por meio de unidades interligadas ou de presença de serviços de registro civil nas maternidades, permitindo que a certidão de nascimento seja emitida gratuitamente enquanto mãe e bebê ainda estão no hospital. Além de evitar o deslocamento até um cartório nos primeiros dias após o parto, o serviço contribui para reduzir situações de subregistro e facilita o acesso da criança aos serviços de saúde, cadastros e demais serviços que dependem da documentação civil. O fluxo também considera as condições da mulher após o parto, quando a situação clínica da mãe não permite que ela se desloque até o local onde funciona a unidade interligada. O serviço social verifica com o cartório a possibilidade de fazer os procedimentos necessários no próprio leito. Quando necessário, profissionais da enfermagem e equipes de apoio auxiliam nesse deslocamento da paciente até um local onde ela possa fazer, então, o registro de nascimento do bebê.
2: Valeu, obrigado, Karine. Fique na Selinalta. Excelente fim de semana para você. A equipe continua informando. Bom dia.
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13: Nove horas e três minutos. Bom dia, Pato Branco. Bom dia, nossa região. Uma excelente sexta-feira para você. 28 de agosto. Vamos seguindo aqui na programação da Celinalta. Hoje é o dia da avicultura, dia das obras pontificiais, dia nacional do voluntário e também dia nacional dos bancários, neste 28 de agosto. O tempo apresenta-se bom, só aparece em Pato Branco. Quem que acordou na madrugada para ver o eclipse parcial da Lua? Nesse momento, 23 graus a temperatura aqui no Parque Santa Clara. Vamos para as manchetes.
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13: Edson Neiser, bom dia.
15: Bom dia, Thiago. Ouvintes da Celinalta, um bom restante de manhã aí. A gente segue informando, Thiago. Vamos falar de rodovias. E foi de fato um menino de 7 anos que morreu num acidente em Verê nessa madrugada. Ontem à tarde, entre Verê e Dois Vizinhos, aquele outro acidente gravíssimo. E tem profissional bombeiro que já vai falar em entrevista aqui desse fato também. Em Pato Branco, vários acontecimentos nas últimas horas, infração de trânsito, recuperação de Hilux furtada, também uma situação de mulher que apanhou a manhã toda ontem, o agressor foi preso. A gente vai atualizar esses assuntos aqui na programação de jornalismo, hein, Thiago?
13: Ok, já, na Celinalta. Karine Martins, bom dia.
16: Bom dia, Thiago, bom dia a você e a todos que acompanham a programação da Celinalta. Uma excelente manhã de sexta-feira, bom final de semana para todo mundo. Daqui a pouquinho, Thiago, a população participa da 11ª Sapecada do Pinhão na Grimpa, no Céu das Artes, aqui em Pato Branco. E ainda o município lança Inventum 2026 no dia 1º de setembro. Os detalhes daqui a pouquinho, Thiago.
13: Na programação, a gente vai trazer também fatos do setor de segurança, mais ocorrências aí das últimas horas. Teve um caso que aconteceu em Santa Catarina, cidade na linha Ervalzinho, interior de São João do Oeste, mas é muito comum o pessoal que quando carneia porco aí para fazer o torresmo, senhor de 70 anos caiu no tacho fazendo a banha e não resistiu aos ferimentos. Trazer detalhes já a respeito disso, hein? Temos também das manchetes que ganham destaque nesta manhã, através da rede mundial de computadores, do Globo.com, imagens mostram a extensão do colapso glacial lá no Nepal. Centenas seguem desaparecidos. E lá no Nepal e China, retomando os resgates. O número de mortos já passou de 550. El Niño pode gerar cadeia de impactos no mundo. CNN Brasil, destaques aqui a respeito da campanha eleitoral, que começou, inclusive, no rádio e na TV, começou o horário eleitoral. Agora tá tudo mais apertadinho para nós fazer aqui o programa, né? Mas vamos lá. Resgates são retomados no Nepal após novo alerta. Eclipse lunar é visto pelo Brasil. Agência Brasil, horário eleitoral, começou hoje. Dia do voluntariado, iniciativas levam saúde mental a vulneráveis. Nova diretriz muda o tratamento da tireoide na gestação. Camex prorroga imposto sobre exportação de petróleo. Mega vai a 30 milhões. G1 Paraná, destaques aqui, pedágio ficando mais caro, né? Já tá mais caro em praças aqui no estado. A partir de hoje, na prática, entrando em vigor. Temos aqui também, Paraná recebendo alerta sobre o perigo de tempestades. Vem chuva aí pelo final de semana, pelo menos na previsão. Criminosos armados invadem casa, rendem moradores e fogem após roubar celulares. Foi lá em Foz do Iguaçu. Mulher usa prontuário de hospital para escrever pedido de socorro. Aqui na... se foi na cidade de Biporã, aqui no Paraná também. Notícias que você acompanha na programação.
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13: 9:08, vamos seguindo com você aqui na Selinalta. Tem informação, Edson Eiser?
15: Tem informação sim, Thiago. Infelizmente é do trânsito, né? Um rapaz de 20 anos que morreu ontem, próximo a Verê. E um menino de 7 anos, hoje de madrugada. Vamos a esse da criança então, Thiago, que tínhamos falado poucas informações na manhã, agora os colegas do informativo Verê já têm complementos aqui desse acidente. Ele foi por volta de 2:50 da madrugada e próximo a um pesque-pague ali em Verê, quem passa pela PR-493 sempre vê esse pesque-pague nas proximidades do asfalto aí, e esse menino de 7 anos morreu 2:40 da madrugada. Um homem estava com um Gol, acompanhado de 2 filhos, 4 e 7 anos. A família se deslocava de Quedas do Iguaçu para Itapejara do Oeste, segundo colegas do portal. E na chamada Serra do Santana, esse veículo saiu da pista, parou entre árvores. E essa criança de 7 anos não resistiu. Morreu no local. Pai recebeu uma pancada na cabeça na hora dessa queda, dessa colisão contra árvores. A criança de 4 anos não sofreu ferimentos. Agora a gente pergunta, né, Thiago? Fica se perguntando. Imagina o baque pro pai ver o filho morto e pro maninho ver o filho morto, o irmão, né? O irmão morto aí na situação. Equipes do Corpo de Bombeiros, do SAMU, da Polícia Rodoviária e também equipes da Polícia Militar fizeram esse atendimento inicial. O Instituto Médico Legal esteve no local e acabou recolhendo esse corpo. Estava observando uma foto aqui em rede social, Thiago. Esse Gol ficou em pé, literalmente. Ficou com o para-choque dianteiro no chão e o capô traseiro para cima. Ficou de pé esse carro. Como se fosse ficar cravado no chão, assim, ficou em pé esse carro após a batida contra árvores. A gente lamenta, num primeiro momento, o nome dessa criança não chegou a ser revelado aí. Que situação a gente acompanha, então, nesse caso de Verê, da madrugada de hoje, né? Esse fato realmente acaba pegando a região sudoeste aí de surpresa com o falecimento da criança nessa madrugada. Mas vamos voltar para o dia de ontem, quando no início da noite, também na PR-493, Aliás, PR, isso, foi na PR-493, Comunidade São Roque, entre Verei e Dois Vizinhos. Foi uma colisão no final da tarde, comecinho da noite, que envolveu um Uno que seguia pela rodovia sentido Verê e um cruze no sentido contrário, forte colisão, 3 ocupantes do Uno, uma mulher ocupante do cruze. Vamos ouvir um trecho do que o colega Islan Roque, do portal Educadora, lá de Dois Vizinhos, conversou com um bombeiro. O colega Islan Roque, né, ele é profissional lá da Rádio Educadora, esteve no local e fez levantamentos desse acidente gravíssimo e que resultou na morte de um jovem. Ele já morreu em casa hospitalar, esse jovem de 20 anos. Vamos ouvir como é que foi esse atendimento complexo.
18: Mais um acidente de trânsito, dessa vez aqui na rodovia PR-493, nesse trecho que liga Dois Vizinhos a Verê, nas proximidades da comunidade de São Roque. Uma colisão frontal, uma forte colisão frontal. Estou aqui com o sargento Alex, o corpo de bombeiros de Dois Vizinhos, que vai falar melhor para a gente sobre essa ocorrência. Sargento, de acordo com as informações, o Fiat Uno ocupado por 3 masculinos, 2 deles ficaram gravemente feridos.
19: Realmente, a gente foi acionado aí para essa ocorrência, alto. Chegando no local aqui, havia 3 vítimas, uma já fora do veículo, retirada pelo SAMU. A gente fez a retirada dos outros 2 masculinos. A condutora do veículo Cruze está ilesa, não sofreu ferimentos. O SAMU levou os 3 masculinos para o hospital.
18: Tá, então mais um grave acidente. E agora as equipes aguardando aqui a chegada da Polícia Rodoviária Estadual para registrar o boletim de ocorrência e também fazer a retirada dos veículos que estão ainda interditando aqui o trânsito nesse trecho.
19: A gente depende agora da polícia chegar no local para liberar, né? Como foi um acidente com vítimas, depende da Polícia Rodoviária agora da liberação do tráfego aí.
18: Então é isso, mais um acidente de trânsito, colisão frontal envolvendo um Chevrolet Cruze e também um Fiat Uno aqui na rodovia PR-493, nas proximidades da comunidade de São Roque, no trecho que liga Dois Vizinhos a Verê.
15: Informações do Islan Roque ontem, ainda quando a ocorrência estava em andamento, conforme a gente ouviu na entrevista aí, falando desse fato, a morte desse rapaz, então, de 20 anos posteriormente, corpo encaminhado ao IML de Francisco Beltrão. O colega Adelino Guimarães, Thiago, fez uma publicação aqui e que deixa a gente estarrecido aqui, ó. A tragédia, então, que vitimou esse rapaz, agora a gente tem a identificação, o Augusto Rafael da Silva, né? Acontece que uma coincidência, uma triste coincidência, em 2012, na PR-562, no Rio Quieto, o pai desse Rafael, ele se envolveu num acidente, ele estava em um Santana e morreu naquela ocasião. Então o rapaz hoje, Thiago, com 20 anos, quando ele tinha 6 aninhos aproximadamente, ele perdeu o pai num acidente, né, dirigindo um Santana. Agora ele, ocupante de um Fiat Uno com outros 2 colegas, infelizmente acaba morrendo. Então o corpo permanece no IML, o Instituto Médico Legal, né? Eu falei IML de Beltrão, ele foi encaminhado ao IML de Pato Branco. Ao IML de Pato Branco foi encaminhado o corpo do Augusto Rafael da Silva, morador de Coronel Vivida. A gente lamenta, são tragédias em família, hein, Tiago? Há 14 anos a família velava o pai dele, ele 6 aninhos no velório. Agora ele, 20 anos sendo velado, e agora também essa outra tragédia em Verê. O que que tá acontecendo em Verê, Tiago? Porque ainda tem um terceiro acidente entre Verê e Dois Vizinhos, esse agora próximo das 7 horas da manhã, mas esse de menor gravidade, a gente fala desse oportunamente aqui no decorrer dessa manhã, falamos dos 2 que resultaram em mortes e que deixa aquela região uma situação assim de alerta, né? Com acidentes gravíssimos ontem à tardinha, agora hoje de madrugada, 2h40 da manhã aí. Thiago.
20: Obrigado, Edson, vale o alerta para quem tá na estrada, muitos acidentes, pegando aí o mês de julho e mês de agosto, realmente com muitos acidentes e com mortes, os números batendo recordes aí dos acidentes e na gravidade desses acidentes com pessoas morrendo aqui nas nossas rodovias. Falei há pouco aí de um caso também, ó, é muito comum aqui na região, pessoal, quando vai carnear um porco, fazer aí um salame, fazer um torresmo, e um homem morreu após um acidente durante o preparo de banha. Seu Neldo Cló, 70 anos, ele morreu durante a produção de banha na linha Ervalzinho, interior de São João do Oeste, extremo oeste de Santa Catarina. O acidente aconteceu na quarta-feira pela manhã. O seu Neldo estava finalizando o trabalho da fritura da banha de um suíno que ele carneou. E esse senhor, ele caiu sobre o tacho. O pessoal faz aí, né? Carneou o porco, ajeita e aí corta lá né, a parte para fazer o torresmo. Faz o fogo bem forte, coloca um tacho para fazer essa fritura. Vira o torresmo e o líquido vira a banha da gordura. E o que que aconteceu? Esse senhor, ele caiu dentro do tacho. Imaginem a gordura ali fervendo, borbulhando. E ele sofreu queimaduras graves. Socorreram ele. Familiares socorreram, levaram ele ao hospital. Mas devido à gravidade dos ferimentos, ele precisou ser transferido pelo SAMU em São Miguel do Oeste. De acordo com as informações, ele tinha queimaduras de segundo grau em 45% do corpo. Foi entubado, permaneceu em estado clínico instável, mas depois não resistiu. Faleceu na noite da quarta-feira. A esposa dele também sofreu queimaduras quando foi socorrer o marido. Ela foi levada ao hospital e os ferimentos foram bem menores. E agora, dessa situação aí, o homem foi sepultado na linha Ervalzinho. Senhor, seu Neldo. Neldo Clô, de 70 anos. Compartilhei aqui essa informação, até porque aqui na nossa região ainda tem muito disso. É só carneia um porquinho, faz um torresmo, né, um torresminho. E, enfim, o alerta também nesses casos, né? A infelicidade desse senhor, não sei se no momento lá, o jeito que tava, caiu dentro do tacho. Infelizmente. 9:17.
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16: 9h24, seguimos na Selinalta. Tem um ouvinte aqui, mandou: Thiago, ontem perdi uma carteira com todos os documentos. Ele fez o trecho aqui, ó, da área do centro, do Center Avenida, e aí a Avenida Tupi até o La Salle. Então fez esse trecho. Os documentos, é uma carteira com os documentos. Em nome de Rafael de Camargo Proença. Quando perde a carteira, né, às vezes tem dinheiro, mas principalmente os documentos, cartão, documento, tem que bloquear, pedir, fazer um registro, um boletim de ocorrência. Então, se alguém encontrar uma carteira, é sentido ao La Salle, tá? Rafael de Camargo Proença. Você, às vezes, viu aí um documento de identidade, alguma coisa? Rafael de Camargo Proença. Se alguém encontrar... 99137-1520 é o telefone. 99137-1520. Ou também liga aqui na Rádio Selinalta. A gente entra em contato aí com o Rafael. Tomara que encontre, Rafael. Tá bom? 9h25. Temos, já tem mais ouvintes interagindo conosco, mas agora eu vou chamar a Karine Martins.
17: É, Thiago, para falar que a Prefeitura aqui de Pato Branco, por meio da Secretaria Municipal de Ciência, Tecnologia e Inovação, estará promovendo o lançamento oficial da Inventum 2026, que é a sexta-feira de Ciência, Tecnologia e Inovação do município, no dia 1º de setembro, terça-feira, às 19 horas, no Centro Regional de Eventos, no Parque de Exposições. Com o tema Conectando Você ao Futuro, o lançamento será um momento especial para apresentar oficialmente as novidades, as propostas e também a programação desta edição, que busca conectar pessoas, ideias, conhecimento e inovação. O evento é aberto ao público e integra a programação oficial que antecede a realização da feira, que está marcada para acontecer entre os dias 4 e 8 de novembro de 2026. A Inventum, ela é considerada um dos principais eventos do setor de ciência, tecnologia e inovação aqui no estado do Paraná. A edição de 2024, a quinta, né, da feira, e também a primeira com caráter internacional, recebeu mais de 200 mil visitantes e foi apontada como o maior evento multissetorial de inovação do estado, segundo informações da AFIA Pato Branco. A feira teve edições em 2013, em 2015, 2017 e 2019 em formato bienal, antes de um hiato de 5 anos devido à pandemia, né, da Covid-19, e a construção do Centro de Exposições de Pato Branco, e retornou aí em 2024. A Inventum é um evento co-realizado aí pelo município de Pato Branco, né, e também pelo Parque Tecnológico de Pato Branco, com a Universidade Tecnológica Federal do Paraná, a UTFPR, como parceira institucional. A programação da feira reunirá palestras, oficinas, exposições tecnológicas, espaços maker, robótica e também apresentações sobre inteligência artificial, distribuídas em eixos como tecnologia da informação, indústria avançada, agro 4.0, saúde e bem-estar, e também as novas vocações. Então está aí, né, esse lançamento, que estará acontecendo no próximo dia 1º de setembro, o lançamento da Inventum 2026, com certeza será aí um evento que vai chamar bastante atenção, Thiago.
16: Verdade, obrigado, Karine. A Inventum esse ano de 4 a 8 de novembro, no final do ano, a Inventum vai ter o lançamento na próxima semana. Tem o seu Rui que mandou um áudio pra gente aqui, fala aí, seu Rui, bom dia.
18: Bom dia, Thiago. Thiago, eu só queria fazer uma pequena reclamação, que no bairro industrial, na Doutor Beltrão da Rocha, no Doutor Beltrão ali, eles tinham 3 pontos de lotação. Uma lá em cima, outra aqui embaixo, perto da minha casa aqui, né? Onde agora o proprietário construiu um barracão ali. E daí foi desativado o ponto. Foi arrancado, foi tirado dali. E daí o cara construiu ali e tudo certo. E a prefeitura nunca mais montou ponto nenhum ali. Daí fica ruim, assim, para o pessoal que mora aqui perto, não tem como, tem que pegar o ônibus lá longe agora. E então só queria que você falasse aí se a prefeitura vai ativar de novo, vai fazer o ponto de novo, ou vai ficar sempre assim, sem o ponto. Aí dia de chuva a pessoa tem que correr lá no ponto, lá longe, né? Daí fica meio estranho, né?
16: Certo.
18: Só isso.
16: Vou tentar verificar aí, seu Rui, se tem alguma previsão de no trecho da Doutor Beltrão, na região do bairro industrial. Só perguntando com relação ao ponto de ônibus. É, nós temos muitas pessoas que utilizam aí lotação todo dia. Né, e então, essa reivindicação, vamos ver. Vamos mandar a demanda lá, seu Rui, tá bom? Seu Rui Trautmann. O pessoal também mandou fotos aqui. O seu Salvador teve tempo, hein, pra acordar na madrugada, pra tirar foto da lua. Então, ó, o seu Salvador mandou foto aqui, quem mandou também foi o seu Inácio, mandou foto, eu vi a lua, Thiago, pois é, teve gente que eu sei que programou o celular para 1:00 da manhã e saiu lá fora, a lua tava bem, assim, final da tarde aqui na região do Parque do Som, ela tá assim sentido ao passo da ilha, mas a lua ela foi subindo, tava cheia ontem, tava bonitona, e aí 1:00 da manhã, tava bem no, assim, olhando pra cima, bem no alto. e foi o eclipse parcial da Lua, que foi visto no Brasil. E em Pato Branco, sei que teve muita gente que tirou foto. Eu tô esperando a foto que o Zequinha... Será que o Zequinha, a pergunta do dia, será que ele acordou para tirar foto? Não me mandou aqui no Zap até agora. Mas será que ele tirou foto? Os fotógrafos aí de Pato Branco? Porque no celular, a gente tem o celular na noite, tem que ter um celular bom para tirar foto, né? Então teve gente que tirou foto. E tem gente que tem câmera. Aí ajeita certinho para fazer. O Zeca tem uma câmera que é capaz de ter pego até quem tava lá na Lua. Mas o eclipse aí que foi visto em vários locais do Brasil na madrugada de hoje, 1 da manhã. Se você tirou uma foto caprichada, quiser compartilhar aí, 99722564, manda aqui no nosso Zap, tá bom? Tem gente que quer falar aqui na Selinalta, mas então é o Thiaguinho, meu xará. 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
16: Valeu, Thiaguinho. 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Pessoal também faz um registro aqui, ó, que o movimento na rodovia PR-493 tem aumentado muito desde o início também da questão do trecho aí com o pedágio, hein? Então quem utiliza a PR-493 tem o trecho aí que passa, né, Dois Vizinhos, Verê, Itapejara do Oeste, Pato Branco. Tem percebido uma mudança no trânsito e cada vez mais perceptível um aumento no fluxo de veículos, inclusive caminhões. Então tem essa, tá chamando a atenção. Será que o Edson falou aí, nas últimas horas, vários acidentes, o fluxo aumentando, vale um alerta. E em alguns trechos a pista é simples, poucos espaços seguros para parada, trechos também que são um risco para ultrapassagens, então vale o alerta aí para quem está na estrada. E o colega, o Adelino Guimarães, no monitoramento que faz, 22 mortes, eu tinha falado aí que o mês de julho foi um mês com muitas mortes, mas em agosto... Estamos no dia 28 de agosto já com 22 mortes nas nossas rodovias. 9:34.
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3: 9h39, seguimos informando, Edson Neiser.
4: Sobre os fatos atendidos em Pato Branco pela Polícia Militar nas últimas horas, Thiago, quantas ocorrências atendidas por aqui? Nós falamos no principal destaque, às 7 horas da manhã, teve uma situação de violência doméstica no bairro Santo Antônio, mulher apanhou a manhã toda e pediu ajuda, via 190, ela chamou a Polícia Militar, bairro Santo Antônio, essa ocorrência de ontem pela manhã. E segundo informações da PM, então, os policiais encontraram essa vítima nas proximidades já da casa. Ela já tinha saído da casa, ela estava abalada, estava chorando, falou que foi agredida durante toda a manhã com socos na cabeça após o companheiro ler mensagens no celular dela. Ela relatou que foi trancada no imóvel, foi vítima de cárcere privado e conseguiu fugir apenas quando o autor abriu a porta por alguns instantes, deixando o filho menor do casal na residência. E aí, durante um descuido dele, abrindo a porta, ela fugiu. A polícia prendeu esse homem, ele foi entregue na delegacia de polícia civil. Vai responder por agressão, cárcere privado, violência doméstica contra a companheira, segundo informações da Polícia Militar. Também em Pato Branco, uma Hilux recuperada, ela tinha sido furtada em Santa Catarina, duas mulheres presas em Pato Branco, bairro São Cristóvão, 8h50, o registro do boletim de ocorrência. E aí, a polícia recebeu a informação de que o furto ocorreu em Santa Catarina e essas mulheres iam em direção à fronteira com a Argentina. E próximo ao trevo da patrolinha, foram interceptadas. Uma mulher e uma passageira, e durante a intervenção, elas acataram as ordens policiais, não apresentaram resistência. A Polícia Militar notou que o veículo tinha o registro de furto e o veículo foi apreendido. Essas mulheres entregues na delegacia. A polícia não detalhou aqui sobre o furto, como foi e onde foi, mas foi furtado esse veículo em Santa Catarina e interceptado em Pato Branco. Tem ainda uma ocorrência para a gente fechar aqui. Por hora, as ocorrências da Polícia Militar no bairro Jardim Floresta, posse irregular de arma de fogo. Uma equipe da Polícia Militar avistou uma moto YBR transitando com escapamento livre, com escapamento aberto, muito barulhenta a moto. E segundo a Polícia Militar, houve abordagem. Em consulta ao sistema, a polícia notou que o condutor não tinha a CNH para conduzir motocicleta. A moto também apresentava problemas de licenciamento desde 2006, uma década com licenciamento em atraso e diversas outras irregularidades. E aí, esse condutor foi autuado e liberado na sequência, mas a moto foi apreendida. Aqui, Thiago, entrou uma natureza da ocorrência no relatório como posse de arma de fogo e a descrição de uma infração de trânsito, né? Na prática foi infração, não teve arma na jogada aqui a princípio. Foi infração, diversas infrações de trânsito na mesma ocorrência aqui. Um pequeno lapso aqui na hora do preenchimento do boletim de ocorrência. Fatos das últimas horas que foram registrados pela Polícia Militar em Pato Branco. Seu Thiago Tessaro.
3: Obrigado, Edson. Da região, teve arma apreendida em Shoppingzinho, na área central, ontem à tarde. A polícia fez uma abordagem e encontrou com o cidadão um revólver calibre 22. Ele não tinha o registro. E com isso, a arma apreendida, o cidadão foi preso, lá em Shoppingzinho. Em Dois Vizinhos, mandado de prisão, a apreensão de droga e uma arma de fogo. Os policiais cumpriram o mandado de prisão lá em Dois Vizinhos, bairro Jardim da Colina. E inclusive nesta abordagem, Rotan participou, canil, no apoio de operações com cães, foi cumprido o mandado lá em Dois Vizinhos. Para chegar na casa, os policiais precisaram arrombar a porta de entrada. Na residência, os policiais encontraram o cidadão, acompanhado da esposa, e após buscas, inclusive com os cães, os policiais encontraram em uma abertura no soalho do banheiro um revólver calibre 32 com algumas munições, também uma quantidade de cocaína, um tablet e outros objetos que foram apreendidos pela polícia. Munições de calibre 38, o revólver 32 e também

0: a cocaína. Homem foi preso, levado à delegacia. Em Itapejara do Oeste, a informação que na madrugada de hoje, 2 da manhã, não, em Itapejara não foram ver a lua, hein? Itapejara deu problema aqui, ó. Segundo a polícia, uma denúncia para ver uma situação de conflito familiar. E quando os policiais chegaram no local, foi apurado, teve um desentendimento. O pessoal teria consumido bebida alcoólica e 2 da manhã a discussão, ela esquentou. Durante o tumulto, um dos envolvidos agrediu o próprio irmão. Então, briga, desentendimento entre irmãos. Um irmão agrediu o outro com um golpe na cabeça e causou danos na casa. Destruiu 2 celulares e uma TV de 50 polegadas. Paralelamente a isso, teve também uma agressão entre uma das mulheres e a sogra. Que coisa! A sogra acabou, uma mulher brigou com a sogra. Devido à mediação técnica empregada pelos policiais, a situação aí de perturbação da ordem pública foi neutralizada quando da chegada da polícia. E com isso, 2 homens presos e uma mulher também encaminhada. Então, desentendimento entre irmãos. Um irmão deu uma paulada na cabeça do outro. E a mulher brigou com a sogra. Madrugada de hoje, na cidade de Itapejara do Oeste. Polícia atendeu a ocorrência. Tem também, das últimas horas, a polícia deflagrou na manhã de hoje uma operação de combate ao tráfico de drogas em Salto do Lontra. É a Operação Colapso. Durante as primeiras horas da manhã de hoje, os policiais fazendo esse trabalho, cumprindo mandados de busca e apreensão. A ação está envolvendo também policiais do 21º Batalhão, do 3º BPM aqui de Pato Branco, ajudando também a 19ª SDP. A operação é comandada pelo Capitão Bueno e pelo delegado de polícia lá em Salto do Lontra, Dr. Murilo. O balanço total das prisões serão apresentados aí na sequência. Operação no combate ao tráfico em Salto do Lontra. E ainda a gente tem a fala aqui do Dr. Rômulo Ventrella, delegado de Coronel Vivida. Dr. Rômulo, nesses últimos dias muita gente procurando a delegacia falando do golpe do falso advogado, hein, doutor?
1: Bom dia a todos. Em razão da crescente procura de pessoas à delegacia para registrar boletim de ocorrência referentes a delitos de estelionato, eu estou aqui, na data de hoje, para mais uma vez alertar a população sobre um golpe muito comum que ocorre frequentemente, que é o do falso advogado. Estelionatários, marginais, ligam para as pessoas, já de posse de dados, de processos que as pessoas têm em andamento junto à justiça, e se passando por advogados, serventuários da justiça, juízes, promotores, eles pedem a essas pessoas que transfiram valores em dinheiro sob o pretexto de liberarem valores que essas pessoas teriam conseguido com o êxito das ações que ingressaram em juízo. Isso daí é um golpe, né? Nenhum serventuário da justiça vai entrar em contato com a pessoa dizendo que ela ganhou uma causa e que ela precisa pagar determinado valor para que receba aquilo a que tem direito. Se alguém ligar para a pessoa, se alguém ligar para você, se dizendo ser seu advogado ou alguém ligado à justiça, fazendo referência a um processo, lembrando que eles têm os dados desses processos, né, eles conseguem, isso acaba sendo vazado, elas têm acesso a isso, não transfira qualquer valor sem antes conversar pessoalmente com o seu advogado. Infelizmente, as pessoas têm perdido quantias vultosas de dinheiro com esses golpistas. E a localização desses marginais e, mais ainda, a devolução desses valores que eles conseguiram ilicitamente é muito difícil. Então, o melhor remédio para este caso é a prevenção. Então, a gente pede para que a população tenha cuidado redobrado. A procura de pessoas da delegacia noticiando esse golpe é diária. Então, a gente pede para que todos tenham o máximo de cautela e não façam transferências, não passem dados pessoais, não façam movimentações financeiras por qualquer meio eletrônico a partir de chamadas de terceiros que se intitulam, como eu disse, advogados da parte ou serventuários da justiça, oficiais de justiça, promotores, juízes, etc.
0: Doutor Rômulo Ventrella, valendo o alerta, a gente reforça mais uma vez, volta e meia aparece isso. Lá em Beltrão, uma senhora foi atropelada ontem, ela segue internada em estado grave. O acidente foi no centro da cidade, na Avenida Tenente Camargo, lá em Francisco Beltrão. E fechando aqui, polícia apreendeu vinho, oriundos da Argentina. A abordagem aconteceu ontem, lá em Pranchita, 14 caixas. O pessoal foi para a Argentina, estava voltando, e aí o veículo abordado, 14 caixas com vinho, passando da cota, todo o material foi apreendido. Os fatos aqui das últimas horas. 9h49, Karine Martins.
2: O Thiago já teve a oportunidade de comer o pinhão sapecado na grimpa?
0: Já.
2: É, e é bom, Thiago?
0: É bom.
2: Não tive essa oportunidade ainda. Mas é um evento que acontece, inclusive, no Céu das Artes, né, Thiago? Todos os anos aí, a sapecada do pinhão na grimpa já é a 11ª edição lá no Céu das Artes, né, em que foi na quarta-feira nessa semana. É bem tradicional, né, então o pessoal reuniu os moradores ali do entorno, os integrantes, né, do grupo da melhor idade, e tiveram esse encontro, né, que foi marcado pela integração dos participantes, com muita música, com muita dança, teve boa conversa, teve degustação do pinhão também, aquele pinhãozinho assado, bem gostoso ali na grimpa, que tem um sabor diferenciado, né, pelo que o pessoal fala, e a atividade resgata aí uma tradição trazida pelos pioneiros do município aqui de Pato Branco, e proporciona, Thiago, um momento bem especial de confraternização, principalmente entre os participantes do grupo, né, que se reúnem semanalmente lá no Céu das Artes e que tiveram a oportunidade, então, de comer, se reunir, conversar, né, um momento de descontração, de celebração, de união ali, a primeira sapecada de pinhão na grimpa que aconteceu no Céu das Artes na quarta-feira, Thiago.
0: É, turma, e o Jonas lá, o pessoal da TV, foi lá pra comer um pinhãozinho, que eu tô sabendo.
2: É, o Beto também foi, Thiago.
0: Oh, yeah.
2: E foram lá, né, participaram e se divertiram lá também junto com o pessoal, né, o pessoal queria conhecer também, né, a galera da TV, e foi muito bacana, Thiago.
0: Verdade, tá aí nesse registro também. Vamos atualizar, já vamos atualizar o dólar, temos também aí nesse bloco as curiosidades na área cultural, já voltamos.
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3: De olho no dólar nesta manhã, o dólar cotado a R$5,16. O euro R$6,01. A Bolsa de Valores ontem fechou em alta de 0,31%. Cotação agropecuária, segundo o DERAL, Departamento de Economia Rural, a vaca, arroba da vaca, 310 a 320. Arroba do boi, 360 a 365. Suíno tipo carne, 4,60 o quilo. O trigo, R$ 77,78 a saca. Soja, R$ 134 a 135. Milho, R$ 60 a R$ 62 a saca. Feijão preto, tipo 1, R$ 190 a 220 a saca. Feijão carioca, nota 8,5 acima, R$ 270 a R$ 300 a saca.
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8: Olá, ouvinte Selinalta. O Dia dos Bancários é comemorado anualmente em 28 de agosto. Esta data é uma homenagem a todos os profissionais que trabalham nas mais diversas funções em um banco ou demais instituições financeiras. Os bancários são essenciais para o funcionamento desses espaços, seja atendendo os clientes, realizando transações, pagamentos, depósitos, entre outros serviços. Em alguns estados brasileiros, como a Paraíba, por exemplo, o Dia dos Bancários é considerado um feriado para os profissionais da classe. Ou seja, nesta data, os bancos ficam encerrados naquele estado. A data de comemoração da classe bancária é uma homenagem ao momento histórico de extrema importância para esses profissionais no país. No dia 28 de agosto de 1951, o Sindicato dos Bancários de São Paulo entrou em uma greve após receber uma proposta de reajuste salarial insignificante do governo. Os profissionais pediam, na época, 40% de melhoria salarial e melhores condições de trabalho. Vários outros sindicatos por todo o território nacional aderiram à greve, no entanto, não aguentaram a pressão e acabaram por aceitar as propostas do governo, que estava bem abaixo da média solicitada pela classe bancária. Apenas em São Paulo, os trabalhadores continuavam resistindo às pressões. A insistência e a força dos profissionais daquela época se tornou um exemplo para toda a classe. Por isso, o dia 28 de agosto é lembrado como o Dia dos Bancários em todo o Brasil. 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
1: 9h58, Edson Anaiser.
2: Rápidas palavras aqui, Thiago, resumindo a atividade que vai ocorrer na Praça Presidente Vargas amanhã. Atenção idosos, atenção crianças, todas as faixas etárias, as famílias sendo chamadas para a Praça Presidente Vargas no dia C, o dia de cooperar na praça. Thiago, na semana passada nós falamos que foi instituído oficialmente na Associação Empresarial de Pato Branco o núcleo das cooperativas. São 8 dos ramos agropecuário, crédito e saúde. E esse núcleo já tinha promovido a feijoada do bem, mesmo que não instituído oficialmente o grupo. O núcleo, as cooperativas já atuavam em prol da comunidade, das entidades, e agora oficialmente instituído, vem um segundo evento, Thiago, que é amanhã, das 9h ao meio-dia. Cada uma dessas 8 cooperativas vai promover atividades lá na praça. Das 9h às 12h, na edição anterior, o ano passado, mais de 1000 pessoas passaram pelas atividades, e a ideia é ampliar esse número. Atendimentos na área da saúde, do meio ambiente, educação financeira, atividades físicas orientadas por educador físico, algum tipo de atividade, dança e outras dinâmicas, enfim. Estou citando, em rápidas palavras, exemplos do que vai ocorrer na praça. Portanto, você ouvinte aí pode programar, levar a família, muitas atividades promovidas por 8 cooperativas no dia C, o dia de cooperar na praça das 9h ao meio-dia. Amanhã, sabadão, dia 29, hein, Thiago?
1: Ok, tá aí o convite para quem quiser. No sábado, pessoal, a praça também sempre dá um fervo aí, quem desce pro centro. E, claro, torcendo aí para que o tempo também colabore, hein? Então fica aí o recado. Vai ser um final de semana com várias atrações esportivas. Agora que também começou as políticas, né? Começou no rádio e na TV o horário eleitoral. Mas é rapidão, hein, meu amigo, minha amiga? É um mês. Começou hoje, mas é o mês de setembro. Terminou setembro, aí já tem o primeiro turno das eleições, encaminha. Se tiver que existe a prerrogativa, a possibilidade do segundo turno, também é um período aí de duas semanas. Então, o segundo turno, se tiver, no final de outubro. Então, fica dessa forma. A possibilidade, o pessoal até na dúvida, pode ter segundo turno para deputado? Não, para deputado não existe segundo turno, nem para deputado, nem para senado, nem deputado estadual e federal. Possibilidade é de ter segundo turno para governo do estado e presidência da república. Se o candidato ele não fizer, tem que fazer 50% dos votos válidos mais um. Se fizer isso, está eleito no primeiro turno. Se não, tem segundo turno. Tá? Mas começou hoje o horário eleitoral. Cada pouco é todo bloco. E tem uma questão assim, ó, a gente é obrigado, tá, a veicular na ordem que vem. Tá? Então, às vezes, o ouvinte, mas é assim, é desse jeito. A gente fica aqui obrigado a fazer dessa forma, tá bom? São 70 minutos de comercialzinho que entra e mais o horário eleitoral, mais 50 minutos, 25 pela manhã e 25 no período da tarde. Vai ser para todo veículo de comunicação. Um abraço, Juliano dá continuidade na sequência aí. Bom final de semana.
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velho gosta, isso que o velho quer, só que é difícil de achar, né? É. Bom dia, gente! Sextou, né? Sexta-feira! Cuidado pra não queimar a largada aí, né, Gomercino? Cuidado pra não queimar a largada, né? E 28 de agosto de 2026, tempo bom em Pato Branco, temperatura agradável, estamos nesse momento com sol aqui no sudoeste do Paraná. Bom ter você em nossa companhia. Estamos com 24 graus de temperatura. Bom dia! Começaram as políticas, né, Gomercino? Começaram as políticas. Então vamos direto pra música aí, né? Não vamos se afrescar a música, senão vamos se apertar tudo aí, homem do céu. Vamos sair mais apertado que rato em guampa, né? 10 e 5, bom dia!

0: Que legal, hein? Marília Mendonça, lá de 2018, essa música bem pior que eu. 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
1: 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Eu falo aqui um pouquinho mais sobre o vinagre de maçã. Ele é antioxidante e antibacteriano. Tem polifenóis, que eu falei ontem, na maçã, que ajuda no controle de bactérias ruins do intestino e refresca o hálito. E é um tempero que emagrece sem pesar, né? Troque a maionese, molhos prontos, shoyu, e use o vinagre de maçã. Tem quase zero caloria e dá sabor. Bom dia, Karine Martins.
2: Bom dia, Mitrutti.
1: Tudo bem?
2: Tudo bem, e você?
1: Tudo já. Começaram as políticas, né?
2: Começou, né, Mitrutti? Verdade.
1: Então nós vamos fazer um quadro meio que direto aí, né?
2: Vamos ter um tempo mais reduzidinho, né, Mitrutti?
1: Sem muita proseação, né?
2: Sem muita proseação, Falar direto das noz moscada hoje.
1: Hoje? Nós?
2: Noz moscada.
1: Noz moscada?
2: Noz moscada, homem. Não aprendeu?
1: De mosca?
3: Eu não entendi o que ele falou.
1: Nós moscada.
2: Lembrei da minha avó, falava também nós moscada.
1: É nós moçada.
2: Não, é nós moscada, é pras moscas.
1: Nós moscada.
2: É nós, uma moça. O que que uma mosca falou pra todas as outras? É nós moscada. Inventei.
1: Boa, boa, boa. Mas nós já estamos falando demais já.
2: Já não era pra estar. Já passou do limite aqui, Mitrutti. Mas ela é maravilhosa, né? A noz moscada é um fruto da árvore moscadeira que traz muitos benefícios pra nossa saúde. Ela é encontrada em supermercados na forma de sementes ou em pó também, podendo ser usada para aromatizar receitas como bolos, pães, carne, sopas, iogurtes e tortas, por exemplo. Molho branco com noz moscada é tudo de bom, né? Além disso, a noz moscada também pode ser usada aí na forma de chás ou em óleos essenciais. Ela ajuda a controlar a pressão alta, pode melhorar o humor, alivia cólicas menstruais, diminui a retenção de líquidos, previne doenças cardiovasculares, mantém a saúde do fígado, pode ajudar a evitar o câncer e inibe também o crescimento das bactérias no nosso organismo, alivia a inflamação, né? E ela pode auxiliar também, principalmente nessa parte da ansiedade. Ela traz um certo conforto, digamos assim, né? Porque tem propriedades aí que acalmam, né? Quem tem o sistema nervoso mais acelerado. E como é que dá pra usar a noz moscada, Mitrutti?
1: Como que usa?
2: Então ela é encontrada nessa forma de sementinha, né? Você tem que dar aquela raladinha nela. Deve ser ralada, ou às vezes a pessoa já compra ela em pó mesmo, mas é melhor ralar na hora, né? E ela pode ser usada, né, como uma especiaria em receitas como bolos, pães, carnes, aí como a gente falou, né, nos iogurtes, nas tortas, no molho branco. A noz moscada também pode ser usada no preparo de bebidas como cappuccino, chocolate quente, leite quente, e ela também pode ser consumida na forma de chás ou óleos essenciais. Para fazer o chá, você pode usar uma colher de sopa de açúcar, para quem quer colocar açúcar, né? Meia semente de noz moscada raladinha na hora e 250 ml de leite. É um chá top esse aqui, tá? Se você não quiser colocar todo esse açúcar aí, você pode colocar um adoçante também, né? Aí você leva o açúcar para derreter, que for fazer com açúcar, né? Aí ele vai dar aquele ponto de caramelo. Aí você coloca nas moscadas ralada, mistura até soltar bem o gosto, coloca o leite, deixa ferver, desliga e toma morno. Quem não deve usar? As mulheres que estão amamentando, né? Que acabaram de dar à luz. E também para crianças e pessoas que têm certas sensibilidades. Então, fique de olho aí, né? E utilize a noz moscada aí. Esse chá, Mitrute, também é chá de fralda, de chá de panela, esse chá aqui. Quando você faz assim, é, né, bom. O chá, quando você derrete o açúcar e faz aquele caramelo,
1: delicioso,
2: fica muito bom, hein?
1: Agora, é interessante, eu tava estudando aqui, que é a moscada. É a semente do fruto da moscadeira.
2: É, árvore.
1: É, amplamente conhecida e utilizada como uma especiaria aromática na culinária, que você falou aí. Um negocinho de nada, você faz
2: uma
1: tanto,
2: bolinha.
1: Faz tanto bem pra saúde, né?
2: É tão gostoso.
1: Você dá uma pitadinha ali no molho branco, já fica gostoso e faz bem pra saúde.
2: Já faz,
1: E tem muito tempero que não faz bem pra saúde, fica gostoso, mas não faz bem. E a noz moscada faz bem.
2: Nunca tinha pensado em fazer o chazinho assim, Mitrute, com a noz moscada e leite, né? Faz bem também. Nossa, muito, muito, muito legal, né?
1: É.
2: Porque vem trazer só benefícios aí pra gente, né?
1: Por isso que o quadro é plantas que curam.
2: Isso mesmo.
1: Tem as plantinhas que curam e a gente nem sabe, né?
2: É isso aí, Mitrute. Bom final de semana.
1: Como é que a gente sabe se a mosca é macho ou fêmea? Já que você fez uma piadinha aí.
2: Mas não sou especialista daí de mosca, não. Como que sabe?
1: É, se a mosca é macho ou fêmea.
2: Se chamar a mosca, ela olhar, ela chamar o mosco. Aí ele olhar,
1: não,
2: é o homem.
1: Não. Se for macho, macho? Tá em cima da garrafa de cerveja.
2: E se for fêmea?
1: Se for fêmea, tá em cima do telefone ou do cartão de crédito.
2: Boa. Acho que não é essa loucura, não.
1: Colaboração do.
2: Sou esperta.
1: Colaboração do Gumercindo na piadinha.
2: Um abraço, Frutinho.
1: Um abraço. 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

0: Maravilha de música, hein? Foi tema de novela. Sabe o nome dessa música aí? Música tema de hoje? Meia Lua Inteira, Caetano Veloso. Que maravilha, que música legal, hein? Muito bom, muito bom. 1989, gravada por Caetano Veloso, letra do Carlinhos Brown. Essa música é bem a cara do Carlinhos Brown, meio doidinha essa música, né? Mas ficou gostosa, né? 10h25, atenção, Pato Branco, a farmácia Fórmula Ativa está em novo endereço na Avenida Brasil 515, ao lado do Laboratório Policlínica, um espaço ainda mais moderno e confortável para melhor atender você. 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
0: Tá chegando o Edson Anais, com as mãos cheias de troféu aqui na rádio. Bom dia, seu Edson Anais. Parabéns pelo prêmio FIEP, estamos todos orgulhosos aí pela conquista que você se empenhou com demais pessoas da equipe aqui e foi lá buscar em Curitiba, seu Edson. Eu tava gostando desse papo fora do ar aqui, da gente poderia contemporizar e dialogar um pouquinho sobre isso com os ouvintes. Para os ouvintes saberem da sua expectativa no momento do prêmio. Bom dia, Edson, parabéns.
2: Bom dia, obrigado, obrigado com toda a humildade do mundo, né? Mas a gente agradece aí, Mitrute, foi bacana, foi show. É que o Sudoeste também tem boas histórias para contar, não é isso? É. E aí também fica fácil, né? Tem boas histórias, a gente vai no embalo e tudo fica bom no
0: final. Mas tem que ter gente competente para contar, senão tem um monte de história e ninguém sabe contar.
2: Pode ser. Tipo eu, assim, quando começo a falar contigo, você me dá 30 segundos, eu preciso de 2 minutos e meio. Eu tenho um problema pra contar a história contigo.
0: Eu preciso falar do teu prêmio, eu não tenho o que falar, não tenho o que fazer.
2: O senhor acha que eu tô me desviando do assunto, não, é isso?
0: Eu achei interessante porque você chegou aqui e você foi lá em Curitiba pra buscar um prêmio na modalidade melhor reportagem rádio, não é isso?
2: Eu sabia que tinha um terceiro lugar garantido na categoria rádio, que poderia ser um segundo ou que poderia ser um primeiro.
0: Foi um primeiro.
2: Não, eu fui preparado para levar um terceiro, para trazer um terceiro, porque daí não tinha frustração,
0: né, Mitrute? E trouxe um primeiro.
2: Isso.
0: E aí você estava lá comemorando.
2: Na segunda colocação a rádio Banda B Curitiba, na terceira colocação a rádio CBN Curitiba.
0: E primeira?
2: E aí teve uma outra categoria, que é o destaque regional, lá da região metropolitana. Aliás, a Band News ficou em terceiro, a CBN ficou no prêmio especial regional Curitiba.
0: Tá, deixa eu falar um pouco agora.
2: Não falei que eu tenho problema pra contar a história?
0: Aí você tava comemorando, desfrutando.
2: O primeiro lugar em rádio.
0: Já tinha dado uma bicada.
2: Tinha mandado um zap pro Morangão e pro Thiago, né?
0: Deixa, Freire, claro, deixa, né? Eu falar um pouco, homem. aí tu já tava dado. Tinha dado uma bicada na taça de vinho já?
2: Mas olha, não, ainda não.
0: Já tinha. Não, eu não. Sei que você tinha, você me falou aqui agora.
2: Não, não, era água.
0: Tá. Daí, de meio de costa pro palco e você não lembrava que tinha uma, além dessa premiação, tinha uma outra premiação que é o melhor trabalho de todos os outros, a melhor pontuação de todos os outros, que você não lembrava e imaginava, bom, isso aí vai pra televisão, isso aí vai pra Gazeta do Povo, vai pra Globo, vai pra outros.
2: O cara de cabeça baixa mandando mensagem pra família, né,
0: Mitrute? Tava lá, de repente, o melhor trabalho entre todos, daí de repente aconteceu o quê?
2: Quase derrubaram a piada da cadeira, né, Mitrute?
0: Era o teu trabalho, o melhor dos melhores.
2: Foi a maior nota, né, Mitrute?
0: E esse aí você não esperava.
2: Mas certeza que não. Nem o primeiro lugar na categoria rádio, muito menos, porque o que é o prêmio Heitor Stockler? Esse foi o primeiro presidente da FIEP. Uhum. E existe um troféu especial no prêmio FIEP de jornalismo. O prêmio tem 11 edições e sempre tem, entre aspas, o grande campeão. A maior nota entre todos os inscritos. Então, os premiados lá foram aproximadamente uns 30 premiados, mas, além desses 30 premiados lá na cerimônia, quem escreveu matéria, né, na premiação toda e tentou pleitear um desses desses troféus, foram 160, Mitrute. 160 inscrições.
0: Não foram rádio, 10, não rádio, foram TV, 15, jornal, foram 160
2: trabalhos. 160 trabalhos. E o Paraná tem 399 municípios. Tem uma imprensa muito forte aí, Mitrute.
0: Uhum.
2: E aí, de repente, anuncia a maior nota, e essa nota sai dos professores de jornalismo, via de regra, né, Mitrute? São representantes do Sindicato dos Jornalistas, o Sindijor, professores universitários, profissionais técnicos ali da FIEP também que avaliam isso.
0: Sim.
2: E essa nota saiu deles, né?
0: E aí?
2: Qualquer coisa tem que questionar eles lá,
0: e
2: ver
0: aí
2: o que,
0: eles
2: que eles viram
0: falaram,
2: de tão importante.
0: Esse trabalho aqui que é o melhor.
2: É.
0: Parabéns.
2: Foi bacana, foi show.
0: Parabéns.
2: Foi show.
0: Quanto tempo você demorou pra produzir essa reportagem?
2: Assim, o período, em meses, dias, semanas, talvez uns 60 dias.
0: Uhum.
2: O que que nós fizemos, né, Mitrute? Nós falamos dos efeitos. O ano passado foi a questão aí do tarifaço, né?
0: Tem um trechinho da reportagem aí? Não sei se
2: são três matérias de 10 minutos cada, né?
0: É difícil, né, pra gente colocar aqui, a gente tá... Mas, enfim, eu lembro que eu vi as reportagens em partes, né? E então, assim, os efeitos do tarifaço.
2: Do ano passado,
0: uhum,
2: que foi primeiro lugar.
0: Uhum.
2: Primeiro lugar em rádio ano passado sobre o tarifaço e os efeitos na indústria, mas a indústria que encara, bate no peito e dá a volta por cima. Nesse ano tem um outro episódio, que é a guerra.
0: A guerra.
2: E o fechamento do Estreito de Hormuz, encarecimento para quem exporta, porque tem que pegar outras rotas mais compridas, mais longas, ou para quem importa componentes que não passam mais pelo Estreito de Hormuz e encarece porque a volta ficou maior, ou o encarecimento do óleo diesel e que fica tudo mais caro para todos nós, para quem se alimenta, para quem se veste, para quem consome.
0: É um fenômeno mundial que as pessoas muitas vezes não imaginam. Ah, mas o que que nós queremos saber de Hormuz? Mas influencia aqui.
2: Encarece.
0: Então você trouxe para nossa região os efeitos do que aconteceu lá no Estreito.
2: E aí o que que acontece com a indústria, com o setor industrial? Não, o que que vamos fazer? Fechar as portas, Mitrute? Não. A indústria encontra saídas, ela é muito forte, é resiliente, se reinventa. E foi isso, em resumo, que nós falamos em três matérias, com 10 minutos cada, uma série, né? Então, quanto tempo demoramos? Talvez uns 60 dias, mas em cada uma das matérias, em texto, edição, né, finalização da matéria, cada uma ali dentro do estúdio, talvez aí umas de 15 a 20 horas, contando o trabalho de todo mundo aqui, dos colegas também, né? Entre texto, edição, gravação, finalização e tudo mais.
0: Três séries de 10 minutos.
2: 10 cada, né? Meia hora de prosa.
0: Você acha que é fácil ganhar um prêmio assim, ó? 60 dias de trabalho, viu, amigo? Foi bacana.
2: Pra
0: essa reportagem.
2: Mas aí a gente descobriu muitas histórias interessantíssimas, hein? Nós entrevistamos pessoal da FIEP, empresários daqui, setor metal mecânico, setor madeireiro.
0: Walter Trojan, né? O parente também.
2: Setor madeireiro, carnes, Confederação Nacional da Indústria de Brasília, por
0: telefone.
2: Aliás,
0: o parente vai pagar um churrasco pra nós, pra comemorar a conquista. Não chegou a falar com ele ainda, né?
2: Falei, mas não cheguei a cobrar churrasco até agora.
0: Já tá cobrado,
2: então. É que não tinha surgido a ideia ainda.
0: Mas sempre tem um pra dar ideia, né?
2: Mas então, outro detalhe, eu até falava aqui internamente, mas já que o senhor tocou no assunto, né? Essa fala aqui é um registro importante. Como diz outro, não queria falar nisso, mas já que estamos sendo provocado aqui, né, Mitrute?
0: Fale.
2: Então foi o primeiro lugar no prêmio FIEP de jornalismo, agora, primeiro lugar no ano passado, mas no ano passado também teve um primeiro lugar na OCEPAR, Organização das Cooperativas.
0: Aham.
2: Então a gente aqui do interior, nesses três, foram três primeiros lugares consecutivos. E daí veio essa lambuja, esse bônus, que é esse agora, que foi diferente, né? Que foi o campeão geral, né?
0: Mas sim. É o melhor dos melhores.
2: Então, Mitrute, assim, aí internamente, assim, eu falava, mas agora um rápido comentário. Deve ser que estão gostando da avaliação, né?
0: Estão gostando.
2: Mas, como falei, a equipe, o time, o Morangão na edição, o Thiago também na produção, agora, as boas histórias pra contar, né?
0: Agora, quando chega a Selinalta lá, né, com o guardapozinho embaixo do braço, lá em Curitiba, a imprensa da capital, lá do norte do estado, ficou olhando esses caras de novo aí, né? Esses caras...
2: Lá eles chamam de veterano. Eles chamam de veterano.
0: Esses
2: lá.
0: Aí não é fácil,
2: né? Então, aí a gente trazendo aqui pro local, é o seguinte, a gente quer dizer pro ouvinte que tudo que a gente faz aqui, a Selinalta tem 72 anos, não é de agora que a Selinalta é protagonista, né, Mitrute? Então é importante fazer esse registro de que a gente trabalha com critério no levantamento dos temas, dos assuntos. Sim. independente do qual setor é, né? E é o ouvinte que ganha no meio dessa história toda.
0: Esse trabalho tem uma amostra de que a gente sabe trabalhar com qualidade e a gente tenta trabalhar o jornalismo corretamente, com honestidade, diariamente aqui em nossa programação, né? Eu acho que reflete isso. Agora, você chegando lá em Curitiba, com o teu jeitinho aqui do interior...
2: Como quem não quer nada.
0: Como quem não quer nada, e os caras olhando de com o rabo dos olhos, que
2: não se matearam. Não, Mitrotti, não é assim, não. Eles chamam ali pra mesa deles. O clima é muito tranquilo, assim. A recepção então é extraordinária.
0: Então tá bom. Mas só que eu...
2: E a gente sente que é de coração, viu?
0: De coração?
2: O pior, se fosse, chegasse bem desconhecido, ninguém desse bola, né? Seria pior, né?
0: Mas eles falam, assim, eles pensam lá, os colegas pensam assim, eu imagino, né? Esses caras da Serenata estão aí de novo, vão ganhar de nós, eles são fortes.
2: Estão querendo aprontar.
0: Estão querendo aprontar. Sabe o que eu lembro? Eu lembro o Thiago e o Tição chegando lá no ginásio do Atlântico Erechim, com as maletinhas de transmissão. Tição, aquele jeitinho de quem não quer nada, né? Ia lá tomar uma cuia de chimarrão, lá que serve o chimarrão na entrada do ginásio lá. E os caras sempre pensam, esses caras vêm lá de Pato Branco pra ganhar de nós aqui.
2: Exatamente. E daí volta.
0: E o Pato Futsal ganhou uma Liga Nacional, uma Taça Brasil, e tem muita sorte de jogar lá em Erechim contra o Atlântico. Então os caras falavam, esses caras estão chegando de novo,
2: ele,
0: pra nós,
2: eles
0: aí,
2: vêm
0: de novo
2: pra aprontar, pra voltar com carreata e tudo, né?
0: Bom, vamos falar.
2: É bacana, Mitrotti, vou te contar.
0: É a nossa vida, né?
2: Outro detalhe, também já passou e a gente vira a chave pro dia a dia. Eu sempre falo, é no dia a dia que a coisa tem que funcionar, né? Então não adianta, outro detalhe. Houve tempo para fazer uma produção razoável. E é no dia a dia que a coisa pega, na verdade.
0: Não adianta sentar em cima do prêmio, tem que continuar.
2: Não, a vida segue, virou a chave. Agora vamos para outras e é no dia a dia, como falei, que a gente segue comunicando aí.
0: Muito bem, 10h36, vamos falar de trânsito. A vinhetinha indicou que você ia falar de trânsito.
2: Então, Mitrotti, daqui a pouco eu volto sobre os casos graves. Morte ontem à noite, morte hoje de madrugada na região do Verê. Já tinha comentado no jornalismo, eu vou fechar amanhã com esses temas que foram os principais. Só que tem dois fatos aqui que eu não comentei ainda do trânsito. Fui nos graves da manhã e agora eu preciso falar desses dois também. Em Planalto, colisão frontal, que envolveu um caminhão. Esse acidente envolveu também uma caminhonete no São Valério, PR-281. Esse acidente foi na manhã de ontem. E o que ocorreu nesse local, então, que essa caminhonete é uma Ducato de Beltrão, houve a colisão e o condutor da caminhonete, então, dessa Ducato de 38 anos, ele não saiu ferido e o do caminhão de 63 também saiu ileso, só danos materiais na região da BR-163. Em Pato Branco, na rua Itabira, cruzamento com o Ivo Cantu, 8 da manhã de ontem, uma colisão entre um HB20 e uma moto Honda CG, rapaz de 18 anos levemente ferido, moça de 20 anos com ferimentos moderados. E lá na região de Dois Vizinhos, entre Dois Vizinhos e Verê, foi na saída de Dois Vizinhos, na verdade, próximo ao CTG, saída para São Jorge, saída para Verê, uma colisão que foi já hoje pela manhã. Ontem, acidente grave. E como eu falei, daqui a pouco eu volto a ele aqui. Mas hoje, aquela situação em Dois Vizinhos, que já tivemos um acidente, uma colisão entre carro e moto na PR-281, o da moto atendido pelo SAMU, o Serviço de Atendimento Móvel de Urgência. Falei de três acidentes agora. Esse de Planalto, o da área urbana de Pato Branco da Itabira, e esse de hoje pela manhã em Dois Vizinhos. Socorrista se desdobrando para fazer atendimentos. Eu volto daqui a pouco sobre os acidentes com resultado de morte. Infelizmente, olha, no entorno deveria ser situação bem complicada. Da tardinha de ontem até a madrugada, eu daqui a pouco dou uma nova passada nesse assunto aí.
0: Daqui a pouco o Edson volta, daqui a pouco o Thiago também. Um abraço aos ouvintes queridos que estão mandando mensagens aqui, Edson, parabenizando o seu Décio, né? Dizendo que a equipe, ó, quem trabalha merece, né? E desde de quando a gente comentou o prêmio ontem aqui também, muitos ouvintes mandando mensagens pra rádio e comemorando com a gente essa premiação aí. Então, um abraço aos ouvintes aí, porque são eles a razão pra gente continuar trabalhando aí, né, seu Edson?
2: É isso aí, mas a gente não vive disso, né, Mitrotti? Então, a gente vive do dia a dia.

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7: 10h45 na Selinalta. 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
7: Daqui a pouquinho, um momento de oração aqui no programa. Lembrando, gente, que a partir de hoje a gente não colocará mais os áudios, tá? Então, se você tem a intenção da oração, escreve pra gente, tá? Escreve. Porque o áudio a gente não vai mais colocar no ar pra gente conseguir dinamizar aqui o horário, em especial nesse momento aí de propaganda eleitoral, tá bom? 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
2: A Unimed Pato Branco e outras 7 cooperativas que são de vários ramos vão promover amanhã, das 9 ao meio-dia, na Praça Presidente Vargas, o Dia C na Praça, o Dia de Cooperar. Cada cooperativa vai levar muitos atendimentos ao local. A Ludmila Duarte, representando a Unimed Pato Branco, fala aqui nesse quadro sobre esses atrativos programados para amanhã.
3: Então é um convite para toda a sociedade que está aberto para a gente fazer o Dia de Cooperar todos juntos. Então é um evento que a gente vai fazer no próximo sábado, que vai contar com o apoio do Núcleo das Cooperativas, onde envolve várias cooperativas, e a Unimed vai estar lá novamente promovendo os projetos, assim como no ano passado. Então se você tem a intenção de conhecer os nossos serviços e os serviços do Dia de Cooperar, nós vamos estar desenvolvendo algumas atividades.
4: Pela Unimed, o que teremos lá, por exemplo?
3: Teremos aferição de pressão, atualização cadastral, também vai ser desenvolvida uma atividade que é feita pelo programa Viver Mais, então onde vai ser promovido um alongamento pelo nosso educador físico. Então fica um convite para toda a sociedade também participar, além de nossas ofertas de brinde e conhecimento do que os serviços da Unimed pode oferecer.
4: Então, como tem brinde, tem atração para tudo quanto é idade.
3: Isso,
4: né?
3: E sempre reforçando que o núcleo também pode ofertar para a sociedade, né? Não é uma atividade isolada da Unimed, mas estamos lá, mas também terá atividades de interação e ativação em todas as barraquinhas das outras cooperativas.
4: Certamente motivados por quem representa as cooperativas, que é o CEPAR, que deve, digamos assim, incentivar as cooperativas para promover essa atividade, não é isso? A gente já viu em anos anteriores, por exemplo.
3: Isso, então é sempre muito promovido esse projeto, tanto que o Dia C é um dia nacional do cooperativismo, para que a gente desenvolva essa atividade voluntária.
4: Bom evento para todos nós. Um abraço aí.
3: Muito obrigada. Conto com vocês e a presença de vocês.
2: Ludmila Duarte, da Unimed Pato Branco, sobre o Dia C na Praça, o Dia de Cooperar. O núcleo das cooperativas da ACEPB, a Unimed Pato Branco e outras 7 cooperativas. Além do ramo saúde, veremos na praça amanhã os ramos crédito e agropecuário. Reforçamos aqui muitas atividades das 9 ao meio-dia.
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3: 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Tem música nova lá na Castela, aí, Jonathan? Vamos tocar então, né? Vamos tocar em nome da Churrascaria Proteína. 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Ô, Javitrude, estamos aqui no Valdemar da Linha da Maceno, tomando uma caipirinha de vinho. Opa! Manda uma música pro seu Valdemar. O corpo velho esgualepá. Que bonito, né? O Gerro falando que o sogro tá com o corpo esgualepado, né, seu Renato? Seu Paulo Renato. O Nato tava na aula uma vez, daí todo mundo lá no bairro Murumbi chamava ele de Nato, Nato, Nato, Nato. E daí ele já tava no terceiro ano e nunca respondeu a chamada, porque a professora fazia a chamada da lista, né, como Paulo Renato. Nada. Paulo Renato. Nunca ia aquele Paulo Renato na aula. E ele não respondia a chamada, porque ele pensava que o nome dele era Nato, né? Ana Castela!

0: Música nova da Ana Castela, ficou bacana aí, né? É que eu não te esqueci o nome da música aí, né? Música nova da Ana Castela. Valeu, valeu, alô, pessoal aí da linha da Maceno. Alô, seu Valdemar. Se o seu gênero começar a ficar demais aí, e dando muita despesa aí, manda embora, homem. Não fique aguentando muito tempo o gênero aí, né? Fala, ó. Já deu, né? Toda hora aí, almoço, pra lá, pra cá, e caipirinha de vinho, não sei o quê, né? Pega, fala assim, acho que já deu, né? Eu preciso trabalhar e tal. Coloca ele na roça, hein? Coloca ele na roça, vê se ele fica muito tempo aí. Vamos ao momento de oração.
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0: Vamos lá então com as intenções desta manhã. Bom dia, peço bênçãos de Frei Policarpo para a minha família e para todos os doentes Quem pede é Inês Paula Escopel, de Uberaba, Curitiba. Um abraço. Ivone, gostaria de agradecer, Frei Policarpo. Foi tudo bem na cirurgia do meu genro, Guilhardo Henrique. Ivone, um abraço, Ivone. Salete Cazuni pede oração para toda a família e proteção a Santa Bárbara contra os temporais. Nós não estamos colocando áudio no ar, tá bom, gente? Estamos, a partir de hoje, somente lendo as mensagens em texto aqui para dinamizar. Bom dia, quero colocar o nome da minha mãe, Libera Martins. Está de aniversário hoje, completando 79 anos de idade. Peço a Deus saúde para ela. Valeu, Deus abençoe então, Maria Ivete. Já o parabéns aí especial aos aniversariantes. Bom dia, Mitrute, peço oração do Frei Policarpo por toda a minha família, Atílio Piazza. Amém. Temos também pedidos aqui. Bom dia, Mitrute, peço bênçãos de Frei Policarpo para Isis, Luanda, Cristiano e para mim, Jacira Bertelli. Paz e bem, paz e bem. Bom dia, peço oração para a minha mãe, Libera, que hoje está de aniversário. Que Frei Policarpo dê muita paz e saúde para ela. Valeu, mais uma filha aqui, a Maria Helena Martins, né? Parabenizando a dona Libera. Bom dia, peço oração pela minha família. Que Frei Policarpo abençoe. Amém. Amém, Vanilde Giordani. Bom dia, coloca na oração meu neto José Antônio, meus filhos. Meu neto José Antônio, meu marido José, meus filhos Thaís e Tiago, meu genro Douglas, meus tios Hugo e Salete, oração para mim, Joiceli, amém, tudo de bom. Se puder, toque uma música do velho Milongueiro, coloca minha família na oração. Um abraço, valeu. Pedro Borges e família conosco também na oração. Bom dia, peço bênçãos de Frei Policarpo para meus irmãos, minha vizinha Daiane, minha filha, meu esposo, que o Espírito Santo esteja abençoando a todos, paz e bem. Paz e bem. Muito bem. Queremos colocar aqui na oração as intenções da Maria Guilhermina e família. Deus abençoe. Bom dia. Peço oração pela família Ávila e pelo falecimento também da Yasmin Eduarda Ávila. Amém. Bom dia, meu filho Leandro Storim de Souza. Coloque na oração pelo aniversário dele, domingo, dia 30, faz 10 anos. Deus abençoe. Opa, valeu, Graciele. Deus abençoe, então. Aproveitamos e colocamos todos os aniversariantes aqui no momento de oração. Bom dia aqui, Eduardo Brikiewski do centro. Quero pedir oração para todos da família Brikiewski. Pedindo saúde por Paulo Pedroso, que está em tratamento do câncer. Deus abençoe. Jussara, mandando mensagem. Bom dia, Juliano. Peço oração de Frei Policarpo para meu pai Luiz Sartor, pela passagem do seu aniversário amanhã, dia 29/8, completando 79 anos. Opa, dona Helene de Sartor, filha. Um abraço. Deus abençoe. Bom dia, pessoal. Bênçãos para minha família, dona Rosângela Slomoschensky. Amém. Pedido de oração para Pedro Santa e Adelaide Colela de Clevelândia. Amém. Queremos colocar também as pessoas que estão sofrendo aí com a dor do luto, né? As pessoas que estão enlutadas. Que Deus possa confortar aí a todos, né? Nesse momento de dor. Queremos colocar aqui o nome especial aqui de dona Antônia Bernardi Marcante, também a Marli França da Silva Becker, o Josemar Augusto Camargo, o Luiz José Burigo e demais pessoas que faleceram, colocamos nesse momento especial aqui de oração. Quero colocar meu filho Renan, que está de aniversário hoje, que Deus abençoe pela intercessão de Frei Policarpo, dona Joana Valmórbida. Um abraço. São intenções desta manhã.
3: Bênção da família. Deus, Pai, Filho e Espírito Santo. Família divina. Jesus, Maria e José, a Sagrada Família. Fazei que sejamos famílias de amor. Obrigado por nossa família, por nosso amor, por nossa alegria, por nossa saúde e ajuda mútua. Por vossa bênção divina, fazei que todas as famílias do mundo nos céus se tornem a família divina por todo sempre. Em nome do Pai e do Filho e do Espírito Santo. Amém.

0: participaram conosco também nesse momento, família Zucolotto e Sartori, um abraço, dona Terezinha Sartori, também Maria de Lourdes Silveira, também participou conosco desse momento de fé e de oração, 10 horas, 11 horas, 11 horas, 9 minutos.
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0: 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Fabiano, bom dia.
3: Muito bom dia, Juliano. Amigos ligados na Serinalta FM, conferindo os números da Mega Sena, concurso 3.050, sorteados 11, 14, 30, 38, 49 e 55, acumulou. Quina, concurso 7.103, sorteados 20, 25, 26, 59 e 68 acumulou. Um abraço, tudo de bom e até mais.
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0: Vamos lá, Coutinho, previsão do tempo, como seguimos aí no final de semana, tudo bem?
7: Tudo, doutor. É, o tempo segue no geral com instabilidade já começando a formar, mas bem ao norte de vocês, lá na direção de Laranjeiras do Sul, Guarapuava. Mas já sinal de que começa a formar algum ponto aqui ou ali, não dá para descartar que não venha ter alguma chuva, alguma trovada até o finalzinho da tarde, noite hoje, e calor. Ah, e tem o vento, aquele chama-chuva, aquele vento chato. Mantém a tendência de tempo mais para chuva e períodos de melhora no sábado e domingo, pode ter chuva forte em vários pontos da região, e a tendência é manter esse tempo assim, no geral, aproveitável na região só a partir de terça. Sábado, domingo, segunda, fica ruim para quem vai fazer uma coisa ao ar livre. Vai diminuindo a temperatura. Na terça, melhora à tarde com frio, e faz frio com tempo bom na quarta. Da Climaterra, Ronaldo Coutinho.
0: Obrigado, Coutinho. Temperatura agora 27 graus.
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11: Aí sim. Agora são 11:17, bom dia.

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2: 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Vamos tocar os parabéns aí aos aniversariantes de hoje, do final de semana, em especial o pessoal que mandou mensagem aqui, o Renan Valmórbida de aniversário hoje, dona Joana Valmórbida mandando os parabéns para ele, desejando felicidades, Deus abençoe. Liambros Tolim Souza, de Souza, também de aniversário, domingo dia 30, 10 aninhos, ô Lian, parabéns. Luiz Sartor, o seu Luiz, tradicionalíssimo, tradicional ouvinte, 79 anos, tradicional ouvinte da Rádio Serinal, sua dona L de Sartor, a filha tá mandando um abração pro senhor, desejando felicidades aí, tá bom? Seu Luiz Sartor, 79 anos, ano que vem 80, né, seu Luiz? Minha avó já completou 80 anos lá, dona Eva Bitrucci, graças a Deus, né? Felicidades. Temos mais aniversariante aqui, a dona Líbera Martins, também de aniversário amanhã, ó, também 79 anos amanhã, dona Líbera, outra grande ouvinte aqui da Rádio Serinal, tá, os aniversariantes, os nossos parabéns.

Valeu! Então, Paulo Renato Popular Nato tá querendo pedir música Corpo Esgualepado e mandando pro sogro ainda, mas não sei qual corpo tá mais esgualepado, se é o dele ou se é do sogro. Né? Acho que o sogro tá mais inteiro, né? Abraço. Tamo lá trabalhando na poda das parreiras e disse que nós vamos ganhar uns cachos de uva lá, pelo que eu fiquei sabendo quando ficar pronto. Mas é só no ano que vem, né? Estilo Missioneiro!

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0: Volta Edson Reiser.
3: O que famílias enfrentarão nesse fim de semana aí, metrô de por decorrência aí, em decorrência da violência do nosso trânsito, né? Sepultando seus entes queridos. Duas situações muito tristes, todas próximas aí a Verê, metrô. O que que tá acontecendo com Verê, hein? Ontem, entre Verê e Dos Vizinhos, na PR-493, um acidente que resultou em morte, acabou morrendo e que hoje pela manhã a gente teve acesso ao nome, um jovem, o Rafael Augusto da Silva, 20 anos. Ele ocupava um veículo Fiat Uno, eram três ocupantes do Uno, colisão no final da tarde que envolveu um Cruze, a mulher do Cruze saiu ilesa, no Uno três ocupantes de Coronel Vivida e que foram socorridos, mas um não resistiu. Rafael Augusto da Silva, de 20 anos, corpo trazido ao IML, o Instituto Médico Legal aqui de Pato Branco. Isso ontem à tardinha. Na madrugada, 2h40, próximo a um pesque-pague em Verê, saída de pista e capotamento de um Gol. O motorista tinha dois filhos no carro, um de 4 e um de 7 anos. Eles vinham de Quedas do Iguaçu a Itapejara do Oeste. Na região da Serra do Santana, próximo a um pesque-pague, o acidente... Vou te mostrar uma imagem aqui, Metrute. O Gol ficou literalmente em pé.
0: Rapaz!
3: Ficou com o para-choque dianteiro no chão e o capô traseiro para cima. Ficou em pé, ficou na vertical.
0: As rodas pro lado, né?
3: As rodas ficaram na lateral, ficou em pé.
0: Ficou plantado assim, né, de bico.
3: Ficou plantado de bico, você explicou e resumiu bem. E aí, o garotinho de 7 anos, imagine a cena, 2 da manhã, sem grande movimentação na rodovia, provavelmente, ninguém passando para ajudar, e um pai com um filho morto, e o outro ferido. E o maninho vendo o outro ali falecido.
0: Que triste, meu. Que isso?
3: Não tem explicação, né?
0: Um irmão morreu.
3: O menininho de 7 morreu.
0: E o que ficou vivo?
3: O 4 anos ferido, pai ferido também.
0: Paridade.
3: Não tem explicação isso, né?
0: Que terrível.
3: Foi um fato.
0: E ficaram durante a noite lá, é?
3: Não é que ficaram durante a noite, por alguns minutos, certamente, até passar um carro ali, né? Meio desertão de madrugada, né, Metrute? 2h40 da manhã. E aí o corpo desse garotinho, trazido ao IML, o Instituto Médico Legal aqui de Pato Branco.
0: Aí em Verê.
3: Verê. Próximo a um pesque-pague aí no Verê. Serra do Santana.
0: Tem umas curvas ali perto do Santana. Pode ser que tenha sido por ali, né?
3: Então, foi por ali. Uhum. Próximo ao pesque-pague.
0: Uhum.
3: Então é isso, Mitrote. Essa é a situação aí do nosso trânsito pra gente já meio que trazer esse alerta, né? Trazer esse alerta. Para que as pessoas tomem cuidado no final de semana aí, né?
0: Obrigado, Edson. 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
0: Vamos lá com a cotação. Sabe quem te mandou um abraço, que escuta sempre a gente nesse horário? O seu Hildo, o patrão do Taca Nativista, Edson Nardes. Manda um abraço pra ele também. Você não pôde, não. Eu fui lá com o meu cucelão lá. Opa. Pra gravação do Raiz.
3: Tava aprovado?
0: Ah, homem do céu.
3: Um abraço, patrão.
0: Seu Hildo Borsatti, eu errei, chamei ele de Hildo Painho. O Hildo Painho é o filho da Carolina Painho ali, né? Então,
3: você confundiu.
0: Não para de
3: me desculpar com ele. Confundiu trocando de nome, né?
0: Troquei de nome.
3: E agora você confundiu de novo.
0: É.
3: Porque você disse que o Hildo é filho da Carol?
0: Não, a Carol é filha do seu Hildo Paim.
3: Um abraço, Hildos.
0: Valeu, Hildos. O Hildo Borsatti aí do CTG Tarca, ativista, nosso patrão, né? É? Tá liberado, Edson, um abraço.
3: Abraço, Hildos.
0: Hildos. Bom, a cotação, né, Gumercino? Então, o feijão carioca, saca de 60 quilos, Preço médio praticado aqui na região, segundo o Deral, o Departamento de Economia Rural da SEAB, R$290. O feijão preto, R$200. O milho, R$61. A soja, R$136. A soja subindo, gente. Trigo, R$78. Boi em pé, arroba, R$363. A vaca padrão de corte, R$320. Suína em pé, tipo carne, R$4,60. Como é que tá o dólar nesta manhã? O dólar opera na Bolsa de Valores de São Paulo em alta de 0,80%, está valendo 5,20. O euro sobe 0,42, está valendo 6,3. O índice Bovespa queda de 0,21%.
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0: Alô, Thiago Tessaro, você.
18: Marcando o setor de segurança nas últimas horas, apreensões em Pranchita e em Beltrão. Os policiais realizaram em Pranchita a apreensão de 14 caixas com vinhos oriundos da Argentina e nesta sexta-feira, lá em Francisco Beltrão, carro carregado com 58 caixas com vinhos oriundos da Argentina. Todo o material foi apreendido. Trabalho da equipe choque do 21º Batalhão com a Receita Federal. Na região de Salto do Lontra, a polícia desenvolveu uma operação no combate ao tráfico de drogas. É a Operação Colapso, com mandados cumpridos na manhã de hoje, polícia combatendo o tráfico de drogas. Policiais do 3º BPM de Pato Branco também auxiliaram nesta manhã lá na região de Salto do Lontra. 21º Batalhão, polícia envolvida, um reforço aí para combater o tráfico de drogas. Teve em Chopinzinho uma arma de fogo apreendida pela polícia, um revólver calibre 22. Em dois vizinhos também, os policiais fizeram uma abordagem em uma residência e com o uso dos cães, localizaram os cães farejadores, cocaína, munições de calibre 38, um revólver calibre 38 e um homem foi preso. Já em Itapejara do Oeste, o principal destaque, nesta madrugada, 2 da manhã no bairro Fênix, uma confusão, uma briga entre família. Segundo que a polícia apurou, passaram a noite bebendo. 2 da manhã, um irmão atingiu o outro com um golpe na cabeça e teve também danos materiais na casa. Chegaram a destruir uma TV de 50 polegadas, 2 celulares e outros móveis dentro da casa, a briga. E ainda agressões, um desentendimento entre 2 mulheres. Mulher presente e a sogra dela. A polícia esteve no local. 2 pessoas foram presas, 2 homens e 1 mulher foi encaminhada. Confusão das grandes nessa madrugada, bairro Fênix, em Itapejara do Oeste.
0: Que barbaridade, o que é que estão aprontando desse jeito lá na minha cidade, hein? Vou ter que voltar pra lá pra ajeitar as coisas aí, como assim, Itapejara. Agora 11:37, aí o Thiago com os destaques da região no setor policial nas últimas horas. 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
0: Já o Polidoro, hein? 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

0: vai o Edson Nice, ele tira o primeiro lugar pra rádio lá em Curitiba e vai você no bar do Big e pega na sinuca. Daí não dá, né, cabelinho? Ah, Deus do céu, homem. 11h40, alô, cabelinho de anjo. E comporta. Polidoro, bom dia.
1: Ô, oh, Mitute, bom dia, Mitute, sextou, Mitute.
0: Sextou, moça.
1: Lembrando, né, Mitute, pesada, vamos devagar no gole, pesada, não queime a largada, né, Mitute? Sempre lembrando, né, Mitute?
0: Por favor. Viu?
1: Hoje vamos ligeiro, né, Mitute? Claro, nossos amigos políticos têm o negócio político aí, né, Mitute?
0: Viu, Mitute?
1: É o seguinte, o papagaio voando, né? É. Mas meio distraído, pensando nas papagoas, mas foi de bico num capacete de um motoqueiro, né?
0: Papagoa.
1: Ah, já caiu desmaiado, né, no chão, e o motoqueiro ficou com dó dele, pegou e levou ele pra casa, passou uma água na cabecinha dele, ó, pra tentar reanimar ele, pôr dentro de uma gaiola. Umas horas o papagaio se acordou e falou: meu Deus do céu, matei o motoqueiro, tô preso.
0: Meio convencido esse papagaio, hein? Valeu, Polidoro. Entra sempre no espírito da dinâmica aqui do programa. Valeu, Polidoro. Qual é a música, meu amigo Sadi Sutile?
2: Bom dia, Mitrute.
0: No
2: tudo
0: pique,
2: bem?
0: No pique. Mitrute,
2: eu queria
0: tudo bem?
2: Uma música, o Sadi, o Sutile.
0: Sim.
2: Tudo bom? Eu queria com José Mendes, Minha Acordeona.
0: Vai.
2: É uma musiquinha especial.

Zé Mendes, a minha cordiona, foi ver o seu Vilha aí, tá pronto o almoço, Godinho? Hã? Tá pronto o almoço aí? 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
0: Cinco trabalhadores morrem em um acidente nesta quinta-feira em Ventania, nos Campos Gerais, região de Londrina. Eles bateram de frente, caminhonete que trabalhavam aí, bateram de frente aí, a caminhonete infelizmente bateu de frente com um poste, né? E eles acabaram morrendo. Pessoal que prestava serviços terceirizados aí nas áreas de instalações elétricas, infelizmente, tipo um terceirizado da Copel, assim, né? Que coisa triste, hein? Suspeito de matar homem por dívida de R$ 2.000 foi preso em Guaíra. Paraná recebe alerta sobre perigo potencial de tempestades em 214 cidades. O alerta é de hoje, sexta, até domingo, dia 30. Lobista que Lula diz não conhecer tem mais de 10 fotos com o presidente. São destaques aqui. Ainda tô vendo aqui um destaque: grupo de apostas que movimentou 5 bilhões é alvo de operação. Flamengo acerta a venda de plata para o Dinamo Moscou. Perdemos o plata, né? John Kennedy volta a ser internado por problemas após cirurgia no joelho aí no Fluminense. São destaques por aqui. Lembrando que o Pátio Futsal joga amanhã pela Liga Nacional, e, aliás, pelo Campeonato Estadual, contra o Campo Mourão, transmissão da Selinalta amanhã à noite.
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0: O Azures estreia na Copa Paraná domingo também, né? 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

0: 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Então vamos encerrando aqui, na sequência, o programete da Cooperativa Tradição, o momento do Ângelus e o horário eleitoral gratuito começando hoje ao meio-dia. Às 4 eu volto, hein?
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0: O anjo do Senhor anunciou a Maria,
1: e ela concebeu do Espírito Santo.
0: Ave Maria, cheia de graça, o Senhor é convosco. Bendita sois vós entre as mulheres, e bendito é o fruto do vosso ventre, Jesus.
1: Santa Maria, Mãe de Deus, rogai por nós, pecadores, agora e na hora de nossa morte. Amém.
0: Eis aqui a serva do Senhor.
1: Faça-se em mim segundo a vossa palavra.
0: Ave Maria, cheia de graça, o Senhor é convosco. Bendita sois vós entre as mulheres, e bendito é o fruto do vosso ventre, Jesus.
1: Santa Maria, Mãe de Deus, rogai por nós, pecadores, agora e na hora de nossa morte. Amém.
0: E o Verbo se fez carne
1: e habitou entre nós.
0: Ave Maria, cheia de graça, o Senhor é convosco. Bendita sois vós entre as mulheres, e bendito é o fruto do vosso ventre, Jesus.
1: Santa Maria, Mãe de Deus, rogai por nós, pecadores, agora e na hora de nossa morte. Amém.
0: Rogai por nós, Santa Mãe de Deus,
1: para que sejamos dignos das promessas de Cristo.
0: Derramai, ó Deus, a vossa graça em nossos corações, para que, conhecendo pela mensagem do anjo a encarnação do vosso Filho, cheguemos, por sua paixão e cruz, à glória da ressurreição. Por Cristo nosso Senhor.
1: Amém.
0: Glória ao Pai, ao Filho e ao Espírito Santo.
1: Como era no princípio, agora e sempre. Amém.
0: Glória ao Pai, ao Filho e ao Espírito Santo.
1: Como era no princípio, agora e sempre. Amém.
0: Glória ao Pai, ao Filho e ao Espírito Santo.
1: Como era no princípio, agora e sempre.

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25: A todos que nos acompanham, a Palavra Sacerdotal, hoje celebramos também a vida e a memória de Santo Agostinho. Queremos trazer presente também a liturgia do dia de hoje. 1 Coríntios 1, 17 e 25, Salmo 32 e Mateus 25, 1, 13. E antes de entrarmos na reflexão do texto de hoje, falando um pouquinho de Santo Agostinho, um homem que viveu perversamente na sua juventude e casou-se, teve filho fora do casamento e tanto a mãe rezar, como celebramos ontem Santa Mônica, vimos também a conversão de Santo Agostinho, e ao qual a frase mais famosa que a gente sempre ouve falar de Santo Agostinho, ele diz: tarde te amei, tarde te conheci, tarde foi o seu encontro. Como dizia a leitura de ontem, né? Está vigiante, preparado, não deixe para amanhã, viva a fé hoje, não deixe para que seja depois tarde demais. Mas mesmo tarde, Santo Agostinho se tornou santo de tanto que ele se aprofundou na vida e na fé em Cristo Jesus. Queremos nós também, então, nesse dia, com o tema da vigiliança que vemos desde ontem, refletindo, né, o estado sempre presente nos textos bíblicos para nossas reflexões. Porém, a cada dia ele nos vem de modo distinto, ampliando nosso entendimento e nossa sabedoria. Hoje a vigilância vem associada à sabedoria. Sabedoria que Santo Agostinho tanto tinha, tanto estudou, mas a sabedoria não é essa dos estudos, a sabedoria de Deus e não a sabedoria humana, não a sabedoria do campo intelectual e as estamos acumulando em nossos dias e que se aprende nos meios acadêmicos, mas uma sabedoria que vem do alto, vem de Deus. Assim, os textos de hoje falam da sabedoria divina, aquela que inverte também as nossas ordens das coisas, e acho que tem que estudar, e às vezes a sabedoria de Deus vem de forma tão diferente como foi em Santa Mônica, não estudou tanto, mas tanto rezou e buscou a sabedoria de Deus, e Santo Agostinho depois se converteu, ele que tanto estudou humanamente, mas depois se converteu e aprendeu através da sabedoria de Deus, sobretudo os valores. E mostra que aquilo que pode ser valor para os seres humanos não representa valor para Deus. Aquilo que é tido como esperteza dos homens não passa de vacilo diante de Deus. Por isso a primeira leitura da primeira carta de São Paulo aos Coríntios mostra a essência da missão do apóstolo Paulo, e é anunciar o evangelho sem recorrer à sabedoria da linguagem. O que significa isso? Significa que outras coisas que discursos eloquentes nem sempre são convincentes. convincentes. O que conta mais é a prática, o testemunho, a vivência da palavra. Podemos dar discursos belíssimos sobre a palavra de Deus. Podemos ser grandes exegetas, teólogos, e diminar palavras complicadas no campo da teologia. Mas se nosso exemplo não der testemunho do que falamos, é vã o nosso discurso. Quem fala e não vive torna-se inútil. A cruz de Cristo, diz Paulo no texto de hoje. Além disso, fala da cruz. Não é algo tão simples. A cruz contém um paradoxo que somente o amor explica. Por essa razão, ela representa loucura para os que não entendem a linguagem do amor de Deus presente na cruz. São Paulo da Cruz diz a sua paixão, a paixão de Cristo, é a obra mais estupenda do amor de Deus. E de fato é, pois foi isso que Paulo apóstolo buscou mostrar na leitura de hoje. O amor de Deus capaz de oferecer a vida de seu filho unigênito para nos tivéssemos vida e vida plena. Então a linguagem da cruz não é loucura, mas sim amor. Um amor tão grande que se confunda com a loucura. Assim a cruz não é loucura de Deus, mas poder de Deus. Poder de seu amor que tudo transforma. Um Deus que pode transformar um símbolo de ódio à cruz, um símbolo de amor. Com esse gesto extremado de amor, ele distribuiu uma sabedoria dos sábios e rejeitou a inteligência dos inteligentes, tornando louca a sabedoria deste mundo. Quando Paulo prega a cruz de Cristo, está pregando o amor de Deus por nós. Quando contemplamos a cruz de Cristo, contemplamos o amor de Deus. Por meio desse gesto, ele trouxe a sabedoria e a vocação de todos os que neles crê e crê em Deus. Não precisamos de sinal mais evidente que este para crer no amor de Deus por nós. Quem ainda não pede sinais de Deus para ter provas de seu amor, não entendeu a linguagem da cruz. É esse amor incondicional de Deus por nós que nos pede a sabedoria para entender a cruz como sinal de seu amor. E esse Deus que nos ama incondicionalmente, que pode nos vigiar e nos colocar na vigilância, atenção, no cuidado, para que a chama de seu amor que habita em nós não seja apagada. Para isso é preciso que mantenhamos abastecidas nossas lâmpadas como combustível do amor da fé, pois é esse combustível que fará com que sejamos perseverantes, como mostra o evangelho de hoje, onde as mulheres têm que ter o óleo para manter as lamparinas acesas. Por isso, no evangelho encontramos a parábola das 10 jovens, em que 5 eram providentes e 5 imprevidentes. Essa parábola foi contada para os discípulos para que se esforcem para melhorar cada dia, isto é, para que fossem previdentes, cuidadosos, vigilantes, previssem que qualquer momento seriam chamados e deveriam estar prontos, preparados para responder a esse chamado do mestre, para participar do banquete do Senhor que lhes havia preparado. Essa parábola serve para todos nós, discípulos missionários de Jesus. Se metade das jovens era imprevidente, significa que metade da humanidade ainda não está preparada para participar do banquete celeste. Não estamos prontos, precisamos preparar. Em qual dos lados nós estamos? Do lado dos previdentes ou dos lados dos imprevidentes? Estamos junto às previdentes ou estivermos fazendo a vontade do Pai? Se estivermos abastecendo a nossa chama das nossas lâmpadas, a fé e a esperança, com o óleo da justiça, com o óleo do amor, com o óleo da vida santa, como pede a primeira leitura, somente os que esforçam para levar uma vida de santidade estão com suas lâmpadas abastecidas deste óleo, capaz de manter a chama acesa. Se nossa prática for de maldade, de desamor, de descuidado com tudo isso, omitindo-se ou ignorando os apelos de Deus, nossos combustíveis não podem ser suficientes para manter acesa a chama que conduzirá ao banquete nupcial que Deus nos preparou, a vida eterna. É importante refletir sobre tudo isso, avaliar como ainda nossa relação com Deus e com o próximo. corremos o risco de bater na porta do Senhor e não reconhecidos por Ele, pois somente quem faz o bem e anda no caminho da justiça traz consigo o sinal de identificará diante de Deus e também se colocará na dimensão da preparação. Não sabemos o dia de amanhã, estáis sempre vigilantes, preparados para que um dia podemos ser chamados de repente a participar do banquete da vida eterna na eternidade. Por isso, estar sempre atento e vigilante. Caros irmãos e irmãs, hoje, dia 28, nós teremos então a missa às 15 horas, a missa da saúde. Também no dia 29, no sábado, nós teremos a partir das 14h30, reunião com toda a liturgia, que são os coordenadores, proclamadores da palavra, cantores, instrumentistas, todos estão convocados, inclusive ministros da Eucaristia, para participarem. Não é por representação. Ah, vou mandar um representante do meu grupo, da minha equipe. Não é por representação. Não é não, tá? É todos. Todos estão convocados a participarem para bem prepararmos também os 800 anos de São Francisco e também chegando à festa de São Francisco e também nos organizarmos também com as equipes e toda a preparação litúrgica de nossa igreja. Muito importante, 29 às 14h30 na casa de formação, a presença de todos que trabalham com a liturgia. Lembrando também a ação de amigos, no valor de R$25, será o sorteio dia 3 de outubro, já estão aí com as coordenações, com os pastorais, movimentos, com as comunidades. Lembrando também que estamos já na quaresma de São Miguel, que vai até dia 29 de setembro, então pela TV Selinal, está passando às 8 da manhã, ou melhor, às 6 da manhã e às 18 da noite, então pela TV Selinalta, a quaresma de São Miguel. Lembramos também a todos, de modo especial, que irão se casar se com as graças e as bênçãos de Deus, nesse dia 28, João Vitor Neckel e Maria Clara Bertol, às 18h30 na capela, no dia 29 de agosto, Gabriel Gustavo Calon e Aline Calegaro, às 17h da matriz, no dia 5 também de agosto de setembro, Rodolfo Francisco Espanhol e Gobi e Mariana Svirk da Silva, às 17h, no bairro São Francisco, Bortotti, e também Fábio Augusto Cantu e Isabela Orberderfer Consoli, às 17h, na Matriz. Também no dia 12, Matheus Marocchi, Olenique, Elaís Camille Ferreira, às 16h30 na Matriz, e Roque Bortolom Júnior e Josiane Kirste Bortolom, às 17h na capela. Esses são os nossos avisos. Que Deus abençoe o nome do Pai, do Filho e do Espírito Santo. Amém.
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2: Uma boa tarde para você. Panorama dos Esportes. A partir de agora aqui na Selinalta, neste 28 de agosto, agora com horário político, a gente vai direto aqui na informação para você. Vamos lá, temos muitos conteúdos para atualizar de Copa do Brasil, o Grenal de ontem, o empate 0-0, os jogos do final de semana, tem jogo do Pato, tem jogo do Azures, das Patinhas, do Basquete e tem rodada do Brasileirão. Mas a gente começa atualizando loterias pelo Brasil. Quem apostou na Mega Sena, o concurso 30-50, acumulou em 30 milhões os números 11, 14, 30, 38, 49 e 55, foi para 30 milhões. A Loto Fácil, concurso 3773, 4 ganhadores, R$846 mil para cada aposta premiada. Ganhador do Ceará, de Minas, Rondônia e São Paulo. Loto Fácil, os números 3, 4, 7, 9, 11, 13, 14, 15, 17, 18, 20, 21, 22, 24 e 25, 4 ganhadores. Na Quina, concurso 7103, os números 20, 25, 26, 59 e 68. R$4 milhões acumulou a Quina. 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Vamos chamar o Fabiano para atualizar.

0: Exatamente dos resultados. Alô, Fabiano.
1: Alô, Thiago. Alô, amigos ligados no Panorama dos Esportes, conferindo os placares das últimas horas. Tivemos ontem o último jogo de ida das quartas de final da Copa do Brasil. Clássico Grenal. Inter 0, Grêmio também 0. Se não tivemos gols, tivemos uma chuva de faltas. 43 faltas no total. Brasileirão da Série D, playoffs de acesso, semifinal ida. Nacional 3, CSA 1. Copa do Brasil de futsal, final volta. Joinville 6, Minas 0. Na ida, Joinville havia vencido por 8-3. Ontem, 6-0. Duas vitórias, Joinville campeão da Copa do Brasil de futsal. Além disso, levou a vaga para a Supercopa de 2027. 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Para o Panorama dos Esportes, Fabiano Marangon.
0: Valeu, Fabiano, atualizando pra gente aqui no Panorama, atualizando as notícias pra você, lembrando, semana que vem, falamos ontem com o Careco, pessoal da Alpes, semana que vem, quinta-feira, começa a Taça Sudoeste, Pato Branco tá no grupo aí com Barracão e Mariópolis. O primeiro jogo será no Dolivar Lavarda, quinta-feira, 20h, entrada franca, fica aí o convite pro torcedor. 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A gente atualiza aqui informações do Azures Pato Branco, falar da gralha, porque começa neste final de semana a Copa Paraná. O Azures tem neste final de semana jogos da BG Prime, sub-11 e sub-10. Também tem Copa Paraná, sub-14 e sub-16. E no time adulto, time profissional, começa a competição no domingo. 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O Azures, então, preparado aí para esse primeiro jogo, a competição, ela reúne 8 equipes, a primeira rodada, nós teremos Atlético e Paraná, já começa com Atlético e Paraná, Cascavel e Foz, São Joséense e Azures. Tem um jogo que ficou para terça-feira, jogo aí que vai fechar essa primeira rodada. O Robson Ramos, vice-presidente do Azures, falou da expectativa com o campeonato.
2: O nosso intuito de participação em dar minutagem, oportunidade para os meninos da base e, claro, preparar uma equipe, né, competitiva, pensando estadual, e com isso a gente manteve alguns atletas experientes, né, para ter essa mescla. Teve algumas contratações pontuais, mais a nível de oportunidade, atletas que não tiveram êxito na transição, que é o caso do próprio Renier, que era uma das principais promessas do Santos, está aqui conosco hoje, na busca de oportunidade, né? Então, a Copa vai dar essa oportunidade para eles, para que lá no final do ano a gente possa pensar quem realmente tem condições de representar o Azures no Campeonato Paranaense da primeira divisão. Temos a Copa do Brasil já projetando ano que vem, mas principalmente quem pode gerar, né, o negócio. O Azul está aí nesse processo de maturação. Todo mundo sabe que a conta ela não fecha hoje, né? A gente depende ainda de aportes dos acionistas. E a venda de um atleta da base pode ser, né, acelerar esse processo. Então é nesse sentido que a gente vai usar a Copa Paraná para dar minutagem e que a gente, claro, possa também pensar em, além da minutagem, além de gerar negócio, que a gente possa pensar nos resultados. Acredito que a nossa equipe vai bem forte para tentar melhorar ainda mais o nosso calendário, que é pensar na vaga da Copa Sul-Sudeste ano que vem.
3: Teve uma mudança na tabela pela desistência do Cianorte. Como é que ficou, no teu entender, essa questão agora, nessa mudança que houve?
2: Ela ficou justa, né? Nós estamos entre os principais clubes do ranking no Paraná, e com isso nós vamos ter 4 jogos em casa e 3 fora. Né, vão estar mais perto do nosso torcedor, vão estar mais perto da região jogando em casa. É uma oportunidade de todo mundo ver os nossos atletas, e automaticamente jogando em casa a gente tem o dever, né, de pontuar em casa e pensando numa classificação. Então tudo se soma, né, Marcos? Nunca é um, o futebol nunca é uma coisa só. Então, primeiro objetivo, dar minutagem para os atletas da base; segundo, ganhar corpo para o estadual e terceiro, né, se possível, buscar os resultados para buscar a vaga na Copa Sul-Sudeste.
0: Vice-presidente do Azures Pato Branco, Robson Ramos, falando aí da expectativa para a estreia. Na segunda rodada, o Azures joga em casa. Será na semana que vem, sábado que vem, em casa, contra o Foz do Iguaçu. Ainda não temos detalhes de ingressos, como é que vai funcionar, mas que o Azures joga em casa semana que vem e depois no dia 13. Duas semanas, duas rodadas seguidas em casa. Mas a primeira será fora, será lá na região metropolitana de Curitiba. 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Falando do basquete, começa amanhã, Campeonato Paranaense de Basquete. O Pato Basquete joga em casa, 5 da tarde, enfrenta a equipe do Londrina. Pato Basquete Londrina, amanhã, ingressos R$20. Jogo às 5 horas, começa a competição. São 4 equipes no campeonato, Pato Basquete em busca do 8º título. Então amanhã, jogo no ginásio do SESI. No domingo também tem outro jogo em Pato Branco. Domingo nós temos as Patinhas jogando, 4 da tarde, no ginásio do Olivar Lavarda, começa a segunda fase. As Patinhas estão no grupo aí com Chopinzinho, Colombo e o time de Cascavel com Stein. Domingo, 4 da tarde, entrada franca, o jogo das Patinhas contra Colombo. É a programação aí que nós teremos. 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Vai ter também a última rodada da primeira fase do Paranaense, a Terceirona, União de Beltrão. Inclusive, um abraço aí para Tati Rufato. Vai a delegada da partida. O jogo no domingo, 3:30 da tarde, todos os jogos no mesmo horário, que aí fecha a primeira fase. União de Beltrão contra o Sport Clube. Se empatar, classifica União. Então tá aí nessa briga. O grupo foi com 3 equipes, mas depois, próxima fase, seguindo, os times que estão na Terceirona, a porta de entrada aí do futebol profissional aqui no Paraná, tentando uma vaga na divisão de acesso. Depois do intervalo, vamos falar do Pato. Também, final de semana, tem Brasileirão.
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0: Panorama com você, atualizando as informações agora do Pato Futsal. Pato que joga amanhã. Vamos para a última rodada da Série Ouro do Campeonato Paranaense. 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O Pato treina hoje à tarde, Arena Cláudio Petricoski. O Pato Futsal faz o treino com bola. O técnico Luciano Bonfim para o jogo de amanhã. Ele tem boas peças, né? Bons retornos. Há uma expectativa da estreia do Ribeiro, jogador aí que vai ter a sua primeira partida oficial com a equipe do Pato. Também o Pato tem a volta de Duduzinho, do Catolé, do próprio Pedro Carioca para a partida de amanhã. O Pato também conta com o goleiro Johnny, que no julgamento foi absolvido. E a única baixa para o jogo de amanhã, por suspensão, é o Vitinho. Tem que cumprir a suspensão automática. Os machucados seguem se tratando, caso do Renato, do Zé Marques, do Iago e do Gleidson. A arbitragem vai ser divulgada na noite de hoje e a expectativa é de um bom público. Vamos aguardar amanhã, torcedor aí que compareça, jogo às 8 da noite. Nós teremos a última rodada que vai definir os confrontos das oitavas e também depois os times que já vão se consolidar na próxima fase da competição, nas quartas de final. O Pato já está nas quartas, o Marreco está bem próximo. A questão aí, joga em casa contra a equipe do Palmas. Aí brigando por essa vaga no G4, temos o Camborão, própria equipe do Galo de dois vizinhos, tentando aí ficar na parte de cima, Manuel Ribas, um Itaipulante. Vamos ver o que, que vai rolar nessa última rodada. Chopinzinho e Paraná, Itaipulante e Manuel Ribas, Guarapuava e Ampere, Marreco e Palmas, Cascavel e dois vizinhos, Umuarama e São Miguel, Pato e Camborão. Série Ouro, amanhã também tem a rodada da Série Prata. Amanhã nós teremos 6 jogos na Prata. Tem um jogo que já acontece hoje, a BL Medianeira. É a programação para este final de semana do futsal. O torcedor de Pato Branco, com as equipes que representam a cidade, tem vários jogos programados aí para este final de semana. E o teste para o Pato também. Claro, o Pato não precisa jogar a vida amanhã, mas é um teste para o Pato encaminhar o time que vai para a Copa, a Taça Brasil. Taça Brasil que vai acontecer na partir da outra semana lá no Ceará, o Pato tentando o bicampeonato da competição. Falando em campeonato, ontem título pro Jack. O Joinville ganhou do Minas e venceu a Copa do Brasil de futsal. Tem Copa do Brasil e tem a Taça Brasil. O Pato, assim como o Jack e o próprio Minas também, estão se organizando aí para viajar. Vão pra Taça Brasil na partir do dia 7 de setembro lá no Ceará. E a gente acompanha por aqui. 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O destaque também, daqui nas últimas horas, a gente tem sobre o Grenal. Deu uma certa reclamação do Internacional, queria expulsão do Carlos Vinícius. E um Grenal que a gente viu aí, muita marcação, briga, discussão e qualidade técnica, realmente, a gente não viu, né? O Inter, no primeiro tempo, teve pelo menos uns dois grandes sustos, não conseguiu levar a perigo a meta do goleiro Everton. O Inter teve mudanças no time, Bernabé no outro lado, o Vitinho acabou invertendo a posição, o Inter não começou com o Alan Patrick, começou com o Caleb. O time do Grêmio também teve mudanças, tem peças chegando, tem o atleta aí que veio da seleção de Cabo Verde, tem também os gringos aí chegando, o Grêmio tentando aí se encontrar com uma certa pressão que existe no Campeonato Brasileiro, é o mesmo caso de Inter e Grêmio, os dois vivendo uma situação complicada no Brasileirão e tentando aí um algo diferente na Copa do Brasil. Mas foi realmente um jogo com uma qualidade técnica inferior, muita pegada, muita vontade e terminou no 0-0. O Grêmio, ele era perigoso no primeiro tempo, o Inter não conseguiu desenvolver. No segundo tempo, o Inter teve o controle da partida, mas não levou grande perigo à meta do goleiro gremista. E o 0-0 fechou a primeira partida. Semana que vem, os jogos da volta. Vamos aguardar. Temos aqui também a informação da Conmebol que marcou para os dias 9, 10 e 11, 15, 16 e 17, os confrontos das quartas de final da Libertadores da América. Dos confrontos que nós teremos entre Estudiantes e Corinthians, Flamengo contra o Del Valle, LDU e Palmeiras, a Platense da Argentina contra o Fluminense. Os confrontos que nós teremos aí das quartas de final, os jogos serão no mês de setembro. Perto de perder o Plata, o Flamengo está de olho em reforços. Está vendendo o Plata. E falando nisso, rodada do Brasileirão, final de semana nas quatro divisões. Série C, o jogo do Maringá contra o Paysandu. Vale classificação para o Maringá. O Dogão, na Série B, Londrina e Operário só jogam na semana que vem. E a Série A do Campeonato Brasileiro, vamos para a rodada 25. Depois de uma semana de Copa do Brasil, agora é voltar para o Brasileirão. A rodada ela começa amanhã com o Atlético Mineiro recebendo Vitória, 6:30. Às 8 horas, São Paulo e Bragantino. Amanhã à noite, 21:20, Vasco e Cruzeiro. No domingo, 6 partidas. Às 11 da manhã em Curitiba, o Atlético Paranaense contra o Fluminense. O Flamengo vai receber o Botafogo, clássico no Rio. Corinthians pega o Santos que já disse que o Neymar vai pro jogo. Corinthians e Santos, 4 da tarde, domingo. Às 18:30, Mirassol e Palmeiras. Grêmio contra Chapecoense. A chance pro Grêmio aqui, ó. E às 19:30, Bahia Internacional. Na segunda-feira, Remo e Coritiba, rodada 25 do Campeonato Brasileiro. Final de semana a gente vai ficar de olho também no Pato Futsal. A movimentação esportiva tá bem intensa nesse final de semana aqui em Pato Branco. E fechando, pessoal aqui, ó, mandou em tempo da Secretaria de Esportes. Nós teremos rodada, jogos da integração amanhã, hein? Passo da Ilha, jogos programados no Passo da Ilha amanhã, 1:45. Teremos no Passo da Ilha, São Miguel Cachoeirinha B e Passo da Ilha A, depois Bela Vista e Sede Gavião, e o terceiro jogo do dia, Nossa Senhora do Carmo Cachoeirinha e Passo da Ilha B. Bom final de semana!
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Mundo Muda, de Paulo Rogério de Almeida. De uma hora para outra, sua vida muda. Para melhor ou para pior. Para melhor de novo e depois para pior novamente. É a roda gigante da vida te fazendo um convite para parar de lutar contra os ciclos inevitáveis que nos rodopiam a mente e tiram nosso chão. Hoje vamos falar do que realmente faz a diferença para o seu próprio bem. Essa mensagem quer mostrar que a estabilidade emocional não vem de uma roda que para, mas ela vem para aprender a dança conforme o girar dela. Nessa roda gigante da vida, cada volta nos molda, nos faz enxergar, de repente até verdades que são incômodas sobre nós mesmos, o que pode também nos fazer nos libertar de uma vez por todas, pode ser mesmo libertador. Repare só, de uma hora para outra, tudo se transforma. Quanto menos você espera, a vida dá voltas e muda tudo. É um susto, não é? Um susto e tanto. Você acordou esperando um dia comum e a roda gigante começou o seu movimento sem pedir permissão. Uma hora você está no alto, de repente tudo muda e você está lá embaixo. A vida vai seguindo. E nisso, né, nesse vai e vem, você vai se moldando, às vezes mesmo sem perceber. A estabilidade que você procura não está em evitar as voltas que a roda gigante da vida dá, mas sim em entender que elas sempre virão. São ciclos inevitáveis. E reconhecer esse padrão é fundamental para transformar a sua relação com a mudança. A mudança chega sem aviso e sem ciclos contínuos, alternando entre melhorias e quedas. Cada volta da roda nos molda de forma invisível, alterando nossas perspectivas e a nossa resiliência. A aceitação do ciclo é o primeiro passo para deixar de ser vítima dele. Estabilidade emocional não significa ausência de mudança, mas capacidade de lidar com ela. Cada movimento dessa roda gigante deixa marcas. Não cicatrizes que ficam para sempre, mas também nos mostra nossa força. Quando você sobe, aprende o que é esperança. Quando você desce, aprende a ter humildade. Quando fica no topo, aprende que nada é permanente. E quando toca o fundo, aprende que sempre há um caminho que te leva para cima. Essas voltas contínuas não são punições, e sim formas de escultura, mostrando que você está sempre sendo moldado pela vida. E cada ciclo adiciona uma camada nova de compreensão e de resiliência pessoal. Muitas vezes é preciso engolir o choro, ser forte, seguir em frente apesar dos altos e baixos, e não porque a tristeza não seja legítima, mas porque há pessoas que dependem de você, porque há responsabilidades que não param, porque há momentos em que a sua força é o que segura tudo de pé.
Então pense nisso. Veja na mudança coisas boas, oportunidades, estabilidade. Não é parar a roda, é aprender com ela. Você não pode congelar o momento bom, não pode evitar o momento ruim, mas pode aprender a se mover com a roda em vez de ser jogado por ela. A vida que você procura não é uma vida sem mudanças. É uma vida onde você se move com graça através das mudanças. Onde você reconhece essa roda da vida como uma parceira, parceira de dança. Não como um inimigo ou uma inimiga. Onde você finalmente entende que a estabilidade real vem de dentro de você e não de fora. Pense nisso e boa tarde. Estamos começando Tarde Viva Selinalta. Música.

você, boa tarde, ouvinte Selinalta, uma excelente sexta, finalzão de semana, 28 de agosto de 2026, é um dia ventoso hoje, como está ventando, gente, um vento forte aqui pra cima, né, não sei aí pra baixo, mas também tá ventando sim, né, eu dei uma passadinha ali pra baixo hoje. Mas aqui, né, no Parque do Som, aqui é uma região bem alta de Pato Branco, uma das mais altas, eu acho. E tá um vento realmente, assim, né, um vento diferente, né, diferente hoje. Mas tinha essa previsão de estabilidade e instabilidade aqui para Pato Branco, para a micro-região, para a parte oeste do sul aqui do Brasil. E a gente vai também trazendo a meteorologia para você durante a tarde, para saber como é que fica a previsão do tempo para hoje, para os próximos dias, final de semana, enfim, vamos acompanhando. Hoje também começou a propaganda eleitoral, né, no ar aí. Então nós estamos, né, aqui com o nosso relógio contando. Então não podemos deixar atrasar os blocos aqui, né, porque a gente tem, então, várias inserções, né, que a partir de hoje, por 30 dias aí, né, de início, nessa primeira fase aí, você estará acompanhando aqui também na Rádio Selinalto, como em todas as rádios e televisões, enfim, né, do nosso Brasil nesse período em que antecipa aí as eleições de 2026. Então você acompanha também aqui na Rádio Selinalto essa... Vai estar um pouquinho diferente hoje de tarde, é, porque tem também, né, o bloco agora da campanha eleitoral gratuita e também as propagandas que são veiculadas, as propagandas eleitorais durante os blocos aqui na tarde, tá bom? Então vamos seguindo. E lembrando que você pode participar 999-72-2564. Você pode divulgar aí o que quer comercializar até as 14h aqui no Mercado de Ofertas. E a primeira de hoje aqui, as bandinhas, em destaque, indústria musical. Sim.

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9: Agora são 13 horas e 25 minutinhos, 1h25, e a gente tem aqui participação do ouvinte que manda pra gente mensagem de áudio. Boa tarde.
10: 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Eu queria anunciar, se for possível, uns negócios para venda aí. 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
9: Seguindo Tarde Viva aqui na Rádio Selinalda, agora são 13h38, a gente toca Corpo e Alma.

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7: E seguimos por aqui com o nosso Tarde Viva, são 3 horas e 46 minutinhos. Ótima tarde de sexta, bom final de semana pra você.

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6: Aí sim. 13 horas e 53 minutos.

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3: Agora são 13 horas e...

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que você está ligadinha, ligadinho aqui com a ZYO601, 88,3 MHz. Frequência modulada, Rádio Celina Alta, Pato Branco, sudoeste do Paraná. Transmitindo dos nossos estúdios na Rua Araribóia 1909, no Parque Santa Clara. É o Tarde Viva com você nessa sextona, dia 28 de agosto de 2026. Uma sexta-feira com tempo parcialmente nublado. Previsão de instabilidade que vem por aí e a gente vai acompanhando tudinho com você. A primeira das internacionais é com Billy Idol.

0: Música linda, Matando Saudades, flashback com BJ Thomas. A gente tocou também Bryan Adams, Have You Ever Really Loved a Woman? Teve Bee Gees Alone. E a primeira do bloco foi com Billy Idol, Dancing With Myself. Agora são 2h22.
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0: E agora a música bonita com o Marcos Sabino aqui na Selinalta. Música bonita é com o Marcos Sabino. Deus. São 2h24. Ótima tarde para você. Obrigada pela sua sintonia.

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8: Seguindo a tarde com você aqui na Seminalta. São 2:26 e 29 minutinhos. Quase 2:30 já. E que ventão, né, gente? O vento tá soprando a quase 20 km por hora e as rajadas chegam a 60 km por hora. Altas rajadas de vento aqui em Pato Branco hoje. E a previsão é de chuva para sábado, domingo, segunda, terça, quarta. Né? Aí tem previsão de tempo instável para a próxima semana. Mas hoje o Cimepar aponta zero chance de chuva. Se você olha aí nos aplicativos do celular, né, que a gente pode olhar aí bem rapidamente, tem previsão de chuva sim para hoje, de tarde. De tarde, inclusive, né? E a partir aí da mais da madrugada depois. Mas o Cimepar diz que não, que é para chover mesmo a partir da 1 hora da manhã, por aí, de madrugada, mais pro sábado então. Zero chance de chover. Estamos agora com 29 graus de temperatura, sensação térmica de 31. Como tá quente também, né? A umidade relativa do ar está em 79%. Como tá alta também a umidade do ar. E essa possibilidade de ocorrência de chuva para hoje, então, zero, né? Segundo o Cimepar. Tá bom? O sol tá nascendo 6:50, se põe às 18:17, a lua nasce 18:47, se põe às 6:55, e nós estamos com a lua nessa fase aí, crescente convexa. 2:31 e a tarde aqui na Seminalta é muito mais legal com a nossa programação musical, trazendo para você agora sucesso com Christian e participação de Maria Cecília Rodolfo.

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6: 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Atualizando aqui que o final de semana a gente tem muito conteúdo do esporte local, hein? Amanhã, estreia do Pato Basquete, 5 da tarde contra Londrina, ginásio do SESI. Primeira rodada do Campeonato Paranaense. Amanhã tem a última rodada do Paranaense Série Ouro. Às 20 horas tem o jogo do Pato. Pato e Campo Mourão amanhã às 8 horas. Eu lembro que essa última rodada, todas as partidas no mesmo horário. Chopinzinho e Paraná, Itaipulândia e Manuel Ribas, Guarapuava e Ampere, Marreco e Palmas, Cascavel e Dois Vizinhos, Umuarama e São Miguel. Final de semana também tem as Patinhas. Domingo, 4 da tarde. Jogo das meninas de Pato Branco contra Colombo, abrindo a segunda fase do Campeonato Paranaense. E temos o Azures no domingo, jogando contra o São Joséense, primeira rodada da Copa Paraná. Vai ter rodada do Brasileirão, com Atlético Mineiro e Vitória, São Paulo e Bragantino, Vasco e Cruzeiro, 3 jogos no sábado. Domingo, Atlético e Fluminense, Flamengo e Botafogo, Corinthians e Santos, Mirassol e Palmeiras, Grêmio e Chapecoense, Bahia contra o Internacional.

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8: Que bom que você está ligadinha, ligadinho aqui com a Rádio Selinalta. São 2h55 agora, 2 horas da tarde, 55 minutos. Não posso ir para música antes de mandar um abraço aqui para o nosso amigo. Deu uma passadinha aqui na Rádio Selinalta, trazer um carinho pra gente aqui, o seu Gilberto dos Reis, do bairro São Francisco. Um abraço, seu Gilberto. Tudo de bom, viu? Pro senhor, uma excelente tarde aí de sexta-feira, um ótimo final de semana, né? Aquela pipoquinha preta, deliciosa, que o seu Gilberto comercializa também, mas trouxe hoje aqui pra gente provar, né? A pipoca preta. É uma delícia, aquela pretinha, miudinha, né? Obrigada, viu, seu Gilberto? Um abraço pro senhor, valeu pelo carinho, pela sintonia sempre aqui na Rádio Selinalta e continue sempre, né? Sempre aqui em sintonia conosco, tá bom? E a música vem pintando pra você, música agora com o Kiko Zambianchi.

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2: Louvado seja o nosso Senhor Jesus Cristo, para sempre seja louvado. Hoje é dia 28 de agosto, é sexta-feira. Aqui no santuário nós temos as novenas de Nossa Senhora do Rocio, às 6 da manhã, às 3 da tarde e às 7 da noite. E hoje a igreja celebra também Santo Agostinho. Depois de viver uma juventude longe de Deus, se converteu e dedica sua vida a Deus, aos pobres e aos estudos. Ele foi bispo, escritor e defensor da doutrina da Igreja. Ele é filho de Santa Mônica, que celebramos ontem, que rezou pela conversão dele durante muitos anos. Que Santo Agostinho e Santa Mônica olhem e intercedam por nós lá do céu. Vamos fazer juntos nosso ato de consagração à Nossa Senhora do Rocio. Nossa Senhora do Rocio, Rainha do Céu e da Terra, Padroeira do Paraná, nós vos saudamos, refúgio dos necessitados. Por vossas mãos intercessoras, a misericórdia de Deus jamais faltou. Dai-nos a graça de sermos discípulos de Jesus, na busca de vivermos a palavra de Deus. Transformai a nossa vida em um santuário de amor, onde Jesus seja o centro. Consagramo-nos a vós, cheios de confiança. Em vossas mãos renovamos as promessas do nosso batismo. Renunciamos a toda forma de egoísmo para vivermos e convivermos como irmãos. Mãe do Divino Orvalho, que cura e salva, com amor queremos propagar a vossa devoção. Nossa Senhora do Rocio, envolvei-nos em vosso manto de amor e proteção. Mergulhados nos mistérios da encarnação, morte e ressurreição de Jesus, conduzi a nossa vida para o coração de Deus, na ação do Espírito Santo. Assim seja. Amém. Agora a bênção da água e dos objetos de devoção. Senhor Deus Todo-Poderoso, fonte e origem de toda a vida, abençoai esta água que vamos usar para pedir o perdão de nossos pecados e alcançar a proteção contra toda a doença. Concedei, ó Deus, que por vossa misericórdia jorrem sempre para nós as águas da salvação, para que possamos nos aproximar de vós com o coração puro e ficarmos livres de todo o perigo do corpo e da alma. Abençoai também, Senhor, os nossos objetos de devoção e artigos religiosos. Por Cristo nosso Senhor. Amém. O Senhor esteja convosco, Ele está no meio de nós. Desça sobre você, sobre a sua casa, a bênção de Deus Todo-Poderoso. Pai, Filho e Espírito Santo. Amém. Um grande abraço e fique com Deus.
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0: Tá aí, música linda, com o Padre Dalcides na Selinalta Maria, de Minha Infância. A gente ouviu também o Edmir, Oração pela Paz. Agora são 3:16 e o Tiago Tessaro vem atualizando a gente com notícia e informação nessa tarde. Tiago, boa tarde.
1: Boa tarde, Karine, a todos que acompanham a Selinalta. Tô chegando uma informação para atualizar aí que hoje, no finalzinho da manhã, nós fizemos duas entrevistas com candidatos que estão concorrendo nas eleições deste ano. A Selinalta adotou por postura, Karine, até porque são muitos candidatos. Esses dias na rádio a gente leu aí, foi a manhã inteira para falar do nome da quantidade de candidatos. Mas nós estamos adotando a seguinte postura, Karine, entrevistando os candidatos ao governo do estado e os candidatos ao Senado que passarem por Pato Branco. Então, quem cumprir a agenda aqui na nossa região, na nossa cidade de Pato Branco, quem for fazer visitas aqui a Pato Branco, nós estaremos dando oportunidade para uma entrevista. Então, hoje, a gente teve a visita em Pato Branco do Sérgio Moro, candidato ao governo do estado. Ele cumpre a agenda desde ontem aqui na nossa região, esteve em Beltrão e hoje em Pato Branco. Então, a gente fez uma entrevista com ele nas nossas redes sociais e também na programação de jornalismo nós estaremos trazendo. Os demais candidatos que visitarem Pato Branco também estaremos entrevistando. Ainda o candidato Felipe Barros é candidato ao Senado, também esteve cumprindo a agenda em Pato Branco e nós gravamos com ele. Na programação de jornalismo estaremos abordando aí o assunto na sequência da programação da Selinalta. Até porque, se for entrevistar todos os candidatos a deputado federal e estadual, acho que termina as eleições, não dá tempo para entrevistar todo mundo, Karine. Mas dessa forma é um padrão que a gente está adotando e até para dar oportunidade a todos os candidatos aí ao Senado e ao governo do estado. Quem visitar Pato Branco vai falar na Selinalta também. Tá bom, Karine? Um abraço, bom final de semana.
0: Tá certo, Tiago, igualmente. É isso aí, né? É muita gente mesmo. Foram 600 e poucos, né, Tiago, para deputado estadual. E 400 e poucos, né, para deputado federal. Então, é assim, um número bem considerável, né, de candidatos aqui no estado do Paraná. Ou é vice-versa, né? É um dos dois ali, né, Tiago? A gente fez, né, essa semana aí, aqui na programação, os nomes, né, de todos eles, e realmente foi assim, bem bacana, né, para que todas as pessoas possam ter acesso à informação, né, dos nomes desses candidatos, enfim, de todos que estarão na disputa. Mas entrevistar todos, Tiago, realmente não tem condição alguma, né, porque são muitos nomes. Mas os que vão passando aqui por Pato Branco, os candidatos principalmente ao governo do estado, senadores, né, aí o pessoal do jornalismo vai entrevistando e trazendo sempre a notícia, a informação aqui para nossa audiência. Valeu, Tiago, bom final de semana para você, tudo de bom também, obrigada aí pela notícia. Agora 3:19.
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3: A Unimed Pato Branco e outras 7 cooperativas que são de vários ramos vão promover amanhã, das 9 ao meio-dia, na Praça Presidente Vargas, o Dia C na Praça, o Dia de Cooperar. Cada cooperativa vai levar muitos atendimentos ao local. A Ludmila Duarte, representando a Unimed Pato Branco, fala aqui nesse quadro sobre esses atrativos programados para amanhã.
4: Então é um convite para toda a sociedade que está aberto para a gente fazer o Dia de Cooperar todos juntos. Então é um evento que a gente vai fazer no próximo sábado, que vai contar com o apoio do Núcleo das Cooperativas, onde envolve várias cooperativas, e a Unimed vai estar lá novamente promovendo os projetos, assim como no ano passado. Então, se você tem a intenção de conhecer os nossos serviços e os serviços do Dia de Cooperar, nós vamos estar desenvolvendo algumas atividades.
5: Pela Unimed, o que que teremos lá, por exemplo?
4: Teremos aferição de pressão, atualização cadastral, também vai ser desenvolvida uma atividade que é feita pelo programa Viver Mais, então onde vai ser promovido um alongamento pelo nosso educador físico. Então fica um convite para toda a sociedade também participar, além de nossas ofertas de brinde e conhecimento do que os serviços da Unimed pode oferecer.
5: Então, como tem brinde, tem atração para tudo quanto é idade.
4: Isso,
5: mas...
4: e sempre reforçando o que o núcleo também pode ofertar para a sociedade, né? Não é uma atividade isolada da Unimed, mas estamos lá, mas também terá atividades de interação e ativação em todas as barraquinhas das outras cooperativas.
5: Certamente motivados por quem representa as cooperativas, que é o CEPAR, que deve, digamos assim, incentivar as cooperativas para promover essa atividade, não é isso? A gente já viu em anos anteriores, por exemplo.
4: Isso, então é sempre muito promovido esse projeto, tanto que o Dia C é um dia nacional do cooperativismo para que a gente desenvolva essa atividade voluntária.
5: Bom evento para todos nós. Um abraço aí.
4: Muito obrigada. Conto com vocês e a presença de vocês.
3: Ludmila Duarte, da Unimed Pato Branco, sobre o Dia C na praça, o Dia de Cooperar. O núcleo das cooperativas da ACEPB, a Unimed Pato Branco e outras 7 cooperativas. Além do ramo saúde, veremos na praça amanhã os ramos crédito e agropecuário. Reforçamos aqui muitas atividades das 9 ao meio-dia.
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0: São 3 horas e 23 minutinhos agora e a gente segue aqui tocando Beto Barbosa.

0: Tá aí pra você a música do Beto Barbosa na Celina Alta, beijinho na boca. Agora são 3 horas da tarde, 26 minutinhos, e a nossa amiga que mandou um áudio pra gente, né, pra fazer uma homenagem especial. Alguém que tá completando idade nova hoje, é isso, amiga? Boa tarde.
1: Oi, Karine, boa tarde.
0: Oi.
1: Aqui é a Maria.
0: Oi, Maria.
1: Independência. Eu queria homenagear meu neto, que tá de aniversário hoje, o Gustavo Henrique, fazendo 14 anos. Quero que você cante os parabéns para ele e desejo a ele muitas felicidades, muita saúde, muita paz, muito amor. Que Deus abençoe ele sempre. Tá bom, Karine?
0: Tá bom, querida.
1: Tô na escuta do teu programa. Tô faxinando, fazendo faxina e escutando o teu programa.
0: Que bom, querida.
1: Uma boa tarde. Deus abençoe.
0: Amém. Olha aí o parabéns, ó. O parabéns pro nosso querido aniversariante do dia. Vai sair o parabéns, ô Creuzebeck? Deixa eu preparar aqui o Creuzebeck. Parabéns! Felicidades, muitos anos de vida e tudo de bom pro nosso querido.
1: Quero que você...
0: Eu quero saber o nome dele aqui que eu perdi.
1: Canto os parabéns pra ele.
0: Ah.
1: E desejo a ele muito aniversário hoje, o Gustavo Henrique,
0: Gustavo
1: fazendo 14.
0: Gustavo Henrique, agora sim. Ó, amiga, desculpa aqui que eu cortei o áudio aqui no ar, né? Mas é pra homenagear o Gustavo Henrique, né? A gente não pode deixar de falar o nome dele aqui no ar. O Gustavo Henrique, que é o netinho aí da nossa querida amiga Maria, tá mandando aqui, então, essa homenagem toda especial, né? Tá lá na faxina da sexta-feira, nada melhor do que deixar a casa limpinha pro final de semana, né, Maria? E ouvindo aqui, só de butuca aqui, ouvindo a Rádio Celina Alta e homenageando o neto lindo, 14 aninhos, Gustavo Henrique, parabéns pra você, viu? Que Deus abençoe sempre sua vida e que seja realmente uma data muito abençoada, 14 anos é muito especial, né, essa idade. Então, tá feita a homenagem aí, tá bom, querida? E um excelente final de semana pra todos vocês aí, vai ser o final de semana de festa, né? Com certeza. Agora 3h29.
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3: Aí sim. São 3 horas da tarde e 38 minutos.

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5: Segue a tarde com você aqui na Selinalta. 20 faltando para as 4 agora, a gente toca Raça Negra.

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2: Olá, ouvinte Selinalta. O Dia dos Bancários é comemorado anualmente em 28 de agosto. Esta data é uma homenagem a todos os profissionais que trabalham nas mais diversas funções em um banco ou demais instituições financeiras. Os bancários são essenciais para o funcionamento desses espaços, seja atendendo os clientes, realizando transações, pagamentos, depósitos, entre outros serviços. Em alguns estados brasileiros, como a Paraíba, por exemplo, o Dia dos Bancários é considerado um feriado para os profissionais da classe. Ou seja, nesta data, os bancos ficam encerrados naquele estado. A data de comemoração da classe bancária é uma homenagem ao momento histórico de extrema importância para esses profissionais no país. No dia 28 de agosto de 1951, o Sindicato dos Bancários de São Paulo entrou em uma greve após receber uma proposta de reajuste salarial insignificante do governo. Os profissionais pediam, na época, 40% de melhoria salarial e melhores condições de trabalho. Vários outros sindicatos por todo o território nacional aderiram à greve, no entanto, não aguentaram a pressão e acabaram por aceitar as propostas do governo, que estava bem abaixo da média solicitada pela classe bancária. Apenas em São Paulo, os trabalhadores continuavam resistindo às pressões. A insistência e a força dos profissionais daquela época se tornou um exemplo para toda a classe. Por isso, o dia 28 de agosto é lembrado como o Dia dos Bancários em todo o Brasil. 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

Ana Castela, é que eu não te esqueci. Música linda pra você aqui na Celina Alta. Agora faltam 4 minutinhos para as 4 horas da tarde, deixando já a última aqui do Tarde Viva e vem aí na sequência o Juliano Mitrutti com Essas São as Preferidas. Um beijão, um abraço.

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gente, boa tarde, estamos chegando e hoje, é sexta-feira, viva ela, sexta-feira, sua linda bonitona, numa bonitona, é, numa sexta-feira bonitona. Muito bem, muito bem. Sexta-feira, 30 graus a temperatura, em 30 graus a temperatura. Essas são as preferidas no ar nesta sexta, dia 28. É, dia 28 de agosto de 2026. Estamos chegando, hein? Estamos chegando. Vamos até às 5. Vamos fechar. A hora mais sertaneja do rádio por aqui, tá bom? Combinado. Muito bem, você vai participando aí, 999-72-2564. Manda seu positivo, tô pegando seu positivo aqui. E mandando aquele alusão pra quem tá com a gente aí, tá bom?

ligado na Selinalta. A partir de agora, a música sertaneja no ar, chegando arrebentando, hein? Chegando arrebentando contigo, com a boa música sertaneja. Eu e o meu amigo Cruzebeck. É, amigo Cruzebeck. Conhece o Cruzebeck? Não. Já viu ele na estrada aí? Não. Na cidade? Não.

0: Cruzebeck tá doido, Cruzebeck tá doido, é, Cruzebeck.
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0: O que é isso aí, Cruzebeck?
2: Mas não tô sabendo quem que é.
0: Esse é o Blitz. Você. E tá uma Blitz no final de semana. Ah, tô fora, já foi.
3: O Doniano tá louco.
0: Sozinho na cama. Começando o seu final de semana. Tão fazendo clima pra você aqui, esquentando o seu final de semana. As músicas mais apaixonadas é sertanejo, hein, Cruzebeck? É sertanejo o programa.
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0: Zezé de Camargo e Luciano pra começar.
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0: Jean Giovanni. As duas primeiras de hoje tivemos também meu amigo Kranzebeck, Zezé de Camargo e Luciano na Selinalta. Ouvimos aí Da Boca Pra Fora. 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Turezan Gás. É. Que deu pra fazer hoje, deu, né, Kranzebeck? Baixamos as portas e voltamos com tudo segunda-feira, né? Deu? Deu, deu. Chega.
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12: É, meu amigo Crozebeck, sexta-feira, sua lindona. Vamos no pique aí, que tem bastante horário eleitoral. Nossa, se tivesse menos candidato, acho que seria mais prático para nós escolher e teria menos horário eleitoral aqui no rádio. Acho que seria mais fácil. Todo mundo precisa do espacinho aí, né? Ficando apertado nosso espaço aqui também. Até eu precisava de mais espaço aqui, né? Ah, meu Deus, sextou! Vamos tomar uma? Calma, meu amigo! Calma aí, meu amigo Mauro! Já tá pensando?
14: Quer tomar uma? Bora.
12: Calma aí, calma aí. Meu amigo Rossatinho, gremista, bom final de semana! Alô, meu amigo Antônio Yurkiewski! Altenor Luiz Grezelli, obrigado pela mensagem. Um abraço, pode rodar a música com César e Paulinha, Noite Maravilhosa? Vamos rodar aí, meu amigo Vomar Honda. Roberta Miranda, faz amor comigo? Opa! Opa! É boa essa música aí, né, Crozebeck? Faz amor comigo?
15: Mas vocês têm, eu não sei não.
12: Ah.
15: Ui, ui, tomei um banho e vesti a mesma cueca. Eu usou ali, que não. Coisa mais feia.
12: Não muda assunto. João Paulo e Daniel, só dá você da minha vida. Pedido do Diego de Palmas. Ele tá pedindo a Roberta Miranda, meu amigo Vilmar é de Palmas. Mas a música é boa, né? Valmir Caruso em Palmas, também ligado. Confirmando a audiência. Boa tarde, 4h22. Vamos priorizar as músicas mais curtas aí, meu amigo Cris Ebeck. Tá feio, né, Brasil?
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0: Com essa estrela, sei não.
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3: Endospado, mas ele tá acabado, tá velho, velho, tudo juringado, né? 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

0: Márcio, eu queria te convidar pra sair, mas você me acha feio.
1: Quem falou que eu te acho feio?
0: Não acha?
1: Acho, mas eu quero saber quem te falou.

0: Cátia Miranda, no meu coração, faz amor comigo, faz amor comigo. Sextou, pessoal. Só olhando pro relógio ponto, né? Sai dos trabalhos, passar no posto e vamos, né, moçada? 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Alô, Haroldo Gomercido! Sextou, Haroldo! Tá confirmado o show aí, Haroldo? Churrasco é hoje? Animação do gaiteiro Haroldo Gomercido. Ai, meu Deus! Manda a localização depois, aí, Haroldo. Quero ver se vai ser. Se vai sair mesmo esse negócio aí, meu. Já voltamos!
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0: É, até as 5, né? Até as 5, né, Gobalé?
14: Vamos no bodegueiro hoje à noite?
0: Calma, calma. Não se empolgue, não se empolgue aí. Ele não é político, mas ele vai falar também na Serinalda aqui, Ari Inácio de Lima. Ótima sexta-feira aí, o Haroldo vai tocar gaita hoje. Os amigos iam assistir ele, viu? Vai mandar localização daqui a pouco, viu, Ari? E nós não vamos precisar pagar pra entrar. Ele vai pagar nós pra ir assistir ele tocar gaita, viu? Vai ser assim.
15: Compadre Bitrute, então, quando fala do Haroldo tocando, eu lembro da história do meu irmão.
0: É.
15: Falou assim pro tio, falou, olha, tio, quando o senhor toca, eu me lembro do meu pai tocando gaita. Ah, ele tocava? Não, tocava nada, tio.
16: Olha ele aí, ó.
0: Ê, danado! Vamos nessa, pessoal.
16: Olha ele aí, ó.
0: Alô, Namari, obrigado aí pela mensagem. Ótimo final de semana, seu Ivo Rolek. Tudo rapidinho hoje aqui, né, gente? Mas pode participar, viu? Pode participar, senão eu vou desanimar aqui. Tá? Manda positivo aí, não vamos parar, não. Luiz Quadros, o negão aí do Lavacar, um abraço. Alô, Polidoro, tá ligado? Daqui a pouco tem o alerta do Polidoro também, né, alerta? Hoje é o... Ei, Polidoro, hoje tem o alerta, né? Hoje é sexta-feira, você sabe como é que é alertar esse povo aí, né? Nossa responsabilidade. Alertar as pessoas aí. Não queimar a largada, não arrumar confusão em casa, hein, Polidoro? Agora é 4h35, bora!

0: Feriado hoje, já passei em 3 bodegas, tudo fechado. Mas senhor de Deus, o que deu será?
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0: Muito bem, mais duas indicadas pelo ouvinte aqui na Selinalta. É, a gente está com essas, são as preferidas até as 5, meu amigo Cruzebeck. Bora, Cruzebeck, bora, Cruzebeck. 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

0: moçada, estamos de volta. Essas são as preferidas aqui na Selinalta. Mais participações chegando. Obrigado aí. Tá na rodagem, meu amigo Rogério. Obrigado pela companhia, pelo positivo. Alô, minha amiga Salete Miglioranza. Bom final de semana. Seu Miguel Osda, também ligado, curtindo a gente, valeu. Boa tarde, ótimo final de semana aí, Metrute. Valeu, ótimo final de semana, o Farias aí do Lavacar, um abraço. Deixa eu ver aqui, áudio, tudo bem?
1: Ô, Metrute, boa tarde.
0: Tudo boa bem? Tarde,
1: tô tudo. Cortando o cabelo aqui no Osvaldo.
0: É.
1: Vê se faz uma propaganda aí pra mim ganhar o corte de cabelo aí. Que não. Osvaldo Cabeleireiro em Vitorino.
0: Osvaldo Cabeleireiro em Vitorino. Então tem que ouvir nós aí, né, Osvaldo? Ah, mas vai cortar o quê, do Romualdo? Não acha nada pra cortar, meu? Tá mais careca do que... Mais careca do que o Tição aí, ó, meu. O Romualdo, abençoado. Valeu, moçada. Bom final de semana. Alô, Jair. Tudo bem, Jair? Um abraço. Todo mundo ligado com a gente, oi!
2: Boa tarde, Metrute, bom? Tamo aqui, na, ligado, né? Curtindo a tuas músicas bagual de primeira aí.
0: Obrigado, Joel!
2: Toca aí o nome da música aí, fala aí, Márcio. Pérola Negra Cigana. Aí, ó, capricha pra nós, hein? Toca essa aí. Tamo aqui curtindo, já tamo já tomando energético aqui já, os cozidos aí.
0: Aê, garoto! Essa música é compridinha demais, cara. Aí. Ó, é uma banda, né? Alô, Joel, alô, moçada aí do ar-condicionado, aproveitando que tá calorzinho, né, vai bem o ar-condicionado aí, né, os que já estão no analgético aí, né, Crosebeck, os que já estão no analgético.
3: Olha ele aí, ó.
0: É, no energético, um amigo meu fala o analgético, né.
3: Olha ele aí, ó.

0: fica vergonhado ainda ali.
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1: Opa, opa, opa, Thiago Tessaro. Tem pato em quadra amanhã, Thiago.
10: Boa tarde, Mitrucci, chegando com destaque esportivo. 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Atualizando aqui dos jogos final de semana, Série A do Campeonato Brasileiro. Vamos para a rodada 25. Amanhã já teremos Atlético Mineiro e Vitória. Tem o jogo do São Paulo contra o Bragantino. Teremos também nessa rodada, no sábado, Vasco contra o Cruzeiro. Domingo, o Atlético Paranaense recebe o Fluminense. Teremos Flamengo e Botafogo, tem clássico no Rio. Corinthians e Santos, clássico em São Paulo. Mirassol e Palmeiras. Teremos também Grêmio contra a Chapecoense. E ainda o jogo do Bahia diante do Internacional. Na segunda-feira, o Remo contra o Coritiba. Por aqui, amanhã, 5 da tarde, Pato Basquete Londrina. Às 8 horas, Pato Futsal e Camborão, na Arena Cláudio Petricoski. O jogo do basquete no ginásio do SESI. Domingo, no Dolivar Lavar das Patinhas contra Colombo, Paranaense Feminino. E no domingo, à tarde, 3:30, São Joséense e Azures pela Copa Paraná.
1: Valeu, Thiago. Até mais, hein?
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13: Andei vendo umas mensagens nos teus grupinhos aí, não achei nada de graça aí. Quando tu chegar na casa, nós vamos conversar.
14: A mãe tá enfiando tudo as tuas roupas num saco de lixo.
15: Olha ele aí, ó. Olha aí, ó.
16: Boa tarde, muito. Tudo bem? Aqui é o De Souza, jardinagem. Me aconteceu um acidente hoje de tarde, rapaz. Tava roçando um terreno baldio ali, daí um pouco pegou numa toceira ali, a minha máquina parou, fui ver, quebrou a navalha, fui ver o que era, tinha pegado um dente de um perial, meu. Daí tive que parar mais cedo, 4 horas da tarde, tive que encerrar. Oh. É, pra acabar, né?
17: Olha! Olha! Para, De Souza! Quebrou a navalha no dente de uma preá?
15: Mentiroso.
18: Tá bonito o grupo hoje. só nós tem que cuidar um pouco o prazer com as mentiras, né? Deus,
17: Deus,
18: cara, escuta cada coisa que chega a ficar de cabelo em pé.
17: Boa tarde, Joelson. Hoje é sexta-feira, vou pegar dinheiro da caixeta. Hoje tem, né? Hoje tem que pegar o dinheiro da caixeta. Alô, meu amigo Brizola da Prefeitura, ligado, baita programa, diz o Brizola aqui. É o Dalmolin Clay, um abraço, grande abraço, valeu, valeu, valeu, valeu. Quem mais tá ouvindo a gente aí?
19: Fala, meu amigo Mitrucci, tudo bem? Aqui é o Claudemir Piassoli de São Lourenço do Oeste.
17: Aí, Claudemir.
19: Peço um modão sertanejo aí pra vocês aí, Christy Ralph, em Nova York.
17: Opa!
19: Eu que também sou cantor, gosto de cantar aí, pela região aí, tá bom? Um abraço pra vocês, tudo é bom aí. Bom fim de semana pra vocês aí.
17: Valeu, meu amigo! Artista, cantor aí de São Lourenço, Claudemir Piassoli, tem show no final de semana? Aí tem ou não tem, hein? Pedida foi boa aqui, ó, Nova York, ó.
15: Mas vocês têm isso aí não.

0: tô em Chapecó. Já encerrei meu expediente. Tô tomando uma. E tu, cachorro?
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0: Cordão de Ouro! Musicão aí, né? Trio Parada Dura pra gente fechar bem apaixonada a tarde de sexta-feira. A gente confirmando a audiência aqui. Valeu, gente. Quem tá aqui? Ô, Luiz, mandou um vídeo, ó, na estrada ouvindo a gente aí. Grande Luiz, obrigado aí pelo vídeo. Pegando imagens aí dos campos verdes, né? Já plantada a soja, nascendo aí o milho. É, o nosso amigo Luiz tá aí macetando o tapete negro, ó. Na rodagem, ouvindo a gente. Valeu, Luiz, um bom final de semana pra você, meu irmão. Obrigado a todos que participaram. Não podemos ir embora sem antes ouvir os conselhos sábios do meu amigo Polidoro para um final de semana deste que vem por aí. Aliás, por que não tocaram a música do Ari Nas Lima aí, Closeback? Por que não tocaram? O Ari pediu Piscina com Christian Ralph. Hã?
1: Ué, isso é estranho, não sei não.
0: Hã? Ah, entendi. É que pediram outra, Nova York, e daí a do Ari, como era mais longa, caiu. Caiu. Ah, caiu a música do Ari. Não deu tempo de tocar. Tocamos domingo à tarde. Domingo depois da meia-noite a gente toca pra você daí ali, tá? Que daí não tem horário político. Domingo depois da meia-noite nós tocamos pra você aí na rádio. Essa música é a Piscina, né? Piscina.
1: Olha ele aí, ó.
0: Ai, meu Deus. Temos que ir pelas escolhas mais curtas aqui, rapaz. Mas o Polidoro, com seus sábios conhecimentos, uma sexta-feira de sol, 30 graus, Polidoro!
2: Oi, tudo, boa tarde!
0: Boa tarde!
2: É verdade, pesado, vamos se cuidar agora, pesado, pra não queimar a largada, viu?
0: Isso!
2: Mitruti, se alguém souber do bug aí, o bug sumiu daí com esse evento aí, os caras falaram que avistaram ele lá na bodega, tá tomando, é, desculpa dele, é que é o vento que levou ele.
0: O vento levou o bug pra bodega.
2: A vida é feita de frasco, né, Mitruti?
0: Sim.
2: Primeiro a madeira, daí a coca, daí a cerveja, daí por fim o soro, né?
0: É?
2: O bug já tá no terceiro frasco.
0: Isso aqui.
2: Já se cuida então, né, Mitruti? É o alerta do dia aí, né? Ah, que esse evento aí é capaz de levar o cara pra bodega, né? Tem que se cuidar, se amarrar em casa pra não sair.
0: Amarrado no pé da mesa, né, Polidoro? Ou num poste, alguma coisa pra o vento não levar, não arrastar pra bodega, né? Meu Deus do céu. Valeu, Polidoro! Bugre, dava pra trabalhar mais um pouquinho ainda, né, Bugre? Mas que barbaridade. Mitro te a seguir. Continue com a Serinalta Alegria na sua tarde.
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17: Manda um abraço pro compadre, vai com o madre também, vai meu bem, nas tarde, pro pessoal que tá aqui. Eu só lhes peço que não peço, que eu não sei, tô aqui porque cheguei, vou cantar até sair.
0: Alô, minha comadre, meu compadre! 17 horas 10 minutos, sexta-feira, 28 de agosto de 2026. Pela Selinalta de Pato Branco, tá chegando, gauchão da tarde, tchê.
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0: Tamo chegando agora, agarrado num purungo montado em pelo, né, tchê?
18: 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Ele é esperança das solteironas do meu Brasil.
0: Quebra a costela aqui, ó, ó. De duas voltas e meia do compadre Mitro Tchê, a comadre Maria, a comadre Maria Elaine Juliana, ali ajeitando a fila de gaiteira. Ela tá cumprida hoje, a fila de gaiteira. Nossa! Fila de gaiteira hoje tá cumprida como daqui no Porto Velho, mais ou menos, a fila de gaiteira hoje.
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vamos até as 18 e lá vai cacetada, né, tchê? É, animando o povo nessa tarde quente com 30 graus de temperatura. Vamos que vamos, dele que dele. Você já tá aí com o seu chimarrão cevado, tchê? Já virou a erva? Mas então vem pra cá, né, tchê? Vem pra cá. Vamos tomar um bom chimarrão na companhia aqui da Selinalta, a rádio mais cuyuda da querência. Vamos virando a chave aí, tchê? E a chave aí da música sertaneja pra música gaúcha, já vamos trazendo a primeira aí, né, tchê? Pra alegrar o nosso final de semana, afinal de contas, chegou mais um, né? Chegou mais um final de semana aí, né, gaúcho? A carca uma bem boa primeira aí, gaiteiro louco!

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0: 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Boa tarde, Dimitri Tchê, te ouvindo aqui em Capanema, aquele abraço, Fátia Pastório, alô Fátima, um abraço. Aceita um mate aí, Dimitri Tchê, mas claro, meu amigo Norberto, lá em Fraiburgo, Santa Catarina. O padre Luiz também na boleia do caminhão, ouvindo a Rádio Selinalta de Pato Branco, atravessando os campos aí e levando a Selinalta de carona.

0: Daqui a pouquinho a previsão do tempo com o Coutinho, oferecimento aí especial da Coplanta e da Odonto Top. Parece que o churrasco já tá pronto, hein, tchê?
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0: Então vamos encostando o churrasco na brasa, hein, tchê? Aproximando do fogo que vai, depois de ter selado, já dá uma

0: Som do Sul, mais uma marca. Ouvimos também os Garotos de Ouro e o Churrasco. Tinha muito churrasco, final de semana chegando, gaúcho. Agora são 17:34. Tá chegando também a tradicional festa na comunidade São Sebastião do Paraíso, Bom Sucesso do Sul. Será no dia 6 de setembro. É, meu amigo, você está convidado em nome da Do Agro. 10 horas a Santa Missa, suculenta churrascada ao meio-dia. A partir das 14 horas, o jogo do bingo. Participe, reserve sua carne, 999-22-6180 com o Adolir Forest e com o seu Vilmar Stadnik aí no 98804-0350. 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

0: Estamos de volta, 17 horas e 39 minutos. Um abraço aos amigos aí da Invernada Campeira, do Tacanativista, do Carretinha da Saudade, os CTGs de nossa cidade. Aquele abraço, tio. Bom final de semana.
1: E depois levanta.

0: Jorge Guedes e família, hein, tchê? Toca a música tirando o chapéu pra Deus aí, Mitro Tchê, com os monarcas. Um abraço, seu Salvador, dona Helena, ouvindo a gente aí no bairro Industrial. 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
1: Opa! Ô, Mitrucci.
0: Opa!
1: Que é o João Gojaca, aquele coronel Domingos Soares, comunidade da Lala Brama. Estamos escutando o teu programa aqui. Vou ser bem rápido. Eu queria escutar a música do Convergido de Freitas. Oferecer para todos os teus ouvintes, para vocês, da emissora, hein? Convergido de Freitas, A Volta do Pai. Se eu tocar pra mim, eu agradeço. Um abraço, meu amigo.
0: Valeu, seu João Gojaca. Bom final de semana. Vamos campear isso aí, compadre. Cheirando a Creolim! Índio Velho que é acostumado a lidar com gado lá no galpão. E nas travessas tem uns creolinhos de vez em quando pra matar a bicheira, pra tratar, né? E ele chega no fandango, meu amigo Joel, cheirando a creolinha, vê se pode.

0: coisa linda essa marca aí, cheirando a Creolin com os serranos aqui na Selinalta. Amigo Joel aí da campeira do Tarcanativista, um abraço pra você, nosso amigo Júnior, o Fato aí também, toda a turma, aquele abraço, tia, tive o prazer de conhecer também alguns amigos aí do CTG Carretinha na Saudade, quero mandar um forte abraço a todos aí e desejar um excelente final de semana, viu, tia? É, essa marca tem muito da cara do CTG, né? Compadre Galina, aí a Galina, velho, o homem do bigode aí do Carretinho na Saudade.
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0: Mas, ô, meu do céu, as galinhas não estão conseguindo se parar de se incomodar nos terreiros do vento, tá levando elas voando, elas pra tudo quanto é lado aí, Coutinho. É vento o dia inteiro, vento, homem do céu, boa tarde.
3: Boa tarde, é, o tempo segue aí com nebulosidade, calor, deve ter ficado aí na casa dos 28, 30 graus, e a tendência é que a gente tenha condição de chuva e trovada nesse sábado, ao longo do dia, principalmente à tarde e noite. Domingo e segunda a qualquer hora, com período de melhora, e pode ter uma boa soma de chuva, somando de hoje até o final, até segunda-feira. Quem sabe aí mais de 100, 150 milímetros, não dá para descartar. Vamos ver o que vem para amanhã. E com risco de alguma ocorrência de granizo e alguma chuvarada localizada na região. Mantém a tendência de queda na temperatura no domingo e segunda, melhora com frio na terça, ainda com alguma chuva de manhã, e bom com frio na quarta. Pode ter geada lá nos Campos de Palmas e vocês aí talvez abaixo de 4, 5, 6 graus. Da Climatera, Ronaldo Coutinho.
0: Valeu, obrigado, Coutinho. Agora 29 graus, hein? Tá quente, né? Tá quente, 29 graus a temperatura. Por isso que o pessoal tá apressando o passo aí na lavoura, né? Tentando ajeitar tudo porque vem chuva.

0: Chuva pela frente, um bom volume de chuva aí no final de semana, segundo o Coutinho.
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0: horas se avizinhando aí, companheirada. 17:50 na Selinalta.
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0: vai sair o entreveiro aí, Haroldo, não vai sair, ó. As China estão perguntando aí, Haroldo Comércio. Mandou o convite pra apresentação de gaita, ele e o Tino, mas não mandaram a localização, onde é que vai ser, num cartaz bonito. Mas não diz nada, os dizer não falam onde é que vai ser o gaitaço, hein, Tino? Será que o Haroldo já não tá afundado no copo umas horas dessa aí, hein, compadre? O lixeiro de vila. 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
0: Compadre Juliano, chegando da peleia agora. Ô Juliano Cushman aí, né? E já tá com o rádio grudado aqui na Selinal, tá agarrado num purongo machando. Tirando o chapéu pra Deus, então, pra quem pediu aí, gaiteiro.

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0: Tá aí duas pedidas pelo ouvinte, né? Esse é o retorno do papai com o Gildão de Freitas, tirando o chapéu pra Deus com os Monarcas. Agora 17 horas e 59 minutos. O Gaiteiro volta já, hein? Volta já, já com mais marcas aqui na Selinalta. São 17h59.
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0: O anjo do Senhor anunciou a Maria,
1: e ela concebeu do Espírito Santo.
0: Ave Maria, cheia de graça, o Senhor é convosco. Bendita sois vós entre as mulheres, e bendito é o fruto do vosso ventre, Jesus.
1: Santa Maria, Mãe de Deus, rogai por nós, pecadores, agora e na hora de nossa morte. Amém.
0: Eis aqui a serva do Senhor.
1: Faça-se em mim segundo a vossa palavra.
0: Ave Maria, cheia de graça, o Senhor é convosco. Bendita sois vós entre as mulheres, e bendito é o fruto do vosso ventre, Jesus.
1: Santa Maria, Mãe de Deus, rogai por nós, pecadores, agora e na hora de nossa morte. Amém.
0: E o Verbo se fez carne
1: e habitou entre nós.
0: Ave Maria, cheia de graça, o Senhor é convosco. Bendita sois vós entre as mulheres, e bendito é o fruto do vosso ventre, Jesus.
1: Santa Maria, Mãe de Deus, rogai por nós, pecadores, agora e na hora de nossa morte. Amém.
0: Rogai por nós, Santa Mãe de Deus,
1: para que sejamos dignos das promessas de Cristo.
0: Derramai, ó Deus, a vossa graça em nossos corações, para que, conhecendo pela mensagem do anjo a encarnação do vosso Filho, cheguemos, por sua paixão e cruz, à glória da ressurreição. Por Cristo nosso Senhor.
1: Amém.
0: Glória ao Pai, ao Filho e ao Espírito Santo.
1: Como era no princípio, agora e sempre. Amém.
0: Glória ao Pai, ao Filho e ao Espírito Santo.
1: Como era no princípio, agora e sempre. Amém.
0: Glória ao Pai, ao Filho e ao Espírito Santo.
1: Como era no princípio, agora e sempre.

0: A graça decisiva da vocação de São Francisco aconteceu no encontro com um leproso. 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
2: Muito bem, meus amigos, temperatura de 29 graus nessa tarde em Pato Branco, tá quente, hein? 18 horas e 4 minutos. A política já fervendo em nível nacional, horário eleitoral iniciando, né? Pegando fogo. Vorcaro nega ter obtido informações privilegiadas do Banco Central em depoimento à Polícia Federal. Neymar fica doente e é poupado às vésperas de clássico contra o Corinthians. Brasileira de 21 anos é a bilionária mais jovem do mundo. Que coisa, hein, comadre? Trump mira grandes frigoríficos nos Estados Unidos. Jobs TBS pode ser afetada. Mendonça cancela bloqueio de imóveis no caso Master. Flamengo mira substituto para Plata. Vendido Plata. Daqui a pouco o panorama dos esportes. Grenal ontem 0-0, parece que ninguém queria ganhar mesmo, né? Agora no próximo jogo alguém vai ter que fazer gol. Se ninguém fazer o gol, daí vão ter que pinchar os pênaltis tudo pra fora, né? Você não quer mesmo fazer gol, né? Do Grêmio, do Inter. Bah, que Grêmio, que jogou mais feio, né, comando? É. Alguns destaques regionais. Prefeitura publica edital que abre participação de patrocinadores e expositores na Invento 2026. A sexta edição da feira vai acontecer em Pato Branco. Também tô vendo aqui, município divulgando já a programação da Semana da Pátria, que começa na terça-feira, dia 1º de setembro. É, já estamos na Páscoa. Já estamos na Semana da Pátria, né? Esses são os destaques aqui da Serinalta, são 18 horas e 7 minutos.
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0: Que dança aí do grupo Barbie Cachoente. É festa de campo, linda essa marca. São 18 horas 11 minutos, 18 e 11. 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

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Acarcando a festa do Morro Feio para ficar bonito. Mas antes, adeus Morena. E o Thiago vai chegar já já com o panorama dos esportes aí, tchê. A carca gaiteira.

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15: Chegando, vamos lá, sem perder tempo, o panorama tá no ar. Para atualizar informações para você, final de semana promete, tem jogo do Pato. Amanhã vai ter estreia no Pato ou não vai? Estreia? Quem que estreia no Pato? Daqui a pouquinho vamos falar dessa última rodada, Campeonato Paranaense da Série Ouro. Quem vai para a próxima fase, 10 times classificados. E valendo 4 vagas para as quartas e as 8 vagas nas oitavas. Também quem que vai ficar com a última vaga aí para tentar permanecer na Série Ouro. Tem rodada da Série Prata, final de semana também tem o Paranaense Feminino. Jogo das patinhas, o Pato joga amanhã. 8 horas, as patinhas domingo, 16h. A gente vai trazer informações já, programação, agenda de jogos. Final de semana tem estreia do basquete. Joga em casa o Pato Basquete amanhã. A gente vai trazer detalhes para você aqui no Panorama. Também temos estreia do Azures na Copa Paraná. Joga no final de semana e no domingo, fora de casa. Tudo ou nada também para União de Beltrão, que joga domingo pela terceirona. 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Vamos trazendo informações também, Brasileirão nas 4 divisões. Da Série C tem o Maringá. Na B tem Londrina, tem Operário, mas não jogam nesse final de semana. E a rodada da Série A com pelo menos 2 pegas, 2 clássicos. Tem o confronto nesse final de semana, Corinthians e Santos, Flamengo e Botafogo. Atualizar já. Outros destaques do esporte, Justiça publica edital para processo competitivo pela SAF do Vasco. Haaland brilha e teve vitória do City. Trio disputa a vaga de Plata contra o Botafogo. O Plata sendo vendido. Danilo se recupera e vai jogar contra o Flamengo. Danilo aí do Botafogo. Paulinho sofre nova lesão e é mais um desfalque no Palmeiras. CBF define árbitro para o jogo decisivo entre Atlético e Galo. Semana que vem os jogos da volta da Copa do Brasil. E o Neymar perdeu o penúltimo treino antes do clássico. Será que ele não vai jogar contra o Corinthians? Yuri Alberto segue como desfalque no Corinthians pro clássico. Já vão contar essas e outras, atualizando para você aqui no Panorama.
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10: Aqui na Selinalta, estamos com você. Panorama para atualizar as informações. Já fica à vontade para mandar o palpite pro jogo do Pato aí amanhã, Pato Camorão. Quanto que vai dar o jogo? 99722-2564. Manda o palpite aí. Participa com a gente, tá bom? Quem tá ligado aqui, ó.
11: Um abraço pro Dino Namora, que tá no aniversário. O Raio.
10: Raio?
11: Mano,
10: tá bom, então um abraço aí, o Dudu. Tá no aniversário aí, tá tendo um churras aí, Dudu. Um abraço. Então, nosso amigo aí que tá de aniversário, ó. Parabéns, parabéns. Muito bem. Fica à vontade aí, 9972-2564 pra mandar o recado aqui, você interage com a gente. Amanhã o jogo às 20 horas, Pato e Campo Mourão, a última rodada do Campeonato Paranaense de Futsal Série Ouro. A gente vai atualizando. Ó, do esporte. Ah, hoje também é o seguinte, hein? Atenção! Tenho dois ingressos pro Pato Basquete. Quem é que quer ir no jogo do basquete? Dá tempo pra ir no basquete e dá tempo pra ir no Pato, tá? Até porque eles puxaram o jogo do basquete. 5 da tarde o jogo do basquete. 5 horas. Então vou fazer assim, ó. Pra quem for as duas primeiras que mandar, ó, quero ir no jogo do basquete. Manda aí que vai ganhar ingresso. É, o ingresso, inclusive, é digital. 20 pila o preço pro jogo do basquete amanhã, Pato e Londrina. Quem que quer ir no jogo? Manda um zap aqui, ó. Liberado o WhatsApp? 9972-2564. Tenho dois ingressos. Quem mandou aqui pra gente sortear? Os ingressos do Pato Basquete. Um abraço pra turma aí do Pato Basquete. Amanhã estreia. Tem novos jogadores. Tem um francês. É, então, o Thiago Rafael lá, o Xará, da comunicação do basquete. Então... aqui, ó, Thiago, 3-1 pro Pato sobre o Camorão, tá dizendo seu Vitor Simeonato. Ó, tenho dois ingressos aqui, ó, até vou fazer o print aqui, porque é o ingresso digital, Pato e Londrina, tá, um ingresso, e o outro também, liberado aí pra quem mandar recado. Tem que mandar um zap. Quer ir no jogo? Quem quer ir no jogo do basquete? Ginásio do SESI amanhã esse jogo, tá? Então, tá, pra quem for rápido no gatilho aí, mandar no 9972-2564. Quero ingresso, Thiago, pro basquete. Depois tem o jogo do Pato, tá? O jogo do Pato pra amanhã, eu já conferi, ó, o basquete R$20. Pro Pato Futsal, R$30,15 a meia entrada, tá? Então, vamos que vamos. Thiago, Ramon Abate Abel vai apitar o jogo da volta. O jogo do Palmeiras contra o Santos vai dar 5-0 pro Porco, diz o seu Leocir. É, definiram também o árbitro da volta pro jogo do Cruzeiro contra o Atlético Mineiro. Quem que vai ser o árbitro da partida? Rafael Klaus, o árbitro aí pro jogo da volta. Então tá bom. Diz que pro Grenal tem que ser um árbitro de que apita boxe, porque dá bastante. Thiago Serranito, alô Serranito, um abraço Serranito. Tiramos uma foto lá na arena, né Serranito? O fotógrafo foi o seu Adilar. Tiramos uma foto lá com Serranito, e o Serranito revelou a foto e me deu uma de presente. Então, muito obrigado. Valeu, Serranito. Aê, tá sempre ligado. E o Serranito nos palpites, ele não, olha, ele não atira muito longe do pé, hein? É sempre ali, ó. Diz que amanhã vai dar 4-3 pro Pato. Pato Camorão. 4-3 pra nós. Boa, Serranito. 4 fuzilas. Então tá bom. Ó, o seu Giareta, quer o ingresso pro Pato Basquete? Levou o primeiro, seu Giareta. Vou te mandar o ingresso online. É só o senhor apresentar aí. Vou te mandar a foto do ingresso digital. 17h tá o jogo amanhã, 17h. Tenho mais um ingresso aí pra quem quiser, tá? 9972-2564. Pediu o ingresso pro Pato Basquete, vai ligar. Tenho mais um. O seu João diz que dá 3-1 pro Pato. Então tá, o pessoal tá mandando aqui o zap 9972-2564. Deixa eu fazer o seguinte, vamos dividir aí por assuntos. O final de semana, ó, esporte local, o que que vai ter em Pato Branco? Amanhã, alô turma aí do Intercapelas, que agora tem um nome chique, agora é Jogos da Integração. Rodada amanhã. Amanhã, dia 29, no Passo da Ilha. Bola rola no Passo da Ilha amanhã. 15 para as 2, São Miguel Cachoeirinha B e Passo da Ilha A. 2h50, Bela Vista contra a Sede Gavião. E 10 para as 4, Nossa Senhora do Carmo Cachoeirinha e Passo da Ilha B. Então amanhã, 3 jogos para definir as 6 equipes que avançam para a próxima fase. Jogos da Integração amanhã. Em caso de chuva, o evento pode ser alterado. Então vamos aguardar aí o que vai rolar, né? Tem previsão de chuva, mas a princípio está rodada, tá mantida para esse final de semana aqui em Pato Branco. No domingo tem as patinhas, 16h, entrada livre, não tem cobrança de ingresso. Jogo das meninas no Dolivar Lavarda, domingo, 16h. Agora vamos, enquanto o pessoal vai mandando o palpite aqui, a Jurema me mandou, Thiago, 3-0 pro Pato. Tudo isso, Jurema? O teu palpite ontem, o 3-3 do Grenal, não foi 3-3, mas foi empate, né? Então, acertou em uma parte. Porque aqueles homens pra fazer gol, que coisa. Mas ela disse que amanhã ela acertou o empate, né? Só faltou os 3 pra cada lado. Mas como é que vão fazer gol com Inter e Grêmio com aqueles times lá? Enfim, vai ter o jogo da volta. Ela disse que amanhã o Pato ganha. E você pode mandar o seu palpite aí. 9972-2564. Vamos atualizando as informações. Quem que vai ser o craque Tromar amanhã? 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
10: Falar da Gralha, que tem estreia nesse final de semana. Chamar o Marcão aí, o Marcos Weber, para atualizar pra gente as informações, as notícias do Azuris. 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Marcão, estreia do Azuris nesse final de semana. Alô, Marcão.
13: Técnico do Azuris Eduardo Zuma, analisando a preparação, a semana de trabalho, como é que está a expectativa para essa estreia domingo contra o São José? Vamos ouvir o técnico Eduardo Zuma.
14: A expectativa é boa, fizemos uma boa semana de preparação, tivemos um amistoso na última semana que nos permitiu corrigir alguns erros que cometemos no jogo. Preparamos também a estratégia de acordo com aquilo que tivemos de material do adversário. mais um treino hoje e amanhã fazer uma boa viagem, uma boa estreia no domingo.
15: O elenco está completo, está todo mundo à disposição, como é que está a situação para essa estreia? Geralmente na estreia às vezes falta alguma coisa, né?
14: Acredito que tem dois jogadores que ainda vão provavelmente entrar na lista de aptos, né, para jogar na partir da segunda rodada. Mas 90% do elenco está apto, todo mundo preparado, a gente espera contar com todos aí para fazer uma estreia positiva e com vitória para o Azures.
15: O senhor tem nas mãos um elenco bem jovem também, como fazer com que esse elenco entenda ali a forma de jogar dentro das dificuldades encontradas na partida?
14: É, eu vejo com bons olhos, eu acho que é uma oportunidade para que eles usem a vitrine, né, do campeonato para crescer. E que também possam chegar mais perto do sonho deles, né? De jogar Campeonato Paranaense, Série D, enfim, construir uma carreira dentro do clube. Eu acho que a vida é feita de oportunidades, não interessa a idade. Se você recebe uma oportunidade, tem que fazer o seu melhor e aproveitar da melhor maneira possível.
10: Tá aí, portanto, né? Pensa no vento lá pros lados de Campurê. Aqui em Pato Branco tá ventando hoje também, né? Quase levou o microfone do Marcão. Mas o Eduardo Zuma, o técnico do Azures Pato Branco, falando aí do compromisso que vai ter o time neste final de semana, rodada do campeonato, aí a Copa Paraná, que o Azures vai estar disputando. E a arbitragem, saiu aí a escala de arbitragem para os jogos desse final de semana. A federação marcou aqui, então, dos confrontos que nós teremos, tem na Terceirona, inclusive da Terceirona tem o jogo do União. Nós temos aqui, ó, a Tati, né? Alô, Tati, um abraço. A Tatiane Kelly Rufato Machiello, ela vai trabalhar como delegada da partida do jogo do União contra o Esporte Clube, lá no Anilado. Se o União vencer, o jogo classifica. Empatar ou vencer, classifica. E do jogo do Azures, sempre bom ficar de olho na arbitragem. Copa Paraná, a primeira rodada nesse final de semana. O Fabiano já tá preparando aí para trazer pra gente. 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Para a Copa Paraná, estreia do Azures Pato Branco, quem apita o jogo domingo? São Joséense, o jogo é na Vila Olímpica. São Joséense contra o Azures. O Azures está embarcando amanhã, né? Então, o árbitro Matheus Felipe Gonçalves de Lima. Matheus Gonçalves de Lima, não fala a cidade aqui no, na relação da Federação Paranaense. Assistente 1, Marlon Almeida. Assistente 2, Johnny de Paula. Quarto árbitro, Rodrigo dos Reis. Delegada da Federação, Adriana da Silva, para o jogo do Azures contra o São Joséense no domingo à tarde. Vamos com o Fabiano? Chega aí, Fabiano, vamos atualizar a agenda. Tem brasileiro, já vou trazer as notícias do Pato, hein? Quem que é o estreante do Pato nesse final de semana? Vai ter uma estreia no Pato. O comentário que o cara... Pato queria trazer ele o ano passado, quando virou o ano aí, mas ele recebeu uma proposta de fora do país. E agora traz o jogador. O pessoal tá com grandes expectativas, ele já vai falar aqui no Panorama. Mas primeiro, vamos chamar o Fabiano, atualizando aqui, em nome da Loja Cor, a loja do pintor, precisando da tinta, Loja Cor na Caramuru, 3225-3129. Agenda de jogos para o final de semana. Alô, Fabiano!
16: Alô, Thiago, alô, amigos ligados no Panorama dos Esportes, conferindo a movimentação do fim de semana, Brasileirão da Série A e a 25ª rodada. Amanhã, 18h30, Atlético Mineiro e Vitória. 20h, São Paulo e Bragantino. 21h20, Vasco e Cruzeiro. Domingo, 11h, Atlético Paranaense e Fluminense. 16h, Flamengo e Botafogo. Corinthians e Santos. 18h30, Mirassol e Palmeiras. Grêmio e Chapecoense. 19h30, Bahia e Internacional. Brasileirão da Série B, 25ª rodada. Hoje, daqui a pouquinho, 19h30, Goiás e São Bernardo. 20h30, Novo Horizontino e Esporte, Náutico e Atlético Clube. Amanhã, 18h30, Botafogo Paulista e Cuiabá. Domingo, 16h, América Mineiro e Ponte Preta. Avaí e Atlético Goianiense. 18h, CRB e Criciúma. 18h30, Vila Nova e Ceará. Na Série C, última rodada, todos os jogos com início previsto para este sábado, 17h. Ferroviária e Confiança, Guarani e Brusque, Figueirense e Maranhão, Amazonas e Ipiranga, Itabagana e Botafogo da Paraíba, Floresta e Ituano, Anápolis e Santa Cruz, Caxias e Inter de Limeira, Barra e Volta Redonda, Paysandu e Maringá. Na Série D, vamos conhecer neste fim de semana os finalistas. Semifinais, jogos de volta. Neste domingo, 16h, Gama e Asa. Na ida, 2-0 Asa. 17h, ABC e Uberlândia. Na ida, 1-0 Uberlândia. Terceirona Paranaense, sexta rodada, domingo 15h30, Irati e Hope, Iguaçu e Samas, Citilon Moincambé, PSTC e Portuguesa Londrinense, União e Esporte Clube. Copa Paraná tem início neste fim de semana a competição, 15h30 de amanhã, Atlético e Paraná, clássico da capital, 16h, Cascavel e Foz, clássico do Oeste, domingo 15h30, São Joséense e Azures.

0: da Palotina e Fazenda. Para na instituição Ouro Feminino, primeira rodada, segunda fase, domingo 16 horas, Patinhas e Colombo. Liga Feminina de Futsal, quartas de final, ida, hoje 20 horas, Femali e Leoas. E na Copa do Brasil de Futsal Feminino, quartas de final, volta, domingo 11 da manhã, Resenhas e Sinop, na ida 5-5. 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Para o Panorama dos Esportes, Fabiano Marangon.
1: Obrigado, Fabiano. Então tem bastante coisa para quem gosta aí dos jogos esse final de semana, do futsal, ao futebol, basquete. Então tem muito conteúdo aí para poder acompanhar. Já vou atualizar as notícias do Pato, porque agora a gente vai dar um pulinho lá no supermercado Ponto Quente. 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
1: 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Valeu, vamos que vamos. Thiago, o Pato vai ganhar de 4-1. É a Silvia mandando aqui, ó, até tem as mulheres que também acompanham o Pato Futsal. Renato, Thiago, o Pato amanhã empata 2-2. Será que dá 2-2? Pois é. Quem que tá mandando palpite aqui, ó, fica à vontade, 9972-2564 é o nosso zap. Pato e Campo Mourão amanhã. Jogo às 8 horas.
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1: Pra falar do Pato, tem estreia amanhã no Pato, hein? Não saiu ainda a arbitragem, vai sair hoje à noite, porque a última rodada é amanhã. Então a gente vai ter às 19 horas a federação confirmando a arbitragem. 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O estreante do Pato amanhã, aqui ó, também ó, o Marcelo. Alô, Marcelão! Thiago, o Pato amanhã vai empatar o jogo. 3-3. Olha aí. Turma que tá mandando um recado. O estreante do Pato amanhã é o Ribeiro. Ele foi contratado, foi relacionado para um jogo, só que não entrou nem um segundo. Ele não teve um jogo que ele não... Nem um segundo em quadra. Aí no segundo jogo que ele ia jogar, ele se machuca no dia anterior. E aí ficou todo esse tempo machucado. Em tese, amanhã a tua estreia, Ribeiro. Expectativa aí.
3: Sim, tô muito empolgado, muito... Agora eu tô preparado, treinei, fortaleci. E se Deus quiser, a gente vai fazer um belo jogo. Já estamos mantidos em primeiro. Porém, é um jogo muito importante em questão de estar preparado também, que na outra semana já começa a Taça Brasil. E tô muito ansioso para minha estreia e, se Deus quiser, a gente sai com a vitória.
4: Pode ser, digamos assim, também um teste preparatório até para a própria Copa, né?
3: Com certeza, é um... A gente já fica muito tempo sem jogar, igual estamos 15 dias e... Se ficasse mais uma semana, a gente chegaria na taça 3 semanas sem jogar. Então, jogar é muito importante, até para pegar um entrosamento, pegar uma questão de jogo e tudo. Então, amanhã é muito importante.
4: E até um pega legal. O Pato Campo Mourão, ano passado, final de Paranaense, teve confronto da Liga.
3: Sim, com certeza. Está virando um... Claro que é um clássico por ser do mesmo estado, porém, já está criando uma rivalidade maior por ser dois times muito competitivos, né? E espero que dessa vez a gente saia com a vitória.
4: O que o pessoal pode esperar do Ribeiro agora no papo?
3: Ah, agora já estou muito bem, fisicamente preparado, pode esperar muita entrega, muita vontade de jogar e, se Deus quiser, ser feliz aqui.
1: Tá aí, ó, Ribeiro, com grande expectativa esse atleta para poder estrear amanhã. Enfim, o Pato trouxe ele, né, fez um movimento. No ano passado o Pato tentou trazer o Ribeiro, não conseguiu porque ele tinha uma proposta da Espanha. E agora consegue trazer, trouxe por um empréstimo de 6 meses. Então, vamos ver. Durante a semana, os treinos, é evidente que tem aquela questão do treino, vamos ver no jogo, mas deixou muito boa impressão, traz novas características para a equipe do Pato Futsal. Amanhã, o Vitinho está fora, é suspensão o Vitinho. E os machucados, Zé Marques, Iago, Renato e o Gleidson. Os demais jogadores disponíveis para o Pato encarar o Campo Mourão amanhã. Vamos aguardar. Na tabela, o Campo Mourão 23, o Pato 28. Se o Pato ganhar, empatar ou perder, fica líder. O Marreco tem 24, pode ficar e ainda o Marreco segundo ou terceiro, muito provável, o Marreco. O Campo Mourão pode ser segundo ou terceiro, dependendo, pode ser quarto. Ah, sendo o quarto, pode cair no caminho do Pato. O Galo de Dois Vizinhos é o quarto, pode cair para quinto, sexto ou até sétimo lugar. O Galo. Manuel Ribas também está brigando pelo G4. O Moarama briga pelo G4. O São Miguel, uma pequena chance, mas está brigando. O Cascavel está em oitavo. O Cascavel, dependendo, pode ser até quinto colocado. Não chega mais entre os quatro, o Cascavel. E até o Acel de Chopinzinho estão classificados, Itaipulando e Acel. Brigando pelas últimas vagas, Paraná Clube, Ampere e Guarapuava. Dos três, um vai ficar fora. E quem ficar fora vai ter que jogar para se manter na elite do Campeonato Paranaense da Série Ouro. Thiago, aqui ó, quem que tá mandando aqui? Ó, o seu Adilar.
5: Aí é. Boa tarde, Thiago.
1: Olá.
5: Tô ligado no panorama. O meu palpite pro jogo de amanhã... 4-1 Pato Futsal.
1: Opa.
5: Contra o Campo Mourão.
1: 4-1, olha aí, 4, vai dar um suzila então. E ó, Thiago, avisa aí que dia 30 de agosto vai ter Pato e Andirá no Sub-18, às 10 da manhã. Olha aí, o jogo na Arena Cláudio Petricoski, então domingo. Também vai ter jogo da base, Sub-18 na Arena, 10 da manhã contra o Andirá. O Sub-20 está uns 10 dias de férias. Alguns dos atletas viajaram para casa, ver o pai, a mãe e a família. É porque já está classificado para as quartas o Sub-20. O Sub-18 está bem, vai pegar o Andirá agora, está ali brigando pelas primeiras posições. Tem palpite aqui da Dona Salete, 2-1 para o Pato, Thiago. O Ademir, alô Ademir, Thiago, Pato vai fazer 3-1 no Campo Mourão. 3-1 Pato. Será que vai ter gol do Ribeiro? Enfim, eu vou ao intervalo, já volto para saber o palpite do Tição. 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
11: 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Fala, Tição.
1: Vai falar aqui, Tição. Primeiro perguntar sobre o Azures. O que você espera do Azures aí? Será que consegue um bom resultado contra o São Joséense? Tição, boa noite.
12: Boa noite, Thiago, e a todos que acompanham. Olha, na semana eu já dei assim que eu tenho uma expectativa muito boa, né? Sobre essa nova formação, enfim, claro, o complemento é bastante questão de base, junto aqueles remanescentes jogadores, mas estou bem confiante aí, para mim, no mínimo, o Azures vai trazer um empate lá contra o São Joséense.
1: Tá aí, o Tição tá otimista. Eu, para mim, é uma incógnita esse time, vamos ver. Tem muitos jovens, é um recomeço, e a competição... Tem um detalhe aí que me marcou de ontem que falou o Robson, ele disse assim, ó, que falou com os jogadores para ousar, para tentar um algo a mais que pode ser uma vitrine. Mas vamos aguardar. Eu vejo um jogo difícil, o time do São José se manteve aí, tem uma base com alguns bons nomes. Vamos ver a primeira impressão. E o Pato, Tição, contra o Camorão?
12: Ah, eu vejo um jogo bastante tranquilo, assim, pelo momento, pela conquista, né, de afirmar a liderança da competição nesta fase, eu vai para quadro, eu acho que bem tranquilo. A preocupação às vezes maior mais pro Campo Mourão. Eu acho que o Pato faz um jogo bem tranquilo e para mim vence o Campo Mourão.
1: Teu palpite?
12: 2-0 Patos.
1: 2-0 pro Pato, palpite do Tição. É, eu nesse detalhe assim, o Pato já não precisa mais da vitória. Eu acredito que o Pato vai tentar um bom jogo, fazer um bom jogo para viajar. É melhor jogar e viajar para o Ceará com uma vitória, né, para a Taça Brasil. Mas nesse aspecto aí, porque não vale, o Pato não joga a vida. O Campo Mourão, se for analisar, um empate para o Campo Mourão já é suficiente. Eu, assim, ó, um 2-2 ou um 3-2 para o Pato. Se o Pato ganha, vai ganhar por uma vantagem mínima, que eu vejo aí. Os times, em tese, o Camorão também não precisa vir jogar a vida aqui. Então é de sangue doce, talvez, para os dois. Mas o torcedor, eu acredito que o torcedor quer ver agora com uma expectativa desse Ribeiro, quer ver um bom jogo. Vamos ver, 8 horas amanhã se define o caminho do Pato, Tição.
12: Isso, e fica a expectativa, assim, para a estreia, enfim, desse jogador do Ribeiro, né, que deve, claro, fazer uma boa atuação e mostrar para o torcedor aquilo que é, né, o seu poder aí, digamos, técnico como jogador. E eu creio que um Pato que vai dosar, vai revezar bastante, assim, para distribuir bem dentro de quadros jogadores, pensando em minutagem também, para não exigir tanto, né, do elenco.
1: Qual que é o jogo mais difícil dessa rodada de amanhã? Chopinzinho, Paraná, Itaipulândia e Manuel Ribas, Guarapuava e Ampere, Marreco e Palmas, Cascavel e Dois Vizinhos, Umuarama e São Miguel ou Pato e Camorão?
12: É Cascavel e Dois Vizinhos.
1: É. Eu, na minha opinião, Guarapuava e Ampere aqui, ó, quem perder vai jogar para não cair. Acho que esse aqui vai saltar a faiesca, como diz o outro, Tição.
12: É, claro, diante daquilo que é necessário, a busca, né, de uma vitória, claro, né, lá no final da tabela, né, então, claro que vai exigir bastante, a disputa desse jogo vai ser interessante, mas pensando em nível técnico, assim, para mim mais é Cascavel e o Dois Vizinhos.
1: Vamos aguardar o Augusto lá, o Sheldon, técnico do Galo, que tá brigando pelo G4 aí do Paranaense. No Brasileirão, Galo e Vitória, São Paulo e Bragantino, Vasco e Cruzeiro. Seu João pediu, ó, teu Vasco joga contra o Cruzeiro, seu João. Atlético e Fluminense, Flamengo e Botafogo, Corinthians e Santos, Mirassol e Palmeiras, Grêmio e Chape, Bahia e Inter. Qual que é o jogo mais fácil aqui pra ganhar?
12: Olha, eu tô achando que o mais fácil é Palmeiras e Mirassol.
1: É?
12: É. E pelo potencial, olhando as equipes, né?
1: Sem o
12: Arias. E o Grêmio e Chape, claro. Mas.
1: É. Palmeiras não vai ter o Piquerez, o Arias e agora machucou de novo aí o Paulinho, Tisson.
12: É, o Paulinho novamente no treino aí se machucando, né? Que coisa, né? Esse jogador foi pago caríssimo, hein? E lembrando, Thiago, claro, esse jogo do Grêmio em Chape, boa tendência pro Grêmio aí somar 3 pontos e precisa também, mas a Chape sempre dá uma aprontadinha e faz um golzinho fora de casa, creio que não vai incomodar tanto. Esse jogo também ele se torna um pouco mais provável pro Grêmio, sabe? Mas olhando assim, o jogo do Palmeiras para mim é o mais. Atlético Mineiro em cima do Vitória também deve vencer, sabe? E tem Copa do Brasil, né, para várias equipes, então vai ser bastante mista as equipes.
1: E o jogo mais difícil aqui?
12: O mais difícil para mim é Atlético Paranaense e Fluminense. É.
1: Eu tô achando que vai ser Corinthians e Santos, mas vamos ver. A peleia que vai ser. O Cabelinho disse que o Corinthians ganha folgado, então vamos aguardar. Até amanhã, Tição.
12: Meu, só um adendo aqui, que tá na escuta aí na estrada, ouvindo a gente aí, o Jaime Placas aí.
1: Jaime das Placas.
12: E também deixar um abraço aí, apertado aí pro amigo aí, Dinor, né? Que tá de aniversário aí, parabéns, Deus abençoe aí, que estão reunidos aí com a turma aí das antigas aí. Um abraço, Dinor, parabéns.
1: Valeu. Alô, Dinor, um abraço. E pô, Jaime, Jaime, tá indo pra Dois Vizinhos, não?
12: É, deve estar na estrada, na escuta aí.
1: O Jaime é o cara. Valeu, Tição.
12: Valeu, Thiago, uma boa noite, bom final de semana a todos.
1: Lembrando que amanhã tem transmissão. Um abraço.
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21: Não ligar o microfone, se eu não ligar o microfone, eu falo sozinho, eu falo fora do ar, né? Os meus amigos, estamos chegando sextão, até que vim, chegou sextão, né? Então, você estava acompanhando o esporte e agora vai comigo ser jovem, abençoado por Deus e bonito pela natureza, Moacir Antônio até às 19 horas, porque está no ar o Serrão no Rancho. Bom, agora, né? Você continua, você pede a música pelo WhatsApp 99972-2564. Hoje eu estava pela manhã, fui levar meu piazinho na aula e um rapazinho chamado Vozinho, eu parei no sinaleiro, de repente eu conversando com meu piazinho, de repente eu toco no vidro, eu carulei o Vozinho, abri, ele falou: ô Cabelinho, qual que é o número WhatsApp do teu programa pra nós pedir música lá? Eu falei, eu nem sei. Eu falei, mas não sei, né? Mas eu me assustei até. Daí eu falei assim, 999-72-2564, ele sempre acompanha, mas ele não podia mandar agora, ele manda. Aí, vozinho, um abraço pra ti, rapaz. Vamos começando com João Paulo e Daniel e a música é Rosto Molhado.

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8: É verdade, é conversa com a boa música, né? Conversa com a boa música. Olha, tem pessoa ligando aqui, ó. Deixa eu ver quantas ligações deu aqui no WhatsApp. Só que o WhatsApp não é para você ligar, é para você mandar mensagem. Três ligações, né? Isso, três ligações aqui no WhatsApp. O WhatsApp é para você mandar a mensagem, não para você ligar. Bom, não é para se ligar, é só manda a sua mensagem, manda seu áudio da gente atender. Beleza? Combinado, amigos. Agora são 19 horas com 18 minutos. 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

bora. Vamos agora ouvir a música de O Fogo de Chão, né? Fogo de Chão. Fazer aquele costelão, fogo de chão já é bom, né? É uma música Negoadão, na sequência aos Monarcas. Recomeço. Manda um abraço pro meu amigo Valdir Roveia, que está ligado no programa também, né? Seu Valdir Roveia, aquele abração muito especial para ti. Grande parceiro, grande amigo da gente, né? Que tal, seu Valdir?

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9: Muito bem, meus amigos, conversa com a boa música aqui na Serinalta, é até as 21 horas, depois tem a Voz do Brasil. Manda sua mensagem, nós atendemos você. Agora são 19 horas e 29 minutos, estamos falando em nome da Central Elétrica e Construção. 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
9: Seu Luiz Sigulini, lá em Sede Gavião, na companhia do nosso programa. Obrigado, seu Luiz Sigulini e a família toda ligadaço aqui na Serinalta. Muito bom. É, obrigado, amigo velho. Alô, boa noite.
11: Meu amigo Moacir, cabelinho de anjo, boa noite.
9: Boa noite.
11: Com gentileza.
9: Oi.
11: Com a música aí. Que ofereça ao Giba, que está aí por as estradas aí, escutando seu programa.
9: Obrigado.
11: Tá bom?
9: Uhum.
11: Daqui a pouco, se for possível, toque aí, por gentileza. Tá bom? William, claro. Giba. William Cavaco. Obrigado, meu irmão. Forte abraço.
9: Pra ti também. Eu vou mandar um abraço também ao nosso amigo, seu Gilney Luiz Baldiceira. Já vou conversar contigo, tá? Bom, agora nós temos que... Já tem pedido dessa música, é sucesso na região, né? É um sucesso, música muito boa e principalmente uma sextana, na sexta-feira, né? Que tal essa? Que tal essa? André Alves. copos vão me beijar.

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11: Meus amigos. Serrano Rancho, agora são 19h40, faltando 20 para as 20, né? Faltando 20 minutos para as 20 horas. Alô, boa noite.
12: Fala, meu amigo, cabelinho de anjo.
11: Fala,
12: tudo bem?
11: Bom.
12: Chegando no diário, tô passando aqui por Coronado e Vídeo, vindo amigo aí.
11: Que tal?
12: Tá bueno? Grande abraço aí. Ah. Sucesso sempre.
11: É, seu Gilney Luiz Baldiceira, ô, seu Baldiceira, cantor também, né? Na companhia do programa, Andando e Curtindo, obrigado, meu querido amigo. Deixa eu ver, tem mais aqui? Tem mais aqui, alô, boa noite.
13: Boa noite, Márcio. É o Roberto aqui, Cristo Rei.
11: Ô, seu Roberto.
13: Estou ligado ao teu programa, gostaria de ouvir com o musical Sentinela. Casaco de pele.
11: Casaco de pele.
13: Obrigado.
11: Vamos mandar daqui a pouquinho. Tem meu amigo Osmar, musical Sentinela, né? Acho que tá. Vamos, seu Roberto. Fala, galera. Estamos ligados aqui na da Maçoca. Maçoca Sorvetes. É na rua Tocantins. Ali, um forte abraço. Ô, pessoal, vende que é. O meu piazinho gosta muito de sorvete também, meu. Maçoca Sorvete na Tocantins. Deixa onde é que fica isso. Ô, manda na Tocantins. Manda aí o número aí que tá. Eu sabendo que é ali, rapaz do céu. É, pessoal de Maçoca Sorvetes, muito obrigado pela companhia ali, rapaz. Ô, pessoal do Maçoca Sorvetes, obrigado pela companhia. Alô, boa noite.
1: Boa noite, Moacir Antônio.
11: Boa noite.
1: Estamos aqui ouvindo o seu programa.
11: Não acredito.
1: E eu gostaria que você rodasse para nós aí a música do Frei Policarpo com o Jaime Simo.
11: O Jaime Simo.
1: Beleza? Uhum. Uma boa noite para você aí.
11: O Jaime Simo, o sapato do Frei Policarpo, né? E vou mandar para ti já. O Jaime Simo tá fazendo sucesso com as músicas dele, rapaz. Aquela música Embriagado de Amor, acabei de rodar ainda há pouco, né? Oxe, o pessoal tá pedindo muito. E agora o sapato do Frei Policarpo. Obrigado, Simão, a dona Inês. Alô, galera, aquele abraço. Ó, diz aqui, na Baixada. Ó, então, ó, passa, maçoca ali, ó, é, os sorvetes. É, na Baixada, gurizada. Aqui ao lado do, da lotérica do Maca. Já sei! Apareço por aqui! É, traga teu piazinho. Claro, vou levar meu piazinho, mas com certeza. Amanhã a gente vai viajar, tá? Mas domingo estaremos, se Deus quiser. É, ali, já, agora já me localizei. É ali na Baixada, próximo antigo posto ali do Gabriel, ali, né? A minha filha alugou a lanchonete ali pra fazer uma festa na formatura dela, né? É, pessoal aí do Maçoca, aquele abraço especial, amigos! Que legal, gente! Começando o verãozão agora, né? Bicha! Sorvete faz bem, tá no inverno, imagina o verão. 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Mariquinha tá dizendo. Bah, Mariquinha, que isso? Vamos ouvir essa, bah, bah. Ei, nós. Geraldo Viola, Edino Guedes, no silêncio da madrugada. Já veio um tango, já veio o Borsoi, viu Casa Grande? Já veio um tango na sequência aí, rapaziada.

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Obrigado, né? Tá, buenas, chega inteiro, daqui a pouco de pedido também aqui de Jean Giovanni, né? Aí agora são 19 horas com 53 minutos na capital do Sudoeste. 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Simão Zanella, alô, aquela galera que está junto aí com Simão Zanella, ele pediu o sapato do Policarpo com Jaime Simão.

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8: Sou eu, verdadeiro está aqui. 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Simão, agradecer, nós não precisa agradecer, Simão, aquele abraço para ti, eu que agradeço a sua companhia, tá bom, Simão? Querido professor, ó, chamando de querido professor, eu já fico me derretendo aqui que nem sorvete no sol quente, né? Boa noite, gostaríamos de ouvir a música com Milionário José Rico, a Taça da Amargura, quebrei a Taça da Amargura. Joguei seus pedaços ao vento. É as bonitonas, as irmãs, né, que estão ouvindo nós, né? Oceana e também a dona Maria. Obrigado. Obrigado, bonitonas. Obrigado pela companhia. Agora são 20 horas com 7 minutos. 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

Ah, parou, né? Quebrei a taça da amargura, joguei seus pedaços ao vento, mas primeiro vem essa. Felipe Falcão amargurado, na sequência, Milionário José Rico. Obrigado, os bonitonas que acompanham nosso programa. A Maria e a Oceana, né?

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14: Barbaridade! É o Serrão no Rancho. Alô, boa noite.
15: Ô, Cabelinho, boa noite, bom. Quando você falou em Dona Inês, ali a mulher ficou babando aqui, sabe que é eu?
14: Ah, mas é pra ela também.
15: Minha esposa, né?
14: Claro.
15: Companheira, né, Cabrinha? Semana inteira aqui no sítio, vamos pra casa nas quartas, voltamos na quinta.
14: Você acompanha sempre?
15: No sítio, mulher, companheira, trabalhadora.
14: Isso que é bom.
15: Que sempre me ajudou na vida.
14: Casal unido, né? Isso, obrigado, nosso amigo, o seu Tozeto. Adiós, vamos lá pescar, tá bom? É, então tá. Olá! Olá, locutor Moacir Antônio. Que locutor? Não sou locutor, não. Eu sou apenas um apresentadorzinho simples, mais simples do que painel de Fusca aqui, rapaz do céu. É, ajudar a música sem paia e sem fumo. E também peço fome, mas não como polenta. Ah, não como polenta. Ah, nossa. É aquela legal, né? Colchoado velho. Nossa, quantas músicas pedem. Arvaridade, tchau. Alô, boa noite.
16: Boa noite, Cabelinho de Anjo.
14: Boa noite.
16: Aqui sou eu de novo, que Marisa.
14: Bom. Oi.
16: Eu tô escutando seu programa.
14: Obrigado.
16: E o meu excelentíssimo marido, esposo, o Ângelo, também está te escutando. Eu
14: que
16: queria
14: bom.
16: Que você rodasse a música para ele.
14: Qual?
16: Com o Rio Negro e Solimão, uh-huh. Romântico.
14: Uh-huh.
16: Ele, nós somos os românticos. Estamos naquela base de namoro à distância e como nossos pais eram antigamente, né? Então nós estamos fazendo assim agora.
14: Tá certo! E vou mandar para ti, viu? Segura, daqui a pouco eu mando, tá bom? 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Lourenço e Lorival. 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
5: Ele, meus amigos, sou eu. Sou eu, 20 horas com 30 minutos agora, 20 horas 30 minutos. Deixa eu ver aqui, tanta música, deixa eu ver. Jurema. Alô, boa noite.
6: Oi, boa noite, meu amigo Moacir Antônio, tudo bem? Uhum. É a Jurema Maria Bim do Centro?
5: Sim.
6: Roda pra mim uma música com o Daniel, meu reino encantado. Só pra curtir.
5: Beleza. Jurema Maria Bim ligada também no programa. 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O casal de apaixonados querem ir essa. Rio Negro e Solimões. Romântica.

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8: Muito bem, Serão. Serão no Rancho. Agora são 20 horas e 40 minutos, né? Estamos atrasados aqui agora com essa correria danada aqui, né? Deixa eu ver quem está mandando mensagem. Nós aqui atendemos mensagem demais. Agora vamos ouvir Teodório Sampaio e Cabelo. Cabelo molhado.

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16: Sou eu, verdadeiro sou eu, que tal? Estamos aí ligadaço, né? Até as 20 horas. Ah, que deixa eu ver o que tá mandando pra nós. Alô, boa noite.
17: Boa noite, cabelinho de anjo. Tudo bem, meu irmão? Saindo de uma matéria aqui, voltando pra TV e curtindo Serão no Rancho.
16: Que tal, Silvio?
17: Toca uma música aí pra nós, meu irmão.
16: Claro que sim.
17: Trio Parada Dura, porque você não passa lá.
16: Ah, do papel higiênico.
17: Um abraço, irmão.
16: Ah, tá bom, Silvio.

0: cinegrafista ali da TV Serenalta. Abração pra ti, amigo velho. É um profissional ali, né? Deixa eu ver aqui, chegando mais. Alô, boa noite.
1: Fala, professor, boa noite. Como é que estamos?
0: Não sei, eu tô bom. Professor, você?
1: Se for possível, toca Amado Batista Alucinação, por gentileza.
0: Bah.
1: Pedindo novamente, hein?
0: Tá. Eu tô devendo umas 18 modas aqui ainda, né? Mas eu vou mandar. Ô, meu amigo careca, dona Allen, muito obrigado pela companhia. Silvio também acompanhando nós. Mas agora é essa, depois tem a de vocês, né? Segurei. Essa música é Juliana Jardel. Essa é pra chifrar barranco, né, meu? Deixa chegar em casa com as guampas velhas cheias de samambaia, rapaz do céu. Essa é de chegar em casa e surrar a mulher da gente, né, minha? Chega em casa e dá um laço, né? Caquinha de vidro.

Você sabe onde me encontra? Você tem o endereço. Mas por que que você não passa lá, meu? Meu amigo careca, não vai dar tempo de rodar toda a sua música, rapaz.

0: amigos, tenham todos uma boa noite. Fique com Deus. Que com ele também vou. Amanhã, sabadão, tem show de bandas à tarde. Na próxima segunda-feira voltaremos, se Deus quiser, a partir das 19 horas, depois do esporte, né? Com mais uma edição do programa Serrão no Rancho. Vem agora a voz do Brasil. Uma boa noite. Bom final
1: encerramos
0: de semana.
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3: Olá, boa noite.
2: Boa noite para você que nos acompanha em todo o país.
3: Sexta-feira, 28 de agosto de 2026.
2: Vamos aos destaques do dia.
3: Emprego.
2: Brasil registra a criação de mais de 58 mil novas vagas de trabalho formal em julho. Raquel Mariano.
4: O estoque de vínculos de trabalho formal ultrapassou os 48 milhões de empregos.
3: Na Mongólia, país participa de Convenção das Nações Unidas para o combate à desertificação.
2: No debate com mais de 190 países está a recuperação de áreas degradadas e educação ambiental. Gabriela Noronha.
5: O país apresentou como meta a recuperação de